0: Esses dias atrás eu encontrei com elas na padaria, pastora. Tava a Lu tomando um café. Não era café, não. Tava almoçando ali. A Lu, a Gi e a Li, né?
1: Isso.
0: Leandra. É a família ali, abençoada ali. Um grande abraço pra família do Pretel, irmão Sidney Rosalino, lá da cidade de Iracemápolis, que eu amo tanto. Obrigado, Carlos Roberto Foster.
1: Isso eu conheço, hein?
0: Carlão. Carlão da Elisa. Carlão, Elisa. Aproveitar, já quero aproveitar o Carlão. A Elisa tá lá pelo YouTube, né? Obrigado, Elisa. A irmã Ruth Oliveira também. Irmã Ruth, obrigado, hein? A irmã Ruth sempre com a gente, né? É família, hora sagrada, é Jesus em seu lar. É quando nós estávamos lá com o bispo Celso Rabesso, né, com o Maicon. Tá sempre conosco a irmã Ruth. Muito obrigado mesmo. A irmã Dirce Beckman. Obrigado, irmã Dirce, né? Aparecida Silva Santos está conosco, a irmã pastora Regiane está aqui também no estúdio. É o pessoal, pastor Cosmo, pastor, cadê o galo, Will? Ah, tá aí o nosso galo aí, ó. Vamos ver, vai procurando aí, coloca aí. Pastor Cosmo está aqui conosco, né? Tá chegando a hora de ir pro Naná, hein? Vamos, Naná. Aí, pastor Cosmo, Aparecida. Aê, pastor Cosmo, que acorda com os galos. Tá aqui, pastora Regina, a canetinha. Aparecida Pires, desculpa, a senhora ligou pra nós aqui pelo WhatsApp, mas o WhatsApp nós não consegue atender, né? É só mensagem de voz e ou a senhora podia escrever. Quando toca, cai a linha, tá? A senhora tentou falar conosco aqui, acho que duas vezes nós não conseguimos atender a senhora mesmo, tá bom? Mas logo, logo, quando tiver duas horas no ar, a senhora vai ligar aqui, né? Vai resenhar, como a senhora diz, né? A senhora gostou da palavra hoje, eu sei que a senhora gostou. A senhora fala assim, eu gosto de palavra dura, pastor. É isso aí. Pastora mandou uma palavra pra nós aqui para que nós possamos melhorar, né? Muito bom demais. Irmão Ferreira, Valdeci Ferreira, tá conosco. Pastora Solange Frei, obrigado, pastora. Essa é a nossa pastora da nossa comunidade evangélica, Agnus Dei, aqui da nossa sede. É a esposa do Rubão, o pastor Rubens. Obrigado, viu, pastora. A irmã Vina Freitas também está conosco aqui. Obrigado, irmã Vina. O irmão Aldo Rocha, pai da Valéria Rocha, né? Lourdes Gazana, mulher da risada mais gostosa de Limeira. Dimilson Leme, o Faísca. Onde há faísca, há fogo. Faísca, um grande abraço. Elizabeth Barbosa também. A Nadir está conosco. Aranda Oliveira também está conosco. Sidneia tá conosco aqui, pastora.
1: Um grande abraço.
0: Um abraço pra Sidneia, Edileuza, a Esther Andradino, nossa, muita gente, pastora Rose Sorato, Maria Marques, Célia Oliveira, irmãos, é muita gente boa. Irmão Croves também tá lá pelo YouTube, em Santa Gertrudes, irmão Francisco também, pelo YouTube, então tem bastante pessoas lá pelo YouTube também.
1: Pastor, é bom avisar, né? Às vezes o pastor não encontra o seu nome porque você não deu um joinha. Se você der um joinha, aí aparece o nome pra ele, né, pastor Rogério?
0: É por isso que eu falo, pastora, senta o dedo na telinha aí.
1: Isso aí.
0: Se não der o joinha aí, agora apareceu pra mim aqui, ó. A irmã Gesiane, pastora, a senhora anotou aí? Quero pedir oração pro Danilo, né? E pelo Daniel e pelo Danilo, nossa família, irmãos, pai e mãe. Para toda a família da Gesiana, nós vamos estar orando também. E a irmã Josefa. Irmã Josefa.
1: Benção,
0: que Deus abençoe muito a sua vida, viu, irmã Josefa? Obrigado. Então, irmão, quando você estiver na programação, senta o dedo aí, senta o joinha aí, né? Não tá gostando da programação, procura aí ter uma carinha de brava aí também, né? Manda a carinha de brava. Não tem problema, irmão. Aqui vocês mandam, né? E Deus coloca. Aqui vocês mandam e Deus coloca a mão, né, Cida?
1: Amém.
0: Aqui vocês mandam e Deus coloca a mão. Tá gostando? É? Não tá gostando? Manda pra nós aí e a gente vai aqui junto, né? Fazendo essa programação aqui, amém? Pastora Regiane, vamos orar então, né? Irmã Cida, né? Amém. Vamos interceder nesse momento pra essas pessoas que tá pedindo e precisando, né? Que Deus coloque a mão da intervenção de Deus pra que entre com a cura, com a providência, pastora.
1: Amém, graças a Deus. Você que está aí, pode... Fecha os teus olhos, se você puder colocar a mão sobre o lugar da enfermidade. Se você não pode, coloca no coração e leva seu pensamento ao trono da graça. A palavra do Senhor diz que aquele que crê,
0: aleluia,
1: aquele que crê verás a glória de Deus. E nós cremos que ainda Deus faz milagres. Eu não sei o que você precisa que Deus seja para você hoje, porque Ele é tudo. Mas Ele é o médico dos médicos, Ele é o advogado das causas impossíveis. Ele é tudo o que você precisa. Eu sou. Eu sou o que você necessita, eu sou o que você precisa. Então nós vamos pedir, nós vamos clamar, nós vamos chamar a atenção de Deus nesta hora, nesta noite, em favor da sua enfermidade para ser curada no nome de Jesus, desta causa que precisa ser resolvida em nome de Jesus. Deus amado, Deus querido, nós estamos diante de Ti, Pai. Meu Deus, quantos ouvintes estão pelo Seu radinho, Senhor. Quantas pessoas que estão acompanhando essa programação. Ah, meu Deus, em nome de Jesus, o Senhor conhece a necessidade de cada um. O Senhor conhece, Senhor Deus, aquilo que cada um necessita, precisa. Eu sei que tem pessoas chorando agora diante da Tua presença e clamando a Ti, Pai, pedindo por socorro. E eu sei que o Senhor está se levantando em favor dos Teus filhos, ó Pai, em favor daqueles que oram conosco nesta noite. Toca, meu Deus, onde somente o Senhor pode tocar, meu Deus. Muda o cenário, Pai. Oh, Jesus, ajuda nesta noite, Pai. Oh, meu Deus, muda, Senhor, essa situação, Pai. Entra nessa causa impossível. Entra, Senhor Deus. Pode ser impossível para os homens, mas para o Senhor nada é impossível. A Tua palavra diz, nada é impossível para Deus. Oh, meu Deus, abre essa porta que está fechada, meu Deus. Entra com provisão, Pai. Entra com cura agora neste momento. Visita do alto da cabeça à planta dos pés. Visita, Senhor. Vai tirando toda a enfermidade, todas as dores, inflamação, meu Deus. Vai tirando agora, Senhor Deus. Toca na circulação. Oh, toca o câncer em nome de Jesus, Senhor. A raiz do câncer possa, Senhor, secar, possa parar no nome de Jesus. Coloca as Tuas mãos, meu Deus. Vai tocando, Pai. Visita a vitória naquela UTI, meu Deus. Eu declaro, Senhor, vida. Eu declaro que todo espírito de morte cai por terra agora em nome de Jesus, Pai. Que tentou destruir, tentou matar, mas em nome de Jesus eu declaro vida. Oh, meu Deus, visita Maria, sogra da Neia, visita, meu Deus, toca, toca, toca, Senhor. Cura, Jesus, com as Tuas mãos marcadas da cruz, tem sim a marca dos pregos, mas é mão de cura, o Teu nome tem poder, é Jesus Cristo, aleluia, Senhor, Teu nome tem autoridade, cura Maria, Senhor. Oh, Deus, visita o Sidney, Senhor, coloca a mão nesta coluna, toda a enfermidade sai agora da coluna do Sidney, em nome de Jesus, sai em nome de Jesus, no nome do Senhor, toda dor vai saindo agora, sai das colunas, daqueles que sofrem com dor de coluna, dor nas pernas, em nome de Jesus. Pai, visita o Danilo. O Senhor já deu livramento, nós já clamamos, intercedemos, a igreja, Senhor, se intercedeu por ele. Restaura agora, Pai. Oh, meu Deus, restaura, Senhor. Oh, em nome de Jesus, Senhor, do alto da cabeça à planta dos pés. Visita o Daniel, Senhor, a Eliene, o Marcelo, a Gesiane, abençoa de uma forma tremenda, fortalece, meu Deus. Renova, Senhor, abençoa, Senhor, a família do Luiz Bueno, entra com providência. Eu não sei o que ele precisa, mas Tu sabes, ó Pai, que ele testemunhe, Senhor, que o Senhor se levantou em favor dele nesta noite, que o Senhor fez aquilo que ele necessitava, aquilo que ele precisava. Abençoa a família da Edilene Alves, abençoa a família da Eliana, abençoa a Leonora e a sua casa. Entra com provisão, meu Deus. Entra, Senhor Deus. Cuida, Senhor, dos Teus filhos. Assim como o Senhor cuidou do Teu povo, Pai. mostrando para o inimigo que não se toca no que é precioso. Venha cuidar dos teus filhos, ó Pai, que precisam, Senhor Deus, de um livramento, de um escape, ó Pai, em nome de Jesus. Aquele que está desempregado, oh meu Deus, que receba uma ligação, que receba, coloca o currículo, Senhor, naquela empresa na frente. Não importa, Senhor Deus, se tem pessoas mais capacitadas, porque quando o Senhor quer fazer, o Senhor faz. Oh meu Deus, dá direção, meu Deus, dá sabedoria para os teus filhos. Levanta aquele que está desanimado, em nome de Jesus. Todas as cadeias do inimigo caiam por terra, toda a ferramenta preparada contra os teus filhos, toda humilhação, meu Deus, cai por terra, toda depressão, ansiedade, em nome de Jesus, sai desta vida agora, em nome de Jesus. Que seja livre, Pai, toda mente cativa, Senhor, seja liberta nesta noite. Abençoa, Espírito Santo de Deus, traz paz, alegria neste lar, tira a confusão, a gritaria, a contenda, meu Deus. Oh Jesus, nós lhe pedimos e nós te agradecemos por tudo que o Senhor fez nesta noite, pelos teus milagres, ó Pai, pelas portas que o Senhor abriu, por tudo que o Senhor tem feito, em nome de Jesus, amém e amém.
0: Amém, glória a Deus, que Deus coloque a mão poderosa também sobre a vida, né, do filho da irmã Maria, que está nos vícios das drogas, né, que Deus coloque as mãos poderosas, que ele venha sair desse vício também, em nome de Jesus, porque nós cremos, em nome de Jesus.
1: Em nome de Jesus.
0: Amém.
2: Pastor Rogério, só fazendo uma correção aqui, a Maria, ela está pedindo oração, é pela filha.
0: Pela filha, né?
2: Pela filha, é.
0: Isso, nós vamos, inclusive, nós vamos estar levando, irmã Cida, eu e a pastora Regiane. Nós estamos pegando todos esses pedidos de oração, nós vamos um dia, nós vamos subir lá no monte, né?
1: Amém,
0: nós vamos estar orando, né, por esses pedidos de oração também, que as pessoas têm orado, por pedido, né, para nós aqui em nome de Jesus. Vamos embora, né, Will? Meu Deus, vamos embora, né? Muito rápido demais. Ferreira, obrigado, Ferreira, pela bênção, pela semente. Amém. O Ferreira também da Rô semeou, né, nessa programação.
1: Obrigada,
0: que Deus abençoe muito a sua vida, a vida da Rô, né? E falar o que para vocês, né? Que Deus abre portas, né, para vocês grandes mesmo, né? Em nome de Jesus. Muito obrigado, em nome de Jesus. Pastor Regiane, manda um tchau pro pessoal aí.
1: Amém. Eu agradeço vocês, porque sem vocês aí do outro lado não tem como fazer essa programação abençoada. E toda terça-feira que você possa estar conosco e chamar mais pessoas para poder participar, interagir, estar conosco, podendo divulgar a palavra do Senhor. Que Deus continue te abençoando, em nome de Jesus.
0: Amém. E aí, irmã Cida, manda um tchau pro pessoal.
2: É, que Deus abençoe muito a vida de vocês que esteve com a gente aqui, né, até esse momento, nos ajudando, compartilhando, que fez os seus pedidos de oração. Que Deus possa continuar cuidando da vida de cada um de vocês. Fiquem com Deus e até terça-feira que vem, se Deus quiser.
0: Tchau, Will! Terça-feira estamos de volta! Amém!

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1: Olá, boa noite.
2: Boa noite para você que nos acompanha em todo o país.
1: Terça-feira, 29 de setembro de 2026.
2: Vamos aos destaques do dia.
1: Trabalho e emprego.
2: População ocupada ultrapassa os 103 milhões de pessoas de junho a agosto.
1: Um índice de 58%, segundo dados do IBGE.
2: E de acordo com o CAGED, foram criados em 2026 mais de 1 milhão e 1.000 postos de trabalho. Graziela Mendonça.
3: Segundo dados do novo CAGED, o Cadastro Geral de Empregados e Desempregados, foram 166 mil novas vagas de trabalho de carteira assinada criadas em agosto deste ano.
1: O governo pede retirada do ar de mais de 5 mil sites de apostas ilegais.
2: E a ação contra bets irregulares remove 390 páginas e perfis das redes sociais. Luana Karen.
4: Ainda como parte das medidas de combate às bets, as lojas de aplicativos foram notificadas para a retirada de 186 apps até o dia 6 de outubro.
1: E vamos falar hoje sobre a prova de vida do INSS.
2: Atualmente é feita de forma automática com cruzamento de dados oficiais.
1: E uma outra oportunidade para a comprovação é comparecer às urnas durante as eleições.
2: Quem vai dar os detalhes é a presidente do INSS, Ana Cristina Silveira.
5: TSE, que tem uma base que é consolidada, conseguem fazer após a votação, enviar esses dados para o INSS e com isso a gente consegue fazer a comprovação da vida e continuar com esse benefício ativo.
1: Hoje na apresentação da Voz do Brasil, eu, Mariana Jundmann e Luciano Seixas.
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1: Desde a publicação da medida provisória que proíbe apostas online no Brasil, na última sexta-feira, foram intensificadas as ações de combate à prática.
2: Bloqueio de sites, remoção de sites e perfis, retirada do ar de aplicativos e conteúdos de publicidade.
1: Os detalhes foram apresentados em uma coletiva de imprensa hoje em Brasília.
4: Em três dias, entre 27 e 29 de setembro, após a edição da medida provisória que proíbe as bets no Brasil, o Ministério da Justiça e Segurança Pública encaminhou à Anatel o pedido de bloqueio de mais de 5.200 sites ilegais de apostas. Quase 400 páginas e perfis em redes sociais tiveram remoção solicitada. De acordo com o secretário nacional de Segurança Pública, Chico Lucas, a medida permitiu aos órgãos competentes seguir o rastro do dinheiro movimentado pelas casas de apostas.
6: Nós não tínhamos instrumentos legais para ir atrás do dinheiro. A MP trouxe obrigações às instituições financeiras, o Banco Central já regulamentou duas resoluções e essas resoluções permitem que nós possamos ir atrás de para onde vai o dinheiro. Isso representou nos três primeiros dias, uma queda do número de PIX, da ordem de 10% dos PIX realizados no Brasil, que muito provavelmente eram PIX que iam para instituições de jogos.
4: Ainda como parte das medidas de combate às bets, as lojas de aplicativos foram notificadas para a retirada de 186 apps até o dia 6 de outubro. Plataformas de redes sociais também foram notificadas para retirar qualquer conteúdo de publicidade relacionado a apostas de cotas fixas e bets. Segundo o secretário nacional de Direitos Digitais, Vitor Fernandes.
7: Em até 10 dias, que foi o prazo dado pela medida provisória, oficiou 8 grandes plataformas de redes sociais para que sejam retirados todo e qualquer conteúdo de publicidade relacionadas às apostas de cota fixa, às bets. Porque aqui é a porta de entrada para que os apostadores consigam acessar esses serviços.
4: Para reforçar a fiscalização contra os sites de apostas, foi regulamentado o Comitê Interinstitucional de Fiscalização da Exploração e da Publicidade Ilegal de Apostas de Cota Fixa. O colegiado será composto por 15 representantes de órgãos federais e vai articular as ações das autoridades competentes para a prevenção, a fiscalização e a repressão a essa prática. Reportagem Luana Karen.
2: O Ministério do Trabalho e Emprego divulgou hoje os dados do novo CAGED.
1: O levantamento do mês de agosto mostra a criação de quase 166 mil postos formais de trabalho no mês.
3: Foram 166 mil novas vagas de trabalho de carteira assinada criadas em agosto deste ano, segundo dados do novo CAGED, o Cadastro Geral de Empregados e Desempregados. Os números mostram ainda que nos primeiros 8 meses do ano, o Brasil já alcançou mais de 1 milhão e 134 mil novos postos com carteira assinada, o que representa um crescimento de 2,41% em relação ao mesmo período de 2025. Todos os setores da economia tiveram aumento no emprego formal, como detalha o ministro do Trabalho e Emprego em Exercício, Francisco Macena.
8: Em agosto, o maior crescimento do emprego formal ocorreu no setor de serviços, que gerou 110.346 postos de trabalho. A construção apresentou o segundo maior saldo positivo, com a geração de 20.848.

0: em 5,3% no trimestre encerrado em agosto, uma queda de 0,3% na comparação com o trimestre encerrado em maio. Os dados são da Pesquisa Nacional por Amostra de Domicílios Contínua, a PNAD Contínua, divulgada pelo IBGE. Hoje, o Brasil tem cerca de 5 milhões e 800 mil pessoas desempregadas, uma redução de 4,6% em relação ao trimestre anterior. Já a população ocupada chegou a 103 milhões e 500 mil trabalhadores, o que representa um nível de 58,9% entre as pessoas em idade de trabalhar. O rendimento médio habitual dos trabalhadores ficou em R$ 3.777. De acordo com o analista da PNAD Contínua, William Kratochil, os setores da indústria e da construção ajudaram a impulsionar os resultados.
1: Essa redução foi motivada pelo aumento da ocupação na indústria. Teve, depois de um longo período de estagnação ou queda, volta a crescer, acompanhado também do setor da construção, que na construção de edificações aumentou bastante o número de contratações.
0: A pesquisa também mostra que o número de trabalhadores do setor privado com carteira assinada, sem contar os empregados domésticos, chegou a 39 milhões e 500 mil pessoas no trimestre. Realizada pelo IBGE, a pesquisa acompanha regularmente o mercado de trabalho e as condições de vida da população no país. Reportagem Luciana Colares de Holanda.
2: A qualidade da carne de aves e o mel produzidos no Brasil foi aprovada pela União Europeia, segundo o relatório publicado nesta segunda-feira.
3: De acordo com o parecer, o sistema de produção do país atende a todos os requisitos sanitários.
2: Com a decisão, o Ministério da Agricultura e Pecuária afirmou que não há mais impedimento técnico para que o Brasil volte a exportar carne de aves e mel para o bloco europeu.
3: A decisão é resultado de uma auditoria realizada por autoridades sanitárias que visitaram estabelecimentos brasileiros entre os dias 24 de agosto e 4 de setembro.
2: O governo federal solicitou que o relatório seja incluído na pauta da comissão responsável pela decisão final, agendada para 20 e 21 de outubro, e aguarda as etapas administrativas para a inclusão do país na lista de fornecedores do bloco.
3: E atenção, gestores de microempresas e empresas de pequeno porte.
2: Está valendo o novo prazo para quem quer aderir ao Simples Nacional em 2027.
3: A empresa que optar pelo Simples poderá fazer a solicitação até dia 15 de outubro de 2026.
4: O Comitê Gestor do Simples Nacional ajustou os prazos para as empresas que querem entrar ou retornar ao regime em 2027. A solicitação deve ser feita até 15 de outubro de 2026, com efeitos a partir de 1º de janeiro de 2027. Se houver débitos ou outras pendências que impeçam a opção, a regularização poderá ser feita até 30 de outubro. Já as empresas que permanecerem no Simples Nacional e quiserem recolher o IBS e a CBS pelo regime regular, vão ter outro prazo. A escolha poderá ser feita até 30 de outubro de 2026, também com validade a partir de 1º de janeiro de 2027. Essa alternativa está relacionada à reforma tributária e permite que esses tributos sejam apurados fora do documento de arrecadação do Simples Nacional. Os dois procedimentos podem ser cancelados entre 3 de novembro e 20 de dezembro de 2026. Por isso, é importante não confundir as escolhas. Uma define o enquadramento da empresa no Simples Nacional em 2027, a outra trata especificamente da forma de recolhimento do IBS e da CBS. Claudimário Carvalho, para a Voz do Brasil.
2: No próximo domingo, milhões de brasileiros vão às urnas escolher seus candidatos.
3: Nesse exercício de cidadania, aposentados, pensionistas e beneficiários do INSS podem aproveitar o momento. Ele vai servir também como prova de vida.
2: A presidente do Instituto, Ana Cristina Silveira, nos concedeu entrevista e explica o porquê a prova de vida é necessária, como ela é feita normalmente e como a troca de informações com a Justiça Eleitoral vai ajudar nessa tarefa. Acompanhe.

0: presidente, bem-vinda à Voz do Brasil mais uma vez, um prazer ter a senhora conosco, para a gente falar então de prova de vida do INSS, né? A gente queria então que a senhora começasse explicando por que, que a prova de vida é necessária e como que ela é feita atualmente.
1: Olá, Mariana, olá, Luciana, olá, ouvintes da Voz do Brasil. É um prazer estar aqui com vocês para falar de um tema tão importante que é a prova de vida no INSS. A prova de vida, ela é importante, é um procedimento feito anualmente pelo INSS para evitar fraudes, para evitar que o INSS pague benefícios a pessoas que já faleceram. E hoje o INSS faz isso, uma busca dos segurados nas bases de dados governamentais e públicas. Então, não precisa o segurado, via de regra, fazer a prova de vida. Então, o INSS age proativamente buscando esses dados nas nossas bases governamentais. E essa informação, ela é muito importante porque, anualmente, nós, neste ano, a gente precisa comprovar a vida de 38 milhões de brasileiros, de segurados do INSS. A gente já conseguiu comprovar 25 milhões e a gente ainda falta comprovar 13 milhões de vida desses segurados. E como é que é feito isso? Com um batimento dos dados das bases governamentais públicas em relação aos segurados.
2: Daqui a poucos dias nós teremos aí o primeiro turno das eleições gerais no Brasil, né? E o INSS vai aproveitar a presença do eleitor na urna como prova de vida, né? Como é que funciona essa interação? É o TSE que fornece essa informação para o INSS?
1: Isso mesmo. É mais uma forma de comprovação da vida desse segurado. Então, o TSE, que tem uma base que é consolidada, que é uma base que é importante, eles conseguem fazer, após a votação, enviar esses dados para o INSS e, com isso, a gente consegue fazer a comprovação da vida e continuar com esse benefício ativo.
0: Agora, é importante aqui a gente destacar, né, que o voto é um exercício de cidadania, mas se a pessoa não for votar por algum motivo, inclusive por não ser obrigada, né, no caso das pessoas com mais de 70 anos, existem outras formas de comprovação de vida, né, presidente? Ou seja, se a pessoa perder a oportunidade no voto, ela não vai ter o benefício ou a aposentadoria dela suspensa por isso?
1: Essa pergunta é muito importante. A finalidade dessa conversa aqui não é criar pânico. Então, se os nossos segurados, os beneficiários, não forem votar, temos diversas outras formas de fazer o batimento desses dados. Através, por exemplo, do CadÚnico único, de um comparecimento a uma perícia médica. Também, se eles não conseguirem fazer essa comprovação nos primeiros 10 meses após a última prova de vida, o INSS ainda notifica esse segurado para que, no prazo de 60 dias, eles possam comparecer a uma agência bancária onde eles recebem seu benefício ou fazer um acesso no meu INSS através da biometria.
2: Só reforçando, presidente, quem votar, então, não precisa fazer prova de vida por um ano.
1: Isso mesmo. A prova de vida no INSS, ela vale por um ano. E durante esse um ano, o INSS vai buscando os dados na base governamental para evitar que o segurado precise fazer algo para comprovar. A gente só vai solicitar essa comprovação se não conseguir encontrar dados nas bases públicas.
0: Agora, o que acontece quando a pessoa não faz a prova de vida? Ou seja, vocês buscam ali alguma movimentação que comprove que ela esteve viva, né, nesse período de um ano, estava viva. E o que acontece quando não é encontrado isso? O benefício dela é suspenso imediatamente? Ela é convocada a comparecer? Como é que funciona?
1: Primeiro, a prova de vida, ela é para benefícios de longa duração. Então, benefício por incapacidade, benefício assistencial, aposentadorias e pensões. Então, se o segurado, durante os 10 meses da última prova de vida, não fizer nenhuma ação, por exemplo, um empréstimo consignado com biometria, ou não fizer um CadÚnico, o INSS ainda faz a solicitação. Em 60 dias, ele não comprovando, a gente bloqueia o benefício, suspende temporariamente, mas assim que o segurado faz a prova de vida, esse benefício, ele é reativado automaticamente, sendo pago todos os atrasados. Então, não há perda para o segurado, isso é bom para deixá-los tranquilos.
2: E é sempre bom lembrar dos golpes, né, presidente? Se a pessoa receber algum contato solicitando dados pessoais, identificação facial, biométrica, e achar alguma coisa suspeita, como é que ela pode se informar se se trata mesmo do INSS?
1: A primeira coisa que precisa ser feito é ligar para 135 de segunda a sábado, de 7 às 22 horas, para ter certeza que foi o INSS, ou entrar no aplicativo Meu INSS, onde tem lá um serviço, prova de vida, que ele pode verificar quando foi feita a última prova de vida e se está devendo essa informação. E, nessa pergunta, é importante frisar que o INSS não envia links, que o INSS não pede dados. Então, o segurado que recebeu uma mensagem do WhatsApp, um SMS, um e-mail com links, é bom não clicar e entrar diretamente em contato com o INSS.
0: É, sempre é bom a gente reforçar aqui. Central 135, você disca aí do seu telefone 135, o aplicativo Meu INSS, que também é possível baixar em qualquer plataforma, né, presidente?
1: Isso mesmo, e que tem um serviço específico lá, muito claro, onde o segurado pode ter certeza se a informação do pedido da prova de vida é verdade ou não.
0: Muito bem, nós conversamos com Ana Cristina Silveira, presidente do INSS. Muito obrigada, presidente, pela sua entrevista à Voz do Brasil.
1: Obrigada, e é importante dizer que não criem pânico. Se for possível, votem para fazer sua prova de vida, mas há outros meios também de fazer a comprovação.
0: A conta de luz virá sem cobrança extra em outubro.
2: Isso porque a bandeira tarifária será verde no próximo mês.
3: A conta de luz terá bandeira verde em outubro. Com isso, os consumidores não terão cobrança adicional da bandeira tarifária no próximo mês. A mudança da bandeira amarela para a verde foi confirmada pela Agência Nacional de Energia Elétrica, a ANEEL. Segundo a agência, o aumento das chuvas nas regiões sul e sudeste ajudou a estabilizar o nível dos reservatórios das hidrelétricas. Com condições mais favoráveis para a geração de energia, será possível reduzir o uso de fontes mais caras, como as usinas termoelétricas. O sistema de bandeiras tarifárias indica, mês a mês, as condições e os custos da geração de energia no país. Na bandeira verde, não há acréscimo na conta de luz. Entenda como funcionam as bandeiras em gov.br/ANEEL. Thaísa Vitória para a Voz do Brasil.
0: Cerca de 2.500 indígenas Yanomami em Roraima recebem até amanhã médicos especialistas do Ministério da Saúde sem precisarem buscar atendimento nos centros urbanos.
2: A expedição do SUS no Polo Base Surucucu realiza procedimentos entre exames e consultas nas áreas de pediatria, clínica médica e saúde da mulher.
0: Os atendimentos priorizam crianças com desnutrição e problemas respiratórios, além de gestantes, idosos com doenças crônicas e casos graves de malária nas mais de 30 comunidades da região.
2: Os serviços são oferecidos no Centro de Referência em Saúde Indígena Chapori Yanomami e nas áreas de difícil acesso.
0: A secretária de Saúde Indígena do Ministério da Saúde, Lucinha Tremembé, destaca a importância da nova expedição.
4: A ida dos especialistas para dentro do território é de suma importância para que mitigamos e chegamos aí a uma redução considerável de tempo de espera e com isso a redução de óbitos por causas evitáveis.
5: Dicas do Enem.
6: Oi, meu nome é Larissa Ferreira e a minha pergunta é: quantas redações eu devo treinar por mês?
7: Sobre redação, quem vai responder é o professor José Aguilera.
8: Você fazendo uma redação por semana, a cada 15 dias, em que você dialogue com um professor, com uma professora, que você reescreva a partir dos erros, limites, desvios que foram encontrados, está de bom tamanho. Escrever semanalmente é bom. Eu recomendaria, inclusive, para que se você tem aí alguma limitação, um desafio para a escrita, se permita escrever pelo menos diariamente um parágrafo num caderninho seu, como foi o seu dia. Escreva um parágrafo somente dizendo: hoje o meu dia foi assim. Neste dia, observei tais coisas. O meu destaque para esse dia. Escreva um parágrafo pelo menos por dia para que você exercite a disciplina do parar, pensar e escrever.
7: É isso aí. Se prepare e acompanhe as nossas dicas toda terça-feira aqui na Voz do Brasil e também na radiogov.ebc.com.br.
2: Instituições interessadas em apresentar projetos pela Lei de Incentivo ao Esporte vão ter até o dia 18 de outubro para apresentarem as propostas.
0: Os detalhes vamos ouvir agora na reportagem de Cleide Lopes.
9: A Lei de Incentivo ao Esporte permite que pessoas físicas e empresas destinem parte do imposto de renda devido para financiar projetos esportivos e paradesportivos. São projetos como o do Instituto Reação, no Rio de Janeiro, fundado há mais de 2 décadas pelo judoca e medalhista olímpico Flávio Canto.
10: Resolvi dar aula de judô sem saber ainda do alcance, da força, e fui percebendo rapidamente que era muito poderoso. O Reação hoje está em 10 polos, está em 5 estados... E a nossa missão é gerar impacto real, né? Todo aluno que está lá tem uma estrutura de transformação robusta, dentro e fora do tatame, né? Em sala de aula e no tatame. E a lei de incentivo, quando aparece, muda muito o patamar do que a gente faz.
9: Os projetos atendem crianças, adolescentes e adultos de todo o país. E aqueles voltados à inclusão social recebem um incentivo maior, como explica o diretor de programas de políticas ao esporte do Ministério do Esporte, Frederico Costa da Silva.
11: Nós temos na própria lei uma possibilidade que aumenta a restituição do imposto de renda, que chega a 2% para a pessoa jurídica. Pode chegar a 4% se for em área de vulnerabilidade social. Então, isso é uma maneira de incentivar, como a própria lei diz, as entidades a aportarem naquilo.
9: No ano passado, foram apresentados mais de 5.600 projetos e está aberto até o dia 18 de outubro o prazo para que organizações sem fins lucrativos e pessoas físicas e jurídicas de natureza esportiva escrevam propostas para garantir recursos da Lei de Incentivo ao Esporte em 2027. As entidades proponentes deverão se cadastrar previamente no Sistema de Leis de Incentivo, plataforma digital do Ministério do Esporte. Reportagem Cleide Lopes.
2: No momento da inscrição, é preciso observar os requisitos e as orientações disponíveis no sistema e apresentar corretamente a documentação exigida.
0: Para mais informações, acesse gov.br/esporte e clique na aba Ações e Programas.
2: Quem vai fazer a reaplicação do Exame Nacional para a Certificação de Competências de Jovens e Adultos, o Enseja, de 2026, já pode consultar o local da prova.
0: O Enseja é gratuito e voltado a jovens e adultos que não concluíram o ensino fundamental ou médio na idade adequada.
2: Para quem busca a certificação do ensino fundamental, o exame será no dia 6 de outubro. Já para o ensino médio, a reaplicação acontece no dia 7.
0: Os locais estão disponíveis no cartão de confirmação de inscrição no sistema Enseja.
2: A partir de amanhã, as vigilâncias sanitárias de todo o país vão ter novas funcionalidades no Sistema Nacional de Controle de Receituários.
0: Entre as mudanças está a atribuição de numerações destinadas às notificações de receita eletrônica.
2: Outra novidade será a possibilidade de atribuir no Sistema Nacional de Controle de Receituários numerações destinadas à emissão de notificações de receitas eletrônicas.
0: Mas os usuários devem estar vinculados à instituição no cadastro da Anvisa.
2: Mais informações você encontra em gov.br/anvisa.
0: E essas foram as notícias do governo federal.
2: Uma realização da Secretaria de Comunicação Social da Presidência da República.
0: Com produção da empresa Brasil de Comunicação.
2: Fique agora com as notícias do Poder Judiciário e do Congresso Nacional. Boa noite.
0: Boa noite, até amanhã.

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2: Conselho Nacional de Justiça apresenta medidas para ampliar a segurança e a transparência dos precatórios.
3: Grupo de trabalho sobre modernização do sistema de justiça avança para análise de propostas.
2: Justiça do Trabalho condena a empresa de agrotóxicos por assédio eleitoral.
3: Boa noite, eu sou Marcela Luiza.
2: E eu sou Walter Lima.
3: Ao completar um ano como presidente do Supremo Tribunal Federal e do Conselho Nacional de Justiça nesta terça-feira, o ministro Edson Fachin apresentou diversas providências que têm sido adotadas para a construção da política nacional para o tratamento adequado dos precatórios.
2: As medidas foram apresentadas durante a sessão do CNJ. Amicela Alves.
4: O objetivo de todas as medidas anunciadas é dar mais segurança, transparência e rastreabilidade aos créditos judiciais. Entre os feitos, Fachin destacou o lançamento da calculadora do cidadão de precatórios.
5: E uma calculadora de precatórios, que permitirá a qualquer pessoa conhecer o valor atualizado de seu crédito. Em novembro, será a vez do Painel Nacional de Dados, reunindo pela primeira vez informações sobre os precatórios de todo o Brasil.
4: O trabalho inclui diálogo com o Banco Central do Brasil, a Comissão de Valores Mobiliários e a Advocacia Geral da União.
3: O Grupo de Trabalho sobre Modernização do Sistema de Justiça realizou reunião no Supremo Tribunal Federal para consolidação das propostas recebidas.
2: O presidente do Supremo, ministro Edson Fachin, criou a comissão para formular propostas estruturais de curto, médio e longo prazo. Marcelo Della Libera.
6: O processo de participação social recebeu contribuições de 87 instituições, com centenas de propostas, como destaca o presidente do grupo de trabalho, Fernando Facuri Scaffi.
7: São centenas de propostas, porque vários grupos desdobraram aquilo em todos os itens aqui colocados, todos.
6: Entre as propostas apresentadas está o tema da inteligência artificial, como destaca o relator do grupo de trabalho, Neide Barros Belo Filho.
8: A outra gama de propostas foi a que gerou talvez mais discussão da última vez, talvez seja mais novidadeira delas, giram em torno de inteligência artificial e as plataformas eletrônicas também.
6: Os 6 subgrupos terão até 13 de outubro para organizar os trabalhos, discutir e votar as propostas sob sua responsabilidade.
3: Uma empresa de agrotóxicos foi condenada ao pagamento de indenização de R$100 mil por danos morais coletivos.
2: A condenação é referente a práticas configuradas como assédio eleitoral durante as eleições presidenciais de 2022. A decisão é da Justiça do Trabalho em Minas Gerais. Breno Perrucci.
9: De acordo com a ação ajuizada pelo Ministério Público do Trabalho, a empresa coagiu empregados a votarem em um candidato específico, sob ameaça de perda de emprego e com promessas de vantagens, como o 14º salário. Além da indenização, a decisão obriga a empresa a evitar qualquer prática irregular, sob pena de multa.
3: O STJ marcou datas para julgamento em sessões virtuais dos primeiros casos que serão submetidos ao chamado filtro da relevância da questão federal.
2: Os julgamentos deverão ocorrer de 30 de setembro, a partir das 11h30 da manhã, até 7 de outubro. Fátima Uchoa.
10: O ministro Sérgio Cuquina, presidente da Comissão Gestora de Precedentes, Jurisprudência e Ações Coletivas, incluiu as demandas na pauta das 3 sessões especializadas do STJ. As partes e os procuradores poderão acompanhar as votações em tempo real. Em regra, a relevância da questão federal será analisada em sessão virtual e, se ela for reconhecida, os pedidos principais dos casos serão julgados depois em sessão presencial. Vale destacar que, embora todo o processo seja importante e mereça a atenção da Justiça, o papel do STJ é definir entendimentos que ultrapassem os interesses individuais das partes, como prevê o filtro da relevância.
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3: Uma boa noite.
2: E até amanhã.
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12: Eu sou Humberto Pinheiro e estes são os destaques de hoje, Senado, que começa agora. Proposta cria o LGBTicídio e prevê pena de até 40 anos de prisão. Acesso de idosos a tecnologias para melhorar saúde mental aguarda votação na CDH. Consultor legislativo analisa causas de abstenção maior na votação para senador. Boa noite. Uma proposta recém-apresentada no Senado tipifica homicídios motivados por discriminação contra pessoas LGBTQIAPN+. O texto torna LGBTicídio crime hediondo e agrava penas para outras formas de violência. Repórter Pedro Pincer.
13: Um novo projeto no Senado cria o crime autônomo de LGBTicídio. A proposta define o delito como homicídio motivado por discriminação relacionada à orientação sexual, à identidade ou expressão de gênero, ou às características sexuais da vítima, reais ou presumidas, e prevê pena de reclusão de 20 a 40 anos. O projeto também propõe incluir o LGBTicídio no rol de crimes hediondos e alterar o Código Penal, a Lei das Contravenções Penais e a Lei Antirracismo. O senador Paulo Paim, do PT do Rio Grande do Sul, destacou os dados da violência contra essa população no Brasil.
14: Essa escalada de violência, agressão, morte, assassinatos, representa uma violação sistemática dos direitos fundamentais. A vida tem que estar sempre em primeiro lugar. A vida, a dignidade, a liberdade, a segurança. Garantir que o Estado deve assegurar a todos. E a evidência é que não estamos diante de ocorrências isoladas.
13: Dados do 20º Anuário Brasileiro de Segurança Pública referentes a 2025 registram 3.481 ocorrências de racismo por homofobia ou transfobia, alta de 35,6% em relação ao ano anterior.
12: A Comissão de Direitos Humanos pode votar projeto que garante o acesso a tecnologias para preservar a saúde mental e intelectual da pessoa idosa. Repórter Patrícia Oliveira.
15: A proposta leva em conta o acelerado envelhecimento da população e o aumento da doença de Alzheimer e de transtornos como a depressão. Além de auxiliar a saúde mental, o projeto também prevê a capacitação no uso dessas tecnologias para a estimulação intelectual por meio de aplicativos e ferramentas digitais que exercitam funções mentais. Com a inclusão digital, os idosos vão poder ainda ampliar o acesso aos serviços de saúde por teleatendimento e monitoramento remoto, além de reduzir o isolamento social, como destacou a senadora doutora Eudócia, do PSDB de Alagoas.
16: Ao estimular autonomia, participação social e aprendizado contínuo, elementos essenciais para o envelhecimento ativo e saudável.
15: De acordo com o IBGE, o Brasil tem cerca de 9 milhões e 700 mil pessoas com 70 anos ou mais.
12: A Comissão de Assuntos Econômicos pode votar uma proposta que destina a renda de um concurso de loteria por ano ao Fundo Nacional para Calamidades Públicas. O texto também determina que os recursos reforcem a preparação de estados e municípios para enfrentar desastres naturais e eventos climáticos extremos. Repórter Marcela Cunha.
17: O projeto do senador Fernando Dueire, do PSD de Pernambuco, prevê que a renda líquida de um concurso anual de loterias seja destinada ao Fundo Nacional para Calamidades Públicas, Proteção e Defesa Civil, o FUNCAP. O valor corresponde ao que restar da arrecadação depois do pagamento dos prêmios, do imposto de renda sobre as premiações e dos custos de manutenção da loteria. Dueire afirma que o reforço no fundo pode ajudar estados e municípios a se prepararem para eventos extremos.
18: Os recursos permitirão que estados e municípios se preparem melhor para os desastres naturais, investindo em infraestrutura resiliente e em sistemas de alerta.
17: Na Comissão de Assuntos Econômicos, o relator, senador Hamilton Mourão, do Republicanos do Rio Grande do Sul, recomenda a aprovação do projeto com as mudanças feitas pela Comissão de Infraestrutura, entre elas, a que garante que a nova destinação não reduz os valores dos fundos que já recebem recursos dessas loterias.
12: Está na Comissão de Educação uma proposta que inclui nos projetos pedagógicos das escolas o atendimento adaptado para alunos com deficiência ou com necessidades específicas. De acordo com o texto, as escolas também deverão prever a institucionalização do atendimento educacional especializado, que é o conjunto de estratégias para eliminar barreiras que dificultam a aprendizagem. O objetivo da iniciativa é permitir que o ensino seja adaptado às características e necessidades dos estudantes, favorecendo a participação e o aprendizado em igualdade de condições. A medida já recebeu aval da Comissão de Direitos Humanos, onde teve parecer favorável do senador Flávio Arnes, do PSB do Paraná. Na ocasião, o relatório foi lido pela senadora Damaris Alves, do Republicanos do Distrito Federal. Ela destacou que os projetos pedagógicos das instituições de ensino devem incluir as flexibilizações necessárias, levando em consideração as particularidades dos estudantes.
19: Que o projeto pedagógico da escola deverá contemplar a flexibilização dos currículos, das metodologias, dos recursos educativos e dos processos avaliativos diferenciados.
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12: A taxa de votos brancos, nulos e abstenções nas eleições para o Senado costuma ser significativamente maior do que na disputa pela Câmara dos Deputados. Nas eleições de 2022, por exemplo, a soma de brancos e nulos para o Senado atingiu 18,7%, quase o dobro da registrada para os deputados federais. As informações com o repórter Douglas Castilho.
23: Enquanto a Câmara é eleita pelo sistema proporcional, com muitos candidatos em disputa e números de registro parecidos, o Senado adota o sistema majoritário, com menos candidatos, números muito diferentes e, por isso, uma digitação errada pode levar ao voto nulo mais facilmente. O consultor legislativo do Senado, João Trindade, ainda chamou a atenção para outro ponto, a falta de compreensão sobre a forma específica de renovação do Senado.
24: A gente tem um problema até de educação política mesmo do cidadão. Muita gente nem entende essa alternância de que numa eleição a gente elege um senador, na eleição seguinte elege dois senadores. Tem muita gente que descobre que tem um segundo voto para o Senado lá na hora.
23: A melhor dica é levar a cola com os números dos candidatos anotados e na ordem em que aparecerão na urna. Deputado federal, deputado estadual ou distrital, senador 1, senador 2, governador e presidente.
12: Hoje, 29 de setembro, é o Dia Mundial do Coração. A data incentiva a prevenção de doenças cardiovasculares. O Senado tem projetos de lei que tentam reduzir o índice dessas doenças. A reportagem é de Márcio Maturana.
25: Uma em cada três pessoas morre de doença cardíaca. Por isso, 29 de setembro é o Dia Mundial do Coração. O Senado analisa projetos de lei que podem contribuir para diminuir essas estatísticas. Na Comissão de Assuntos Sociais, está em discussão uma proposta que cria a Política Nacional de Prevenção e Controle das Doenças Cardiovasculares, no SUS. O texto é relatado pelo senador Dr. Irã, do PP de Roraima, que defende rapidez na aprovação.
26: É do interesse da sociedade, é do interesse do povo brasileiro, principalmente o povo que utiliza o nosso Sistema Único de Saúde, que é o nosso maior patrimônio em termos de saúde no país e o maior do mundo.
25: A comissão analisa também outro projeto que busca a proteção de grupos vulneráveis, como idosos, e pode reduzir o risco de eventos cardiovasculares agudos associados a infecções.
12: Música. Com trabalhos técnicos de Eliseu Caires, o Jornal do Senado fica por aqui. Acompanhe agora as notícias da Câmara dos Deputados. Boa noite e até amanhã.
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4: Câmara inclui abandono afetivo como regra para definir pensão alimentícia.
5: Frente da Saúde Mental lança guia para a regulamentação do ECA digital.
4: Relatório identifica 500 bilhões de reais em prejuízo anual com a pirataria.
5: Boa noite. Relatório apresentado na Câmara apontou o prejuízo de 500 bilhões de reais por ano com a pirataria. O texto também sugere a criação de uma agência antimáfia, como informa o repórter José Carlos Oliveira.
6: A Comissão Externa sobre Atos de Pirataria e Agenda Brasil Legal aprovou o relatório parcial do deputado Júlio Lopes, do PP do Rio de Janeiro. O texto consolida denúncias apuradas nas audiências públicas e sugere propostas legislativas de combate mais efetivo à pirataria, contrabando, descaminho, sonegação fiscal e contrafação, ou seja, imitação ou cópia não autorizada. Segundo o relator, essas práticas provocam prejuízo anual de cerca de 500 bilhões de reais, considerando as perdas dos setores econômicos e a evasão tributária.
7: O que se consolidou no país nos últimos anos é uma economia subterrânea bilionária, altamente sofisticada, intrinsecamente articulada, com engrenagens do crime organizado transnacional, das facções armadas e das milícias territoriais.
6: O deputado identificou um processo de canibalização do mercado formal no Brasil por meio do controle territorial exercido por criminosos sobre a distribuição compulsória de botijões de gás e de serviços clandestinos de telecomunicações, a adulteração e o furto de combustíveis, o contrabando de cigarros e defensivos agrícolas, o desvio de energia elétrica, a invasão de plataformas de comércio eletrônico por produtos copiados e medicamentos falsificados. Para reverter esse quadro, Júlio Lopes defendeu transformação estrutural na capacidade de fiscalização do Estado, com investimento maciço em inteligência artificial, rastreabilidade de produtos, modernização do marco aduaneiro e urgente responsabilização dos intermediários digitais e marketplaces. O relatório é acompanhado de 3 proposições legislativas da Comissão Externa. Uma delas altera a Constituição para criar a Autoridade Nacional de Enfrentamento às Organizações Criminosas. Lopes a chamou de agência antimáfia.
7: Essa ação da ação antimáfia visa identificar exatamente aqueles que estruturam dentro do setor organizado o fornecimento e a sobrevivência de verdadeiras máfias em setores importantes como o do gás no Brasil.
6: Um projeto de lei cria o SINEOC, Sistema Nacional de Enfrentamento às Organizações Criminosas, com foco na articulação de vários órgãos públicos. O deputado garantiu que o sistema proposto não se choca com os já existentes, como o Sistema Único de Segurança Pública e a Estratégia Nacional de Combate à Corrupção e à Lavagem de Dinheiro.
7: O SINEOC não pretende substituir a mecanismos já consolidados. Seu propósito é diverso. É qualificar a articulação estratégica voltada especificamente à asfixia patrimonial, financeira e logística das organizações criminosas. A investigação de sua infiltração em mercados regulados, a cooperação internacional em caso de projeção transnacional.
6: O terceiro projeto da comissão reforça o combate à pirataria no comércio eletrônico e a pena em caso de violação de direitos de propriedade intelectual.
7: Queremos que haja imediato perdimento das mercadorias a fim de dar celeridade a esse procedimento.
6: Júlio Lopes explicou ter optado pelo relatório parcial porque outras sugestões vão depender da configuração do governo eleito em outubro. Após a aprovação do relatório, foi lançado o Movimento Brasil Legal, também com foco no combate à pirataria. A comissão ainda aprovou requerimento para futuro debate sobre os impactos da publicidade de apostas online e de jogos de azar, veiculada por plataformas de redes sociais e Big Techs. Da Rádio Câmara de Brasília, José Carlos Oliveira.
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0: Transportes.
1: Covatti Filho, do PP do Rio Grande do Sul, defende a proposta de emenda à Constituição que limita o valor do IPVA a 1% do preço de mercado do veículo. O texto também muda a base da forma de cálculo do imposto, que passa a considerar o peso de fábrica do automóvel.
5: A PEC, apoiada por Covatti Filho, ainda prevê a possibilidade de os estados concederem descontos no IPVA para veículos menos poluentes. A mudança busca tornar a cobrança mais previsível com base nas características físicas dos automóveis, em vez de considerar apenas o valor de mercado.
1: Projeto de Guilherme Uchoa, do PSD de Pernambuco, exige que veículos oficiais da administração pública passem por regularização antes de serem leiloados. A medida estabelece a checagem obrigatória do Renavam e da base de índice nacional antes da transferência.
5: De acordo com Guilherme Uchoa, os órgãos públicos devem responder por problemas ocultos que impeçam o licenciamento pelo comprador. Para o deputado, a exigência protege o cidadão contra fraudes e impede o leilão de veículos oficiais com irregularidades graves.
20: Agricultura.
1: Luciano Amaral, do PSD de Alagoas, apoia projeto que incentiva a plantação de hortas urbanas e a compra pública de alimentos produzidos perto dos locais de consumo. Relator na Comissão de Agricultura, ele aponta que a produção pode reduzir os custos de abastecimento.
5: Luciano Amaral afirma que a medida também pode ampliar a oferta de alimentos frescos, gerando renda em regiões que ainda dependem do transporte por longas distâncias. O parecer do congressista sugere a retirada do prazo de 180 dias para a regulamentação da futura lei.
1: Ricardo Salles, do Novo, de São Paulo, defende projeto que proíbe os conselhos profissionais de cobrarem anuidades de empresas cuja atividade principal não seja privativa de profissão regulamentada. Segundo o deputado, a medida beneficia agroindústrias, produtores rurais e construtoras que contratam técnicos habilitados.
5: A proposta também anula autuações, multas e processos administrativos em andamento que estejam em desacordo com as novas regras. Ricardo Salles argumenta que a cobrança atual gera custos duplicados e indevidos para o setor produtivo.
20: Educação.
1: Emanuel Pinheiro Neto, do PSD de Mato Grosso, apresentou projeto que inclui estudantes com dislexia entre os beneficiários da educação especial. A proposta altera a Lei de Diretrizes e Bases da Educação para assegurar o reconhecimento desses alunos em programas de ensino especializado.
5: Emanuel Pinheiro Neto explica que, embora a legislação já preveja acompanhamento, alunos com dislexia ainda não são reconhecidos como público da educação especial. Ele argumenta que a matéria busca corrigir essa diferença para que as escolas recebam recursos específicos.
20: Cultura.
1: Tetinha, do PL do Maranhão, é autora de projeto que reconhece o festejo de São Raimundo Nonato dos Mulundus, em Vargem Grande, como manifestação da cultura nacional. Realizada todos os anos em agosto, a celebração reúne romeiros em missas, novenas e procissões.
5: Detinha argumenta que a festa preserva tradições transmitidas entre gerações, fortalecendo a identidade cultural do Maranhão. A deputada ressalta que a celebração também movimenta o turismo religioso e o comércio local.
20: Saúde.
1: A Frente Parlamentar para a Promoção da Saúde Mental lançou um guia para a regulamentação do ECA digital. A repórter Silvia Munhato traz mais detalhes sobre a iniciativa.
2: O Instituto de Estudos para Políticas de Saúde, o IEPS, o juntou Iniciativa Brasileira de Saúde Mental de Crianças e Adolescentes e a Frente Parlamentar Mista para a Promoção da Saúde Mental lançaram o guia A Gente Usa, A Gente Decide. O guia pretende apoiar a implementação do ECA digital a partir da experiência do usuário jovem. Foram ouvidos jovens de várias regiões do país que construíram 14 recomendações para a regulamentação da lei, como explicou o presidente da Frente Parlamentar, deputado Pedro Campos, do PSB de Pernambuco.
3: Por isso, o guia A Gente Usa, A Gente Decide é fundamental para que nós possamos falar com os tomadores de decisão, com aqueles que estão escrevendo os decretos, implementando a legislação na prática e colocar a perspectiva das juventudes nesse processo. E que a gente possa sempre garantir que o espaço digital seja um espaço de garantia de saúde mental, de promoção da saúde mental dos jovens e não um espaço de adoecimento dessas populações.
2: Entre as recomendações do guia estão a segurança por idade e supervisão parental, o controle efetivo de tempo de uso, o uso de algoritmos orientados ao bem-estar e a proteção contra padrões irreais de aparência. O guia A Gente Usa, A Gente Decide pode ser encontrado na página ieps.org.br. Da Rádio Câmara de Brasília, Silvia Minhato.
5: Carlos Sampaio, do PSD de São Paulo, quer instituir o Marco Legal da Reprodução Humana Assistida. O projeto regulamenta procedimentos como a fertilização in vitro e a cessão temporária do útero, fixando a idade limite de 50 anos para gestantes e proibindo a comercialização de embriões.
1: Carlos Sampaio acredita que a falta de uma legislação específica sobre a medicina reprodutiva gera insegurança jurídica e sobrecarrega os tribunais. Ele acrescenta ainda que o texto autoriza a reprodução pós-morte mediante autorização expressa do falecido.
5: Alice Portugal, do PCdoB da Bahia, é autora de projeto que criminaliza a divulgação de notícias falsas sobre vacinas. Segundo a deputada, a medida busca combater a desinformação e proteger a população de doenças preveníveis por imunização.
9: Com tanta fake news sobre vacina, era necessário fazer um alerta à sociedade brasileira que não vacinar pode trazer de volta males que haviam sido exterminados do Brasil. Agora, por exemplo, estamos tendo vários casos de sarampo em São Paulo. E o sarampo havia sumido do nosso mapa de infecções, das chamadas doenças tropicais. Também poliomielite. Então não é possível você achar que vai ter novamente uma geração de pessoas sequeladas com deficiência por conta de um vírus terrível que pode matar e que com uma simples gota sublingual você consegue impedir que o ser humano desenvolva deficiências físicas.
1: O texto de Alice Portugal prevê detenção de 1 mês a 1 ano e multa para quem divulgar notícias falsas sobre vacinas previstas nos programas públicos de imunização. A proposta está em análise na Comissão de Constituição e Justiça da Câmara.
20: Segurança Pública.
5: Célio Studart, do PSD do Ceará, apresentou o projeto que proíbe a publicidade e a promoção de plataformas de conteúdo sexual e de acompanhantes em locais públicos. A restrição abrange vias públicas, transporte coletivo, praças, parques e eventos culturais e esportivos.
1: A proposta também proíbe que clubes, ligas e entidades esportivas tenham contratos de patrocínio com esse tipo de site. Na avaliação do deputado, a medida protege crianças e adolescentes da exposição precoce a conteúdos adultos em ambiente público.
5: Simone Marqueto, do PP de São Paulo, apresentou o projeto que obriga emissoras de televisão a divulgar gratuitamente informações sobre pessoas desaparecidas. Pela proposta, familiares ou representantes legais poderão solicitar a veiculação, que deverá começar em até 48 horas após a entrega do boletim de ocorrência.
1: Simone Marqueto considera que a televisão pode ampliar o alcance das buscas. O projeto também prevê a divulgação da foto, do local do desaparecimento e de canais oficiais para contato em horários de ampla audiência.
5: Projeto de Antônia Lúcia, do MDB do Acre, autoriza o uso de mecanismos de choque elétrico não letal em tornozeleiras eletrônicas usadas por agressores enquadrados na Lei Maria da Penha. A deputada explica que o dispositivo seria acionado caso o agressor descumprisse a medida protetiva.
1: Pela proposta, o choque seria aplicado de forma gradual, podendo chegar à incapacitação física temporária em caso de insistência. Para Antônia Lúcia, a medida reduz a vulnerabilidade da vítima e pode evitar feminicídios.
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20: Justiça.
5: A Câmara aprovou uma proposta que coloca o abandono afetivo como regra para definir pensão alimentícia. A repórter Kate Nayane tem os detalhes.
11: A Câmara dos Deputados aprovou o projeto de lei que estabelece o abandono afetivo entre os critérios para definir o valor da pensão alimentícia de filhos com até 18 anos. A proposta altera o Código Civil para definir que o valor da pensão deve considerar a sobrecarga física e mental de quem tem a guarda da criança ou adolescente, caso seja comprovado o abandono afetivo por parte do pai ou da mãe. A relatora do projeto, deputada Laura Carneiro, do PSD do Rio de Janeiro, explica os diversos danos causados pelo abandono. No adulto responsável pela guarda do menor, pode gerar sobrecarga física e mental, capaz de afetar, inclusive, a capacidade de prover as necessidades da criança ou do adolescente. Já nos filhos, o abandono afetivo pode causar problemas de autoestima, ansiedade, depressão e dificuldades para estabelecer relacionamentos saudáveis. O texto aprovado mantém os critérios já existentes entre a necessidade de quem recebe e a possibilidade de quem paga. Ou seja, tanto as necessidades do filho quanto as possibilidades financeiras do genitor que paga a pensão devem ser consideradas. A proposta que estabelece o abandono afetivo entre os critérios para definir o valor da pensão alimentícia segue para análise no Senado. Da Rádio Câmara de Brasília, Kate Nayane.
1: Lúcio Moschini, do PL de Rondônia, propõe a reunião obrigatória de processos que discutam uso ou capião, posse ou propriedade referentes a um mesmo imóvel. A proposta determina que esses feitos sejam julgados conjuntamente, exceto para ações que já tenham sentença.
5: Lúcio Moschini frisa que a medida evita decisões judiciais conflitantes e garante segurança jurídica em disputas imobiliárias. Nos casos em que a junção não for possível por questões de competência, o texto estabelece que as ações correlatas fiquem suspensas até o julgamento da questão principal.
1: Luciano Amaral, do PSD de Alagoas, pede esclarecimentos ao Ministério da Justiça sobre interlocuções entre a Empresa de Investimento Esportivo SME e membros do Conselho Administrativo de Defesa Econômica. Ele quer investigar se houve tentativa de reverter uma punição antitruste.
5: Luciano Amaral afirma que o presidente da empresa enviou e-mails a clubes de futebol sugerindo proximidade com o CAD. O parlamentar ressalta que a apuração é indispensável para preservar a transparência e resguardar a imagem de imparcialidade do órgão regulador.
1: Daniel Agrobon, do PSD de Goiás, é autor de projeto que permite aos cidadãos bloquear preventivamente seu CPF contra a contratação de empréstimos ou abertura de contas. A proposta garante ao consumidor o direito de ativar e desativar o bloqueio, seja por modalidade, limite de valor ou período determinado.
5: Daniel Agrobon argumenta que a medida dá mais autonomia ao cidadão para se proteger das fraudes digitais. Ele acrescenta que caso os bancos descumpram a restrição imposta pelo titular do CPF e efetuem uma operação indevida, devem devolver em dobro o valor do prejuízo causado.
20: Política.
1: Eli Borges, do Republicanos, do Tocantins, elogia a atuação da Frente Parlamentar Evangélica na Câmara. O deputado comenta que o grupo atuou em pautas relacionadas à liberdade religiosa, à educação e à defesa da família.
13: Nós retiramos em todos os momentos a doutrinação ideológica nas escolas. Nós conseguimos garantir, nos termos da lei, ampliar esta segurança para que a liberdade religiosa não fosse confrontada por alguma decisão judicial. Nós conseguimos evoluir nas questões orçamentárias do governo, que vinham com recursos, por exemplo, para uma criança mudar de sexo aos 8 anos de idade, e garantido isso pelo recurso do SUS.
5: Eli Borges cita ainda a ampliação da imunidade tributária para igrejas e a atuação da frente contra propostas relacionadas ao aborto e a mudanças nas regras sobre a autoridade dos pais na educação dos filhos. Ele acredita que essas ações fortaleceram os valores defendidos pela bancada evangélica.
1: Termina agora o jornal Câmara dos Deputados, produzido pela Rádio Câmara, com trabalhos técnicos de Wellington Teles e apresentação de Luciana Vieira e Val Monteiro. Boa noite.
5: A Voz do Brasil volta amanhã. Uma boa noite para você.
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Bom dia! Hoje é quarta-feira. Quartamos no rádio. Quarta-feira, 30 de setembro do ano 2026, dia do churrasqueiro, dia do jardineiro, dia mundial do trator, dia da secretária e hoje também é o seu dia.

0: você do trecho, bora nessa. Estica o corpo, tá na hora. Bora acordar, bora despertar, gente. Tá na hora, quartamos meiuca de semana. Sai, cachorro, bora nessa, gente. Bom dia, alegria. Passarinho que não deve nada pra ninguém já está batendo asas e você tá espichadão, porque, hein? Bora acordar, bora ser feliz. Quartamos, estamos no meio da semana, final do mês de setembro, com tudo. Coloca um sorrisão nesse rosto, sorria!
1: Sorria, hoje é quarta-feira, dia de alegria.
0: O programão sertanejão número 1 do Brasil, boiada sem preços, dois mineiros.

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2: É música e alegria no começão do seu dia. Alô, Erinaldo, está em Araraquara. Dirceu da farmácia também está por lá. Alô, Juras, está em Parapuã. A Edna está em Oswaldo Cruz e a Miriam em Campo

0: Nenete Dorinho, 20 anos aqui no Alô Bom Dia, o caprichadão do seu rádio.
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2: Alô?
3: Alô?
1: Alô? Alô, bom dia.
0: Bora acordar, gente, bora despertar, bora zapear pelo Brasil, bora acordar, caboclada. Alô, bom dia.
4: Fontenelle.
0: Opa.
4: Alô, bom dia, fala comigo.
0: Agora.
4: Toca aí, César Paulinho aí. Ah. Eu vou comprar um Zacalite.
0: Olha aí.
4: Fala comigo aí.
0: Fala comigo, Juras. Tá por cá, né? Alô, bom dia.
5: Alô, bom dia, Sérgio.
0: Bom dia, Fortaleza.
5: Ô, Sérgio, toca pra nós aí com o Negão da Arapuca. Vai pra casa da sua mãe.
0: Ô, rapaz.
5: Eu feliz pra todos os ouvintes do rádio, Caboclo. Pra você também. Valeu, Sérgio.
0: Obrigado. Que moda que é essa, Caboclo? Eu não conheço, não. Tem gente aqui. Alô, bom dia.
6: Meu amigo Fontenelles, toca pra nós aqui. É de Ouro Chiminá, no Pará. Rodinei. Agenda Rabiscada. Milionário. E José Rico, pra toda a moçada do programa.
0: Deixa com nós.
6: É um prazer, amigão, tá falando com você.
0: Prazer é meu, nego velho. César e Paulinho, Asa Delta, 1985. Na quarta-feira gostosa, hein? Meiamos a semana, hein, gente? Que legal. Que gostoso.

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2: É música e alegria no começão do seu dia. A Gisele tá com nós também em Parapuã, né? Interior paulista, em Pirassununga, quem tá com a gente é a Fátima e também o Jorgão, Jorgão do Leite, aquele abração pra você, tá, Jorge? Tudo de bom. Abraçar aqui também a minha amiga Marisa, em Araguari, o Severo tá em Bom Despacho, Minas Gerais, tá todo mundo por cá. E olha só, estamos no meio da semana, Cabocrão, e como é que tá a sua vitalidade, hein? Bateria fraca, ejaculação rápida, olha, tá na hora de dar um up nisso daí pra deixar a patroa feliz, viu? 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

0: Doutora Arapuca, aqui no Alô Bom Dia, o caprichadão número 1 do seu rádio, que vai abraçando a turmada de todo o Brasil, que vai se ligando aqui com a gente. O Oswaldinho tá com nós, né, Oswaldinho? Tá em Igaraçu, tá ligado com o Fontenelle, tudo de bom. O Pablo Pinho tá em Piquete, né? Pabrão, aquele abraço, aliás, Pablo tá viajando, né? Mas tá na audiência aqui. O Dejanir em Presidente Prudente, um abraço aqui pra Trindade em São João del Rei. O Paulo Figueiredo, você tá bom? Tá em Santarém, tá ligadão com nós. Maria Escobar está em Caraguatatuba, o Flávio Serafim tá com a gente em Ribeirão Preto, né? Meu amigo Dimas está em Salto, o pessoal tá perguntando aqui, Fontenelle, quem ganhou a promoção do João Torres, hein? Ah, nós tivemos aí a Silvana, né? Que levou o forninho lá de Descalvado e o Maurício Jorge lá de Araguari, Triângulo Mineiro ganhou o jogo de panelas, tá bom, gente? E tem aí a nova promoção, já vai participando aí com nós pra você concorrer.
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0: Campos, alô caminhoneiros, taxistas, bom dia!
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6: Bom dia, turma, bom dia. Tá no ar o Centro do Agro com Cláudio Natel. Aqui no seu Alô Bom Dia. Estamos no meio da semana e vamos lá. Hoje o destaque é a tecnologia voando baixo. Os drones de pulverização. O segredo dessa máquina não é só velocidade, mas economia. Com o drone, você aplica o veneno ou o adubo foliar só onde a planta realmente precisa, sem amassar a lavoura com trator e sem desperdiçar produto. É o agro de precisão, chegando para o pequeno e médio produtor, trazendo mais segurança para quem aplica e muito mais eficiência do controle de pragas. Esse foi o Centro do Agro. Um ótimo dia na lida para vocês, meus amigos.
5: Obrigado. 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
0: 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Milionário José Rico, agenda rabiscada, obrigado pela carona, você do trecho, você das estradas. Tamo juntos aqui no rádio. Boa quarta.
8: Você fala

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1: Em música boa, em música sertaneja, abraçando o Edivaldo. Fala, Edivaldo, tá com a gente em Santarém. Aquele abraço, a Sandra tá em Curitiba. Um abraço aqui pra minha amiga Dayana em Plenura.

0: pra você.
1: Rio Negro e Solimões, deixe a paixão te levar. No Alô, bom dia, o caprichadão número 1 do seu rádio. Boa quarta-feira.
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3: Alô?
2: Alô? Alô? Alô, bom dia.
1: Bom dia, alegria. Ó, tudo de bom pra você, viu? Que vai acordando nesta quarta-feira gostosa, vai despertando com nós. Alô?
4: Ó, o Frontinelli, bom dia, Frontinelli.
1: Bom dia.
4: O melhor do Brasil. Manda um modão pra nós, neguinho do arroz de Cerejeira, Rondônia.
1: Sempre com nós, né, nego velho? Abraço forte pra dar sorte, alô?
5: Que é o Casquinha da cidade de Caldas, Minas Gerais.
1: Fala, Casquinha.
5: Manda uma do Eduardo Costa.
1: Só se for agora.
5: Pro meu amigo João Paulo e para sua mãe aqui na cidade de Caldas.
1: Deixa com nós, irmão. Um abraço forte pra dar sorte. Boa quarta, alô?
6: Alô?
1: Bom dia.
6: Aqui é Maria do Carmo. Desejo ouvir a música Teodoro Sampaio, Vestido de Seda.
1: Aí é moda.
6: Ofereço pra todos que gostarem da música e pra vocês aí da rádio.
1: Tá bom, meu bem. Boa quarta pra você.
2: Alô, bom

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2: Em música boa, em música sertaneja, abraçando aqui o meu amigo Eliomar, tá em Alfenas, Suzão de Minas, a Thaís está com a gente em Poços de Caldas. Alô, Sul de Minas, obrigado pela audiência. A minha amiga Edivânia também tá por cá, né? Tá em Jaciara, Mato Grosso, um abraço forte pra dar sorte. Olha só, eu queria falar com você que acordou nesta quarta-feira sentindo dores nas costas, né? Nos braços, nos ombros, na coluna. 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Daniel, bom dia, boa quarta.
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0: Eduardo Costa, amor de violeiro no Alô Bom Dia, o caprichadão número 1 do seu rádio na quarta-feira, mais que especial. 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
2: Quarta-feira, um bom dia para você ouvinte do Alô Bom Dia e do amigo Sérgio Fontinelli. Aqui quem fala com você é Dinei Sertanejo e continuando a nossa homenagem ao Geraldo, né? O saudoso Rick. Hoje trago para vocês uma moda que é a composição dele e do Alexandre. Tem muitas músicas do Rick com o Alexandre. Claro que o Rick tem músicas dele sozinho, mas aqui estou trazendo as músicas que eu acho bacana para a gente estar exaltando a arte desse poeta da música sertaneja. E hoje trago para vocês Página de Amigos, que ficou muito conhecida com Chitão Chororó. Na verdade, é um dos clássicos aí da música sertaneja. Então é isso, meus amigos e minhas amigas. Até amanhã. Que Deus possa abençoar a sua quarta-feira. Tchau!

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1: Alô, bom dia! Alô, bom dia!
2: Bom dia, alegria! Bora acordar, gente, bora despertar. Estamos na quarta-feira, meiuca de semana.
3: Alô, bom dia!

0: João Torres, sem bateria e sem carregador.
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2: Alô?
3: Alô?
1: Alô? Alô, bom dia.
0: Bora pro WhatsApp, bora falar com os ouvintes nesta quarta-feira. Alô, bom dia.
4: Bom dia, Fontenelle.
0: Bom dia.
4: É a Eliane Rodrigues.
0: Tudo
4: Pirapora,
0: bom?
4: Pirapora, Minas Gerais.
0: Que legal.
4: Gostaria de ouvir uma música com César Menotti pra piano.
0: Aham.
4: Aí vai pra você, vai pra todos os ouvintes do Alô, Bom Dia. E
0: legal.
4: Pro meu esposo, Givaldo.
0: Givaldo.
4: Bom dia.
0: Bom dia.
4: Deus abençoe.
0: Amém. Você também, seu esposo, sua família. Que Deus abençoe a quarta de todos nós.
5: Bom dia a todos os ouvintes.
0: Bom dia, alegria.
5: Quando puder, faz favor, toque aí a sementinha com o Lio e Léo e oferece pra todos os ouvintes, ao Zé de Freitas de Posto de Caldas.
0: Aquele abraço. Vou tocar com o Otávio Augusto e Gabriel, porque eu já tenho pedido aqui com eles, tá bom? Eu capricho pra você. Alô?
6: Bom dia, aqui é o Vilmar Mazinho, Pirapora, Minas Gerais, no norte de Minas.
0: Ô, meninão!
6: Ô, Fortinelli, manda aí a música pra nós aí do Peninha.
0: Opa!
6: Casinha Branca.
0: Aí sim.
6: Falou, um abraço.
0: Um abraço forte pra dar sorte. O Peninha tá chegando no Alô Bom Dia, um dos cantores que eu admiro muito, né? Da música popular brasileira.

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3: Bom dia com muita alegria pra você que vai acordando, vai despertando ao som do alô, bom dia. É muito bom despertar ao seu lado. José Santana tá em São Luís do Paraitinga. Aquele abraço pra você. Elizabeth Guimarães está em Barra Bonita, São Paulo. Washington é de Souza, em Hortelândia. Washington Novaes está com nós também em Arenápolis. Milson Moreira, firma com nós, Mirção. Tá por cá com a gente, Fábio Júnior, em Jacundá, no Parazão. Silvana, tá em Descalvado, aquele abraço forte. Também o Dirceu, em Santarém. Ah, deixa eu mandar alô aqui pro Tico, que está com a gente em Araraquara. Um abraço forte também pra Madalena Araguari. Alô, Silvano, tá em Uberlândia, em Mineiros, no Goiás, o meu amigo Genivaldo. Um abraço forte pra dar sorte. Olha só, eu gostaria de falar com você, caboclão, que acordou nesta quarta-feira, ligou o rádio aqui no Alô, bom dia. 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

0: Augusto e Gabriel, a sementinha no Alô Bom Dia, o caprichadão número um do seu rádio, que vai abraçando o Chico Mineiro em São Sebastião. Minha amiga Mari Lércia tá em Oswaldo Cruz. Ô Mari, abração pra você, tudo de bom. O Dirceu da farmácia, já falei de você mais cedo, hein, Dirceu? Já passando aquele cafezão gostoso aí no meio da semana, né? O Biro da Pesca também tá por cá. Ô Birão, firma com nós, negro, velho. Aquele abração. O Adalton está em Toledo, sempre acompanhando o Fontenelle. Luiz Mutuca em Resende. Vou atender você hoje, Luizão. Tô em débito com você. Tô devendo pra você mais do que eu devo pro banco, viu, Luizão? Abraço forte pra dar sorte. O Anderson Bisoli está em Oswaldo Cruz. O Rio do Almeida, Oriximiná, por cá também. O meu amigo Ernesto, né? Leal, é isso mesmo? De Taubaté, tá aqui comigo. Boa quarta!
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0: você que tá acordando, tá na tiragem do leite, você que já despertou, você que tá largando do plantão, aquele abraço, uma quarta-feira abençoada pra todo mundo. Vamos juntos no rádio. 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
2: Deus abençoe você e toda a sua família. Uma excelente quarta-feira para você que sintoniza o Sérgio Fontinelli no Alô Bom Dia. Naquele tempo, Jesus contou esta parábola aos seus discípulos. O reino dos céus é como a história do patrão que saiu de madrugada para contratar trabalhadores para a sua vinha. Combinou com os trabalhadores uma moeda de prata por dia e os mandou para a vinha. Às 9 horas da manhã, o patrão saiu de novo, viu outros que estavam na praça desocupados. Ele disse: ide também vós para a minha vinha, e eu vos pagarei o que for justo. E eles foram. O patrão saiu de novo ao meio-dia e às 3 horas da tarde e fez a mesma coisa. Saindo outra vez pelas 5 horas da tarde, encontrou outros que estavam na praça e lhes disse: por que estáis aí o dia inteiro desocupados? Eles responderam: porque ninguém nos contratou. E de vós também para minha vinha. Quando chegou a tarde, o patrão disse ao administrador: chama os trabalhadores e paga-lhes uma diária a todos, começando pelos últimos até os primeiros. Porém, cada um deles recebeu uma moeda de prata. Ao receberem o pagamento, começaram a resmungar com o patrão: estes últimos trabalharam uma hora só, e tu os igualaste a nós, que suportamos o cansaço e o calor o dia inteiro. Então o patrão disse a um deles: amigo, eu não fui injusto contigo. Não combinamos uma moeda de prata? Toma o que é teu e volta para casa. Eu quero dar a este o que foi contratado por último, mesmo que dei a ti. Por acaso não tenho o direito de fazer o que quero com aquilo que me pertence? Paulo também fez esse mesmo ponto quando diz: quando aprouve a ele que me separou desde o seio de minha mãe, Gálatas 1, de 15 a 16, quando lhe aprouve? A pergunta é: quando lhe aprouve a Paulo? Quando Paulo estava pronto para obedecer. Por que Paulo foi chamado depois? Porque antes ele não estava pronto para obedecer. Então não é que Deus chamou depois, é porque você não estava pronto para responder antes. Então não é que Deus não nos chama, é que a gente não cedia antes. Depois lhe aprouve quando ele também estava pronto a obedecer. Deste modo também Cristo chamou o ladrão, embora pudesse chamá-lo ainda mais cedo, mas ele não teria obedecido o ladrão na cruz. Por que Deus não chamou ele mais cedo? Porque ele não estava pronto. Pois se Paulo no início não teria obedecido, quanto menos o ladrão teria obedecido. Gente, que meditação bonita de São João Crisóstomo. Por que Deus me chamou com 14 anos? Não é que Deus me chamou com 14 anos, é porque eu só obedeci com 14 anos. Ele tinha me chamado antes. Quando foi que Deus conseguiu te conquistar? Porque ele tinha te chamado desde toda a eternidade, mas às vezes a gente não se abria a ele. Que eu não resista ao chamado de Cristo. Que eu não resista ao chamado de Cristo, Pai, Filho e Espírito Santo. Amém.
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2: Eu quero clamar agora por você, quero clamar pela sua família. Vem Espírito Santo, enche todos os que estão acompanhando este programa agora. Libera, Senhor, para esta pessoa o que ela mais precisa, para o corpo e para a alma. Libera, Senhor, curas e libertações em nome de Jesus para esta pessoa que escuta e para toda a sua família. Eu clamo a tua poderosa bênção. Visita agora com bênção de proteção, a bênção que só o Senhor pode dar. Abençoe-vos o Deus Todo-Poderoso, Pai e Filho e Espírito Santo. Amém.
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0: De volta amanhã no Alô Bom Dia, o caprichadão número 1 do seu rádio. Agora tem Rick Renner, Nunca Amei Assim, aqui no Alô Bom Dia, o caprichadão número 1 do seu rádio. O Manuel Alves está em Caim, na Bahia. Elza Maria está em Buritizeiro. A Luciana está em Botuverá, Santa Catarina. Obrigado pela audiência, tá tudo de bom? Bora juntos nesta quarta. Bom dia!

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2: Bom dia com muita alegria, tá? Você que vai acordando, você que vai despertando aqui no rádio, ouvindo as modas cabeceiras, as modas que fazem a gente recordar, voltar no tempo. Boa quarta!

0: Zezé de Camargo e Luciano, por Deus, no Alô Bom Dia, o caprichadão número um do seu rádio.
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3: Alô?
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0: Bora zapear, bora pro WhatsApp, bora falar com a caboclada que vai despertando nesta quarta. Alô, bom dia!
4: Bom dia, Funtinelli, tudo bem?
0: Tudo!
4: Gostaria de ouvir a música Pipa Amarela.
0: Legal.
4: Não me lembro o nome do cantor. Ofereço pra todos que gostam da nova música, ok? Abraço.
0: É Otávio Augusto e Gabriel canta essa moda, interpretação linda. Alô, bom dia.
5: Bom dia, bom dia,
0: Fontenelle. Bom dia, alegria.
5: Beleza pura, meu amigo.
0: Beleza.
5: Tive um tempo aí ausente aí, mas estamos voltando aí de novo.
0: Tá de volta,
5: bom
0: nego.
5: Bom dia a todos os ouvintes aí.
0: Seja bem-vindo.
5: Fontenelle, por favor, coloca uma do Zé Rico, chonada pra nós
0: só
5: aí.
0: Só se for agora.
5: Vamos que vamos. Sai, cachorro.
0: Sai, cachorro. Firma com nós na quarta-feira, cabocrão. Alô, bom dia.
6: Oi, Fontenelle.
0: Opa, nego.
6: Aqui é o Zé Vicente Araçoiaba da Serra.
0: Você tá bom, caboclo?
6: Do Recanto do Vicente.
0: Que legal.
6: Ô, caboclo, toca pra nós aí com Cristi Ralph.
0: Fala, nego.
6: Raios de Luar.
0: Rapaz, aí é bonita demais, hein? Ó, tem Solidão, Milionário José Rico, de 1977. Essa é bonita. Falou.

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3: Bom dia, alegria, bom dia, flor do dia! Bora acordando, bora despertando na quarta-feira especial. Deixa eu mandar um alô aqui pro Zé Carlos. Ô Zé, está em Balsas, está no Maranhão, está acompanhando o Fontenelle. A Cibele está em Gaspar, Santa Catarina. Alô, Ednei, está em Porto Velho nesta quarta-feira, acompanhando a gente, né? 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

0: isso, hein, Lourival? Moda bonita, pedido de um pai aqui no Alô Bom Dia, o caprichadão número um do seu rádio. 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Bom dia, turma!
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0: de alegria, tudo de bom pra vocês. 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
2: Duas pioneiras na montagem de kits e depois na fabricação nacional, a General Motors e a Ford fizeram uma história entre os caminhoneiros. Infelizmente, as empresas acabaram desistindo de fazer veículos de carga aqui no Brasil. A GM parou em 2002 e a Ford em 2019. No mundo, apesar de serem poucos modelos, ainda existem caminhões das duas marcas, além de sólidas parcerias com os japoneses e os turcos. Agora, com o avanço da eletrificação e do hidrogênio, a General Motors e a Ford estão procurando tirar o atraso e fazer bonito de novo. Nos Estados Unidos, desde 2009, o governo federal patrocina o programa Super Truck. Incentiva os fabricantes a criar caminhões mais eficientes. A General Motors foi além. Fez uma parceria com a International para fornecer células a combustível, os motores dos brutos a hidrogênio. Diante de tantas novidades, dá até para sonhar com uma futura volta dos caminhões Chevrolet, GMC e Ford por aqui. Quem sabe um dia? Quer saber mais sobre o mundo dos pesados? Visite minutodocaminhão.com.br. Aqui todo dia tem novidade pra você.
0: Agora tem Tony Sampaio e Maurinho. Saudade gritando aqui no Alô Bom Dia. Boa quarta aí pra todo mundo, tá? Vai participando. 0800-558-0057. Vem comigo aqui no rádio.
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2: Alô? 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
3: Bom dia, alegria! Tudo de bom pra você que vai despertando ao som gostoso do Alô, Bom Dia. O Max está em Braslândia, né? No Mato Grosso do Sul, tá com nós. O Maico está em Engenheiro Ribeiro, Minas Gerais.

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0: Alô? 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
2: Bom dia, alegria, bom dia, flor do dia. Alô?
3: Sérgio Cotinelli, é Luiz Mutuca, de Resende, Rio de Janeiro.
2: Ô, Luizão.
3: Não esquece aí de tocar aquela música pra mim, A Morte do Perinha, amanhã.
2: Rapaz do céu, eu tô devendo demais pra você, hein, nego, velho? Alô?
4: Alô, bom dia, Fontenelle. Aqui é Adalberto de Recife, da Sintonia.
2: Ô, Adalberto.
4: No programa, por favor, envia uma alusão pra minha esposa Célia.
2: Agora, nego.
4: A minha mãe Dulcineia, lá no Recife.
2: Legal.
4: E a toda parentada aí do Norte e Nordeste. Abração pra você, Fontenelle.
2: Abraço forte.
4: Saúde, sucesso, tudo de bom.
2: Sempre saúde, sucesso e paz pra todos nós. Alô?
5: Alô, bom dia, Célia. Dá uma louca. Fortaleza, que tu vai dar Bolivia andar pro céu.
2: Ô, Fortaleza.
5: Todos 4 horas, tamo junto.
2: Que legal, nego.
5: Tô ligado.
2: Ah.
5: No programa.
2: Aí sim, viu? Aqui a moda é sempre sertaneja e caprichada, Belmonte e Amaraí.

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2: Eu estou do seu lado, quero você aqui comigo despertando nesta quarta-feira. Minha amiga Madalena, tudo bem, Madá? Está com a gente em Sorocaba, acompanhando o Fontenelle, abraçando aqui também a Edna. Fala, Edna! Está na Bahia, em Remanso, com o radião ligado, acompanhando o Fontenelle. 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

Zezé de Camargo, Momento A2, de 1986. Ei, que moda bonita, hein, gente? Bonitona demais, toca no Alô, Bom Dia, o caprichadão número 1 do seu rádio. A gente vai abraçando você.

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2: Estamos contando nessa semana a história do cantor Marcelo Teodoro Aguiar, ou melhor, Marcelo Aguiar, né? Assim que ele ficou conhecido nacionalmente, mas começou aos 8 anos de idade, no show de calouros do Raul Gil, ganhando festivais de rádios por aí. Aos 15 anos, veio a grande conquista do cantor. Eu conto pra você, mas antes, me segue aí. Eu estou no Instagram, César Galones TV. Vai ser um prazer muito grande compartilhar o meu dia a dia, a nossa rotina com você. No Facebook, César Galones SP. Pois é, depois de passar pelo programa do Raul Gil como calouro, depois de ganhar alguns festivais de rádio, inclusive disputando com cantores adultos, aos 15 anos de idade, o primeiro LP do Marcelo Aguiar veio com tudo. Uma voz ainda juvenil, uma voz ainda de adolescente, mas só que rendeu pra ele nada mais, nada menos do que o Prêmio Sharp. O Prêmio Sharp era o mais desejado daquela época por muitos cantores. Nil Bernardes foi vencedor do Prêmio Sharp. Eu falei aqui também sobre as duplas que já ganharam o Prêmio Sharp, como Du Glacial, né, Pena Branca e Chavantinho. Ou seja, não era um troféuzinho, era um prêmio. E o Marcelo Aguiar, aos 15 anos de idade, com seu primeiro disco, conseguiu ganhar o Prêmio Sharp, deixando um monte de gente já famosa para trás. E aí ele começou a galgar uma trajetória na música sertaneja, né? Então, o Marcelo Aguiar, ele começou a mostrar que ele tinha condições, sim, de entrar no cenário sertanejo. E aí, ele, depois disso, ele começou a amadurecer e, aos 20 anos de idade, ele gravou o primeiro LP pela Chantecler. E é engraçado, você conversando com Marcelo Aguiar, Sérgio Fontenelle e ouvintes do Alô Bom Dia. Ele fala: eu passava na frente do prédio da Continental, e lá da Chantecler, eu ficava apaixonado. Um dia eu quero entrar aí só para conhecer. Um dia eu vou ter a chance de chegar aí nesse prédio e conhecer como é que é uma gravadora por dentro. Porque ele tinha gravado o primeiro disco por uma gravadora secundária, né? Aliás, naquela época, você, quando tinha um recurso, tinha alguns estúdios que faziam o seu disco, mas você ia lá no estúdio, colocava a voz, o pessoal deixava tudo. Eu tenho muitos amigos que fizeram um disco assim. Só que aí o cara perguntava pra você: quantos discos você vai querer? Aí você falava pra ele: olha, se você tinha um dinheirinho a mais, né, uma condição a mais, você chegava pra ele e falava assim: ó, eu quero 1000 discos. Aí o cara fazia pra você 1000 discos, né? E você criava lá um selo, né, e colocava naquele disco, falava assim: ó, eu sou da gravadora Sérgio Fontenelle Music. E assim, ele saía com os 1000 discos, ia cantar no circo, vendia um LP aqui, vendia outro ali, parava na rua, vendia para um amigo, né, chegava na vizinhança, no churrasco de casa, vendia mais uns 2, e assim ia. E assim que foi o primeiro disco do Marcelo Aguiar. Ele só ficou mais conhecido porque uma das músicas daquele disco foi vencedora do Prêmio Sharp e surpreendeu muita gente. Mas aí veio mais uma grande surpresa na carreira do Marcelo Aguiar. E eu te conto amanhã.

0: defendendo uma tradição.
1: Alô, bom dia!
2: Alô, bom dia!
3: Bom dia com muita alegria! Alô, meu amigo Vander Edson, em São Lourenço, Minas Gerais. Silvana Esteves está em Três Rios, a Daiane está em Plenura, Camila está em Gaspar, o Biro da Pesca está em Santarém.
4: Alô,

0: Peão Carreiro e Sampaio, de corpo e alma. Que moda bonita. Bom dia.
1: Você pediu, você participou. 0800-558-0057.
2: Alô?
3: Alô?
1: Alô? Alô, bom dia.
0: Bora zapeando pelo Brasil, bora falando com a turma, os nossos ouvintes espalhados por todo o país vão participando comigo. Alô?
4: Bom dia, meu amigo Pontinelli.
0: Bom dia.
4: Pontinelli, rode a música pra mim com o Milionário Zé Rico.
0: Ô, meu irmão.
4: Voltei para ficar.
0: Essa é bonita.
4: Quem fala aqui é o Carlos de Paragominas, Pará.
0: Alô, Carlão, tá em Paragominas, tá no Parazão, alô.
5: Bom dia, Fontinelli, aqui é Euriqueia.
0: Opa.
5: Da cidade de Campo Verde, Mato Grosso.
0: Mato Grosso.
5: Toca Pássaro Sem Ninho pra nós aí, pra curtir.
0: Nossa, essa é bonitona demais, eu vou caprichar pra você, meu bem, alô.
6: Bom dia, Fontinelli, aqui é o Valtemir, do Mato Grosso, Arenápolis.
0: E aí, nego véi?
6: Gostaria de ouvir a música aí, Carga Pesada, com o Rick Renner.
0: Oh. Moda, hein?
6: Tamo ali pra mais um dia ali na puxa do frango aí.
0: Aí sim.
6: Positivo.
0: Boa.
6: Manda um abraço pra galera da rodagem do frango aí que tá no,
0: legal,
6: no trecho aí.
0: Os amigos do Volante Grande, aquele abraço especial. Ô, Milionários é Rico. Voltei pra ficar aqui no Alô Bom Dia. É só as caprichadas pra você começar bem o dia.

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1: Bom dia, com muita alegria para você que despertou nesta terça-feira super feliz e para você que tá um pouco triste, né? É, Fontenelle, eu sempre que me alimento, eu sinto aquele peso, fico a tarde inteira empanzinado, fica rotando, não é mesmo? É, sente aquele peso no estômago, gente, isso é sintomas de gordura no fígado. 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Boa terça-feira, você do volante, caminhoneiro, alô motoristas de aplicativos, aquele abraço, porteiros, padeiros.
2: Alô, bom dia.

Andréia Andrade, Passarinho Sem Ninho, no Alô Bom Dia, pra gente colocar um ponto final na edição gostosona, caprichadona desta terça-feira. Eu tô indo nessa. Amanhã a gente se encontra no mesmo horário. Quem chegar primeiro espera, tá bom? Me segue nas redes sociais, @ Sérgio Fontinelli, com TI, 2 L's e um Y. Um abraço forte pra dar sorte. Até amanhã.

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0: Agora são 6:02, 6:02 da manhã desta quarta-feira, hoje, é dia 30 de setembro do ano de 2026, 6:02, hora de eu falar bom dia melhor para você que está ligado no novo ou velho Bom Radinho FM de faixa estendida, cravado aí nos 82.9, que é para ficar de boa aqui na Melhor FM. Bom dia melhor para você que está conectado conosco pela rede mundial de computadores, pela internet, nos acompanhando com áudio e vídeo, podendo ver com som e imagem, podendo ver este estúdio onde nós estamos aqui na Avenida Lauro Correia da Silva, 3240, onde é a sede da Melhor FM, é aqui que nós estamos, e podendo ver também as imagens das ruas de Limeira. Daqui a pouco você verá as ruas de Limeira com o repórter Carlos Gomide, que vai trazer para a gente imagens e as informações sobre aquilo que aconteceu nesta noite passada, nesta madrugada, enquanto a gente dormia. O que aconteceu aqui na cidade de Limeira? O repórter Carlos Gomide vai contar tudo para a gente aqui no Bom Dia Melhor desta quarta-feira. Hoje, uma quarta-feira. Bom dia melhor, então, para todo mundo. Para quem está no novo ou velho Bom Radinho, para quem está na rede mundial de computadores também. Ou aqui na central de operações, comandando a central de operações, está a consagrada Joyce. É ela quem mauseia todos os computadores que tem aqui na frente dela. É ela quem opera a mesa de áudio. É ela que faz a internet funcionar. Enfim. Ela que dá conta do recado aqui. Se não der conta do recado, nós estamos ferrados, porque a gente não vai pro ar, né? Pois é. O tal de ajeita aqui, ajeita ali, pá daqui, pá de lá. E no final tem que dar tudo certo. Não é assim que funciona, Joyce? Bom dia.
1: Bom dia, vô. É desse jeitinho.
0: No final tem que dar tudo certo, né?
1: Tem que dar tudo certinho.
0: A turma não vê a correria, como que a gente fica esbaforido, né? Corre pra cá, corre pra lá, vira daqui, vira de lá, se vira nos 30, como dizia Faustão. Mas no fim.
1: É isso mesmo.
0: No fim dá tudo certo.
1: No fim dá tudo certo.
0: Isso. Tá tudo certinho, tá tudo bem?
1: Tudo certinho. Meio da semana, semana lenta.
0: Lenta. Devagar, quase parando. E te digo mais. Dia 30 de setembro.
1: 30 de setembro. E mesmo assim, parecia que não ia chegar nunca. Eu acho que até o dia hoje vai ser aquele dia assim que demora a passar. Setembro está resistindo.
0: Por isso que alguém disse que o tempo é relativo, né? Porque eu tô achando que tá passando rápido demais. Quando eu falei para você 30 de setembro, outro dia eu tava no tal do Réveillon.
1: É verdade, isso é verdade.
0: É, tava no tal do Réveillon outro dia, já é 30 de setembro.
1: Para mim tá demorando muito a passar.
0: É?
1: Muito. Do dia 25 para cá parece
0: como
1: que,
0: é que
1: foi
0: faz
1: uma semana e meia.
0: Como é que faz para ser assim?
1: Não sei, acho que tem que estar muito ocupado.
0: Caramba, não me
1: e
0: diga.
1: E aí, quando você não está ocupado, não, você tem que estar com a sua cabeça.
0: Não me fala uma coisa dessa, que tem que estar muito ocupado. Fala isso.
1: Não, às vezes passa rápido mesmo. Final de ano, geralmente, passa bem rápido.
0: O tempo é relativo, né? Uhum. Nesse mundo, tudo é passageiro, menos o motorista e cobrador, né?
1: É verdade.
0: Né? Tá bom. Termômetros da CETESB marcaram ontem... Bom dia, viu, Joyce? Se eu não falei bom dia para você, bom dia. Diz que a Clotilde começa a puxar minha orelha também.
1: Você tinha falado bom dia.
0: Termômetros da CETESB marcaram ontem 20,8 de mínima e 35,9 de máxima. Rapaz do céu! Portanto, ontem foi o dia mais quente do ano, viu, gente? Quebrando o recorde anterior de 35,8 graus no dia 27. Domingo passado fez 35,7, o dia mais quente do ano. Aí ontem o recorde foi quebrado com esses 35,9. A umidade relativa do ar atingiu 28% de mínima, entrando no estado de atenção. Para esta quarta-feira, a previsão é de céu variando de parcialmente nublado a nublado, intercalado com períodos de sol. A partir da tarde, a previsão de pancadas de chuva e até de tempestades severas. Ou seja, eventualmente podem ocorrer chuvas localmente fortes e volumosas, acompanhadas de raios e vendavais. Na manhã desta quarta-feira, termômetros registram mínima na casa dos 21 graus. Esta daí que a Joyce colocou no ar é a imagem do satélite, fornecida pelo Instituto Nacional de Meteorologia, satélite GOES, que é um satélite meteorológico. A gente está vendo como é que está ali o tempo, né? Agitado ali no sul do país, o bicho está feio. O sul do país está de novo, o sul do Rio Grande do Sul está debaixo d'água de novo. E uma frente fria sobe hoje, né? Passa por aqui. A tendência é de chuvas. E de hoje para amanhã, principalmente, amanhã, né, também, chuvas e uma queda nas temperaturas. Essa onda de calor aí vai nos deixar pelo que... Aliás, o Instituto Nacional de Meteorologia prevê que a onda de calor termina hoje, aqui no estado de São Paulo, né? Dá até a hora para isso, 18 horas. Quer dizer, a tarde vai ser quente, pelo jeito, né? Então, e depois vem a frente fria dando uma derrubada aí na coisa. Muito bem. Agora há pouco eu estava dando uma olhadinha no radar. No radar de chuva, né? Do qual instituto, meu Deus do céu, que eu estava olhando. Agora não vou lembrar qual instituto. O radar de chuva estava mostrando uma pancada de chuva ao redor da gente aqui, passando do lado da gente aqui. Não exatamente aqui na nossa região, mas do ladinho, mais para baixo aqui. Então, a chuva, se vier aqui para nossa região, do jeito que está falando, vai vir à tarde, vai vir a partir da tarde. Eu estou aqui meio perdido aqui, porque deu um... O antivírus do computador aqui resolveu trabalhar. Agora, justamente agora na hora do programa.
1: É sempre na melhor hora.
0: Não, vou falar uma coisa pra você. O antivírus resolveu fazer um teste no dispositivo aqui, justo na hora que eu tô aqui. Tudo bem, seu antivírus, fique à vontade, viu? Na hora que o senhor terminar, aí o senhor me avisa. Bom, 6 horas e 8 minutinhos agora, 6:08. Vamos testar o 5G de Limeira? Testar o 5G de Limeira para a gente ver se está funcionando na manhã desta quarta-feira. Se estiver funcionando o 5G de Limeira na manhã desta quarta-feira, estabeleceremos aquele contato de todos os dias com a unidade móvel da Melhor FM, pilotada pelo repórter Carlos Gomide. Em algum ponto desta cidade, o repórter Carlos Gomide irá trazer informações para a gente, notícias de polícia, aquilo que aconteceu aqui em Limeira enquanto a gente dormia, Gomide. Bom dia, melhor para você,
2: salve,
0: rapaz.
2: Salve, Ivan Schutzer! Bom dia!
0: Bom dia. Tudo com bem, alegria, né?
2: Ah, graças a Deus, né? Hoje é quarta-feira já, né? Nossa, eu tô perdido no tempo, mas... hoje já é quarta-feira. Dia 30 de setembro de 2026. Hoje é o último dia? Setembro? Setembro. O último dia de setembro. Hoje e amanhã a gente já vai estar em outubro. Outubro tem dois feriados, tem eleição, tem dois turnos de eleição. E assim a vida segue, né, Ivan?
0: Segue.
2: Muito bem. Ô, Ivan, eu acho que você vai falar disso mais tarde, mas eu preciso fazer um comentário aqui, porque já tem algumas pessoas me perguntando aqui no meu celular, no meu WhatsApp. E ontem eu fui questionado também pela minha sogra a respeito de uma situação de falta de água na cidade. Ontem à tarde, a BRK Ambiental informou a prefeitura, e a prefeitura soltou uma informação de que rompeu uma adutora de água bruta na região do bairro do Jaguari, onde fica a captação do rio Jaguari. Então, a BRK tem uma estação lá que capta água do rio Jaguari, e essa água é bombeada para uma outra estação elevatória, e depois ela é trazida aqui para a estação de tratamento de água no Parque Hipólito, onde a água é tratada e distribuída para a cidade. Ocorre que houve um rompimento lá na captação. Assim que você sai da captação, entre a captação e a estação São Lucas, que é a estação elevatória, que coloca mais pressão na rede para que ela venha margeando a rodovia Anhanguera até o Parque Hipólito, houve o rompimento dessa adutora e com isso, não chegava água bruta na estação de tratamento de água para o tratamento da água para a distribuição. Então, por um período, durante a tarde e noite de ontem, a DRK não tratou água porque não chegava essa água do Rio Jaguari até a estação que fica no Parque Hipólito. Com isso, algumas pessoas podem sim ter sentido impactos com relação à distribuição de água na cidade. Se você abrir a torneira da sua pia, do seu banheiro, da sua cozinha, do tanque da sua casa e ver que não tem água, é porque provavelmente a situação ainda não foi completamente solucionada por parte da BRK. A expectativa era que o serviço de conserto da adutora que rompeu iria até ontem à noite, mas aí há também toda uma logística que precisa ser feita, né? Toda uma logística que precisa acontecer para que a água chegue na torneira das pessoas. Então, mais uma vez, a gente pede para que as pessoas economizem água, usem água com sabedoria, com parcimônia. E, segundo a BRK, a gente vai tentar entrar em contato daqui a pouco com o pessoal da assessoria de imprensa, mas, segundo a BRK, isso deve estar sendo normalizado nas próximas horas aqui em Nimeira. Então, se você sentir aí uma oscilação do fornecimento de água no seu bairro, é por conta do rompimento de uma adutora que leva água, ou que traz água bruta lá do Jaguari até o Parque Hipólito, onde a água é tratada e distribuída para a cidade. Eu não sei se você percebeu isso na sua casa. Na minha casa eu não percebi, porque no meu apartamento é só água da caixa. Você percebeu isso na sua casa? Alguém percebeu falta de água ontem na cidade? É justamente por conta disso, e a expectativa, ou pelo menos a satisfação que a BRK deu ontem, é de que nas próximas horas isso deve ser normalizado. Viva!
0: Pois é, aí a gente faz o seguinte, a gente pergunta para os nossos ouvintes, porque a gente, eu por exemplo, não tive problema nenhum, eu tomei meu banho agora de manhã cedo, gostoso, né, levantar,
2: oh, que beleza,
0: de manhã cedo, tomar aquela ducha gostosa, né, então normalmente sem problema nenhum, mas isso pode, a BRK falou de oscilações, ela não falou de falta d'água, né, ela falou de oscilações no fornecimento, então pode ser que num bairro esteja a situação normal e em outro, né, por alguma questão da rede, distância da rede, de abastecimento, alguma coisa assim, pode ser que em algum outro bairro a situação não esteja ainda normalizada. Então vamos perguntar para os nossos ouvintes, né, se alguém está tendo problema com falta d'água, ou com água, a água chegando em casa com pressão mais baixa, né? Manda uma mensagem para a gente aqui no 19-3404-4000, no WhatsApp da Melhor FM. Use e abuse do WhatsApp da Melhor FM. 19-3404-4000. Se alguém tiver algum problema aí em algum bairro, olha, aqui está faltando água, ou aqui está devagar, quase parando, né? Qualquer coisa assim. Manda mensagem para a gente aqui.
2: O Marquinhos Pérez está nos acompanhando, Ivan. E ele acabou de mandar mensagem aqui que na residência dele, que fica ali na região do Jardim Alvorada, próximo do Parque Hipólito, está voltando agora o fornecimento. O fornecimento está sendo restabelecido agora aos poucos, segundo o Marquinhos Pérez está me mandando mensagem aqui. Então, como está voltando aos poucos, próximo da estação de tratamento de água, nas próximas horas ou nos próximos minutos, isso deve ser normalizado na cidade toda. Deve demorar mais um pouco para chegar na parte alta, na região sul da cidade, Rubi, aqueles bairros mais para frente, Palmeira Real, enfim. Naquela região alta, no alto da Avenida Lauro Corrêa, que é o ponto mais distante da estação de tratamento de água. Então, como está normalizando próximo da estação, provavelmente deve se normalizar nas próximas horas na cidade toda. E aí a gente pede mais uma vez que as pessoas tomem cuidado, nos informem. E se o problema persistir por muito tempo, eu convido já todo mundo, hoje, coincidentemente, a gente estava com a entrevista marcada com o pessoal da BRK no Cidade em Foco, e claro que a gente pode trazer mais informações a respeito disso. Então, no Cidade em Foco de hoje, 10 horas da manhã, o pessoal da BRK está aí, e claro que a gente vai pedir para eles esclarecerem tudo o que aconteceu com relação a essa falta de água na cidade, Ivan.
0: Tá, mas eu acho, pelo que o Marquinhos falou aí, que a água está chegando agora ali no Alvorada. O Alvorada é perto da estação de tratamento. Quer dizer, entre o Alvorada e a estação de tratamento, certamente não tem nenhum reservatório. A ligação é direta entre a Alvorada e a estação de tratamento. Mas ao redor da cidade tem vários reservatórios. A água Sim. tratada é levada para os reservatórios e dos reservatórios ela é direcionada para as residências, né? Então, como os reservatórios estavam cheios e a água está voltando agora, eu acho que não vai dar tempo de esvaziar reservatório, né? Enfim, eu acho, né? Vamos aguardar para ver. O 19-3404-4000 está aqui à disposição dos nossos amigos ouvintes.
2: Há um problema, então, falta d'água, por um motivo... Agora, plausível por
0: o que,
2: parte
0: que aconteceu lá, hein, rapaz? Que negócio é esse lá? Tem um trabalhador lá em estado grave. O que aconteceu lá?
2: Pois é, ele foi transferido, um idoso de 62 anos, ele foi transferido de helicóptero Águia para o Hospital das Clínicas da Universidade Estadual de Campinas, a Unicamp em Campinas, depois de, pelo que eu entendi, Ivan, pelo que eu consegui apurar e pelo que eu entendi que me falaram, ele estava trabalhando no interior do buraco por conta desse rompimento. Eles abrem um buraco, é um cano, a doutora é um cano, grandão, e aí abre-se um buraco e vai funcionário para dentro desse buraco para consertar o buraco. Eu não sei se uma outra doutora, se exatamente a empresa ainda está investigando o que está acontecendo, o fato é de que esse buraco foi alagado. Começou a entrar água nesse buraco e o buraco foi alagado e o trabalhador ficou preso lá dentro. Aí uma trabalhadora, uma colega de trabalho, percebendo o perigo, pulou na água, conseguiu tirar esse cidadão e depois tiraram essa mulher. Ele chegou a ficar desacordado por um período, de acordo com o que me passaram. Claro que essas informações são passíveis de confirmação. A gente vai conversar direitinho hoje com o pessoal da BRK no Cidade em Foco. Mas fato de que ele foi retirado, foi prestado um primeiro atendimento para essa pessoa ainda no local até a chegada das unidades do SAMU, do bombeiro e do helicóptero Águia, que veio de Campinas para fazer esse transporte desse funcionário de uma empresa terceirizada da BRK. Bom, a empresa é a Romarelo, uma empresa do grupo Ingep, que é muito conceituada na cidade, enfim. Aparentemente foi um acidente que, infelizmente, não terminou em tragédia por conta da ação dessa mulher de 32 anos que pulou no buraco alagado para conseguir tirar o trabalhador lá de dentro. A gente vai confirmar as informações, mas a princípio é isso. A gente está esperando também confirmação do estado de saúde desse funcionário. Ontem à noite eu conversei com o Roberto Martins, empresário responsável pelo grupo Ingep. Ele não me retornou ainda, eu perguntei para ele pedi para eles algumas informações. Ele não me retornou ainda. Assim que a gente tiver informações a respeito do estado de saúde desse funcionário, a gente passa aqui. Mas dele ter sido levado, pelo fato dele ter sido levado de helicóptero para Campinas, estabilizado ele estava. Se a coisa fosse muito grave e ele tivesse muito instável ao ponto de falecer, ele teria sido trazido para a Santa Casa terrestre, via terrestre. Como ele foi transportado via aéreo, a impressão que eu tenho é de que ele vai se recuperar e que a situação dele não era tão grave, embora delicada, Ivan.
0: Bom, aqui no chat do YouTube, a Ana, tem um perfil aqui da Ana Preta Paula, está dizendo que no Lagoa Nova está sem água. A Adriana está dizendo que não tem água em casa desde ontem, Santa Eulália. Olha aí, Lagoa Nova, Santa Eulália. Aí a Maria Helena, não, a Maria Helena tá mandando um bom dia pra gente. Quem mais que falou
2: Lembrando
0: de água?
2: Lembrando que Santa Eulália e Lagoa Nova é a parte alta da cidade que eu citei agora há pouco, né? É o ponto mais distante da estação de tratamento de água.
0: A Cecília tá dizendo que no Nossa Senhora das Dores já chegou. Você vê que é uma questão de reservatório, né? Capacidade de reservatório, coisas assim. O Maurício Galo tá dizendo que no São Manuel a água voltou agora pela manhã. São Manuel, se eu não me engano, é aquele bairro atrás ali da Rua Bahia, né? Atrás ali do São Cristóvão, né? Atrás do São Cristóvão, São Manuel, né?
2: Exatamente. Aqui na Mercúrio tá falando que na Vila São Roque voltou, mas tá com coloração amarelada ainda.
0: É. É normal, né? Quando dá uma parada e retorna, é normal essa coloração amarelada, porque é a sujeira que fica acumulada no cano, né? O Josi está dizendo que na casa dela está normal, ela não disse que bairro que é, fornecimento de água, diz que está normal lá. O Luiz Quezada disse que no Piscinini já chegou de madrugada. E o Paulo Gachê está fazendo apologia política aqui no...
2: É, a Paula Piola está falando que no Jardim Aeroporto voltou. Voltou. Isso depende muito, Ivan, da questão da reservação de água na caixa d'água da pessoa. Às vezes a pessoa não sente porque tem caixa d'água. E da reservação das estações elevatórias, né, que ficam próximas. E aí depende do consumo de cada região. Se uma região consumiu mais água, o reservatório abaixa e a água vai acabar mais rápido. Se tiver uma região que as pessoas usaram com mais moderação, é capaz da água durar mais. Então há algumas variáveis que precisam ser avaliadas. Fato é de que houve um problema, a concessionária admitiu que houve um problema, que houve o rompimento da adutora e que aos poucos a situação tem voltado ao normal.
0: O Paulo disse que no Alvorada a água chegou pela madrugada. O Rogério Bilato disse que lá na Vila Cláudia a água está fraca desde ontem. A Gisele, do Santa Amália, disse que percebeu a água bem fraquinha. Ontem não percebi, agora pela manhã. É aquela coisa da pressão, né? Eles, uma das técnicas usadas, né, pelo serviço de água é dar uma reduzida na pressão, né? Pode ser isso. A Júlia Mazzonetto está dizendo que no Ouro Verde faltou água e ainda não voltou. Olha só. Só fiquei sabendo.
2: Aonde?
0: Hein?
2: Aonde que ela falou que faltou água e não voltou?
0: No Ouro Verde.
2: Ouro Verde.
0: Faltou água e ainda não voltou. A Paula Piola está dizendo que só ficou sabendo que estávamos sem água porque o vizinho perguntou. Aqui em casa só tem duas torneiras, uma que a água vem da rua, as outras vêm das caixas. Fui conferir, a água voltou aqui no Jardim Aeroporto, está dizendo ela. Vila Bragoto, ontem não tinha água, agora está voltando. Mas eu tenho caixa d'água em casa, está dizendo aqui a Denise. Ela está falando lá da Vila Bragoto, na região da Vila Castelar. A Ana Paula está dizendo que Lagoa Nova está sem água. Bom dia, Ivan Gomes Jorge. Moro do lado da BRK, no Parque Porto. A água acabou ontem à tarde e voltou 4 horas da manhã, confirmando que o Marquinhos Pérez falou para você agora há pouco, né?
2: No Alvorada está voltando.
0: É. Tem mais gente se manifestando aqui. Ontem faltou água até a noite no Jardim Ibirapuera, está dizendo a Maria Helena. Tem mais gente se manifestando aqui. Depois eu confiro aqui. Inclusive tem gente mandando áudio. Depois eu confiro, inclusive, essas mensagens que estão chegando aqui dos nossos ouvintes pelo WhatsApp também. Pelo YouTube e pelo WhatsApp também. Então, é isso, né? Como falou a BRK, oscilações, né? Um bairro faltou, mas já voltou. Outro bairro faltou, ainda não voltou. Tá? A coisa ainda tá. A coisa ainda tá. Não está resolvida totalmente. Mas eu acho que é uma coisa assim, Gomide. É uma coisa assim. Daqui a pouco normaliza tudo. Se não hoje ainda, amanhã mais tardar, né? Porque não foi um problema muito grave, né? Insolúvel, né? Com dificuldade de operação, né?
2: Sim. Ó. É um problema que já foi constatado rápido e que já foi, inclusive, ontem no final da manhã que aconteceu o incidente. Quer dizer, desde o final da manhã, pelo menos, a BRK já está fazendo o reparo dessa adutora. Eu não sei exatamente qual é o tamanho desse cano. E não deve ser um cano, né? Não deve ser um cano fininho. Mas ele não deve ser tão fácil também de reparar. Ó, eu tô aqui no Facebook, ó, da BRK Ambiental. Eu não sei se vocês conseguem ver aí que meu retorno deu uma travada agora. Mas esse é o Facebook da BRK Ambiental dizendo do rompimento da adutora e que a previsão para normalização seria durante a madrugada de hoje. O que está acontecendo, aos poucos as pessoas têm percebido que a água está voltando. Podemos ir ao noticiário policial, Ivan?
0: Vamos então, vamos ao noticiário policial às 6 horas e 25 minutinhos agora, 6h25, depois deste introito, vamos às notícias de polícia, com o repórter Carlos Gomide, claro.
2: Muito bem. Bom, nós tivemos apenas 2 casos de tráfico de drogas registrados no plantão policial durante esse expediente. Um aconteceu na tarde de ontem no Belinho Meto. Os policiais estavam fazendo patrulhamento pelo bairro quando viram. Bom dia! Bom dia! Olha lá, o pessoal passa aqui, passa e fala bom dia pra mim. Rapaz, tem um. O pessoal fez o favor Gomi, de colocar o negócio aqui.
0: Eu ia falar exatamente isso pra você. Pronto. Se você podia tirar o cidadão
2: acho que agora
0: aí.
2: Agora melhorou, né?
0: E agora ficou bem melhor.
2: Vamos evitar confusão, né? Vamos evitar confusão. Bom, vamos lá então. No Belinho Meto, Ivan, ontem à tarde, os policiais apreenderam 98 pinos de cocaína, 24 porções de maconha e R$60 em dinheiro. Eles localizaram esse entorpecente com um adolescente que estava próximo de um ponto conhecido pela venda de entorpecentes, fazendo a troca de alguma coisa com alguém. Sabe como é que é o negócio? Aquele negócio, ó, eu tô do seu lado, você me entrega uma coisa, eu te entrego outra coisa. Os policiais não conseguiram determinar exatamente se era isso ou não. Fato é de que, depois que abordado, ele foi localizado com essa quantidade de entorpecentes, foi caracterizado o tráfico de drogas, e ele foi apresentado à delegacia onde recebeu voz de apreensão por ato infracional análogo ao tráfico de entorpecentes. Então, uma ocorrência de tráfico de drogas registradas durante a tarde de ontem aqui em Nimeira. Outro caso que aconteceu foi em Cordeirópolis. Desta feita, como diriam os outros mais antigos, os policiais encontraram 108 gramas de maconha e R$2.000 em dinheiro. A polícia militar informa que eles foram. O indivíduo foi visto dentro de um bar no Jardim Eldorado com tornozeleira eletrônica. E foi feita essa abordagem justamente porque ele estava com a tornozeleira eletrônica. Bom, ocorre que dentro do bolso dele tinha dinheiro, em algumas notas diversas. Ele disse que, sobre o uso da tornozeleira eletrônica, ele disse que possui passagens anteriores por tráfico de drogas, mas não explicou por que ele estava com o equipamento preso à perna. E ele disse que na residência dele tinha mais algumas porções de drogas que ele estava guardando, mas que era para o uso próprio. Na residência dele, foi encontrado mais algumas porções, aliás, essas porções que eu disse, né, 108 gramas de maconha e R$2.000 em dinheiro, além de um telefone celular. 4 porções envoltas em plástico transparente, além de um deschavador, que é um triturador com resquícios da mesma substância. A ocorrência foi registrada em Cordeirópolis, onde o rapaz recebeu voz de prisão em flagrante por tráfico de drogas. Agora a polícia vai ter que investigar por que ele estava com uma tornozeleira eletrônica. O que aconteceu? Ele saiu, eu estou sendo comido vivo aqui pelos mosquitinhos, viu? Mas enfim, esse rapaz de Cordeirópolis, agora a polícia vai investigar se ele saiu de saidinha e não voltou, por que ele está com tornozeleira eletrônica, questão de violência doméstica, que ele está sendo monitorado. Enfim, a polícia vai ter que fazer essa verificação para conseguir verificar o que está acontecendo com a situação desse homem. E eu acredito que o destaque maior, Ivan, do plantão policial, das últimas horas aqui em Mineira, tem ocorrido, na verdade, em Engenheiro Coelho. Ontem a Polícia Militar informou que estavam fazendo patrulhamento quando eles receberam a informação que tinha um camarada fugido por alguns telhados de algumas residências lá no Jardim. No Jardim, não. Em Engenheiro Coelho. Eles informaram um bairro. E aí eles começaram a acompanhar esse cidadão pelos telhados e pediram autorização para moradores de uma residência, para que os moradores deixassem os policiais entrarem na residência para fazer a verificação, para conseguir acompanhar mais de perto essa pessoa que estava fugindo pelos telhados. E ao acessar a residência desse casal, Ivan, os policiais encontraram um monte de coisa, um arsenal de fato, um monte de arma, munição, dinheiro, desculpa, balaclava. Tinha um monte de coisa lá dentro da residência. Deixa eu pegar direitinho aqui. Aliás, eu vou passar uma foto para Joyce, para a gente ver se eu consigo, para ilustrar o que foi encontrado lá na... O que foi encontrado nessa residência lá em Engenheiro Coelho. Tá aí a imagem para você colocar no ar para a gente, Joyce? E deixa eu pegar aqui o que a polícia militar pegou dentro dessa residência. O casal acabou sendo autuado em flagrante. Ó, presta atenção. Foram quase 200 munições de 9mm. 17 munições de treino, também de 9mm. Tem munição de calibre 16, calibre 38, calibre 45, uma espingarda calibre 16, uma arma e um carregador de airsoft, uma capa de colete balístico, uma balaclava, uma balança de precisão, dois rádios comunicadores, um par de luva preta, uma máscara e um bastão envolto com arame farpado. Eu não consegui contato com o Dr. Sebastião, que é o delegado lá de Engenheiro Coelho, para ele explicar o que se é que ele conseguiu explicar, se o casal conseguiu explicar o que eles estavam fazendo com tudo isso dentro da casa. Fato é de que ambos foram presos em flagrante por posse e porte ilegal de arma irregular, né? Mas ambos acabaram sendo presos em flagrante por determinação do Dr. Sebastião Mendes, que é o novo delegado de Engenheiro Coelho. O caso, acho que de maior destaque no setor policial durante a última noite foi essa, que na verdade aconteceu em Engenheiro Coelho, na tarde de ontem, com a prisão desse casal, depois que a polícia entrou na casa do casal para acompanhar uma outra pessoa que estava pulando de telhado em telhado. Não há informações, a polícia não divulgou informações a respeito do... se esse homem estava pulando de telhado em telhado, foi capturado, e por que que ele estava fugindo e de quem ele estava fugindo, Ivan.
0: Pois é, eu acompanhei essa ocorrência ontem no grupo do 36º Batalhão de Polícia aí no WhatsApp. Eu acompanhei essa ocorrência e ficaram tem algumas coisas aí que não estão claras ainda, né? Você está falando de conversar com o delegado e é preciso, porque tem algumas coisas que não estão muito claras ainda. A primeira questão era essa. Esse cara que estava em cima do telhado, que chamou a atenção da polícia, a polícia foi lá por causa de um cara que estava em cima do telhado. Tinha a ver, sim, com essa história aí, com essa casa, ou a polícia entrou aleatoriamente nessa casa?
2: Pelo que deu para entender, entrou de forma aleatória, né?
0: Isso não tá claro, né? A polícia entra aleatória. Olha, preciso ver o cara aí, o maluco aí em cima do telhado, entra na casa e se depara com tudo isso de repente. Caramba, né? Mas enfim, isso não está claro ainda como é que isso aconteceu, né? E outra coisa, esse material aí com esse pessoal, isso aí tem um cheiro de neonazismo, de grupo de extrema, de grupo radical. Tem um cheiro. Esse bastão enrolado no arame farpado, né? Aquela máscara com as cores dos Estados Unidos. Tá com um cheiro de neonazismo esse negócio aí, rapaz. E recentemente, eu não vou lembrar agora se foi a polícia do estado de São Paulo ou se foi a polícia de algum estado do sul. Não vou lembrar agora exatamente. Eu li essa notícia já faz alguns dias já. Eu não vou lembrar exatamente onde foi. Se foi aqui em São Paulo ou se foi no sul. Mas desarticularam um grupo aí de neonazistas, de extremistas radicais da extrema direita, radicais de extrema direita, que pretendiam praticar atentados nas eleições. Será que esses caras aí também não estavam pretendendo isso, não?
2: A gente vai questionar o delegado a respeito disso, né?
0: É, porque esses dias teve um caso desse. Pegaram um grupo aí, também cheio de arma pra cá, arma pra lá, máscara daqui, porrete dali. Os caras queriam, inclusive explosivos, queriam praticar atentados nas eleições, para criar um caos nas eleições. No dia das eleições agora, dia 4, né?
2: Sim.
0: Será que essa turminha aí não faz parte, não?
2: Pode ser, mas aí vai ter que ser investigação por parte da Polícia Civil, né?
0: Sim, sim.
2: É porque... Pra saber o que, que vocês estavam fazendo com esse material, por que esse material todo, né?
0: É, porque as informações da Polícia Militar não deixam claro, não se sabe qual é desses caras. Esses caras são traficantes, mas que raio de traficante de droga com porrete com... Como é que é?
2: Ah, não, isso tem cara de gente revoltada mesmo, né?
0: É, tem cara de... Tem cara de maluco, né? Tem jeito de maluco isso aí, né? Coisa de maluco, né? É. É, gente doida, né? Tem que estar com cheiro de gente doida. E outra, umas armas aí meio...
2: diferentes, né? Do que a gente está acostumado a ver, né?
0: É.
2: Diferentes. Enfim, esses foram os destaques do plantão policial, Viva.
0: É, né?
2: Era o que tinha no plantão policial. A senhora vai fazer o favor de ficar quietinha aqui? Faz favor. Obrigado, viu? Pera aí. Vou colocar a senhora pronta. Aí a senhora pode ficar, viu? Isso, fica quietinha aí, tá? Isso.
0: Falar em senhora, você cumprimentou a Joyce hoje?
2: Ô, não cumprimentou. Ô, Joyce, bom dia, Joyce.
1: Bom dia, Gomidi.
2: Bom dia.
0: Salvei sua pele agora, hein?
2: É que tá uma confusão aqui, você não faz ideia, viu?
0: É, tá cheio de muriçoca.
2: Tô carregado por...
0: Tá cheio de muriçoca aí?
2: Nossa! Aí tem uma senhora aqui que tá querendo abraçar a câmera. É uma beleza. É uma beleza. A senhora espera um pouquinho aí, faz favor, viu? A senhora espera um pouquinho aí.

0: soca e outras cositas, é. Mas...
1: Outras cositas, mas... É. É, tem amarelo, tem vermelho, tem colorido, tem de tudo quanto é lado aqui, viu?
0: Faz parte, não?
1: Pelo amor de Deus, tem branco, tem... É. Faz parte.
0: Faz parte.
1: Bom, esses vocês... foram os destaques, então, do plantão policial, certo?
0: Sim, senhor. Então tá bom. Daqui a pouco o senhor volta, né?
1: Volta, sim, senhor.
0: É, volta, sim. 6h39 agora, 6 horas e 39 minutinhos da manhã desta quarta-feira. Esse é o repórter Carlos Gomide. Você vê que interessante, rapaz, nesse período pré-eleitoral, deu uma sossegada, né? O clima, pelo menos de plantão de polícia aqui em Limeira, ficou bem tranquilo.
2: Sim, verdade.
0: Será que a criminalidade está se concentrando nas eleições?
2: Tem campanha. É.
0: Será que a criminalidade está se concentrando nas eleições? Porque, de repente, a cidade ficou calminha, calminha, né? Mas esse caso de Engenheiro Coelho, gente, agora, brincadeiras à parte, esse caso de Engenheiro Coelho é um caso que preocupa muito. Essa ação da polícia, a princípio, atrás de um maluco que estava em cima de um telhado. Aí, desculpe. Aí, de repente, pede para entrar numa casa... É, para chegar no maluco, né? Entra na casa e dá de cara com tudo isso, né? Um negócio esquisito.
2: É estranho.
0: Tá muito estranho isso aí. E esse material que foi apreendido pela polícia ontem chamou a atenção, inclusive da polícia, no grupo do WhatsApp, no grupo de WhatsApp da polícia, do 36º Batalhão de Polícia Militar. Eles mandaram vários vídeos, inclusive. Para aqui para o grupo, né? Para que a imprensa pudesse. O pessoal da imprensa tudo aqui da região estava pedindo informações. E eles mandaram vários vídeos, mandaram fotos, vídeos desse caso aí. Umas armas meio estranhas, uma máscara com um palhaço, né? Uma máscara o rosto de um palhaço, as feições de um palhaço e as cores dos Estados Unidos, da bandeira americana. Né? Então, me parece que é uma coisa assim de radicais, de extremistas de direita. E recentemente, por coincidência ou não, recentemente teve essa operação policial que pegou um grupo aí que estava se armando, estava com conversas, reunindo pessoas na internet, nas redes sociais, para provocar atentados terroristas durante as eleições. É uma coisa de maluco, né, que... A gente, de repente, a gente viu isso em outros países, né? São coisas que, infelizmente, acontecem mais em outros países. Não tanto na Europa, um pouquinho menos, né? Nos Estados Unidos, um tanto mais, né? Essas coisas de atentados terroristas nos Estados Unidos. Essa coisa de atentado terrorista, eu digo o seguinte. O sujeito pegar uma arma, entrar numa escola e começar a fuzilar todo mundo que aparece pela frente. Num shopping. Isso é coisa de terrorista ou não é? Estou enganado? Né? Então, isso é uma coisa que de repente o pessoal está trazendo isso para cá. Tem uns malucos querendo trazer esse tipo de doença para cá, para dentro do país. Né? Até outro dia não existia. É uma coisa para a gente se preocupar. O Benedito Dragone, lá do Jardim São Paulo, aqui no WhatsApp da Melhor FM. O 19340440 mandou um bom dia pra gente. Tem uma mensagem de áudio pra mandar pro ar aqui, Joyce? Aliás, são duas mensagens de áudio pra mandar pro ar.
2: Pode mandar.
0: Me permita.
3: Bom dia, Ivan.
0: Bom dia, dona Sebastiana.
3: Uma quarta-feira abençoada, cheia de bênção, de alegria,
0: pra todos nós.
3: Eu desejo de coração pra você, por toda a sua família.
0: Amém.
3: Deus vem multiplicando cada vez mais a sua saúde, tá?
0: Opa!
3: Dê um abraço no Gomide, nessa princesa. Eu queria cumprimentar minha cunhada, Maria de Lourdes, que hoje é aniversário dela. Que Deus derrame as bênçãos sobre ela.
0: Parabéns para Maria de Lourdes.
3: Viu, Ivan? Deixa eu falar para você, eu esqueci de falar.
0: Deixa.
3: Faltou na rua na casa do meu filho, na rua Maranhão, faltou água dentro da 1h de ontem. E tá sem água até 2h da manhã.

0: Aqui vem faltar água 7 horas da noite. Vem chegar hoje cedo.
1: Rua Maranhão, ali, aquela região ali da Vila Cláudia. Maria de Lourdes está fazendo aniversário hoje.
2: Parabéns para ela.
1: Parabéns, muitas, né? Felicidades. Muitas felicidades, muitos anos de vida. Andréa Cristina, do Faro Fino. Aqui no Vista Alegre ainda não voltou a água, tá dizendo a Andréa Cristina aí, tá vendo? Renê Gofinê da Vila Rocha mandou um bom dia pra gente. O Paulo falou que na Alvorada a água chegou de madrugada. A Vila Cláudia tá fraca desde ontem, tá dizendo aqui o Rogério Bilato. O João Gonçalves mandou um bom dia pra gente. A Gisele lá do Santa Amália, eu já falei aqui, né? Diz que a água agora de manhã tá bem fraquinha. É a pressão que eles diminuem, né? Ana Tereza, lá nos Pires, ficamos sem água, diz aqui a Ana Tereza. Ela é dos Pires, lá no... Você vê que em todos os pontos da cidade tem algum problema, né? Tem mais uma mensagem de áudio para mandar pro ar aqui?
2: Pode mandar.
3: Bom dia, Ivan.
1: Bom
3: aqui
1: dia.
3: Eduardo Martins,
1: do Eduardo 2.
3: Primeiramente, gostaria de desejar a todos aí um ótimo dia, esse dia abençoado.
1: Obrigado.
3: Ivan, ontem ficou sem água, né? Eu percebi que a hora que eu fui tomar banho, a caixa d'água tem um dos chuveiros, né, de 100 litros apenas. Percebi que acabou a água, mas na outra caixa d'água tinha ainda. Então, um dos banheiros meus estava sem água ontem, mas hoje já estava normalizado. Ok?
1: Ok.
3: Melhor FM, melhor rádio de Limeira. Tenham um bom dia a todos aí.
1: Muito tchau, obrigado, Eduardo. Eduardo Martins, muito obrigado por nos ajudar aqui com as informações. Mais uma mensagem de áudio para a gente mandar para o ar aqui.
4: Bom dia, Ivan. Bom dia, Joyce. Bom dia, repórter.
1: Bom dia.
4: Oi, Ivan.
1: Oi.
4: Ontem a gente estava sem água, assim. Tardezinha, não tinha água. Fui dormir, ainda a água não tinha chegado. Acordei agora de manhã, a água não tinha chegado. Mas agora eu abri a torneira aqui e já está começando a chegar água aqui no Gustavo Piscininho. Bom dia para vocês, um abraço para todos vocês da rádio, para todos os ouvintes.
1: Muito obrigado, Aparecida.
4: Boa programação.
1: Obrigado, muito obrigado, Aparecida, pela informação aqui também que nos ajuda a entender o problema que está acontecendo aí na cidade. A Maria Helena está dizendo que lá no Jardim Ibirapuera faltou água até a noite. A Cícera Campos não pode falar se faltou água, se não faltou água, que é lá de Januária, Minas Gerais. Lá certamente não faltou água. Aliás, por falar na Cícera, lá de Januária, Minas Gerais, agora há pouco, quando começou essa conversa aqui de água, né? Água faltar, água não faltar, eu fui dar uma olhadinha lá no site da BRK, qual é a... Eles publicam lá, né? Eles têm lá um... No site deles tem uma página lá, Jogando Juntos pela Água. E eles publicam lá, eu não sei como é que é a atualização, se é bem regular a atualização desse jogo, dessas informações ou não. Não sei como é que elas são atualizadas. Mas eu fui dar uma olhada lá agora. E o Rio Jaguari, segundo informações da BRK, lá no Jogando Juntos pela Água, o Rio Jaguari está com 30... A vazão do Rio Jaguari atingiu 34 metros cúbicos por segundo. Outro dia estava 14. Nós estávamos falando muito da água aqui, naquele período forte da estiagem. A gente falou bastante de água, essa coisa toda, né? A necessidade da gente economizar água, não gastar demais. E eu lembro que estava em 14 metros cúbicos por segundo a vazão do Rio Jaguari. Fui olhar agora, está em 34 metros cúbicos por segundo. Isso provavelmente é resultado dessas chuvas que caíram aqui na nossa região, aqui no sudeste todo, principalmente em Minas Gerais, onde choveu acho que mais do que aqui no estado de São Paulo, Minas Gerais. Então isso deu uma melhorada na vazão do rio. No momento nós estamos com 34 metros cúbicos por segundo, o que é uma tranquilidade, eu creio, para nós nessa época do ano, né? A gente pode ficar um pouquinho mais tranquilo com relação ao abastecimento de água. E esse problema aí é um problema que é uma questão do tempo que vai durar a manutenção. Como é que a empresa vai resolver essa questão aí dessa adutora que arrebentou, né? Que é bem lá na captação de água, né? Por isso que está dando esse problema aí. Quanto mais rápido eles resolverem o problema lá, hoje, se tudo correr bem, hoje vai estar tudo resolvido. Pelo menos é o que eu espero, né? Paulo Gachê mandando piada pra gente aqui. E Paulo Gachê. Manuel Soares, do Piratininga, mandando um abraço pra gente aqui, um bom dia. Cássio Manuela, da Praia Azul de Americana, também mandando um bom dia pra gente. O Adelmo Bellinello mandou um bom dia pra gente aqui. A Geni Ensinas também no WhatsApp, viu, gente? O 19-3404-4000. Olha aqui. O Márcio Antônio, lá do Jardim Novo Horizonte, está dizendo que o Novo Horizonte está sem água ainda. Ainda na manhã desta quarta-feira, o Novo Horizonte está sem água ainda. É bom. Eu vou pedir, viu? Eu vou pedir mais uma vez aqui para os nossos amigos ouvintes, onde tiver problema de falta de água, no bairro que tiver problema de falta de água, aí, por favor, mande uma mensagem para a gente aqui no WhatsApp, o 19-3404-4000, ou no chat do YouTube aqui do programa. Daqui a pouco eu vou dar uma olhadinha mais no chat do YouTube lá. Mande a mensagem para a gente aqui, para a gente ir monitorando essa situação, né? Porque vai que demora muito para resolver o problema. A água é captada no Rio Jaguari, passa pela estação de tratamento lá, ali pertinho da captação do Rio Jaguari, ali nas margens da rodovia Anhanguera, ali é a estação de tratamento de água. De lá ela é mandada para toda a cidade. E é mandada para reservatórios, estações elevatórias, reservatórios. Tem reservatório aqui, tem reservatório ali. Enquanto esses reservatórios tiverem com água, dá para abastecer um bairro aqui, um bairro ali, né? O problema é quando acaba a água desses reservatórios. Depois eles mandarem água para os reservatórios de novo, até encher o reservatório de novo, aí o negócio pega, né? Então eu peço para os nossos amigos ouvintes para dar uma um alô para a gente aí, tá? Para a gente ir monitorando, ver como é que está a coisa, se de repente vai melhorar, vai piorar, se daqui para frente é só daqui para trás, essas coisas todas, né? Posso mandar uma mensagem de áudio aqui para o ar, Joyce?
2: Pode sim, Ivan.
5: Bom dia, Ivan.
1: Bom dia,
5: a gente ficou a tarde, a noite sem água, mas agora está chegando. Tá devagar, mas tá chegando, viu, Ivan?
1: Legal.
5: Aqui no Jardim do Lago.
1: Jardim do Lago, é a Juliana que mandou essa mensagem pra gente. Obrigado, Juliana. Olha aí, tá chegando. Se tá chegando no Jardim do Lago, a gente vai entender que a situação lá na captação de água, onde houve o rompimento daquela doutora ontem, essa situação já tá resolvida. Já tá resolvida e o pessoal tá começando a mandar água para os reservatórios que baixaram o nível. Que. Creio que. Né? Muito bem, estou recebendo uma mensagem aqui de um amigo que pede para eu não falar no ar, tá? A gente sabe dessa coisa, essa coisa está pelo mundo afora, viu? Esse negócio, essa praga, essa peste está pelo mundo afora, e a gente parecia que estava livre disso por aqui, mas de repente essa coisa começa a chegar por aqui. 6h52 agora, 6h52 nós vamos para a transição já, Joyce? A Joyce, a comandante da Central de Operações aqui, está pedindo para a gente fazer a transição, porque o ouvinte do rádio vai ficar com o horário eleitoral gratuito, a campanha eleitoral no rádio ainda, né? Enquanto isso, a gente segue normalmente, logo após essa transição, esse intervalozinho, a gente segue com o programa normal na rede mundial de computadores com áudio e vídeo para você, tá? Já, já.

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Agora são 7:33. 7:33. Bom dia, melhor para você. Muito obrigado pelo carinho da audiência. Milton está aqui no WhatsApp mandando um bom dia para a gente. Bom dia, Milton. Grande abraço. Pessoal que nos acompanha todos os dias aqui pelo velho ou novo e bom radinho, ou então pela rede mundial de computadores. Estou abrindo o YouTube de novo aqui, que eu tinha fechado. O Fernando Neves acabou de mandar aqui um bom dia para a gente. Muito obrigado, Fernando. O Milton mandou um bom dia para a gente aqui pelo WhatsApp. E eu queria dizer o seguinte: eu não tenho acompanhado as sessões da Câmara Municipal de Limeira. Não tenho acompanhado as sessões, mas procuro acompanhar mais a miúde o trabalho das comissões da Câmara Municipal de Limeira. As sessões da Câmara, sabe, desde que aquele rapaz, lembra daquela história do rapaz que teve lá para falar do Bom Prato? Foi lá para falar do Bom Prato, o restaurante Bom Prato. O rapaz foi lá para falar alguma coisa sobre o restaurante Bom Prato, fazer um pedido sobre o restaurante Bom Prato. E ele começou a fala dele na tribuna da imprensa, aquela tribuna, né, que o povo pode pedir para ir lá falar com os vereadores. E ele começou a fala dele na tribuna, dizendo para os vereadores prestarem um pouquinho mais de atenção na coisa, porque eles estavam muito apegados ao poder. Quando ele falou isso, que os vereadores estavam muito apegados ao poder, começou aquele negócio do "prende ele, vereador", lembra dessa história? Foi esse rapaz aí. "Prende ele, vereador, prende ele, vereador". Imagina, o que o rapaz falou demais? Só disse isso, que os vereadores estavam muito apegados ao poder. E a mais absoluta realidade, é a mais absoluta verdade o que ele falou. É exatamente isso. Porque eu fico assistindo sessões da Câmara lá e vejo aqueles discursos, né? Pura pose política, né? Então eu não tenho mais assistido a sessão, não. Tenho deixado a sessão de lado e acompanhado mais o trabalho das comissões, que rende mais, é mais interessante, é mais produtivo. Muito embora, na maioria das vezes, o trabalho das comissões não resulte em resultado, né? Não, perdão pela redundância, não resulte em alguma coisa efetiva, não dê em resultado, né? O trabalho das comissões não dê em resultado, mas pelo menos se discutiu, se debateu, se chamou alguém da prefeitura lá, a gente fica tomando conhecimento do assunto, né? Dos problemas aí da cidade. Tenho acompanhado mais de perto o trabalho das comissões, que rende muito mais, é muito mais interessante. A mesma coisa, eu estou falando isso do Legislativo Limeirense, o mesmo serve para o Legislativo lá de Brasília. Tá? Quando você acompanha, normalmente as pessoas acompanham as sessões da Câmara dos Deputados ou as sessões do Senado, né? Onde, o que acontece? Aparece um monte de deputado ou de senador subindo lá na tribuna para falar bobagem, né? Fazer aqueles discursos que no final das contas os caras, a assessoria deles, fazem um corte, né? E põe na internet. É para isso que eles vão lá fazer aqueles discursos besta que eles fazem lá. Não vale nada aquilo lá, né? Agora preste atenção no trabalho das comissões, que a TV Senado mostra, a TV Câmara mostra, o trabalho das comissões. Ontem eu falei aqui, né? O que a gente espera de um deputado, de um bom deputado? Um cara que saiba lidar com os grandes temas nacionais, saiba votar na hora de grandes temas nacionais. Ele tem a competência, tem a qualidade, né, qualificação para poder votar nos grandes temas nacionais. Falei ontem isso aqui sobre o trabalho de um deputado federal, né? Nas comissões da Câmara dos Deputados é que você vê os grandes temas nacionais sendo tratados lá, por especialistas que são levados na Câmara para falar para os deputados, os deputados orientarem a sua votação. Então o resultado é muito mais interessante que você assistir aquela plenária lá, aquela sessão, né? Sessão que não leva a nada, só uma papagaiada. Bom, por que eu estou falando tudo isso aqui, né? Para fazer uma introdução. Aliás, não é nem trabalho de comissão isso aqui.
Não é nem trabalho de comissão. É o trabalho de uma vereadora, eu não vou, que apresentou um requerimento. O requerimento é um pedido de informações que o vereador apresenta para o Poder Executivo. Ele encaminha um requerimento para a Prefeitura, o vereador, pedindo informações sobre um determinado assunto. E esse assunto aqui...

foi apresentado na sessão agora de segunda-feira e que a gente vai acompanhar a resposta que a prefeitura vai dar aí para a vereadora que fez o requerimento. A gente vai acompanhar aí de perto, embora, repito, vá demorar, para ver qual vai ser a resposta, porque o requerimento está bem detalhado. O requerimento que foi feito aqui está bem detalhado. Quer saber de como é que está o resultado do convênio entre a Prefeitura de Limeira e Corderópolis. Porque há uma divisão, aí deveria haver a divisão do dinheiro arrecadado no pedágio, tantos por cento para Limeira, tantos por cento para Corderópolis. Limeira cuida do trecho de Limeira, Corderópolis cuida do trecho de Corderópolis. Deveria ser assim, mas a Prefeitura de Limeira não repassa o dinheiro para Corderópolis, fica com todo para ela. O dinheiro arrecadado aqui no pedágio deveria ser aplicado na rodovia, mas ele não é aplicado na rodovia, ele é usado só na rodovia. Eles fazem alguma coisa, eles cortam lá um matinho, aquela coisa toda, né? Passa um pano lá e a grande parte do dinheiro vai para, não sei, para outros gastos dentro da prefeitura que ninguém sabe qual é. Bom, inclusive tem uma ação do Ministério Público recentemente na Justiça. A Justiça determinou que a prefeitura pegue 11 milhões e 900 mil reais e aplique na rodovia, porque esse dinheiro foi arrecadado lá, esses 11 milhões e 900 mil reais, quase 12 milhões de reais, esse dinheiro todo foi arrecadado lá no pedágio da rodovia e não foi utilizado na rodovia, segundo a apuração do Ministério Público. Tem isso aí também. E, enfim, uma série de questionamentos: onde vai parar o dinheiro, no que é usado o dinheiro, por que não está sendo usado na estrada, por que não tem o convênio com a Prefeitura de Corderópolis sendo respeitado, uma série de questionamentos, e a Prefeitura está enrolada, repito, está enrolada com o Ministério Público, está enrolada com a Justiça, está enrolada com a Prefeitura de Corderópolis. E mais uma coisa, além de tudo isso, já que nós estamos em época de campanha eleitoral, eu vou lembrar que teve uma, quando, na eleição, na primeira eleição do Mário Botion, o prefeito anterior era o Paulo Radich, né? Aí a primeira eleição, o Radich não se elegeu, foi o Paulo Radich que se elegeu. Os vereadores da Câmara Municipal de Limeira, naquela legislatura, durante o governo do Paulo Radich, lá se fazia um discurso, por isso que eu não gosto dessas sessões ordinárias, fazia-se um discurso atrás do outro, dizendo assim: a rodovia Limeira-Corderópolis é a rodovia da morte, é a estrada, foi apelidada de estrada da morte, rodovia da morte, a Limeira-Corderópolis. Estávamos em período de campanha eleitoral, né? Criaram uma CPI na Câmara Municipal para investigar a rodovia da morte, né? E para daqui, para daí, a rodovia da morte, para aqui, rodovia... O Mário Botion se elegeu, acabou a rodovia da morte. Ninguém mais falou em rodovia da morte. Nunca mais se usou essa expressão rodovia da morte. Depois que acabou a eleição, que o Mário Botion se elegeu, ninguém mais falou em rodovia da morte. Só para lembrar, me ocorreu essa lembrança. Agora, em período pré-eleitoral, essa lembrança de que houve isso. Na mudança de governo do Paulo Radich para o Mário Botion, os vereadores da Câmara Municipal começaram a fazer esse discurso de estrada da morte para cá, estrada da morte para lá. E no final das contas acabou. Não se fala mais em estrada da morte. Mas a gente quer saber, por isso que eu quero saber, onde é que está indo o dinheiro do pedágio? Onde é que está indo esse dinheiro, esses 12 milhões? Onde é que foram esses 12? Porque o Ministério Público perguntou. Perguntou nada, né? Mandou a prefeitura aplicar o dinheiro. Ó, vocês arrecadaram 12 milhões aí, não foi usado na estrada, vocês têm que usar, né? A pergunta que eu faço é: onde foi utilizado esse dinheiro? Se não foi usado na estrada, foi utilizado onde? No quê? No cafezinho? Do gabinete? Bom dia, Ivan. Nobreville continua sem água aqui no YouTube, está dizendo aqui a Rosângela. Nobreville é ali em frente ao... Nobreville... Em frente ao Rubi, né? Em frente ao Rubi. Tem o Varandas, né? Tem aquele condomínio Varandas. Na frente, o Rubi atrás.
Nobreville.

0: É por ali. É bem, bem em frente mesmo, é bem em frente o Rubi. Nobreville tá sem água aqui, tá dizendo. Essa nossa amiga ouvinte aqui no nosso, no nosso chat do Bom Dia Melhor. É, mas a tendência, viu, gente? Teve esse problema aí, tem um problema com um trabalhador, né, que se feriu. Mas esse problema vai ser resolvido. Eu acredito que esse problema vai ser resolvido durante o dia. Agora há pouco eu falei de telefones da prefeitura que não estão funcionando. Acabei de receber uma informação aqui. É, a prefeitura disse que tá tendo problema de telefone porque nós estamos trocando o sistema por fibra ótica, papapá. Tá bom. Pessoal da... Como é que chama lá? A base dos agentes de trânsito. Base dos agentes de trânsito. Faz 21 dias que está sem... 21 dias? É esse o prazo mesmo? Terceira semana. É, terceira semana, 21 dias, né? Terceira semana sem telefone. Quem precisar dos agentes de trânsito para interromper um trânsito aqui, para chamar, né, para uma intervenção aqui, uma intervenção ali, quem precisar ligar lá, ninguém atende porque o telefone não está funcionando. Faz 3 semanas que não está funcionando o telefone de lá. Não sei o que está acontecendo. Aí você fala, estamos trocando para fibra ótica, mas por que 21 dias? Está estranho esse negócio aí do telefone, dos telefones da prefeitura. Bom, vamos falar um pouquinho de futebol, só pra gente, né? Ontem teve jogo. Não tá tendo jogo da Série A, né, gente? Ah, bom, primeiro que tem essa discussão aí, isso aí é um outro negócio que vai pegar, tá tendo uma discussão aí, esse negócio do fim das bets, né? Desses cassinos aí. Isso tá dando uma discussão política. Está dando uma discussão política, isso aí pegou na campanha política, né? Tem os a favor e tem os contra e tem os muito pelo contrário, né? E os clubes, evidentemente, que estão se manifestando contra essa proibição das bets de atuarem aqui no Brasil, porque afinal de contas tem muito clube de futebol aí que está tendo uma grande parte da receita do clube vem das bets, do patrocínio nas camisas. O Santos, inclusive, ontem anunciou já se antecipou e anunciou que já está tirando a bet que patrocina o Santos lá, já está tirando da camisa. Já estamos tirando da camisa e tal. Mas, claro, agora tem esse negócio de conversar com o governo, né? Como é que vai fazer, né? Porque os clubes têm boa parte da renda vinha dessas bets. E agora a gente vai ficar sem essa renda, né? E tem esse negócio de conversar com o governo, se o governo vai dar algum socorro para os clubes, se não vai dar socorro para os clubes, tem que ver o que vai acontecer aí. Mas isso já está acontecendo. Santos foi o primeiro clube a anunciar ontem, que já tirou a bet da camisa, né? Claro, vai fazer falta o dinheiro, se eu não me engano, o patrocínio da camisa do Santos por essa bet era uma coisa de 85 milhões de reais, eu não sei se por ano, mas 85 milhões de reais é um bom dinheiro, né? E para um clube que não tem dinheiro, está falido, deve até as calças, como é o caso do Santos Futebol Clube, esse dinheiro vai fazer falta. Bom, de qualquer maneira, o futebol da Série A está parado, nós temos aí essa data FIFA, né? Tem mais um jogo da seleção brasileira, depois dos jogos contra a Austrália, tem mais um jogo da seleção brasileira nessa data FIFA, e o futebol da Série A está parado. Mas o futebol da Série B e o futebol da Série C, que é a série da Internacional, esses continuam. Ontem nós tivemos um jogo pela Série B, Campeonato Brasileiro da Série B, o jogo que encerrou a 30ª rodada. O Botafogo ganhou da Ponte Preta por 2-0. O Botafogo de Ribeirão Preto, lá em Ribeirão Preto, no estado de Santa Cruz, ganhou da Ponte Preta por 2-0. Vamos dar uma olhadinha na classificação. Esse jogo fechou a 30ª rodada, tá? Vamos dar uma olhadinha na classificação, Joyce, que eu queria ver uma coisa aí da classificação, compartilhar com os nossos amigos ouvintes. Uma coisa da classificação da Série B. Estava falando aqui de negócio de bet, né? Arrecadação dos clubes, os clubes sem dinheiro, os clubes em geral, né? Em geral, no futebol brasileiro, são os clubes falidos, né? É o caso, por exemplo, da Dona Ponte Preta. Olha a campanha da Dona Ponte Preta. Ontem perdeu para o Botafogo por 2-0. Olha a campanha da Dona Ponte Preta na Série B do Campeonato Brasileiro. São 30 jogos realizados até agora, a 30ª rodada, né, realizada. 30 jogos. A Ponte Preta só venceu 3 jogos, empatou 4 e perdeu 23 jogos, gente. Eu até parei aqui porque eu fiquei em dúvida, né, no número tão grande que é. 23 jogos derrotados, perdidos. Só empatou 4 e venceu 3. Tomou, fez 17 gols, marcou 17 gols em 30 jogos. Dá pouco mais de... Dá o quê? 0, alguma coisa de gol por jogo. E tomou 64 gols. Está com um saldo negativo de 47 gols. Olha a campanha. Um pouquinho melhor só o América Mineiro. O América Mineiro é outro também, né, que está fazendo uma campanha terrível. 4 vitórias em 30 jogos. A Ponte Preta só tem 3. E 21 derrotas, enquanto que a Ponte Preta tem 23. Olha que coisa. A América Mineiro, outro clube tradicional, né? Um clube importante lá das Minas Gerais, lá de Belo Horizonte, né? O clube tem uma camisa bonita pra caramba, o América Mineiro. Então, aqui, certamente, os dois já praticamente rebaixados, né? Bom, e o Botafogo, que ganhou da Ponte Preta ontem, não está muito, muito tranquilo também, não. É o 16º colocado, é o primeiro colocado fora da zona do rebaixamento, com 35 pontos. Apenas 9 vitórias, incluindo a de ontem, né? Em 30 jogos disputados. O Botafogo também faz uma campanha muito ruim, ainda continua ameaçado de rebaixamento, embora a distância para o Avaí, que é o primeiro colocado ali da zona de rebaixamento, aumentou para 5 pontos, deu uma respirada o Botafogo, mas não está livre de ameaça de rebaixamento, não. O Vila Nova é o líder, o Juventude é o segundo colocado, os dois primeiros sobem direto para a Série A, os outros 4, do terceiro lugar ao sexto, os outros 4 disputam um quadrangular para ver, para tirar 2, e para esses 2 vão se juntar a Vila Nova e Juventude para subir. E se o campeonato terminasse hoje, ainda tem chão, né, para rodar o campeonato. Muito bem, a gente deu uma conferidinha na Série B. A Série C também tem futebol normal nesse final de semana. Aliás, a Série A volta nesse final de semana, né? Nós vamos ter nessa sexta-feira aí jogos atrasados da 21ª rodada. São Paulo e Santos, da 21ª rodada, jogam nessa sexta-feira. Depois, no final de semana, tem uma rodada normal do Campeonato Brasileiro e da Série C. Nós vamos acompanhar a Internacional, o Leão da Paulista, a Internacional, está muito perto de subir para a Série B no ano que vem. Mas muito perto mesmo. Vai receber o Brusque aqui em Limeira. E se vencer, dependendo do outro resultado, do outro jogo, se vencer, a Internacional já pode garantir a sua classificação. Vamos ver como é que vai ficar. Depois a gente fala mais sobre isso mais para frente, né? A Benedita está dizendo aqui no WhatsApp que aqui em casa o telefone fixo está mudo. Chamei a operadora Vivo, não vieram. Querem que eu migre para fibra ótica. Pois é, esse negócio do telefone fixo. O telefone fixo está acabando também, né? É? A Ana Tereza? É? É, ela falou qualquer coisa mesmo, né? Do telefone. É. Então, o telefone fixo vai acabar, gente. Então, já está acabando, né? Está nos estertores mesmo. Já está bem no finalzinho o telefone fixo. Tal do orelhão. Orelhão, então, se tiver algum funcionando aqui em Limeira, me avise. Se alguém souber de algum orelhão que funciona aqui. Aliás, se alguém souber de alguém que use orelhão ainda, porque a gente ainda vê alguns orelhões pela cidade, né? Aqui, ali, você está passando, você vê orelhão. Mas você passa, tem orelhão, mas não tem ninguém usando. Porque eu acho que não existe mais nem ficha, né, para orelhão.
1: Você não deve... agora.
0: É?
1: É decorativo.
0: Decorativo, né? Orelhão é uma coisa... virou decorativo, porque não vejo funcionar. Telefone fixo, a tendência das operadoras é acabar com eles. Não vai ter mais, não. Vai ter só celular. É só telefonia móvel. É a única coisa que vai sobrar. Essa vai ficar ainda por algum tempo. Agora inventaram um negócio aí, Hoje em dia se inventa tudo, né? Eu não sei se é para quem é saudosista, para quem gosta do telefone fixo, para quem gosta dessa coisa de ter o telefone fixo em casa, não sei se foi para isso que inventaram. Eu sei que eu vi um anúncio esses dias e eu achei um barato. Inventaram um aparelho telefônico, né? Um telefone desse, né? Aquele com um bocal para você falar e o outro para você ouvir, né? É igualzinho. É como se fosse um telefone fixo, só que você acopla onde? No teu celular. Olha o que os caras inventam, gente. Você acopla aquele aparelho no teu celular e você fala como se fosse um telefone fixo,
1: tá
0: usando...
1: Tá uma onda de resgatar essas coisas dos
0: 80, é meio que saudosismo. 90, é meio que saudosismo isso, né? Telefone vintage. É o vintage do celular. Mas a tendência é só usar, viu? Como é que é o nome da nossa amiga aqui? A Benedita. Viu, Benedita? Você não, faz o seguinte, filha. Não vai atrás da Vivo, não. Muda logo, migra pro celular logo de uma vez, né? Não vai ter jeito, viu? Vai pro celular, porque fixo vai acabar também. O pouquinho que tem aí. Quer dizer que a Vivo está até pressionando as pessoas a mudar? Migrar para fibra ótica. Cê sabe que essa eu não entendi? Como é que é? Se migrar para fibra ótica, fica com o telefone fixo? Permanece com o telefone fixo? Essa eu não entendi. Mas enfim. Ô Benedita, larga o fixo, vai pro celular mesmo. Porque pelo jeito não vai ter jeito, viu? Pelo jeito não vai ter jeito. Esse negócio do celular não vai ter vida. Não vai ter vida mais, não. Bom, é o seguinte. 7 horas e 56 minutinhos. Deixa eu mandar uma mensagem de áudio aqui pro ar, Joyce, se me permita.
1: Pode mandar.
2: Oi, Van, bom dia. Aqui no Dutra tá sem água ainda. Olha, você sabe quando volta? Se você já falou, você me desculpa, porque eu liguei o rádio agora.
0: Ô, professor Diego, a gente já falou bastante sobre esse assunto aqui no programa hoje. A tendência é voltar hoje, normalizar. Segundo informações daqui, que o Carlos Gomide conseguiu da BRK, o problema lá que ocorreu lá, aquele problema da adutora, já foi resolvido. Então quer dizer que a BRK já está captando água lá do Rio Jaguari e levando para a estação de tratamento. Agora tem todo o processo de tratamento dessa água e de distribuição desta água para os reservatórios. E a partir dos reservatórios, até tem que encher os reservatórios, né? Os reservatórios que esvaziaram vão ter que encher. E depois de cheios, eles começam a bombear água para as residências. A tendência é de que hoje normalize. Agora, que hora? Dizer exatamente que hora vai ficar complicado, professor. Mas a tendência é de que normalize ainda hoje, porque o problema que ocorreu lá na captação de água já foi resolvido. Mais uma mensagem de áudio para mandar para o ar aqui, Joyce?
1: Pode mandar.
3: Bom dia, Ivan.
0: Ô, Fernando.
3: Bom dia, Joyce.
1: Bom dia.
3: E todos os ouvintes. Ivan,
0: oi.
3: Eu queria perguntar para você, provavelmente você saberá. Se não souber, pergunta. Você tem um ouvinte assíduo de todos os dias aí, que só sabe fazer críticas, colocar apelido nas pessoas, entende? É ridículo. Esse tipo de coisa. Pergunta para esse cidadão se ele sabe por que o filho do Lula está lá na Espanha e não pode voltar para o Brasil. Qual é o problema, hein? Traz ao público. Um abraço.
0: É Paulo Gachê. É Paulo Gachê. Fernando Neves está falando. O Paulo Gachê já arrumou briga agora. Bom, aliás, essa briga do Paulo Gachê com o Fernando Neves não é novidade, já faz tempo. Isso aí já é ranço antigo, já. Já vem de antigamente. Paulo Gachê, você fica fazendo proselitismo político aí, fica arrumando briga com a oposição, Paulo Gachê. Oh, meu Deus do céu. Mandar uma mensagem de áudio pro ar aqui, mais uma.
1: Pode mandar.
4: João, bom dia. É o André, tudo bem?
0: Oi, André.
4: Infelizmente é assim, política a gente não vai conseguir ganhar todas, não. A gente cobra, mas a gente não consegue. Você vê que nenhum senador, deputado, vereador, nunca quando foram pedir alguma coisa falaram, né? De Limeira, Cordeirópolis, que ia arrumar, ia duplicar, isso, aquilo. Ninguém falou nada, né? E até hoje você não ouve. Mas como você está falando, veja bem, o que já arrecadaram dava para duplicar umas duas, três vezes, iluminar para ficar uma rodovia excelente. Mas, infelizmente, nada será feito ainda. E vai demorar, viu, Ivan? Vai demorar, você pode ter certeza. Se ninguém cobrar, se ninguém for atrás, entendeu? Vai continuar nessa mesma pegada aí. Mas vamos lá, né, Ivan? Vamos lá. É que nem você fala, quem sabe, né? Você acredita, quem sabe, um dia, né? Haja alguém que faça as coisas pelo povo. Quem Valeu, sabe? Ivan. Um abraço, meu amigo.
0: Você sabe, o André, tem uma coisa que aqui em Limeira me incomoda muito, é a mentalidade tacanha dos nossos dirigentes. A duplicação, a rodovia Limeira-Cordeirópolis é uma estrada municipal, não é? Ela não recebe verba do governo estadual, ela não recebe verba do governo federal, a não ser que você vá lá bater na porta do gabinete do governador, a não ser que você vá lá bater na porta do gabinete do presidente da República, pedir alguma verba federal ou estadual para duplicação da rodovia Limeira-Cordeirópolis. Mas, a princípio, ela é uma estrada municipal. Todo o dinheiro que se utiliza nela é o dinheiro do pedágio, arrecadado no pedágio. O que se deveria utilizar nela é o dinheiro do pedágio. Ela já deveria estar, como você falou, duplicada há muito tempo, se os nossos governantes não tivessem a visão tacanha que eles têm. Ah, e por que duplicar a rodovia Limeira-Cordeirópolis? Devia duplicar a rodovia Limeira-Cordeirópolis, devia duplicar essa estrada aqui que vai para Arthur Nogueira, deveria duplicar a estrada que vai para Arthur Nogueira, deveria duplicar a estrada que vai para Iracemápolis. Por quê? Porque Limeira tinha tudo para ser um polo regional. Essas pequenas cidades aqui, o Engenheiro Coelho, essas pequenas cidades todas aqui ao nosso redor, o que seria interessante para nós? Que todo o povo dessas cidades viessem comprar aqui, no comércio local, nos supermercados nossos. Nós temos aqui supermercados de excelente qualidade. Nós temos aqui lojas no comércio nosso de excelente qualidade. A gente deveria aumentar o fluxo de gente vindo aqui, trazer dinheiro de fora, de outras cidades para cá. O melhor dinheiro que tem é o dinheiro que vem de outras cidades para cá. O melhor dinheiro que tem. Mas esse governo aqui, por exemplo, só para você ter uma ideia, nesse governo aqui, Cordeirópolis, foi feito um loteamento lá em Cordeirópolis, bem na divisa de Limeira. E o governo aqui, o governo falou assim: esses caras desse loteamento não vão vir aqui para Limeira no posto de saúde, não. Começaram a criar um monte de problema lá com Cordeirópolis, arrumar briga com Cordeirópolis, porque não queria que o pessoal que fosse morar no loteamento lá viesse para aqui. Eles não vão vir aqui usar o nosso postinho de saúde, não. Nós não queremos esse povo aqui usando o nosso postinho de saúde. Meu Deus do céu, o pensamento tem que ser o contrário. Fala: Cordeirópolis, venha para cá. Vocês e Cordeirópolis, venham para Limeira. Venham aqui em Limeira, que vocês vão ser bem recebidos aqui em Limeira. Vocês são bem-vindos em Limeira. Povo de Cordeirópolis, vocês são bem-vindos em Limeira. Venham aqui, venham consumir na nossa cidade. Venham tomar sorvete na nossa sorveteria. Venham tomar uma cerveja nos nossos barzinhos. Venham comprar nos nossos supermercados. Venham comprar nas nossas lojas. Venham trazer o dinheiro de vocês para nós aqui, que é o melhor dinheiro que tem, é o dinheiro que vem de fora. Essa deveria ser a mentalidade do nosso povo dirigente aqui de Limeira. Mas o povo dirigente de Limeira tem uma mentalidade tacanha, atrasada, ridícula. Isso aqui deveria ser um polo regional, que as pessoas de outras cidades viessem para cá consumir aqui. E eles querem isolar a cidade. Esse governo está aí, entra no portal da prefeitura. Esse governo aí, quando inaugurou o loteamento, ah, não é para vir aqui não, hein? Não vem aqui não. Estava arrumando briga lá com os caras lá, rapaz. Olha, olha a mentalidade tacanha que esse povo tem, né? Fazer o quê? Mais uma mensagem de áudio aqui, Joyce.
1: Pode mandar.
5: Bom dia, Canhota.
0: Fala, Jefferson.
5: Bom dia, Joyce. Bom dia. Cabeçudão. Parece um globo terrestre, Ivan. Oi, Ivan.
0: Oi. Fala, meu filho.
5: Negócio de pesquisa, Ivan. Que vai entrar, que vai fazer. Você já viu 2 mil pessoas eleger alguém, Ivan? Eu nunca. Então, que elege as 46 milhões de pessoas que existem no estado de São Paulo. Dia 4 de outubro a gente vai saber. É só dia 4 de outubro que a gente vai saber. Entendeu? Essa pesquisa, esse negócio de pesquisa aí ia dar uma palhaçada. Tá uma máfia. O negócio da Beth, mano. Ah, é? Não vai trazer? Vai passar a mão de uma enxada pra Capiquidal. Ah, pai. Cada jogo que vai é milhões e milhões no bolso de jogador, rapaz. O trabalhador está lá se matando para ganhar 1.600 e pouco no salário mínimo. Ah, vai trabalhar, vagabundo. Eu, hein? Valeu, meu, aquele abraço.
0: Alô, Jefferson, grande abraço. Mais uma mensagem de áudio aqui, Joyce.
6: Migram para fibra ótica, pedem para a gente migrar para fibra ótica, só que chega, a hora que você vai chegar lá, não passa no teu bairro, não resolve nada.
0: A Paula Piola que mandou essa mensagem aqui. Pois é, isso que eu não estou entendendo essa. Migra para fibra ótica, migra, mas e daí? Migra para fibra ótica e vai melhorar, não vai melhorar, vai continuar a mesma porcaria, né? É aquela conversa que a gente cansei de ouvir aqui no Brasil. Privatiza que melhora. Vai, privatiza que melhora para ver. É, bom dia, aqui no meu bairro ficou sem água no começo, voltou hoje. Adri que está dizendo aqui. A Sônia, senhor Fernando, também quero saber. Aí, juntou a Sônia agora com o Fernando e com o Paulo Gachê e mais uns e outros que tem aqui, e vai que o pau tá torando aqui no chat aqui do YouTube. Bom, já falei demais hoje, já passei do meu horário. Em nome da Joyce, em nome do Carlos Gomide, muito obrigado a todos pelo carinho da audiência. Um bom dia para todo mundo. Continue cravado aqui nos 82.9, que é para ficar de boa.

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2: Olá, muito bom dia. Começando o nosso programa desta quarta-feira.
3: É hora.

E a partir de agora, com a sua participação, a nossa manhã fica muito mais gostosa. Então você vai aproveitar, vai participar. Lembrando que tem um sorteio de quem participou ontem de família no cinema.

0: Hoje, quarta-feira, então, dia 30 de setembro de 2026. Último dia do mês de setembro. E aí, setembro de 2026 vai ficar pra história. Uma história gostosa? O que vocês acharam do mês de setembro? Foi um mês de correria, mas uma correria boa. Roberta, foi um mês de correria, mas tava ali cuidando de alguns problemas, de algumas coisas que aconteceram, coisas que você nem imaginava, né? Mas aconteceu. Do mais foi gostoso, do mais foi... Não vi a hora que terminava. Então me conta como foi o mês de setembro, pra gente poder até conversar sobre isso. Mas eu vou falar pra vocês uma coisa. Eu gosto muito do mês de setembro. E eu fico muito feliz nesse mês. É um mês que me agrada bastante. Porém, eu não vou mentir pra vocês, não. Foi um mês que eu tive... sabe quando você teve que se controlar um pouco mais... Teve momentos que você pensou, falou, meu Deus do céu, será que eu mereço tudo isso? Toda essa correria, tudo isso que tá acontecendo, aquilo e aquilo às vezes dava certo, outra coisa não dava certo. Enfim, a sensação que eu tenho é que o mês de setembro está com o seu dever cumprido. E graças a Deus, né, se a gente coloca na balança, tivemos muito mais coisas boas que coisas ruins. Ou problemas, ou coisas que às vezes tiraram um pouco da nossa paz. Não seria tipo um problema, mas coisas que tiraram a nossa paz. Então, na balança, foi melhor do que ruim. A sensação que eu tenho é essa. E que venha o mês de outubro numa pegada, assim, eu falo, muito melhor. Na verdade é essa. Muito melhor, muito mais gostosa. Claro que o mês de outubro reserva. Coisas boas pra quem tá esperando, quem tava na expectativa, né, Joyce? Do mês de outubro, como é que vai ser, como que não vai. E é isso, então eu tô numa expectativa boa que a partir de amanhã o negócio vai fluir bem. Tomara que seja assim,
1: Joyce.
0: Eu acho
1: que sim.
0: Você acha que
1: sim? Eu tô sentindo.
0: Você tá sentindo essa vibe,
1: sim.
0: Assim? Ai, que delícia. Essa vibe, assim, boa demais. Então é isso, né? E claro que... Somos nós também que somos responsáveis por deixar a nossa vida melhor. Então, se a gente permite coisas ruins entrarem, as coisas ruins ficam. Se a gente não permite, ou se a gente consegue aquilo que entrou de ruim colocar pra lá, tudo depende da gente também. Não é só falar assim, pronto, é Deus que faz tudo. Eu não vou fazer minha parte, não. É Ele que transforma tudo e Ele transforma. Mas algumas coisas dependem da gente também. Então, o que depende da gente, vamos fazer. Pelo menos tentar, né? Se não der certo, pelo menos a gente tentou. Tá valendo. 8h16, então assim, eu vou fazer o sorteio, assim que voltar da música, eu vou fazer o sorteio das pessoas que participaram ontem, porque eu me excedi um pouquinho na live, acabou que não deu tempo pra não atrasar o próximo programa, e aí, acabei que não fiz o sorteio, então eu vou fazer o sorteio de quem participou ontem, e quem vai participar hoje, eu vou fazer o sorteio de mais uma família no cinema. Serão dois sorteios, mas... O pessoal de ontem vai ser sorteado daqui a pouquinho e o restante no final do programa. Combinado assim? Então participa 3404-4000.

8h25, bom dia, amanhã melhor com você. 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

Manhã Melhor com você, 8h42. 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

0: 8:53. Antes do nosso querido Marcelo, que tá preparado, inclusive pra mostrar um pouco da relojoaria do Zezinho, eu quero mandar um grande beijo pra Edilene, Tia Jane e Tio Dito, desejando uma ótima quarta-feira. Rô Franco, um beijo, ela. Bom dia, minha amiga linda de todos os dias. Bom dia, Rô. Obrigada pelo carinho. Léo Celusiak, sempre com a gente. Quarto folgou em férias. Ai, delícia. Muito bom, Léo. Um beijão pra você também, tá? Rê do Boa Vista. Hoje estou perdida com o Marcelo. Ele me viu ontem na farmácia. Ih, então, prova só se ele esquecer. Mas se ele não esquecer esse detalhe... Ah, você tá perdido. O Marcelo vai pegar no teu pé também. E o Marcelo tem dessas coisas, né? O Marcelo não se emenda. Ele dá com a língua nos dentes que ele viu as pessoas em tal lugar. Não era pra ser assim, né, Rê? Esse Zé Fofoca, ele fala que o cavalinho é o maior fofoqueiro.
1: Era isso que eu ia falar. Depois ele bota tudo na conta do cavalinho.
0: Coitado, o cavalinho falou nada. É a culpa do cavalinho, nada. O maior fofoqueiro do Boa Vista é o Marcelo da relojoaria. Só pode, viu? A Cris também chegando por aqui. Paula, um beijo pra você. Obrigada pelo carinho, pela participação. Ela mandou assim, pede pra Joyce olhar o Insta dela que mandei mensagem pra vocês. Ô, Paula, com certeza. A Paula é uma querida, a Paula é uma pessoa que a gente gosta muito. Fiquei muito feliz de rever a Paula novamente aqui na Melhor FM, de ver a mensagem da Paula. E a gente vai ver sim, eu já vou avisei a Joyce aqui e a gente vai ver, tá? Ó, um beijo, obrigada sempre pelo seu carinho, tá? A Rê mandou assim, ó, verdade, fofoqueiro, sim! O maior fofoqueiro do Boa Vista não é o cavalinho. Cavalinho ficou em segundo lugar. Perdeu o ranking dele. Perdeu o ranqueamento dele. Agora é o Marcelo da relojoaria. E a Fátima do Amparo também com a gente. O Zé Antônio Zui de Rio das Pedras. O Zui também corta um dobrado na mão do Marcelo, porque o Marcelo pega no pé do Zui. Tudo, olha, todo mundo tem alguma coisa pra falar do Marcelo. É incrível, viu? E já que a gente tá aproveitando e falando do Marcelo, diretamente da Rua 25 de Março, ele que é um querido fofoqueiro, mas tá tudo bem. Um querido fofoqueiro, o Marcelo da Relojoaria do Zezinho, né, Marcelo? 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

A partir de agora também, transmissão pelo nosso canal do YouTube. Ah, não fiz o sorteio, mas agora eu voltando, eu vou fazer, hein, gente? Eu vou fazer!

0: 9h12, a partir de agora com transmissão também pelo nosso canal do YouTube. E eu quero te agradecer, sabe por quê? Porque você, quando está no nosso canal do YouTube, você vai lá, se inscreve, ativa sininho. Você também faz com que a nossa live cresça a cada dia e que pessoas que gostam acabam assistindo. Você faz parte de tudo isso. Então eu agradeço e eu sempre falo, é gostoso saber que tem gente de verdade do outro lado da nossa live. Não importa que sejam 100 pessoas, como já aconteceu no meu programa, 60, 70, 80, 90, 100, 10. Mas eu sei que essas pessoas estão ali do outro lado de verdade, tá bom? De verdade. Tô cutucando mesmo. 9h13, agora são 9h13. Léo, querido Léo, um beijo pra você, obrigada. Ele tá mandando aqui o seu bom dia também. Edileine, tia Jane, tio Dito, um beijão. O Léo mandou assim, mandando bom dia pra Edileine. Ah, os dois viraram amigos, eu adoro isso. Eu adoro ver os meus ouvintes virando amigos também, viu? E deixa eu ver quem mais passando por aqui. Maria Fernanda, bom dia, Maria Fernanda. Obrigada pelo carinho e pela participação. Ah, eu adorei o que a Joyce colocou, gente. Agora que eu vi, eu fiquei extremamente feliz. Vou até falar pra ela, quando ela voltar, ela foi me ajudar num negocinho ali. E eu fiquei extremamente feliz. Agora são 9h14. 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Então, quando você se inscreve, você faz o nosso canal crescer. E isso é extremamente importante. Cada dia que passa, eu vejo os números aumentarem. E isso faz toda a diferença. Sabe por quê? Porque o nosso canal cresce de uma forma orgânica. Então, você vê cada dia crescendo. Cada dia crescendo, e os números não são aqueles números que, ah, tá zero e depois tá 10 mil, não. Você vê cada dia crescendo organicamente, e isso é muito bom. E cada pessoa que participa da nossa live faz toda a diferença, tá bom? Então, meu, muito obrigada. Você pode se inscrever, ativar o sininho, pode compartilhar. Quando você compartilha, você faz a nossa live crescer cada dia mais. Bom, meu, muito obrigada a todos vocês que estão aí. Quem tá chegando agora também... Quem está participando no 34044000 é Mauricéia, um grande abraço, obrigada pelo carinho. Zilda do Teixeira Marques também. Sebastiane e seu Antônio Pereira, sempre com a gente. Ela mandou mensagem de áudio, eu não tenho o costume de colocar, tá? Até pela correria do programa. Porém, eu fico muito feliz com as mensagens. Eu sempre coloco para transcrever, então tá transcrito ali. Eu sei o que a dona Sebastiane ou qualquer outro ouvinte me mandou. Vanderlei, ouço o seu programa todas as manhãs. Vanderlei, muito obrigada. Rosiane Rô, do Jardim do Lago. Luzinete, da Vila Labaque. Obrigada pelo carinho. Pois bem, agora eu vou no sorteador, viu, gente? E eu vou fazer o sorteio de quem participou ontem, tá bom? Quem participou ontem, a família no cinema. Então vai concorrer a família no cinema. E desculpa, tá? Eu não gosto de atrasar, não, mas quando eu atraso, eu falo tranquilamente, depois eu faço o sorteio, porque os meus ouvintes, eles conseguem entender. Ah, a Robertinha não fez hoje por algum motivo, por correria, mas ela vai fazer amanhã sem problema. Então, eu vou fazer hoje das pessoas que participaram ontem. Então, vamos lá. Sistema rodando, boa sorte. Quem será? De ontem, os de hoje já tá computado aqui no sorteador também. Vamos lá, vamos lá, vamos lá. Sistema rodando, boa sorte. Pronto! Pronto! Ai, gente, que delícia, viu? O nome da ganhadora e vai poder curtir Cinemax na faixa é a Luzinete da Vila Labaque. Lu, daqui a pouco eu vou te mandar os ingressos, tá? Isso você é do sorteio de ontem, tá? Você tá concorrendo hoje também, porque hoje são outros nomes, outros ouvintes, ou os mesmos que participaram ontem, mas é o outro sorteio que eu vou fazer daqui a pouquinho. Então, Luzinete Vila Labaque ganhou da participação de ontem, tá bom, minha querida? Obrigada pelo carinho. Agora são 9h17. Continua participando, 34044000. Você vai participando da nossa live também e você está concorrendo. Meu Deus, eu tava vendo aqui as fofocas. Você sabe que essa semana, que por ser semana eleitoral, eu percebi que deu uma diminuída, tá? Nas fofoquinhas. O mundo artístico não tá aprontando muito, não. Apronta, mas nem tanto. Tem vezes que o negócio aí, ó, realmente salta. Mas tem aí algumas questões que a gente vai falar do que tá acontecendo. Bom, eu vi uma fofoquinha que passa a ser uma notícia também, até como respeito Por que que tá acontecendo? A gente sabe que na semana passada, infelizmente, né, o Rick, da dupla Rick e Renner, perdeu a vida num acidente de helicóptero. E foi uma grande perca, né? Perda pro mundo artístico, porque o Rick era um cantor muito talentoso, uma pessoa que todo mundo fala que era muito gente boa também. E, claro, deixou família, filhos, todo mundo ficou bem triste. E, na verdade, essa semana, pra você ver como que as pessoas não têm um pouco de noção, ou às vezes falam sem maldade, ou às vezes falam com maldade. Eu acredito que, às vezes, algumas pessoas não têm um pouco de noção. E o Ralph, lembra da dupla Christian e Ralph? Então, o Ralph, que perdeu seu irmão também há coisa de uns 2 anos atrás, se eu não me engano, ele se revoltou com sugestão para formar dupla com Renner após a morte de Rick. Tá tudo tão cedo, né? Não dá nem pra pensar nisso. Então, acaba sendo uma falta de respeito grande. E foi isso que o Ralph falou. Então, eu vou ler aqui a matéria pra gente poder entender. O cantor Ralph, que cantava com seu irmão, que morreu em 2024, aí coisa de 2 anos, né? Devido a complicações renais, não gostou dos pedidos dos fãs, né? Pra ele formar uma dupla com Renner, que perdeu recentemente o parceiro Rick, vítima de um acidente de helicóptero. Em uma publicação no Instagram, o Ralph deixou bem claro que não pretende formar uma nova dupla. E tá certo ele, às vezes é coisa que... Gente, o outro, não dá nem pra pensar nisso. Ele ainda tem 2 anos, ele poderia dar esse argumento na vida dele, mas o Renner perdeu agora o seu parceiro. Não dá pra já substituir como fosse um sapato. Um sapato que deu errado ali, aconteceu de ficar velho ou... aconteceu uma coisa ali nele e aí você substitui. As pessoas não são assim e nem podem ser. Eu acho que a gente tem que dar valor. A vida foi embora, foi, mas a saudade fica, o respeito fica. E não dá pra você pensar nisso. Ah, eu já vou pensar nisso, vou substituir alguém. As pessoas, todo mundo fala que são substituíveis. Eu acredito que sim, no trabalho. A pessoa foi embora, outro vai no lugar. Mas quando você fala de vida, de importância, de afeto, tudo que está envolvido ali, aí é diferente. Bom, não é uma questão de trabalho. É uma questão de perder um amigo, né? Perder uma pessoa muito querida, perder alguém que você gostava, que você realmente tinha uma empatia muito grande por ela. Não é só um número ali que você substitui. Ah, não veio trabalhar, coloca outro no lugar. Não é assim. Quando tem sentimento, o negócio muda. E eu entendo a posição do Ralph em pensar dessa forma. E olha o que ele declarou. Isso jamais acontecerá. Já deixei claro em várias entrevistas que o meu irmão Christian é insubstituível. E eu gostei da posição dele em falar isso. Tá certo. E no caso dele, era irmão ainda. Então a postura dele foi bem clara, deixou tudo muito claro. Parem de ficar falando pra formar dupla. Gente, o Rick faz uma semana que morreu. Você acha que o Renner tá com cabeça pra ver isso? E eles não eram nem irmãos, eles eram amigos de longa data. Mas amigo irmão, né? A gente pode dizer assim. Agora, nossa, pessoal parece que não tem empatia, né? E ele continuou e afirmou que achou os pedidos de uma nova parceria uma falta de respeito. Ele colocou assim, ó. Estou há muito tempo já em carreira solo. Hoje em dia, infelizmente, vale qualquer coisa pra viralizar e ganhar likes. Muita falta de respeito com o Rick, que acabou de nos deixar. Ele também é insubstituível. Falta bom senso em algumas pessoas, foi o que ele disse. Eu também achei que faltou, tá? E o Renner também se pronunciou, né, falou de saudade e tudo mais, mas que vai continuar cantando. Ele tem que seguir com a vida dele, mas o Renner seguir com a vida dele, tá tudo certo no sentido de o Rick era a dupla com ele. Então, se o Renner quiser continuar, dar seguimento nisso, o Renner pode, igual o Ralph fez. Agora, quando você fala de colocar alguém no lugar, é aí que o negócio pega e aí entra a falta de respeito. Mas o Ralph ter continuado, por exemplo, foi uma falta de respeito? Não. A vida segue. Mas ele deixou bem claro que o irmão dele é insubstituível. O Renner dar continuidade? O Renner precisa trabalhar, precisa pagar as contas dele. Não é uma falta de respeito, porque a vida continua. Mas ele colocar alguém como parceiro dele e, vamos supor, com uma semana, acredito que o Renner não fará isso, óbvio, aí sim configura uma falta de respeito e empatia muito grande com o Rick, né? É cada uma que a gente fica pensando assim, meu Deus, onde que o ser humano vai parar? Parece que o ser humano tá tão frio com a questão de morte, né? Ele lida com isso como se fosse, sabe? Ah, foi embora. Mas simplesmente foi embora. A pessoa morreu. Você não vai mais ver a pessoa. Você não vai mais conversar com a pessoa. Será que o ser humano tá tão frio e calculista que não vai sentir falta disso? Por isso que eu falo que hoje em dia as pessoas estão se conformando tanto com ir embora, que é a morte, no caso, né? A gente tá falando mais da morte, que parece que a pessoa fica fria. No outro dia já tá rindo, a outra pessoa nem tá fazendo falta pra ela. Porque eu entendo e percebo que algumas, tá, gente? Algumas pessoas estão mais frias ao longo desses anos. Eu achei que a Covid, na época, lembra da Covid? Ia deixar as pessoas, até porque muitas pessoas perderam seus entes queridos e... Como a gente falou, morte é uma coisa que mexe demais, né? E eu achei que o ser humano ficaria melhor. A gente se enganou. Algumas pessoas ficaram muito, mas muito piores do que elas eram. Infelizmente, tá? 9 horas e 24 minutinhos, agora são 9 horas e 24 minutos. A gente fica até sem palavras, né? Meu Deus do céu. Bom, ao mesmo tempo que... a gente comentou sobre essa questão da falta de respeito, já que ele que coloca alguém no lugar. A gente vai falar um pouquinho do fim do namoro da Cíntia Chagas com o Rubinho Barrichello. Cíntia Chagas, ela tá sendo muito criticada nas redes sociais por conta do seu posicionamento. Parece que ela era de direita, virou de esquerda, começou a falar um monte de coisa sem nexo, sem sentido nas redes sociais e claro que as pessoas não perdoam. Por quê? Porque você tem que ser o que você tem que ser. O problema não é esquerda e direita. O problema é que você tem um posicionamento, você tem a sua filosofia de vida, aquelas coisas que você acredita, naquilo que você acredita. E aí depois, do nada, você muda. Você vira a casaca e ninguém entende nada, nada do que você faz. E fazia um mês que a Cíntia Chagas, essa que eu tô falando pra vocês que foi criticada, e o Rubinho Barrichello, que eu nem sabia que o Rubinho tava solteiro. Eles estavam namorando e o Rubinho, pelo que eu vi na matéria, que o Rubinho colocou um fim no relacionamento com a Cíntia. E a Cíntia, gente do céu, eu achava ela uma mulher muito bonita. Aparência. Eu acho que ela fez harmonização facial. Nem parece a Cíntia. Outro dia colocaram numa matéria ali, Cíntia Chagas, não sei o quê. Parece que muda de posição. Ela que era de direita passou a ser esquerda. Eu não entendi nada. Na verdade, também não vai mudar nada a minha vida, Cíntia Chagas. Mas eu vi ela e falei, nossa, mas não é possível. Essa é a Cíntia, o rosto dela mudou tanto. Eu preferia ela antes. O rostinho dela tava muito melhor. Aqui tem ruguinhas, né? Aqui, uma aqui, tudo bem. Linhas de expressão, como você queira chamar. Mas eu acho que tava mais o rostinho dela. Agora, não parece a tal da Cíntia Chagas. Mas enfim, eu nem sabia que ela tava com o Rubinho Barrichello também. E aí, né? Falaram que os dois terminaram. Olha aqui o rosto dela tá até mais inchado. Acho que colocou o preenchimento. Olha, eu preferia antes. Eu também não tenho nada a ver com isso, porque não fui eu que gastei o dinheiro com ela. Ela que gasta o dinheiro dela como ela quiser. Mas assim, ó. Cíntia Chagas confirmou o fim do namoro com o Rubinho Barrichello. Você percebeu que tem uns casais meio aleatórios? Como que se conhece, gente? Como que chega num ponto do namoro? Não entendo. Eu não entendo, de verdade. A apresentadora deixou claro que o término foi em comum acordo e sem brigas. Olha lá. Os dois. É um dos casais mais aleatórios que eu já vi na minha vida. Sério, nunca vi isso, Jorge. O que, que é? Do nada? Ó, eu vou namorar esse. Eu vou namorar aquela. O que, que é? Você também não acha um casal aleatório?
1: Eu vou te apresentar o primo de uma amiga que é vizinha de não sei quem. Não
0: é, aí chegou no Rubinho.
1: Chegou no Rubinho.
0: Meu Deus, que casal mais aleatório do mundo. É sério, é um casal muito aleatório. E quando eu fiquei sabendo que eles tinham até terminado... Com um mês de namoro, primeiro ela nem durou muito, que um não aguentou o outro.
1: Um mês.
0: Ai, um mês, Joyce. Não durou muito o negócio, não. É, não durou. E ela tá muito diferente. Eu preferia ela antes. O rostinho dela antes era muito mais bonito, tá? Não que ela não está bonita. Mas eu achei que pesaram a mão ali no preenchimento dela, o que, que ela
1: Todo
0: fez.
1: Todo mundo
0: ali
1: já sabe o que eu vou falar sobre procedimentos estéticos.
0: É.
1: Então.
0: Porque, gente, eu acho
1: que... Os ouvintes já sabem o que eu vou falar.
0: O pesar a mão ali que é demais. Pra quê, gente? Você muda o rosto, não é você. Não sei por quê, não é ela. Se você olhar aleatório, que você não vê o nome dela, você não pensa que é a Cíntia Chagas. Antes, não. Antes, ela tinha uns traços não tão... Ela tá um pouco maiorzinha aqui, sabe? A partir da bochechinha dela. Eu tenho bochecha grande, porque já é meu, tá? E se eu pudesse, entendeu, né? Não é de poder. Se falar pra mim que eu tenho lá, eu vou agora. Não tem problema nenhum. Eu faria a bichectomia pra tirar essa glândula que tem aqui, bem aqui. E aí dá aquela... Aí afina, fica aquela essa marcação aqui, ó. Eu faria. E eu tenho dois furinhos, né? E falam que diminui o furinho depois que tira, né? O furinho vem com a bochecha. Sabe que isso aqui é um defeito de células? O furinho, que todo mundo fala que é bonitinho. É um defeitinho que tem, sabia? Isso aqui vem de um defeito na hora da formação das células. Mas tá tudo bem, eu fico bem com o meu defeitinho. E eu gosto, não tem problema. Eu acho bonito os dois furinhos aqui.
1: É charmosinho.
0: O RM tem, né?
1: Tem.
0: RM tem furinho também. Sabe que outro dia falaram que o Jimmy tem também, Joyce? Num sorriso dele?
1: O Jimmy tem um pouquinho também, mas é que eles têm com uma intensidade menor.
0: Menor que nós, assim. Sim. Até pelo rostinho deles também.
1: Tem gente que às vezes tem um lado só também.
0: Só de um lado, é verdade. Aí colocaram que o Jimmy tem, mas... Quem tem ali do BTS que eu vi que é bem mais perceptível é o RM. A Jun tem, gente, tem furinho. Tanto que a música...
1: Combina com aquele sorriso maravilhoso dele.
0: Combina tudo, né? Como que combina, gente? Esses homens tudo aí, bonito aí, ó. Tudo combina com esses homens, misericórdia. Mas, enfim. Que nem eu falei, eu faria. Eu mexeria mais pra deixar minha bochechinha menor. No caso da Cintia, ela já tinha o rostinho mais miudinho. Então agora o rosto dela ficou mais preenchido. Então dá a impressão que tá mais da bochecha até maior. Eu não... Se tem uma coisa que eu não faria é preenchimento. A não ser que realmente precisa. Que você vê que o seu rosto tá meio que derretendo. E aí você tenta colocar no lugar. Mas ainda assim, ó... Sei lá, né? Ah, não. Se for pra ficar mais bochechuda, eu não... Eu já me acho bochechuda. Então não... Pessoal, colocar em cima dessa daqui, eu já tenho uma bochechinha. Vai colocar mais em cima, vai ficar mais bochechuda ainda. Aí o negócio vai perder a mão. Aí já era, né? Aí ela declarou na entrevista, falou assim, ó, ele é um fofo, fofíssimo. Viu, Rubinho? Você tem um apelido agora, você é fofo. A apresentadora também enviou um comunicado escrito em conjunto com o ex-piloto, com quem tinha assumido o namoro no dia 1º de setembro, Joyce. Durou nem um mês,
1: então. Nem um mês durou.
0: Falei um mês pra ver se ficava
1: Mas
0: um pouco melhor.
1: Isso.
0: Nem isso,
1: Meu
0: Joyce.
1: Deus.
0: Nem isso. Tem coisas que não foram feitas pra durar, né, Joyce? Foi feito só pra passar. Passou, que nem o Halle.
1: Eu diria que talvez não deveria nem ter começado.
0: Nem começado. Eu não sei, eu não entendo esse povo. Não entendo, de verdade. Mas enfim, né? Aí tem gente que vai falar assim, Roberta, quem é Cintia Chagas? É ela ali, ó. Tá? E ela é famosa porque ela causa muita polêmica, viu? Por isso. Deixa eu ver aqui, a Luzinhos tem. Nossa querida Paula Piola, passando por aqui também na live. Rita Zacarias Arme, bom dia, Rita. A Ju Arme também passando por aqui. O Jefferson Carossi, bom dia, Roberta, pra você e pra nossa querida Joyce Zita. Olá, Joyce.
1: Ai, bom dia.
0: Ah, muito bom. Por favor, toca essa do John Secada. Ah, é boa demais. Joyce, eu não vou arriscar o meu inglês, tá? Porque você sabe, né?
1: Eu vou dar uma olhadinha, eu vou deixar.
0: A Joyce vai tocar essa música do John Secada, é muito boa. Vou ver se eu termino a live um pouquinho antes, até pra dar tempo de tocar essa música do John Secada. Eu particularmente gosto bastante. Quem mais? Adriana do Jardim São Pedro. Obrigada pelo carinho, viu? O Mayu, bom dia, Robertinha. Estilo corintiana. É marrom, tá? Não é preto, não. Joyce, é marrom, né?
1: O quê?
0: É marrom.
1: É marrom,
0: é marrom.
1: Gente, é marrom.
0: É marrom. É marrom, tá? Não é. Mas também se eu viesse estilo corintiana, tudo bem. Eu não sou corintiana. Mas, ó, as cores do Corinthians eu gosto bastante. Porque não são cores do Corinthians. É a mesma coisa quando a gente pensa no verde. E a gente lembra do Palmeiras pensando em time de futebol. Mas o verde é uma cor muito bonita.
1: Sim.
0: Eu mesmo tenho... Do meu banner aqui, eu tô com uma blusa verde. E não só porque eu sou palmeirense. Eu gosto, quando eu me vejo de verde, eu acho que eu combino. Eu não gosto quando eu tô com cor de laranja. Embora numa mescla ali, Joyce, uhum. Fica bom.
1: Sim.
0: Se tá com rosa, alguma coisa bem chamativo. Mas eu vim só com a cor laranja, eu não gosto. Eu não gosto da cor amarela, embora eu adoro o sol, amarelo lindo do sol. Mas eu não, eu acho que eu não combino com essas cores.
1: Eu uso amarelo às vezes, mas eu também não gosto.
0: Não é uma
1: Nem,
0: cor que
1: assim,
0: me favorece,
1: amarelo,
0: Joyce.
1: Laranja. O vermelho eu aprendi a gostar, porque ele... Fica bonito.
0: Sim, sim.
1: Mas o amarelo, às vezes, eu só coloco pra dar uma cor assim diferente. Mas se me perguntar, eu não gosto.
0: Parece que na hora ali não casa muito bem, né, Joyce? Pra mim é assim. Então, eu não estou de corintiana, tá? É marrom.
1: Não foi hoje,
0: não,
1: gente.
0: Não foi hoje, tá? Mas se tivesse, não iria ofender, porque vocês sabem que eu jamais faria isso. Porque Eu respeito todo mundo, questão de time. Eu acho até legal essa brincadeira que os ouvintes têm comigo, sabendo que eu sou palmeirense, falando do Corinthians e tudo mais, porque eu acho legal, eu acho super saudável. Não tem problema nenhum, aqui não vai sair ofensa com o time, porque eu acho que o gostoso da brincadeira é isso. É ser saudável. É a Roberta palmeirense. Ah, o Palmeiras não tem mundial. Tá tudo bem, eu não vou me ofender com isso, porque você pensa que o Palmeiras não tem mundial também, né? Mas não tem problema, tá? E mandou um bom dia pra você também, viu, Joyce?
1: Bom dia.
0: Ele mandou assim, ó, o Mayu. Tô me recuperando da dengue. Horrível. Puxa vida, olha. Fica a dica. A dica, dengue mata. Na minha opinião, deveria mudar o nome de dengue para um nome mais forte. O povo não liga. É verdade, às vezes acha que passando por ela, e quem passa, graças a Deus, por isso, porque tem gente que perde a vida, infelizmente, mas o povo não liga. Às vezes vai deixando, porque fica pensando, ah, pernilongo tem todo dia na minha casa e tudo mais. Mas tem que tomar um cuidado. Se você conseguir tomar esse cuidado, é melhor. Se protege. Eu tenho uma tia minha que até hoje, ela fala das sequelas da dengue, que dor no corpo ainda ficou, sabe, uma sensação ruim. Então, tem gente que vai realmente ficar mais tempo com as sequelas da dengue. Então, Mayu, eu espero de verdade que você se recupere, que tudo dê certo. Faz aí, tem esses cuidados que tem que ter mesmo. Ah, pediu pra ficar de repouso, fica. Leva isso ao pé da letra, porque todo mundo que fala da dengue, quando se refere a ela, comenta que ela, nossa, destrói mesmo, que fica ruim, que a febre é alta, fora outras coisas, tá? E outro comentário que eu ia fazer sobre a dengue também é a questão da dengue hemorrágica. Quem já teve dengue tem que tomar um certo cuidado em ter de novo, porque eu lembro que... Quem que teve dengue hemorrágica aqui? Não foi que trabalhava aqui, foi a esposa do Dom Juan. Lembra do Dom, do Anderson? O Anderson não trabalha mais com a gente, mas ele saiu daqui numa boa e tudo mais. Não foi pelo meu gosto, por mim ele estaria aqui trabalhando ainda. Mas enfim, né, são coisas que acontecem. E o que que acontece? Ele um dia chegou pra mim e falou, a minha esposa não tava passando bem e tal. E ele falou que a esposa dele tava com todas aquelas marcas que a dengue hemorrágica dá. Uhum. Porque destrói plaquetas e tudo mais. Então ela teve, ela passou também maus bocados.
1: Nossa,
0: com a questão da dengue.
1: Que é horrível a dengue hemorrágica.
0: Febrão alto, uma indisposição, passou mal. Eu me lembro que ele comentou isso. Então, de dengue hemorrágica, que eu tenho de lembrança de uma pessoa assim mais próxima da gente, foi a esposa do Dom, ainda quando ele trabalhava aqui. Ele comentou. Deixa eu ver. Mandou. G. Oliveira. Bom dia. Manda um abraço pra mim, Fortaleza. Já peguei dengue, o Léo mandou. Já peguei dengue. G. Oliveira mandou assim. Setembro, embora. É pra muitos. A gente tá dando graças a Deus em algumas situações. Eu recebi uns recadinhos aqui de ouvintes comentando, Robertinha, setembro foi meio complicado. E como também recebi pessoas dizendo que setembro foi um mês maravilhoso, né? Porque também setembro é um mês gostoso. Vem primavera e tudo mais. Então, realmente é um mês muito, muito gostoso. Eu gosto. O Mayu colocou assim, duas vezes que pega o dengue. Santa Eulália tem focos. Então, pessoal do Santa Eulália, toma cuidado, se protege. Não, não faz mal, não. Pelo contrário, vai fazer bem. O Léo mandou assim, ó. Eu sentia muita dor no corpo. Meu olho doeu muito. Eu tinha que fazer exame um dia sim e outro não. Verdade, Léo? Sabia disso, não? Um dia sim e outro não. Pra você fazer aquele acompanhamento, questão de plaqueta, seria isso, né? Nossa, né? Deus nos livre desse mal.
1: Teve alguém do Marcelo também que ficou, e acho que ele mesmo.
0: O Marcelo, precisou. Se não me engano, acho que pegou umas duas vezes. Porque eu lembro que ele ficou muito ruim.
1: Eu lembro que ele comentava que ele precisava fazer exames também.
0: Puxa vida, eu não lembro disso, Joyce. Mas o Marcelo, eu lembro que pegou, mas não lembro dos exames.
1: Ele comentou vários dias. Acho que ele ficou mais de uma semana bem mal.
0: Nossa, meu Deus do céu, hein? Meu Deus do céu, realmente. O Léo mandou assim, minhas plaquetas chegou a 20. E minha perna ficou manchada, tipo umas pintinhas. Foi isso que a esposa do Dom Juan teve.
1: Sim.
0: Caramba, Léo. E é isso mesmo. A questão das plaquetas baixas. Que história, né? Os vasinhos não aguentam, então você tem hemorragias. É bem isso que dá na pele, tá? Então, pessoal, tá vendo? Olha, só quem teve dengue sabe o quanto que esse negócio é ruim. Então, toma cuidado, se protege aí, tá? A Rita mandou assim, Joyce, vem em outubro, BTS.
1: Tá chegando, meninas.
0: Tá chegando e eles já estão em viagem pra Colômbia, Joyce. O J-Hope postou, colocou, Let's Go, né?
1: Uhum.
0: Vindo, né? O primeiro show é na... É na Colômbia. É isso mesmo. Não tô falando besteira, não, gente. É na Colômbia e... Eu fico feliz, porque o nosso sim tá chegando. E, Joyce, posso falar? Eu comentei na hora que você não tava aqui dentro do estúdio, que você foi me ajudar, uhum, gentilmente ali. Obrigada, viu?
1: Imagina.
0: Chegou os produtos de limpeza, então a Joyce foi ali receber a nota pra a Joyce poder assinar pra mim. E... Deixa eu ver aqui que eu quero mostrar. Joyce, eu adorei o jeito que você colocou assim, ó. É programa Manhã Melhor com a Robertinha, participe ao vivo. Eu adorei a cerejeira, o coração roxo e o piu-piu ali, tá? Eu sei porque você colocou. Assim,
1: com certeza. As nossas amigas Armes também sabem.
0: Quem é a Armes sabe. E quem é a Armes sabe porque que ela colocou, porque ela sabe quem é o meu preferido e o bichinho dele que é colocado ali é ele ali. Ah, adorei, Joyce. Cerejeira, amo a cerejeira. Eu amo o coraçãozinho roxo e o que simboliza ele também. Adorei, Joyce. Então, muito obrigada.
2: Bom dia.
0: Bom dia.
2: Falando em Army, eu encontrei a Ju, sábado.
0: A Ju Army.
2: É.
0: Ela comentou mesmo, verdade. Ela mandou aqui pra
2: ela,
0: gente.
2: Ela pediu pra tirar uma foto, pediu pra mostrar pra vocês. Posso mostrar?
0: Pode sim. Posso?
2: Deixa eu mandar pra...
0: Ju Army, mandei um beijão pra você também, viu? Ela mandou aqui a sua mensagem, a Ju Army. A Rô Franco, a Rô falou pra mim que ela precisa de cineminha. Cineminha na faixa. A Rô tá concorrendo, tá? Boa sorte, minha querida.
2: Tá aí, viu?
0: Tá aí, Joy. Joyce, a hora que tiver no ponto, você me fala, tá? Benedito Dragoni do Jardim São Paulo. Maria de Lourdes do Olga Verone. Ela mandou assim, ó. Bom dia, ligadinho em você. É Maria de Lourdes. Toca a música do Amado Batista, secretário. Secretária, trabalha o dia inteiro comigo. Não vou cantar aqui, senão eu penso que é o Amado Batista, minha live vai cair. Então, né? Eu canto péssimo, tá? Eu desdenhei de mim mesma, tá? Não foi do Amado, não, porque eu gosto da música do Amado Batista. Ah, e ela mandou assim, ó. Parabéns por falar do Corinthians. Não, e eu falo, olha, falo do Corinthians, falo do São Paulo, Santos, eu falo de qualquer time. Aqui em Limeira mesmo, se você me perguntar, Robertinha, você torce pra que time aqui de Limeira? Eu torço pros dois. Eu torço pros dois, porque sendo limeirense, é um orgulho muito grande ver uma Inter.

0: afastar. A Roberta fica desdenhando do time, não. E quando a gente brinca, é brincando, tal, tal, tal. Mas aí, ó, não pode passar do ponto, ficar falando, vai, Corinthians, toda hora, não, tá? Eu falo pra agradar os meus ouvintes, tá? Que daí já é demais, né? Não sei como é. Mas enfim, né? A Paula Piola mandou assim, ó. A única que não teve dengue em casa foi minha filha. Vou te dizer, pra recuperar as plaquetas foi muito difícil. Verdade, plaqueta baixa é muito difícil de recuperar. E passei 6 meses com dores e perca de cabelo. Nossa, e pra, a minha tia falou que, ó, faz mais de um ano que a minha tia teve. E ela comenta direto com a minha mãe que ela vive com sequelas da dengue, que são fortíssimas. Tem que tomar cuidado, tá? A Rô do Jardim Lago mandou assim, ó, dengue é horrível. E é mesmo, pra quem teve, com certeza. Tem a foto aí, Joyce? Juarme, então, foto tirada, Gomide vai mostrar aqui pra gente. Alá, Ju! Que gostoso! Puxa vida, muito bom.
1: Ela veio
0: muito
1: me bom. Procurar, falou, você sabe quem eu sou? Ah. Eu falei, não.
0: Não sei mais.
1: Eu sou a Ju Arme. Falei, ah, você que é a Ju Arme. Arme.
0: Ei, Ju, que gostoso. E é tão bom a gente poder conhecer, fiquei feliz. Ô, Ju, e você teve coragem, porque eu se fosse eu, ficaria tímida, eu não iria. Mas a Ju teve coragem, né, Ju?
1: De quê? De me abordar?
0: De abordar, não, de não falar tem. Assim, porque eu ficaria
1: Você
0: tímida.
1: Liga quando as pessoas te abordam na
0: não,
1: rua?
0: Não, então, eu, no caso, quando eu recebo isso, pra mim é muito tranquila. Eu só não tenho coragem, eu fico já meio tímida, eu não faria, assim. Mas é por mim, né? Mas eu fiquei feliz. Obrigada, viu, Ju? Valeu aí o registro. 9:42, Joyce. O que eu vou ter que fazer? Eu vou aproveitar, Joyce, deixa eu ver se não tem nada parado aqui, pra dar tempo do pedido do nosso querido, o Jefferson, que pediu John Secada. Eu vou ver aqui as últimas mensagens, deixa eu ver o que o pessoal colocou aqui. O Mayu colocou assim, vou enviar uma camisa do Galo pra você vestirem um dia no programa. Pode ser, Roberta? Pode, não tem problema. Eu visto aqui, não tem problema. Como eu falei, eu torço pros dois, eu espero que a torcida entenda isso, né? Ai, lá, não sabe que time torce. Gente, eu tô falando que eu sou paz e amor, eu sou muito tranquila em relação a isso. Eu quero que os dois times de Limeira fiquem bem, lá em cima. E eu falo com orgulho dos dois, porque quem é limeirense é isso. Claro que tem gente que já vai pender. Ah, Roberta, eu já não, eu sou leonina, eu torço pro Galo. E eu super entendo, eu tô falando no meu caso. Eu sou palmeirense, e aqui de Limeira, eu gosto dos dois times da cidade de Limeira. Então, não tem problema nenhum, viu, Mayu? Fica tranquilo quanto a isso. Rita, você falou errado o nome, não é a Ju, é a Rita.
1: É a Rita?
0: É a Rita.
1: Ah, então desculpa.
0: Rita, ele só trocou as bolas aqui, tá?
1: Desculpa. É a Rita. Essa é a Rita, então.
0: É a Rita. Rita Zacarias Arme. Ô, Rita, eu não vejo a hora chegar.
1: Quando é?
0: BTS vai estar no Brasil dia 28, 30 e 31.
1: O show é 28.
0: O show 28, e vai estar aí. Tem muita gente que comprou pro dia 28, teve gente que conseguiu pro dia 30, e teve gente que conseguiu pro dia 31. Se eu não me engano... A Fran vai dia 30, né, Rita?
1: A excursão vai quando? A sua excursão?
0: A minha? Depois eu falo.
2: Eu acho que é informação pessoal.
1: Ah, desculpa. Não, tá bom.
0: E a do Corinthians, o Maiô? A do Corinthians é um pouquinho complicado. Eu posso mostrar.
1: Ah, tá vendo como é que...
0: Mas eu vou falar muito falar, bem, hein? Do Corinthians a todo momento, tá? Não tem problema nenhum. Gomide, acho que bebeu todas lá. Rita falou.
1: Tava bem, hein? Bebo. Bebo muito.
0: Não, tava não.
2: Eu acho que outubro dá até pra fazer uma contagem regressiva com as ervas.
0: É verdade.
2: Um especialzão esse outubro.
0: Especialzão. Opa, com certeza. Mas olha, vou falar uma coisa pra você. É muita felicidade, muita felicidade. Bom, gente, Mayu colocou, eu acho que vocês da emissora deveriam fazer uma campanha forte. Vocês têm força. Obrigada, viu, Mayu? O Léo falou que beber água ajudou. Ó, Rita, um beijo. Ô, Rita, eu vou falar uma coisa pra você, Rita. Eu conheço você pessoalmente, mas, Rita, na hora eu não conheci você, não. Então, você me perdoa, porque eu podia ter corrigido aqui o Gomide, sim. Porque eu te conheço. Só que eu vi você uma vez. Então, dá um desconto às vezes, né, Joyce?
2: Sim.
0: Dá um descontinho. Eu vi você uma vez só. E vi você lá pra gente assistir, né, o do BTS, que foi no cinema e tudo mais. Mas não é, filha. Às vezes dá uns títulos na cabeça da gente. Então, me perdoa, tá? E não fica brava, não, tá? Deixa eu ver o que ela colocou. Ô, gente, sai aqui. Peraí, pronto. Ah, é dia 30, né? Então tá. Gente, ó, eu tô, vou encerrar pra Joyce dar tempo de tocar a música. Joyce, se não der, você vai faturar primeiro, né? Se não der, a gente toca amanhã. Mas se der, Joyce...

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9:51, não vou enrolar, viu, pessoal? Sorteio pra quem participou hoje. Então vamos lá. Pronto, o sistema rodando. Boa sorte. Quem será que vai curtir aquele cineminha na faixa? Eu fiz outro sorteio, mas foram das pessoas que participaram ontem, tá? E hoje, e agora, é das pessoas que participaram hoje. Pronto, parou. O nome da ganhadora vai poder curtir cineminha na faixa. Lorena Vitória, Jardim Lagoa Nova. Lorena Vitória, você foi a contemplada, tá bom, minha querida? Ó, fica tranquila, eu vou estar encaminhando pra você os ingressos pra você poder curtir esse cineminha na faixa, tá bom? Pessoal, tô indo embora. Um beijo grande. Fiquem com Deus e eu volto, se Deus quiser, amanhã. Beijos e até mais.

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1: Agora são 10 horas e 2 minutos da quarta-feira, dia 30 de setembro de 2026.

0: 10:04, quarta-feira, 30 de setembro de 2026. Para você que está sintonizado, para você que está conectado, meu melhor bom dia para você. Muito obrigado pelo carinho da audiência. Eu sou o Carlos Gomide, essa é a Melhor FM. Nós somos o Cidade em Foco. A partir de agora, até as 11 horas da manhã, eu quero a sua participação pelo WhatsApp 34044000. Você pode, deve participar. E no WhatsApp você pode mandar o que você quiser. Áudio, texto, vídeo, foto. Aqui, use e abuse do WhatsApp. Não tem censura, não tem mimimi, não tem frescura. Se você quiser dar sua opinião, você pode. Se quiser falar, você fala. Aqui a gente costuma dizer que o que você não pode fazer é ofender e cometer crime. O resto você pode tudo. Tudo que você quiser falar, você pode falar no WhatsApp da Melhor FM. E sua opinião e sua voz vai ser ouvida e vai ser respeitada. Tá? Então fique à vontade para participar. É de fundamental importância que você faça o programa junto com a gente. Você pode participar pelo WhatsApp e pelo YouTube. Só que no YouTube é aquele canal de mão única, né? Você só fala e não tem resposta. Então, se você quiser fazer algum comentário, falar alguma coisa que a gente precisa entrar em contato com você. Ah, estou precisando de um auxílio com uma empresa. Se precisar que eu dê um retorno para você, aí você manda no WhatsApp, tá? 34044000. Hoje o estúdio tá mais cheio do que o normal. Só que ela continua aqui. Ela com o estúdio cheio, estúdio vazio, ela sempre está aqui. Joyce Azevedo, minha colega de trabalho. Bom dia.
1: Bom dia.
0: Tudo bem com a senhora, não?
1: Tudo bem.
0: Tudo em ordem?
1: Tudo em ordem.
0: É. Você tá de roxo? É roxo isso?
1: É azul.
0: É azul. É pra mim isso é roxo.
1: Passou um pouquinho longe hoje.
0: Não. É que eu sou daltônico, né? Então, sim, assim, sim. Eu não enxergo tanta cor assim. Mas ela está de azul, então. Azul petróleo, seria isso? Ou não é azul, azul bandeira.
1: Não.
0: Bandeira não é. Ah, eu não tô certo. Eu sou daltônico, mas eu não sou
1: celeste,
0: cego, né?
1: Mais ou menos.
0: Azul celeste.
1: É mais ou menos a cor do céu.
0: Tá bom.
1: De vez em quando.
0: Muito bem. Junto com a gente no estúdio hoje está o Alexandre, que é responsável pelo coordenador operacional? Não.
2: Gerente operacional.
0: Gerente operacional. Eu só troquei a palavra ali, o substantivo. É gerente operacional da BRK Ambiental, conforme a gente anunciou no Bom Dia Melhor hoje com o Ivan. O Alexandre ia estar com a gente aqui para a gente conversar a respeito de alguns assuntos. A gente tinha montado uma pauta, mas a gente vai conversar também a respeito do que aconteceu ontem ou está acontecendo ainda. De repente, algum local da cidade ainda está com reflexo. Aliás, se você quiser nos avisar e avisar a empresa, fique à vontade, mande mensagem no 34044000, se você está percebendo que a água da sua casa está fraquinha ainda ou ainda não chegou, pode mandar para a gente aqui que a gente repassa, a gente fala aqui e o Alexandre evidentemente vai nos explicar o que aconteceu ontem. Basicamente, Alexandre, já agradecendo, dando bom dia, a Natália está aqui, assessora de imprensa, o Christian hoje furou, né? Eu ia levar ele para comer pastel hoje, perdeu o pastel, não vai comer pastel, mas a Natália está aqui. Muito obrigado, viu, Natália, pela presença. A Natália também é assessora de imprensa. E eu costumo dizer, e a Joyce é testemunha, e eu não preciso puxar o saco de ninguém, que há duas assessorias de imprensa que são eficientes, a da BRK Ambiental e da Autoban. São duas. Eu já falei isso, inclusive, na sua presença. Então fica registrado aqui a boa vontade desse pessoal da BRK de nos informar, porque tem assessoria de imprensa que eu vou falar para você uma coisa, é duro, hein? É duro, você manda mensagem num dia, eles vão responder 15 dias depois. Assessoria de imprensa da BRK não é, ela trabalha direitinho, assim como a assessoria de imprensa da Autoban. Alexandre, bom dia, bem-vindo, tudo bem?
2: Bom dia, Gomide, bom dia a todos os ouvintes e quem assiste a Melhor FM.
0: Alexandre, vamos começar a explicar para a população que eu acho que a gente tinha outros temas para falar. A gente vai falar, evidentemente, desses outros temas, mas é até importante que a empresa venha a público dizer o que foi de fato que aconteceu ontem, aonde, os motivos, enfim. O que dá para explicar para a população, para o cliente da BRK, o que foi que aconteceu ontem e por que as pessoas sentiram um pouco de falta d'água de ontem à tarde até hoje de manhã. Começo da manhã, final da madrugada, enfim. O que aconteceu? Conta pra gente.
2: É importante a gente ter esse canal aberto e poder estar conversando para trazer a informação correta, né? E evitar desinformações que normalmente acontecem. Nós tivemos ontem, por volta das 11 horas da manhã, um rompimento, um incidente com uma das adutoras de água bruta do município de Limeira. A nossa captação ocorre no Rio Jaguari, no Ribeirão Pinhal, a 17 quilômetros de distância da estação de tratamento de água e muito próximo à nossa captação, onde passam três adutoras. Uma dessas adutoras se rompeu por completo. Tá? Desde então, né, nós estamos trabalhando nessa manutenção, passamos o dia todo mobilizados, muitas equipes, muitas pessoas, muitas frentes de trabalho, equipes próprias, equipes de terceiros. E nós finalizamos ontem todo esse processo entre 9 e 10 horas da noite. Entre 9 e 10 horas da noite nós conseguimos finalizar essa manutenção, nós conseguimos religar o bombeamento nas nossas unidades de captação de água e por volta das 10 horas da noite a água estava chegando na estação de tratamento de água para ser novamente tratada, novamente produzida e novamente distribuída. Desde então, nós estamos com a capacidade máxima do sistema, nós estamos operando na condição plena do sistema desde as 10 horas da noite, porém, né, ao longo do dia nós tivemos toda aí uma questão de queda de reservação nos reservatórios operados dentro do sistema de abastecimento de água. Isso levou a alguns locais terem falta de água ao longo do dia, outros locais só vieram acontecer à noite, outros locais nem sequer aconteceu essa possível falta de água, e nós temos vários locais aí que nem aconteceram na cidade, mas tudo isso diante desse rompimento dessa adutora de água bruta, que paralisa todo o processo de captação e todo o processo de tratamento. Está finalizada essa manutenção, o sistema está operando, a recuperação do sistema é gradativo, porque tem toda uma questão aí de abastecimento em marcha, de recuperação, de reservação. Nós iniciamos o dia com um consumo altíssimo, um consumo muito alto no início do dia de hoje.
0: É normal isso ou o calor tem, isso colabora? Ou é normal a população de Limeira ter esse consumo excessivo no começo da manhã?
2: Existem alguns fatores somatórios, tá? Vamos por partes. Primeiro, o consumo de água em Limeira já é um consumo considerado como alto quando você analisa o consumo por pessoa, chamado consumo per capita, tá? Em Limeira hoje, e principalmente nos dias quentes, né, esse consumo passa de 200 litros habitante dia, 200 litros por pessoa por dia. É um consumo alto, né? Mas enfim, de qualquer forma está dentro da normalidade e da condição operacional que nós temos. Nós temos vindo de dias quentes, então esse consumo tem vindo alto já nesses dias já. Agora, esse consumo de hoje é muito do reflexo também dessas intercorrências de abastecimento na data de ontem ou durante a noite. Porque no momento que a água volta, ela tem que encher rede, ela tem que encher reservatório residencial e mais o consumo que a pessoa acaba consumindo ali de forma imediata, algo que não teria consumido anteriormente. Então, a soma desses fatores leva a um consumo muito alto. Automaticamente, a gente, ao longo do dia de hoje, nós podemos ter oscilação de pressão e oscilação de abastecimento de água em alguns pontos específicos do município. Mas isso nós temos monitorado, estamos com todas as equipes em campo, todo o sistema amanheceu com água hoje, já pela manhã. Possíveis ocorrências que alguém relatou e entrou em contato conosco, que ainda não tinha chegado água, nós estamos indo em loco verificar por que não chegou, mas nós estamos com toda a equipe mobilizada, mas é normal que esse acontecimento aconteça em marcha e de forma gradativa, mas assim, a quase totalidade do município já amanheceu normalmente com abastecimento de água e vem com abastecimento de água nesse exato momento, mas podemos ter principalmente ao longo do dia de hoje, né?
0: Sim.
2: Nós podemos ter ainda oscilações no sistema em função de tudo isso que nós comentamos.
0: É um transtorno, mas é um transtorno passageiro. É um transtorno que foi um problema que aconteceu, que causou esse transtorno. O problema já foi resolvido e o transtorno ele vai se dizimando aos poucos. Não é de imediato, assim, agora tem água, agora não tem. Não, ela vai vir chegar de forma gradativa. É importante que as pessoas entendam isso, né?
2: É importante nós entendermos o seguinte: a expectativa de abastecimento em Limeira ela é altíssima, justamente pela alta regularidade que nós temos na cidade.
0: Sim.
2: Isso de muitos anos, né? Não é, né, necessariamente de agora, de muitos anos, a população se acostumou com uma regularidade de abastecimento muito acima da média de qualquer outro local, né? Então isso já é esperado. Agora, é importante nós entendermos o seguinte: todo sistema de água, em algum momento, está suscetível a algumas ocorrências.
0: Sim.
2: Quer sejam ocorrências de manutenção de redes, de adutoras, de equipamentos, ou mesmo de falta de energia. Então, Para isso, nós temos o nosso reservatório residencial, o nosso reservatório interno. E o nosso reservatório residencial, todos que têm um reservatório, continuou tendo água dentro do imóvel normalmente. Porque esses reservatórios, eles devem ser dimensionados para o nosso consumo de um dia. Em outras cidades, e nós temos experiência com isso, as pessoas têm 2, 3, 4 reservatórios dentro de casa, justamente já esperando essas ocorrências que acontecem normalmente de falta de água. Em Limeira, em função da alta regularidade, isso não é uma atenção da população como um todo. Mas os nossos reservatórios internos, do meu imóvel, do seu imóvel, de todos os imóveis, eles devem ser dimensionados para um consumo suficiente de um dia. Okay? Mas independente disso, nós tivemos inclusive pontos no município que depende da localização do imóvel, que não chegou nem a ter ocorrência de falta de água.
0: Voltando lá ao incidente de ontem, quanto que... Você disse que eram 3 adutoras, né? Que saem 3 adutoras. Rompeu-se uma. As outras 2 começaram a funcionar ou teve um momento em que a ETA teve que parar porque não chegava água bruta para a cidade? Como é que isso funcionou?
2: Não, foi totalmente paralisado, até porque essas 3 adutoras trabalham em paralelo, muito próximas uma da outra, tá? E numa pressão muito alta. Uma pressão altíssima.
0: E próximo na captação, quer dizer, a pressão da bomba está jogando água na rede, né?
2: Isso, nós temos um ponto de captação que fica 150 metros abaixo do ponto da estação de tratamento de água. Então tem que colocar muita pressão na adutora para que essa água chegue na estação de tratamento. E se é uma coisa que a BRK hoje preza exageradamente, é com relação à integridade e segurança de todos os trabalhadores. Tanto os trabalhadores próprios como os trabalhadores de terceiros. Então, como esse ponto de trabalho tinha o risco das adutoras em paralelo, necessariamente ele foi paralisado até que nós pudéssemos finalizar essa manutenção, mantendo a integridade, né, e a segurança das pessoas que estavam trabalhando, que eram muitas pessoas trabalhando naquele local com movimentação de máquinas pesadas, com movimentação de equipamentos, com movimentação de materiais de grande porte. Então, nós não poderíamos correr o risco de uma nova intercorrência relacionada à segurança.
0: E aí houve um incidente envolvendo um funcionário de uma empresa terceirizada. Explica pra gente o que aconteceu didaticamente. Esse incidente aconteceu antes ou depois do rompimento dessa adutora? A obra era para consertar a adutora, a obra já estava sendo feita e a adutora acabou rompendo na obra?
2: Não, nós temos uma obra acontecendo nesse ponto, na captação de água, num trecho das adutoras da captação de água. É uma obra de melhoria no sistema e existiam trabalhadores de uma empresa terceira, de uma empresa contratada. Inclusive, técnico de segurança dessa empresa acompanhava o serviço em tempo integral, tá? Essas pessoas são treinadas, são capacitadas antes de entrar no local de trabalho, são feitos documentos de segurança, são registrados documentos de segurança, e enquanto eles estavam trabalhando nesse local de trabalho, a informação que nós temos deles, e nós estamos apurando isso, investigando isso para chegar à causa raiz, é que foi visível que uma das adutoras se movimentou, mas eles não estavam trabalhando na adutora em si, eles estavam trabalhando ao lado da adutora, num ponto ao lado da adutora, e eles verificaram. Com isso, as pessoas que estavam nesse ponto de trabalho deles conseguiram sair desse local, mas uma das pessoas teve dificuldade de sair. E automaticamente, com um volume de água muito grande, essa pessoa foi afetada. Ele chegou a afogar e chegou a receber os primeiros socorros ali no próprio local de trabalho pelas pessoas que estavam nessa frente. Na sequência, eles acionaram todo o trabalho dos socorristas, né, do SAMU, do bombeiro, que chegou ao local, que prestou os demais socorros e removeu essa pessoa para o hospital. Ela permanece estável, toda a informação que nós temos, esse acompanhamento nós estamos fazendo, que ela está estável em observação. Então, todo esse trabalho de socorro, de primeiros socorros e de resgate foi feito de forma a preservar essa questão da saúde e da integridade desta pessoa que não conseguiu sair do local e acabou sendo afetada. Independente disso, nós temos todo um trabalho em cima investigativo que está acontecendo, inclusive aconteceu ontem, está acontecendo nesse momento e vai continuar acontecendo para nós chegarmos à causa raiz, para entendermos a causa raiz dessa ocorrência. Porque dentro da BRK, segurança é valor inegociável, não se negocia segurança de forma alguma. E isso vale tanto para os trabalhadores, para os funcionários próprios, quanto para os funcionários terceiros. Nós trabalhamos na sequência, já sem toda essa equipe terceira, já sem todos esses trabalhadores, contratados. Nós trabalhamos com as nossas equipes nessa manutenção, dentro de toda a segurança necessária para as pessoas que estavam trabalhando ali, em nenhum momento colocando em risco a integridade física deles. E nós finalizamos e conseguimos religar o sistema por volta das 10 horas da noite.
0: Ele está estável, essa é a informação que vem de Campinas. Ele foi socorrido pelo helicóptero Águia da Polícia Militar, até porque o local é de difícil acesso, né?
2: Exato.
0: Ficaria difícil para levá-lo com celeridade até um hospital via terrestre, é por isso que o helicóptero Águia foi acionado. O helicóptero Águia pousa em Sumaré e em Campinas, apenas dois hospitais que tem ali ponto, e ele acabou pousando em Campinas. A situação dele é estável, essa é a informação.
2: Sim.
0: E há de se ressaltar o trabalho de segurança ou de primeiros socorros das pessoas que ali estavam. As pessoas que presenciaram o acidente conseguiram agir de uma certa maneira, de tal forma que mantiveram essa pessoa viva até a chegada do socorro.
2: Exato, inclusive a técnica de segurança.
0: Conseguiu inclusive tirar ele debaixo d'água, né? Ele estava submerso e ele foi resgatado por essas pessoas.
2: Inclusive a técnica de segurança que prestou esses primeiros socorros, ela falou, olha, eu só consegui fazer isso pela capacitação que eu tenho. Então ela estava ali acompanhando em tempo integral todo esse trabalho. Estavam há 2 dias, tinha iniciado na segunda-feira, ontem foi terça-feira. Então era 1 dia e meio aí aproximadamente de trabalho. Mas toda essa condição de segurança, né, tanto prévia, planejamento, para que não aconteça, mas também, se acontecer, estava mobilizado ali e foi acionado e foi efetuado de forma satisfatória, tanto é que o funcionário dessa empresa terceira está nesse momento em observação no hospital, mas está estável.
0: Gente, acidente é acidente, acontece. Tenho certeza que a BRK faz todo um planejamento, e eu acho que a maioria das empresas deve fazer isso também, um planejamento no sentido de, olha, vamos fazer de tudo para que o acidente não aconteça. Aconteceu? Aconteceu. Igualzinho acidente de trânsito. Ninguém sai de casa para bater carro. O pessoal ontem não saiu de casa para se afogar no buraco lá na adutora. Aconteceu o acidente? Aconteceu. Graças a Deus que tinha alguém preparado, uma mulher preparada, e outras pessoas também já devem ter ajudado, mas ela que esteve na linha de frente, inclusive a técnica de segurança do trabalho da empresa contratada, que é a Romarelo, que pertence ao grupo Ingep, do Roberto Martins. É bom a gente citar também que se preparou e que foi preparado pela BRK ou pela empresa, mas que tem esse preparo, né? E acidente, gente, é acidente. Acontece. Tenho certeza que ninguém queria que acontecesse, mas aconteceu. Assim como que ninguém queria que a adutora rompesse.
2: E nesse momento que acontece o incidente, primeiro foco é com relação à pessoa. Então, primeiro, atender, socorrer, garantir a integridade da pessoa. Na sequência, partimos para a manutenção do sistema, justamente para a gente conseguir voltar. Nós tínhamos aí uma previsão de conseguir voltar em torno de 00h a 2 horas da manhã. Conseguimos voltar próximo às 10 horas da noite. Agora, nós temos que operar o sistema até que ele volte à sua plena normalidade, como a gente tem por costume.
0: Muito bem. Não, só para falar o seguinte, falei do Roberto Martins agora, estou recebendo mensagem do Roberto Martins aqui, porque eu pedi para falar com essa moça. Eu quero colocá-la no ar de uma forma de até homenageá-la, né? Porque, gente, não é todo mundo que tem a capacidade mental na hora do desespero de pensar no que fazer, e essa mulher teve. Falo isso com propriedade. Eu sou bombeiro civil formado, tenho curso de socorrista, e a principal coisa que a gente aprende é mantenha a calma. O mundo pode estar pegando fogo, você vai se manter calmo para conseguir fazer isso. E certamente a Gislaine conseguiu fazer isso, e foi por isso que essa mulher, esse homem acabou sendo salvo. Bom, acho que está explicado. Tem uma reclamação aqui que no Jardim Novo Horizonte ainda não tem água. Seria interessante, não sei, Natália, enfim, o que pode ser feito. Tem uma informação aqui no Jardim Nova Itália, no Jardim Novo Horizonte, desculpa, Jardim Novo Horizonte ainda não tem água, então seria interessante dar uma olhada para ver o que está acontecendo. A Paula Piola está tirando sarro de mim aí, né? Falando com a Joyce, tirando sarro. Ô, Paula Piola, aquilo que você manda nesse WhatsApp, eu leio aqui também, viu? Ela lê lá, mas eu leio aqui também, viu? Essas são as nossas cornetices, os programas.
1: Eu acho que ela quis que você soubesse.
0: Não, tudo bem. Não tem problema. Ela tá falando assim, Joyce, zoa o Gomide porque domingo ele vai trabalhar. Eu vou trabalhar domingo, a Joyce também vai trabalhar
1: no
0: domingo.
1: Eu também.
0: Ué, e daí, qual que é o problema de trabalhar? Você tem problema de trabalhar de domingo? Eu não tenho problema, você tem?
2: Não, nós
0: Aliás, você já trabalhou várias vezes de domingo, né?
2: Ih, vezes.
0: Quantos domingos eu já não trabalhei? A vida é minha, a vida tá mansa hoje, viu, Paula? Ela foi, já foi bem pior, hoje ela tá melhor. Claro, ela tá melhor, tô na melhor. Então hoje ela tá melhor, porque ela já foi bem pior do que isso. Ô Alexandre, vamos falar um pouquinho a respeito de rede de esgoto? Você me trouxe uma imagem aqui, eu vou mostrar pra câmera. Eu não posso acreditar que... Eu vou acreditar que é verdade porque foi o Alexandre que me mostrou e eu confio e sei que ele não brinca em serviço. Eu vou mostrar a imagem para vocês verem. Gente, abre a imagem aí para mim, por favor, Joyce. Tela cheia. Ó, isso aqui... Explica essa imagem para a gente. O que, que é isso? É a rua Joaquim Inácio de Campos, no Jardim Montezuma. Esse número aqui não é o número da casa, tá? Esse endereço aqui não é a casa responsável por isso. É apenas um ponto de referência, tá? É na frente do número 185. É, mas é lá na rua Joaquim Inácio de Campos. A casa desse endereço, vou repetir, a casa desse endereço não tem nada a ver com essa situação, tá? É apenas a referência da empresa. O que, que é isso daqui? É uma... Aliás, Joyce, põe aquela câmera lateral aqui pra gente conseguir, porque o monitor tá aqui na frente e a gente não vai conseguir mostrar. É, você não vai falar pra mim que isso é seringa, né?
2: Isso é seringa.
0: Encontrado
2: é
0: na rede de esgoto.
2: Luva cirúrgica, em grande quantidade. E outros materiais aí. A gente consegue ver até pino de cocaína e outros materiais aí.
0: O que, que é isso daqui?
2: Isso é um dos exemplos de materiais que são jogados na rede de esgoto e que causam problemas na rede de esgoto usualmente. Esse é um dos atendimentos que nós fizemos em um dos imóveis daquela região ali. Onde, ao abrir e conseguir desobstruir a rede de esgoto, isso que nós conseguimos retirar no momento, uma outra parte acaba descendo, esse é parte do material que estava obstruindo a rede de esgoto. Então, na rede de esgoto de Limeira, hoje nós temos aproximadamente 1.200 quilômetros de rede de esgoto dentro do município de Limeira. Nós temos muitos resíduos sólidos, lixo, que são jogados dentro dessa rede. E isso, em algum momento, vai obstruir. Então, o resíduo sólido, junto com a água de chuva, né, que também não deve estar na rede de esgoto, são os causadores de problemas que nós temos aí dentro do sistema de esgotamento sanitário e que nós temos que atender. Agora, lógico, isso não deveria estar ali de forma alguma, né? Isso é uma responsabilidade nossa, como cidadãos que somos, e que temos que saber que para o esgoto deve ir somente o esgoto do imóvel, né? E não outros tipos de resíduos, como esse exemplo que nós trouxemos.
0: O maior exemplo de esgoto é vaso sanitário.
2: Vaso sanitário, pia, tanque e possíveis ralos que possam estar interligados no sistema de esgoto.
0: Os ralos, eles devem ser ligados, a princípio, na rede de águas pluviais, né? Para a água de chuva vir e... Principalmente exato. Os externos.
2: Exato, exato. Toda a água de chuva não deve ser de forma alguma direcionada para a rede de esgoto. Mas nós já temos vários exemplos que isso acontece em alguns momentos. Tanto é que há o risco de, no momento de uma chuva, afogar o sistema de esgoto. Porque o sistema de esgoto, ele é dimensionado, ele é feito e ele é calculado para transportar esgoto e não para transportar água de chuva. A água de chuva deve ir para a guia da sarjeta e automaticamente para a boca de lobo e automaticamente para o sistema de galeria de água pluvial. Então, todo esse resíduo, toda essa água de chuva, no momento que acontece, que entra na rede de esgoto, causa transtornos e muitas vezes o transtorno não é nem para quem lança. Muitas vezes o transtorno não é nem para quem está lançando de forma irregular, porque isso é uma irregularidade. O transtorno acaba acontecendo em algum outro imóvel. Temos que atender... Temos que trabalhar, temos todo um trabalho de limpeza preventiva, temos todo um trabalho corretivo em cima, retiramos muitos resíduos da rede de esgoto, retiramos muitos resíduos das nossas estações elevatórias de esgoto, muitos resíduos da estação de tratamento de esgoto, mas tudo isso não deveria estar ali. O que deveria estar ali seria somente esgoto mesmo.
0: E venhamos e convenhamos, a maioria das pessoas, das residências, não tem isso no esgoto, né? Não é comum pessoas terem seringa nessa quantidade em casa. A maioria das casas certamente não tem seringa nessa quantidade. E até pelo local, o Jardim Montezuma, a gente sabe que é próximo àquela área da Santa Casa, onde tem muitas clínicas médicas. Então, dá, não dá para afirmar, mas dá para desconfiar de que isso vem de clínicas médicas, às vezes do próprio hospital. Não estou acusando ninguém. Mas não é um material tipicamente residencial, né?
2: Não, não é. Nós não temos como afirmar exatamente de onde vem.
0: Sim.
2: Tá? O que nós sabemos é que em algum momento ele entrou no sistema de esgoto, parou em algum ponto, foi acumulando neste ponto, em algum momento obstruiu. Tá? Mas saber exatamente o imóvel, né? Quem foi o lançador, neste momento nós não temos condição de saber.
0: É igual questão de lixo. É igual questão do lixo. A gente briga aqui com as pessoas falando da prefeitura, porque a prefeitura, porque a prefeitura. A prefeitura limpa o terreno, o povo que vai lá e suja. É a mesma coisa fazendo um paralelo com a empresa. A empresa ela faz a manutenção, mas as pessoas vão e sujam. E aí como é que fica? E isso, fatalmente, uma hora ou outra ela vai tapar. Ela tapa, ela obstrui a passagem do esgoto. E aí o esgoto não tem para onde ele vai. Ele vai retornar para as residências das pessoas, né?
2: Ou ele vai extravasar na rua, ou ele vai voltar para dentro da residência mais próxima do local da obstrução. E que não necessariamente, né, na grande maioria das vezes, não é o causador.
0: Aí
2: é somente quem recebe o efeito de algum outro causador. E aqui a gente trouxe um exemplo muito, muito atípico, né?
0: Sim.
2: Mas é comum encontrar lenço umedecido, fios de cabelo também vai juntando e obstruindo, peças de brinquedos, chave de carro.
0: Chave de carro?
2: Chave de carro. Já encontramos de tudo. De tudo que você imaginar. Só dinheiro que não, o resto tudo.
0: Dinheiro também ninguém é tonto, né?
2: Tudo.
0: Dinheiro também ninguém é tonto. O Christian me falou uma coisa outra vez, certa vez, que eu queria que você confirmasse. Foi encontrado já uma bola de boliche.
2: Já encontramos bola de boliche próximo a restaurantes. Nós já encontramos talheres próximo a restaurantes. Além da placa de gordura, né? Quando se joga o óleo também, vai formando aquela placa de gordura, ela vai
0: obstruindo. Ela vai endurecendo.
2: E vai fechando. Então, nada disso deve estar na rede de esgoto. E isso é uma responsabilidade nossa como concessionária, mas também nossa como cidadãos que utilizamos o sistema de esgoto.
0: Bom, na rede de esgoto, então, tem que estar resíduos humanos que normalmente vem pelo vaso sanitário, e aí tem água do chuveiro, que deve cair, né, no box sempre tem um ralo, e isso vai para o esgoto, tanque,
2: pias
0: de cozinha, isso vai para o esgoto também?
2: Sim.
0: Isso vai para o esgoto?
2: Toda a água que nós utilizamos, imagina assim, nós somos uma empresa concessionária de serviço de água e esgoto. Até o momento que você abriu algum ponto da sua casa e saiu água, ali é água. A partir do momento que essa água saiu e entrou em alguma tubulação, passa a ser esgoto. Tá? Quer seja no vaso sanitário, quer seja no banheiro, quer seja na pia, quer seja em tanque. Mas isso é a água que nós utilizamos no dia a dia. Ou seja, o que tem que ir para o esgoto é a água utilizada, a água servida. E não água de chuva e não resíduos sólidos.
0: É um problema. E, de novo, vou fazer o paralelo com a sujeira urbana. A prefeitura limpa, assim como a BRK limpa a rede de esgoto. Muita gente joga lixo no meio da rua e normalmente não é na porta de casa.
2: Sim.
0: Normalmente é na porta da casa do vizinho. Né? E isso acontece. Tem muita gente que, certa vez vocês fizeram uma manutenção, acho que ali na região da rua Pedro Elias, porque obstruiu com concreto. Estavam jogando concreto na rede de esgoto e aí tapou.
2: Já tivemos.
0: Já teve oportunidades. E aí forma uma parede, né? Você forma uma parede de concreto, porque isso aqui sai, né? Agora, concreto, como é que você faz? Você tem que vir com máquina e quebrar o concreto para desobstruir. E é um trabalho muito mais demorado e muito mais custoso para a empresa também, né?
2: Sim, muito mais. Já identificamos com tudo, rede obstruída com panfleto de jornal, de propaganda, entendeu? Alguém pegou em algum momento, né, aqueles panfletos de jornal, de propaganda para entregar, não quis entregar. Resolveu abrir uma tampa de PV na rua e jogar dentro. Aquilo ali molhou, umedeceu, virou uma massa ali dentro. Então já atendemos casos desse tipo. Mas enfim, atendemos várias ocorrências aí continuamente.
0: Muito bem. São 10 horas e 33 minutos. 10h33. Bom, queria mandar um recado pro Christian, dá licença. Natália e Alexandre. Ô Christian, você não veio perder o pastel. Paciência. Vai ficar sem pastel. 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
0: 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Eu acho que está desligada a câmera lá, não está? Ela desligou, não desligou? É questão da internet, né? É a questão da internet, ela dá uma variada, ela desliga mesmo. Não tem problema. Vamos para o intervalo comercial. Na volta a gente volta a conversar com o Alexandre e vamos dar um pouco de atenção para as pessoas que estão mandando mensagem para a gente no 3404-4000. É intervalo, é rapidinho, a gente já volta.

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1: São 10 horas e 40 minutos de volta com o nosso Cidade em Foco. A Rosiane está falando um negócio aqui que eu vou dizer assim, amém, hoje não vai acabar a água. Amém, que continue assim, que a gente continue tendo água para viver. É, um recado para o Márcio, lá do Jardim Novo Horizonte, que reclamou. O Alexandre acabou de passar para a equipe operacional dele o seu contato, passei para ele. A BRK vai entrar em contato com o Márcio, então, para entender o que está acontecendo e ver se é uma coisa isolada,

0: do trabalho preventivo para a gente evitar esse tipo de ocorrência.
1: Isso é algum tipo de infração? Cabe multa? Cabe autuação, no caso, ser constatada essa irregularidade?
0: É uma irregularidade do imóvel. Uma vez constatado, nós fazemos a notificação, fazemos a autuação e encaminhamos para os órgãos competentes dar andamento nesse processo.
1: A BRK pode fazer a autuação, então, da pessoa?
0: Pode fazer a autuação, mas o poder de polícia não da BRK.
1: Tá, mas vocês autuam a pessoa e depois
0: fazemos a notificação.
1: Passa isso para a prefeitura, para que a prefeitura tome as providências com relação...
0: Sim, porque é uma irregularidade imobiliária.
1: Sim, não é um erro, mas é uma irregularidade na construção do imóvel, né?
0: Sim,
1: tem um cano ligado onde não era para estar ligado, né? Igualzinho essas empresas de joia que jogam resíduos de banho normalmente também na rede de esgoto. É paralelo, fazendo uma comparação. Deixa eu fazer uma... O Guina está falando o seguinte: o prefeito pedindo voto para candidato de fora, é isso mesmo? Ô Guina, agora não é hora de falar de política. A dona Sebastiana é o nosso momento afago. Posso colocar a dona Sebastiana no ar? Tá vazando o áudio do WhatsApp? Tá vazando, tá vendo? Pronto, já desliguei. Posso colocar? Dona Sebastiana, fala com a gente, dona Sebastiana.
2: Bom dia, querido filho. E quem fala? É a sua querida vovozinha. Deixa eu falar pra você. Dê um abraço nessa querida. Um abraço para você, de coração, e de mais a mais. Eu queria cumprimentar a minha cunhada Maria de Lourdes Rodrigues de Oliveira de Souza. Hoje é aniversário dela, que essa data se repita por muitos anos de vida. Tá?
1: Muito
2: bem. Deus nos abençoe, viu?
1: Amém.
2: Meus filhos queridos, dê um abraço para minha esposa e toda a minha família.
1: Ah, um abraço para o seu Antônio, para a dona Sebastiana, para toda a família da dona Sebastiana. Você viu que aqui é um momento afago, né? Dona Sebastiana manda mensagem, é aquela mensagem para a gente dar uma relaxada. Gente, só para a gente voltar a conversar com o Alexandre que está aqui, no domingo, dia das eleições, os ônibus de transporte coletivo da cidade serão gratuitos, tá? E a operação de dias úteis. Então, se você está acostumado a pegar um ônibus de segunda a sexta num determinado horário, no domingo ele vai passar no mesmo horário e vai ser gratuito para todo mundo ter condição de votar. É uma iniciativa, acho, bacana da empresa, bacana da prefeitura disponibilizar isso. Não vai matar ninguém rodar um dia de graça para permitir que as pessoas exerçam sua cidadania. E, por favor, vá votar. Eu vou me cansar de falar isso aqui, até sem entender que você precisa votar. Dentro da sua concepção, dentro daquilo que você acredita, o voto é seu. Não é do seu marido, não é do seu patrão, não é do seu pastor, não é do seu padre, não é de ninguém. O voto é seu. Então vá, de acordo com a tua convicção, faça o teu voto, pense num todo, pense naquilo que você acha melhor que é para o país e escolha os seus candidatos. Por favor, tá? A gente vai continuar pregando isso aqui até você cansar de me ouvir falar. E vai cansar e eu vou continuar falando. Escolha direito, mas de acordo com a tua convicção. Não deixe ninguém... E aqui a gente não faz propaganda política de ninguém, não. Alexandre, nós tivemos 220 milímetros de chuva esse mês de setembro?
0: 210. O nosso ponto de controle é 210 milímetros em setembro.
1: O ponto de controle fica lá no Jaguari.
0: Nós temos um no Jaguari e um na AETA, na Estação de Tratamento de Água.
1: Aqui no Parque Hipólito.
0: Lá no Jaguari, 210 milímetros.
1: 210 milímetros, que é o que é importante, porque é onde a água cai no rio para a estação de captação trazer para a AETA. E eu estava dando uma olhada no site aqui da BRK. No mês passado, em agosto, foram 22. Quer dizer, a gente saiu de 22 e foi para 210. 22 eu acho que estava na média. A gente estaria falando num outro momento aqui de escassez, de níveis de rio. E hoje, felizmente, a gente está com 34 metros cúbicos por segundo, quer dizer, é uma situação tranquila com relação ao abastecimento de água na cidade.
0: É uma situação, inclusive, atípica para esse período, porque, de fato, né, agosto, setembro e até, né, outubro, nós convivemos aí com uma situação diferente, que é a baixa vazão dos mananciais de abastecimento, né? Tanto o Jaguari como também a baixa disponibilidade do Ribeirão Pinhal. Esse ano, em função da chuva, principalmente essa chuva acontecida no mês de setembro,

0: Nós temos uma vazão bastante alta, né, para o período, no Rio Jaguari. Chegou durante aqueles dias contínuos de chuva, chegou a 130 mil litros por segundo, 130 metros cúbicos por segundo lá na captação, quando o normal nesse período é algo menor que 10 metros cúbicos por segundo lá no Rio Jaguari, no ponto de captação. Mas hoje está em torno de, oscilando entre 25 e 30 em alguns momentos. Mas isso assim é muito benéfico para a captação de água, né? Muito benéfico para o sistema de abastecimento de água. E agora nós estamos vivendo, né, conforme tudo que nós temos visto e ouvido e lido, né, uma condição não natural em função do Super El Niño, que vem sendo notificado o tempo todo. Então nós não sabemos exatamente como vão se comportar os próximos meses. Mas o que a gente sabe é que nós tivemos um setembro bastante chuvoso, e esse bastante chuvoso favoreceu muito os mananciais de captação de toda a região, né, de todo o estado de São Paulo, inclusive de Limeira.
1: E não é por causa disso que a gente vai esbanjar água, né? A água é um bem finito e que merece ser usado, que deve ser usado com sabedoria.
0: Esse consumo responsável tem que fazer parte do nosso dia a dia, né, e da nossa educação como pessoas, e nossa educação ambiental. Então, o consumo responsável para aquilo que de fato é necessário, ele tem que acontecer, porque é uma questão de saúde pública, é uma questão de higiene. Então esse tem que acontecer. Agora, todo desperdício, de fato, ele deve ser evitado a qualquer tempo.
1: Mas assim, também não precisa tomar um banho de 30 segundos, mas também não precisa ficar uma hora debaixo do chuveiro, cantando, dançando, e, né, um tempo razoável, né? Entra debaixo do chuveiro, toma seu banho tranquilo, porque tem gente, e eu sou um deles, a hora que eu chego em casa eu quero tomar um banho. E, né, e eu costumo dizer, gente, tome banho o tempo que vocês quiserem, porque é um momento que você vira a chave, né? Cheguei em casa, pumba, virou a chave. Não dá pra ficar uma hora debaixo do chuveiro, né? Também não precisa tomar um banho de 30 segundos. São esses pequenos detalhes, essas pequenas mudanças que faz com que a gente tenha uma economia gigante de água no final do mês, né?
0: Inclusive, a água do chuveiro, a água do banho, junto com a água da mangueira, são os dois maiores consumidores de água dentro de um imóvel, dentro de uma casa.
1: Sim.
0: Então são os dois pontos onde mais tem consumo. Geralmente é no chuveiro e geralmente no ponto de mangueira.
1: Se você diminuir um pouco o tempo do banho e parar com essa frescura que as pessoas têm de varrer a calçada com água, isso tem muito, né? Acontece, infelizmente, acontece muito na cidade, as pessoas lavando a torre a direito. A água é minha, eu tô pagando. A água é sua, mas essa água vai faltar para alguém, né?
0: Mas hoje existe uma conscientização já generalizada dessa questão do consumo de água, né? Essa geração nova que vem com isso até mais forte, mais embutido já, né? As crianças, e nós fazemos um trabalho grande recebendo crianças na estação de tratamento de água, explicando toda essa questão ambiental, nessa complexidade, e isso já vem mais embutido nessa geração mais nova. A nossa geração, né, vamos chamar assim, acabou adquirindo por tabela, mas isso já é uma consciência que existe, e a gente precisa cada vez mais fazer isso ser realidade no nosso dia a dia, que é essa consciência do uso responsável.
1: Você falou no começo da entrevista, 200 litros por dia per capita na cidade. Quanto que é o normal? Assim, normal na média?
0: Nós temos outros municípios, nós temos, assim, varia muito, né? Porque Limeira tem esse consumo em função da regularidade e função do conhecimento do serviço e do uso da água pela população. Em muitos municípios é comum você ter algo entre 150 e 180 litros habitante dia. O preconizado pela ONU é em torno de 120 litros habitante dia, né? Mas desses 200, vamos imaginar que uma pessoa que ingira, beba bastante água, né, ao longo do dia, todos os dias, de uma forma regular. Se uma pessoa bebe 2 litros de água por dia, 198 foi para outras funções que não foi diretamente a ingestão de água. Então é mais ou menos essa conta.
1: Eu tô vendo aqui no site da BRK que um chuveiro aberto gasta 16 litros de água por minuto. Quer dizer, se você ficar 10 minutos, são 160 litros de água.
0: e isso depende muito da pressão
1: da que pressão você coloca da água. No chuveiro. Claro, isso, né? Isso não é uma conta exata, né? Não é 2 mais 2.
0: Principalmente no verão, que acaba abrindo mais para dar mais pressão, para ter mais água, para muitas vezes baixar a temperatura até do próprio chuveiro, isso daí acaba sendo até maior.
1: É, e aí eu estou vendo aqui que tem... Essa questão do vazamento também é uma coisa que chama bastante atenção, né? As pessoas às vezes deixa a rede muito antiga, a rede tem um vazamento, às vezes a pessoa nem percebe que tem um vazamento, só vai perceber quando a conta chega, né? Que aí a conta vem num valor muito alto, porque para a concessionária houve o consumo, mas na verdade é um vazamento. Tem que ter esse trabalho de conscientização também, de sempre dar uma olhadinha na rede de água ali para ver se tem algum lugar vazando, né?
0: Tem alguns testes fáceis de serem feitos, né, em todos os imóveis, né? Um que eu acho muito fácil é, pega um dia, levanta um dia de madrugada que não tem consumo nenhum na casa, ninguém usou vaso, ninguém usou torneira, ninguém usou pia, vai lá no hidrômetro, né, o famoso relógio de água, né, mas é o hidrômetro. Se por qualquer motivo ele estiver em movimento, está passando água naquele momento. Para onde está indo essa água, né, aí cabe a cada um avaliar dentro do seu imóvel. Mas é uma verificação muito fácil de ser feita. Torneira pingando, né, um pequeno vazamento, qualquer coisa desse tipo é sempre muito útil, porque a soma disso, né, a soma disso muda muito depois no total. Assim como a própria concessionária também tem o seu trabalho, tem a sua responsabilidade diariamente na gestão de perdas e procurando vazamentos, consertando os vazamentos que nós recebemos. Então é muito importante, né? E aí fica um recado, fica um aviso, uma solicitação inclusive, que qualquer cliente, qualquer pessoa do município que tenha visto um vazamento, vamos perder esse costume de postar na rede social e é melhor avisar a concessionária. Porque avisando, nós vamos agir de imediato.
1: É que a concessionária não dá like. Né? É muito mais fácil reclamar na rede social do que avisar a concessionária que pode ir lá e consertar o vazamento, né?
0: Mas toda e qualquer solicitação, isso é importante mesmo. Toda e qualquer solicitação relacionada à água e a esgoto, encaminhe essa solicitação. Nós temos um atendimento 24 horas por dia, gratuito, através de um call center 0800. Se quiser registrar no Minha BRK, desde que não seja urgência, né? Tem o Minha BRK para ser registrado também. Existe o atendimento presencial para quem gosta. Enfim, tem todos os canais de atendimento, mas é importante que chegue até a concessionária. É importante que chegue até nós. Porque nós temos total interesse em resolver, em solucionar. Se não chegar, nós não temos conhecimento, não temos condição de resolver. E nós temos todo um trabalho preventivo, mas também temos que fazer todo o trabalho corretivo em cima do sistema também.
1: Problemas podem acontecer, mas aí é ligar para a concessionária. Olha, está tendo um vazamento aqui, né? Eu já recebi algumas reclamações, não só da concessionária de água, mas também da concessionária de energia, que não tem nada a ver com esse papo nosso, mas estou falando da concessionária de água, que muitas vezes as pessoas ligam lá e falam assim, eu liguei lá para falar de um vazamento que eu vi no caminho do meu trabalho, ele quer saber o número da minha conta, eu não tenho número de conta, não é na porta da minha casa. Como é que isso funciona? A partir do momento que a pessoa liga para o 0800, que tipo de informação que ela tem que passar?
0: Se é no imóvel, é pedido o código do cliente, para saber exatamente o local. Sim. Do imóvel, o cliente que está solicitando, e até para, se necessário, haver um retorno para o próprio cliente. Se não é no imóvel, basta informar que não é exatamente no imóvel, que é um outro local, isso vai ser registrado, vai chegar até nós de toda forma, e nós vamos até o local verificar, atender, fazer o que for necessário.
1: É importante que as pessoas entrem em contato, telefone 0800 da concessionária.
0: 0800-771-0001.
1: 0800-771-0001, 24 horas por dia.
0: 24 horas, gratuito.
1: 24 por 7, tá, gente? Então, a hora que você quiser, é só ligar, que a concessionária vai estar à disposição de vocês.
0: E temos os canais digitais também, para quem prefere.
1: A minha, né? BRK, o site, né? O site dá para fazer também reclamação? Dá para fazer algum
0: Desde tipo de... Desde que não seja emergência,
1: urgente,
0: né?
1: Dá para fazer também.
0: Dá para registrar também.
1: Muito bem. São 10h56. Alexandre, eu queria já agradecer a sua participação. É sempre muito importante a gente trazer o Alexandre aqui para reafirmar. E eu certa vez vi que o óbvio também às vezes precisa ser dito, né? Tem muita gente, principalmente na medicina, eu vi um vídeo recentemente muito engraçado de uma médica dizendo que o óbvio precisa ser dito. Como, por exemplo, a pessoa foi aprender a aplicar insulina. E a enfermeira, enfim, a pessoa que foi ensinar, ensinou numa bexiga. E a pessoa, 2 meses depois, voltou e reclamando que a diabetes dela não abaixava. Mas peraí, a senhora está aplicando insulina? Tô aplicando insulina. Mas como é que a senhora aplica insulina? Ah, eu aplico na bexiga. Não, mas é para aplicar na senhora. Acontece. Se você procurar na internet, tem isso. O óbvio, às vezes, precisa ser dito. O óbvio, às vezes, precisa ser dito. Então, tome cuidado com a água. É um bem finito. Teve problemas ontem, mas o problema já foi solucionado e a concessionária agiu rápido para resolver esse problema. Pode ser que nas próximas horas haja uma oscilação, mas é daí para a regularização. E a gente recebeu uma mensagem aqui do Márcio dizendo que o Novo Horizonte não tem água ainda, mas que a empresa já vai entrar em contato com ele para saber o que está acontecendo. A Paula Piola, eu não sei disso, viu, Paula? Porque eu não pago água em casa, pera lá. Senão eu tô aqui com o diretor da BRK, eu vou sair daqui direto para a delegacia, não é isso. É que a minha água a minha água entra na cobrança do condomínio, então eu não recebo o papel da conta de água. Né? Então é por isso que eu não percebi, senão eu já teria feito essa pergunta. Ela está querendo saber por que isso não vem mais impresso. Vem, que a conta... Vem. Aí, tá vendo, Paula Piola, as coisas que você me faz... Tá vendo? A culpa é dela. Vem impressa.
0: Inclusive, na minha casa eu recebo impresso.
1: Impresso.
0: Sim.
1: O leiturista faz na hora a leitura
0: ele
1: e já...
0: Ele faz na hora, já
1: e já imprime.
0: E já libera. Se tiver qualquer dúvida, qualquer necessidade, deixa o contato com a gente vai entrar em contato e vai regularizar.
1: Se não tiver, se você não estiver recebendo, por favor, a gente vai pedir para que o... Ô, Paula, se você não está recebendo de fato a conta impressa na sua casa, ela está falando que não vem.
0: Ok, aqui deixa
1: na casa não vem, não.
0: Eu aqui já registro o contato, já encaminho para atendimento.
1: Vou passar
0: já
1: seu contato para o Alexandre, assim como eu passei do Márcio, para ver o que está acontecendo aí nessa região. Não sei, de repente acabou o papel, sei lá, deu problema na máquina. Não é para acontecer, né? O certo é ter a conta impressa. Agora, se não tem, é porque alguma coisa aconteceu e a empresa vai atrás dessa explicação. Mas de qualquer forma, muito obrigado, viu, Alexandre, pela sua participação. Ah, não, tem uma outra aqui, são 10h59, dá tempo. Precisa criar um mecanismo para facilitar essa situação dos atendimentos. Presenciei um imóvel vazio e que foi invadido por moradores de rua que quebraram o hidrômetro. Liguei no 0800 e justamente pediram o código da conta. Era uma situação atípica e ficou por horas vazando água.
0: Ok, podemos avaliar o caso em específico, com certeza.
1: O Carlos, meu xará, Carlos Grandini, mandou essa mensagem aqui. É no imóvel, mas qual que é a conta do imóvel? Eu não tenho, porque o imóvel tá vazio, né? E não é o imóvel dele, né? É um imóvel de uma pessoa, terceira pessoa, que certamente ainda não vai ter acesso à conta. Talvez falha de comunicação da atendente, da pessoa que não... Não sei. Eu vou passar, então, esse contato também do Carlos para que a empresa entenda o que aconteceu. Paula Piola mandou um áudio de 6 segundos. Posso colocar no ar? Só para a gente registrar?
2: Pode sim.
1: Vai.
3: Não tenho conta impressa, não vem, e todo mês eu tenho que abrir o aplicativo para poder pagar.
1: Muito bem. Paula, eu vou passar seu telefone então para o Alexandre e a equipe técnica da BRK vai entrar em contato com você. Agora sim, Alexandre, muito obrigado pela participação. É sempre bom contar com a tua presença aqui e disponha sempre da gente, a Melhor FM, o programa... Está à disposição da empresa sempre que precisar trazer alguma informação importante, relevante, porque a água é fundamental para a nossa vida. A gente está de portas abertas para a BRK. Muito obrigado, viu?
0: Gomide, eu que agradeço a oportunidade e a clareza dos esclarecimentos que foram permitidos. Muito obrigado.
1: Natália, muito obrigado pela participação, viu? Natália está aqui, assessora de imprensa da BRK. A gente só ouve falar assim, a Natália vai te mandar mensagem. Agora eu estou vendo quem é a Natália. Agora. Eu já conhecia a Natália de uma outra oportunidade, mas é raro às vezes a gente se cruzar. Manuel, fala comigo, Manuel, rapidinho, vai. Fala comigo, mas é rápido, vai.
4: Oi, Gomide, bom dia.
1: Bom dia.
4: E eu recebo todo mês aqui no Jardim Piratininga. Um abraço, fica com Deus.
1: Deve ser um problema isolado, viu, Manuel? Fique tranquilo que eu vou passar o contato da Paula pro Alexandre. Alexandre vai tomar providências com relação a isso. Joyce, muito obrigado, bom dia, viu?
5: Sim, bom dia, Gomide.
1: Até amanhã, 11 horas e 1 minuto. Vem aí... Polêmica com José Luiz Bueno, Pilon tá lá, Priscila Guiral tá lá, Emerson Camargo tá lá também, Magrinho tá lá. Tá chegando polêmica. Eu volto amanhã, 6 da manhã. Deus abençoe a sua vida.

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0: Bom dia, Limeira, bom dia a toda a nossa região. Para você que está sintonizado aqui na 82.9, eu sou José Luiz Bueno Júnior. Estou com você agora para trazer informação, para trazer notícias. E eu quero a sua participação conosco aqui no 34044000, aqui também no nosso YouTube. Sempre é importante ter aqui você na melhor companhia comigo, na melhor companhia conosco aqui. 34044000 é o número do nosso WhatsApp. E para você que está aí dirigindo, para você que é Uber, para você que está aí em qualquer lugar de Limeira, para você que está em qualquer lugar do Brasil nos vendo aqui pelo nosso YouTube, fique conosco, participe conosco, mande a sua mensagem. Sempre é legal a gente poder receber a mensagem e o carinho de várias pessoas que sempre nos mandam aqui. Então sempre é importante ter você. Todos os dias aqui, nesse programa, a gente procura trazer convidados especiais, convidados que já são fixos aqui conosco aqui, e a sua participação é sempre importante. Ela não é a Priscila Guiral, bom dia.
1: Bom dia, família limeirense, bom dia, Zé, Joyce.
0: Mais um dia chegando.
1: Nossa bancada, ainda não vou contar, bom dia. Tudo lindo, Zé. Cadê a chuva que ia vir ontem?
0: Será que vai chover no dia da eleição? Já pensou?
1: Diz que vai chover.
0: Aquela chuva pra lavar a alma do povo?
1: Vai fazer frio, né?
0: Será que vai fazer frio?
1: Minha nossa, eu tô ficando nervosa com essas eleições, Zé.
0: Você tá ficando nervosa?
1: Tô.
0: Falaram que se acontecer aí do PT ganhar, muita gente vai ter infarto, hein? Olha, você vai ser uma delas?
1: Não, infartar eu não vou, porque minha família depende de mim.
0: É.
1: Eu e mais a bancada aqui, a gente não pode ter esse luxo.
0: Olha só, hein? Mas tudo pode acontecer, hein?
1: Tudo pode, mas se Deus quiser, o povo vai enxergar um outro lado aí da realidade, de tudo que tá acontecendo, né? Das bombas que estão por vir, que estão estourando. Quem sabe, né?
0: Que cada um analise e faça aquilo que é melhor, que vença aquilo que a democracia pede e acha que é o melhor, né?
1: Exatamente. Mas a gente tem que pedir para Deus ajudar, né? Um pouquinho, porque o povo tá sofrido, não?
0: É difícil a gente falar, porque lá atrás, lá, eu sempre penso, quando a gente olha pelo lado da Bíblia, a gente vê que lá naquele tempo lá, olha, pode colocar aqui, eu estou aqui com o Pilão, estou aqui com o Emerson da Monte Castelo, contar, da Previseg Segurança. Não, já vamos colocar já aqui, que eles podem até falar e...
1: Ia deixar um suspense, não é?
0: Sabe, lá naquele tempo da Bíblia, lá, se nós olharmos, Jesus foi um ser tão bacana, né? Fez milagres, fez maravilhas, e mesmo assim, no final... Ele foi preso, e aí o pessoal pegou, né, inclusive ali, Pilatos ainda pegou e falou lá, ó, não tem nada contra ele, mas o povo lá, não, solta Barrabás, quer dizer, solta o cara do mal. E aí crucificou. Então eu entendo que desde lá de trás até agora o povo só quer aquilo que não presta. Pilão, eu tô errado.
1: Bom dia.
2: Primeiramente, bom dia, Priscila, Zé Luiz, o Emerson. Bom dia a todos que estão nos ouvindo. Mas as coisas parecem que de tempos em tempos se repetem, né?
0: Então.
2: Que Jesus morreu, né? Foi crucificado entre dois ladrões, né? O da direita foi para o céu junto com ele, né?
0: E o da esquerda?
2: O da esquerda foi pro inferno lá.
0: Você não é pá que tá tomando conta, não, né? Aqui no país, né? Aí você quebra
2: não
0: a perna.
2: Sei, não sei se ele não... reencarnou e é presidente do Brasil hoje.
0: Olha só. É, meu, é cada porra, ô, Pilão.
1: Ô, Jesus, deixa eu descer do
0: cadeiro. Olha, céu. Eu sei que é difícil, sabe? Na verdade, se a gente for olhar, as pessoas só preferem aquilo que prevalece mesmo. As pessoas só querer aquilo que é errado.
2: Olha,
0: né?
2: Eu tô tão feliz de ser a última semana de campanha, de ter essa
0: também.
2: Eleição.
1: Infelizmente,
2: parece que vai ter segundo turno. E daí a gente vai ter que aguentar mais um pouco.
0: Dias.
2: Mas aí é menos anjo, é menos santo no programa eleitoral, né? Porque eu não aguento mais.
1: Gente, cada vai vez... todo mundo pro céu, né, Pedro?
2: Vai todo mundo pro céu. Todo mundo tem a solução pra saúde, todo mundo tem a solução pra segurança. Nossa, eu fico ouvindo aquilo lá. Qualquer um que ganhar vai resolver o problema da pobreza, da educação. Da falta de emprego, né, aqui no Brasil, nossa, vai virar um país de primeiro mundo. E não é assim, né? A gente sabe que terminadas as eleições, cada um assume lá e A gente sabe o que acontece com o nosso país aí, infelizmente. Mas nós temos, o povo, nós temos a possibilidade de mudar isso. É só estudar a vida pregressa dos candidatos, né? Saber o que fez, o que está pretendendo fazer, se já é um deputado, se já é um político, se ele está fazendo coisas que realmente merece de novo o voto e continuar lá, porque está difícil. Eu acho que se não reelegesse ninguém, e elegesse toda uma camada nova...
1: Tem pessoas boas que querem mudar, Pilon.
2: Tem, mas não, eles são bons, querem mudar e não fazem nada para isso, não tem força, não se une. Eu sei como que funciona isso daí. Você tem que regimentar o maior número de pessoas para você buscar o que é bom para a população. Se você quiser fazer os projetos seus sozinho, se você
1: não adianta,
2: não consegue.
0: Pois é.
2: A gente vê o que está acontecendo no Senado, gente.
0: É complicado.
2: O Alcolumbre sentou lá, é rei, nenhum senador faz nada contra ele. Né? Tem lá, o próprio senador coloca os processos lá e o processo não anda. Quer dizer, quase todos os senadores têm projetos encalhados lá, seja de impeachment, seja qualquer que for. E ele coloca ao seu bel prazer o que ele quiser e ninguém tira ele, ninguém faz nada. Então,
1: é complicado.
2: É muito complicado.
1: Já veio até uma pergunta. Bom dia, Emerson, para você. Não é,
3: pro Emerson, já tem pergunta?
1: Já tem uma pergunta.
3: Ô, Emerson, bom dia, meu amigo.
2: Bom dia.
3: Já vem bucha para você.
1: O Anderson mandou assim: nobre Emerson, deveria ser o secretário de Segurança Pública em Limeira.
3: Opa!
1: Chega de secretário sem expertise na pasta. Bom dia.
2: Bom dia.
1: Quem que tá
3: falando aí?
1: O Anderson.
3: Anderson
1: Arcanjo.
3: O Anderson Arcanjo não gosta do xerife?
1: Então.
3: Xerife pé na porta é gente boa. Nosso amigo.
1: Eu também acho, ele é gente boa.
3: Emerson, bom dia.
2: Bom dia.
3: Você conhece o xerife?
2: Conheço.
3: Gente boa, não é?
2: Lógico.
3: Gente boa. Será que ele praticava muito airsoft?
2: Né? Não sei, não me põe nessa
3: cilada. Na parede, lá.
2: O programa faz jus ao nome.
3: Né? Mas gente boa. Tô colocando sem saia justa.
2: Viu, Anderson, ainda não. Acho que tem muita gente aí melhor que eu aí. Muita gente competente aí pra assumir a pasta. E trabalhei muito tempo, acho que eu já deixei minha carreira já há uns 10 anos, acho que já fiz bastante para segurança pública, agora nós estamos trabalhando em segurança privada. Independente, sempre que a segurança pública, secretaria de segurança, qualquer um que me chamar e aquilo que eu puder ajudar, eu vou contribuir. Né? Mas sem ser cargo nenhum, que eu também não posso. Hoje, eu liciono, tenho escola, tenho empresa, então eu não consigo... E tem uma esposa em casa que, a hora que você fala de alguma coisa assim, ela fala, olha, você nem começa que você não volta, então.
3: Ela não quer nem saber?
2: Não, imagina.
3: Ô, Pauline, eu não sei se você está assistindo aqui o nosso programa, mas mensalmente eu trago o Emerson aqui pra gente já começar a acertar, pra ele vir pré-candidato a vereador aqui na nossa cidade. E depois aí, né, dependendo das negociações que tiver aí, que tudo tem dentro partidariamente, você realmente é um futuro secretário aí do partido aí e ajudar essa cidade de Limeira. É ou não é, meu amigo Emerson?
2: É, não sei não.
3: É assim que funciona, né, Pilão? Pilão foi vereador várias vezes aqui em Limeira, foi presidente da Câmara.
2: E também não consigo mais ser candidato porque tem problema em casa também.
3: Olha só aí, tá vendo só?
2: Olha a experiência tá do meu lado.
1: O João, eu comecei, né, com a história lá e foi ele quem me colocou na política, né, Zé?
3: Foi ele quem
1: me colocou. Não, você tem que ir. Agora, quando eu falo que eu vou, né, alguma coisa relacionada, de novo eu falo, uai, mas você que me colocou, agora você não quer que eu faça parte? Agora você aguenta. Então, como a mulher sempre manda em casa e vocês têm que obedecer, então... Obedeçam vocês dois.
3: Mas você sabe que.
2: Mas a
3: verdade é uma só. Se uma prefeitura, se um departamento não tiver pessoas experientes e com vontade de querer fazer, puxa vida, aonde a gente vai parar, né, Pilão?
2: É.
3: Precisa de pessoas igual vocês, que tem know-how, que tem capacidade, que tem técnica para poder fazer. Eu falo do xerife aqui. Sabe? Mas querendo ou não, ele tá fazendo, um bom trabalho. O Anderson Pereira. Sim. Eu falo carinhosamente como xerife pé na porta, porque é o jeitão dele, né? Foi lá na Câmara Municipal, bateu na mesa, ficou bravo. Só que ele fala até com categoria ainda, pelo trabalho que ele tá falando, que ele tá fazendo. De todos os vereadores que viraram secretários, o Anderson é o que mais está desapontando, que está assim... trabalhando, tá despontando, fazendo um bom trabalho.
1: É verdade.
3: Sabe? Os outros tá só começando a colocar aí aqueles stories de quando foi vereador. Essa é uma realidade.
1: Porque que vocês acham?
3: Na segurança pública, só para terminar, é estressante, né, Emerson?
2: Muito.
1: Então, mas o que você acha, Zé? Exatamente isso, porque outra pergunta aqui. Quando você coloca alguém para ser vereador ou qualquer cargo público que ele seja eleito, você acha certo essa pessoa mudar e ir para outros caminhos, ir para um secretariado, ir para um outro caminho, sendo que o povo elegeu aquela pessoa para aquela função?
3: Eu acho que é certo. Eu acho que a pessoa tem capacidade para poder ir. Se eu fosse prefeito, eu queria colocar os melhores. E eu posso julgar que seja melhor. No caso, o Murilo, ele julgou que seja melhor ali. O Lemão da Jeová Rafa, Vaguinho da Santa Luzia, Anderson Pereira. Tem gente que tá pensando que eu sou demagogo, né? Mas o que você acha, Pilão?
2: Eu acho totalmente errado.
3: É.
2: Eu tenho o mesmo pensamento da Priscila. Eu acho que você foi pedir voto, bateu de casa em casa, reuniu os amigos, pediu voto para ser vereador. Quando eu estiver lá, eu vou fazer isso, vou fiscalizar, o prefeito não vai pôr a mão no dinheiro público, porque eu sou o cara. Aí você ganha a eleição, você participa de um esquema de cooptação de pessoas para o prefeito ter a maioria. Porque todos que saíram para ser secretários, independente se estão sendo bons ou maus secretários, eles deixaram o seu suplente lá. E o suplente, aqui eu falo com a maior tranquilidade, não tem coragem de dizer um não para o prefeito. Porque no primeiro não que ele falar para um projeto do prefeito, ou um requerimento um pouco mais espinhoso, ele vai ser chamado e vai ser ameaçado. Olha, o secretário volta para o seu lugar e você vai deixar de ganhar o seu salário de vereador por mês. É assim. Então, se você pediu para ser vereador para o eleitorado e depois participou desse esquema para que o prefeito tenha maioria na Câmara e você ganhar o dobro, né? Praticamente o dobro, sem fazer a sua função de vereador... Então, eu acho que essas pessoas, quando voltar aí bater na sua casa, quando o líder religioso pedir o voto para ele de novo, você, que é o eleitor, tem que lembrar dessas coisas. Ou, pelo menos, ter a liberdade de perguntar. Viu, pastor? Viu, padre? O senhor está pedindo para votar nele de novo, mas para ser vereador ou ele vai puxar deixar o cargo para...
1: secretariado,
2: pra...
1: né? Realmente.
4: Bom, aproveitando, deixa eu... Não é defender ninguém, mas o Anderson, ele faz um belo trabalho aqui. Para quem conhece, quem conheceu como estava a Guarda Municipal, a deficiência, número de efetivos, os claros que nós temos dentro da Guarda, muita gente aposentando... falta de concurso público. Então, assim, ele foi lá corajosamente, assumiu aquilo ali e ele está fazendo coisa que muitos não conseguiram, que muitos não faziam. Ele está colocando a mão em algumas cumbucas que muita gente nem imaginaria que ele ia fazer isso, ou que não tinham coragem de fazer, e ele está fazendo. Então, assim, entre erros e acertos, eu vejo que ele está acertando bastante.
3: Não, eu também
4: concordo. É difícil, porque o sistema já está pronto, está montado. Então, toda vez que você chega, que você quer reformar a casa e colocar a casa em ordem, você vê que cada parede que você quebra é mais um vazamento, uma coisa. Então, é difícil para todo mundo, entendeu? Mas ele está fazendo pelo menos...
1: E a gente passa isso todo dia, né?
4: A gente passa
1: todo dia.
4: Você
1: sabe de um fato que aconteceu comigo, né? Você e o Zé. quando a gente entra para as coisas mudar, é engraçado porque assim, as pessoas pedem ajuda, nós vamos para ajudar para as coisas melhorarem, funcionarem e tomar um outro rumo. Chega lá, a coisa se inverte de uma tal forma, sim, que você fala, opa, peraí, então por que que você me chamou aqui para arrumar? Se é para mim vir arrumar, então você tem que ser suscetível às mudanças.
4: E aí, mais um dos motivos que eu não... Ah, você vai ser secretário? Fica até gostoso pra gente, é bom pro ego da gente, sim, isso, né? Só que, será que eu chegar lá, eu ia conseguir mudar e fazer da forma certa? Ou toda vez que tivesse que mudar aquilo ali, tinha até um ou outro que eu tinha que ir lá, olha, pode mudar, não pode, quer dizer, eu não vou conseguir trabalhar. Na minha empresa, eu trabalho da forma que eu entendo que seja boa, né? E está sendo tão boa que nós estamos, graças a Deus, só crescendo.
3: Isso que é importante, né?
4: E nesse mundo que você ser empresário hoje no Brasil, você é herói.
2: Complicado, herói.
4: Né? E aí muda a legislação, agora muda a reforma tributária, muda tudo, você tem que saber de tudo, de um monte de coisa. Não é? Então
3: eu vou,
4: não é fácil.
3: Voltando aí para a Guarda Municipal, nós temos uma Guarda Municipal que tem um poder de polícia e faz um trabalho excepcional. Sim. Sabe, nós temos aqui uma cidade aqui de um pouquinho mais aí, de 300 mil habitantes, e nós temos aí a cidade aí de Jaú, Bauru, Jaú, que não tem, acho que é Jaú, não tem Guarda Municipal, falando isso daqui na semana passada. Não tem a Guarda Municipal, uma cidade praticamente maior que a cidade de Limeira. E a nossa Guarda Municipal aqui está de parabéns. Eu vejo o Anderson aí fazendo um trabalho, fala do xerifão pé na porta, porque ficou, né? Ficou lá aquele...
1: O pé na porta.
3: Ficou o pé na porta, né? Ficou
1: o pé na porta.
3: Ficou, né?
2: Eu tenho um adendo para fazer contra ao Anderson. O Anderson é um secretário que deu certo.
3: Deu certo.
2: Na. Mas se não tivesse dado, ele iria continuar lá do mesmo jeito.
3: Ah, sim.
2: Entendeu? Porque é um acordo político.
3: Sim.
2: Então,
3: olhando para esse lado.
2: Sim. Graças a Deus ele deu certo. Ele está fazendo a coisa acontecer. Ele tem coragem, ele tem peito. Porque a gente não pode também querer ter um secretário da segurança que anda com uma flor na boca para prender bandido. Ele tem que meter o pé na porta mesmo, andar armado, andar de colete e partir para cima. Então o Anderson, felizmente, deu certo.
3: Está dando certo. Aproveitando, o Emerson, você que é especialista de segurança, nós estamos falando aqui de segurança, eu vi aqui que tem até um artigo lá no Diário de Justiça, um abraço lá para Renata Reis, nossa grande amiga Renata Reis, e lá no artigo lá está falando aqui, ó, monitoramento eletrônico, uma nova oportunidade para a segurança privada. Mas a gente vai chegar daqui a pouquinho aí na segurança privada, e indo aqui numa pergunta até que o Anderson Arcanjo aqui falou.
4: Um abraço pro Anderson.
3: Opa, um abração pro Anderson
1: hoje, Arcanjo. Hoje ele tá com a tocha,
3: hoje
1: Anderson.
3: Ele tá com a tocha.
1: Hoje ele tá com a tocha, tem um monte de pergunta aqui dele.
3: Ele estava fazendo aqui uma pergunta, que, nossa, ele fez tanta coisa aqui que agora... Mas ele tava falando aqui sobre aquelas câmeras...
1: Muralha
3: que nós
1: Paulista.
3: Temos, muralha, você tá vendo aí? Tô. Lê pra mim, por gentileza. Então,
1: aqui, eu não achei. Pede pro Emerson discorrer sobre a importância de câmeras no município interligados na Muralha Paulista.
3: Isso, a Muralha Paulista. É importante, porque isso aí também faz parte. Porque aqui em Limeira, aqui, inclusive até na Guarda Municipal, tem aí uma lei que tem a possibilidade de você colocar as câmeras de segurança interligada para fazer ali as vigilâncias. Isso daí é uma nova tecnologia que é realmente importante?
4: É, na verdade, isso daí, entre cidades, isso daí já é muito comum, né? Limeira já teve, não sei como que está hoje, mas Limeira já teve muitas câmeras, deu muito resultado. E era solucionado assim, em tempo recorde, um monte de ocorrências que tinha. Né? Inclusive em Cordeirópolis. Cordeirópolis nós visitamos lá recentemente e lá tem um sistema de câmera assim e a Guarda Municipal é super atuante. Aqui. Poderia existir um centro de controle operacional, mas unindo, né? Polícia Militar, Polícia Civil, Bombeiro, Defesa. Então, assim, todo mundo com a mesma informação, isso daí ia ajudar muito, né? E com câmeras ainda, isso daí fica sensacional.
1: Emerson,
4: e não só câmeras, né?
1: Câmera
4: com inteligência artificial.
1: O que é essa muralha?
4: Essa muralha, assim, passou
1: explica
4: um carro...
1: Explica um pouquinho, porque às vezes as pessoas não conhecem, né?
4: Não vou passar nada técnico, vou passar assim para o pessoal entender. Passou um carro, teve o furto, roubo, alguma coisa, um crime, alguma coisa. Foi detectado o carro. Então, esse carro passou por essa câmera automaticamente dá um pop-up na tela Aí o agente que está lá monitorando vai ver que essa placa, esse veículo passou em determinado local, ele consegue pegar a viatura mais próxima e ir lá para abordar essa pessoa.
1: Entendi.
4: Entendeu? Então essa muralha digital, isso ajuda muito, mas muito.
1: Essa placa, ela já vem constando no sistema, ou não? Ela já vem constando sistema, e conforme vem. Ela passa, ela já é identificada.
4: A hora que eu recebi uma informação que o veículo XYZ foi furtado. Eu já jogo lá que está furtado, já deu baixa de furto no sistema, a hora que ele passar em qualquer lugar vai detectar.
1: Isso
4: e vai trazer
1: só para carro ou também facial?
4: Facial, existe facial. Em São Paulo existe já essa parte facial, funciona muito bem. Aqui em Limeira ainda não sei se implantaram. Eu sei que estavam vendo já para implantar isso aí, mas eu não tenho acompanhado.
3: Eu vi que em São Paulo tem lá o Smart Sampa, que só aqui nesse ano, aqui de 2026, até a data de hoje, às 11 horas da manhã, já foram, só em São Paulo, na cidade de São Paulo, 3.595 foragidos capturados, porque eles verificam através da facial. 1.010 presos nesse ano aqui, 73 presos em setembro, pessoas desaparecidas localizadas, 277, 6.664 presos em flagrante. Inclusive, teve um caso que eu vi que a pessoa foi no poupa-tempo para querer acertar ali
1: a documentação
3: dela, e ela estava lá no Pará, procurada pela justiça com problema de feminicídio. Né? Há tempos, sabe?
2: Eu tenho uma experiência concreta dessa muralha digital. Um cliente meu, ele tem uma caminhonete e veio, tipo, 30 multas do Ceará. De Fortaleza e Viçosa do Ceará, uma coisa assim. E ele me procurou para fazer a defesa e tal. Aí eu pedi para ele ir na guarda, lá no controle das câmeras lá. E ele veio com um relatório de onde a caminhonete passou.
4: É isso.
2: Durante 3-4 meses assim, e a gente via que no mesmo dia que tomava uma multa que era visto aqui, que era detectada em Limeira, estava tomando multa lá no Ceará. Isso facilitou muito a minha defesa. O Detran do Ceará acatou, né? O de São Paulo também, e agora a gente vai trabalhar para trocar a placa da caminhonete dele, porque continua vindo multa de lá, entendeu? Então, uma tecnologia excelente para tudo, né?
4: É para você ter uma ideia, o Tenente Pimentel, que foi baleado em São Paulo, gente, não demorou muito, já foi detectado o carro, foi detectado aonde ele ia, que hora que passou, que hora que saiu, quer dizer, funciona muito bem. Isso daí funciona muito bem.
3: Realmente é importante, né?
4: É muito importante.
3: É muito importante esse tipo de monitoramento, de câmeras. E aqui em Limeira, aqui, creio eu que vai. Torcemos para que aumente cada vez mais. Nós iremos para o nosso intervalo, 11 horas e 30 minutos. Eu vou voltar, tem mais coisas para mim falar aqui, principalmente com o Emerson, que veio hoje falar conosco aqui. Então fique ligadinho, tem Setembro Amarelo, a gente tem muita coisa para falar. Volto já.

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0: 11 horas e 35 minutos aqui na cidade de Limeira. Eu estou aqui com o Emerson da Monte Castelo e da Previseg Segurança, estou aqui com o Dr. José Henrique Pilon e estou aqui com a Priscila Guiral aqui no nosso programa. Muitas mensagens chegando, um abraço para todas as pessoas que estão mandando mensagens para nós, como a Noêmia lá de São Carlos, tá ligadinha aqui. Noêmia, um abraço para você, sempre fica ligadinha conosco aqui, hein? Sempre importante ter a sua participação. Estou recebendo também aqui da Rosiane, grande Rosiane, sempre mandando mensagens aqui também para nós, mandando aqui uma boa quarta-feira para Priscila, pro Geraldo. O Geraldo hoje não está aqui, hein? Um abraço pro Geraldo. Aqui também para o Dr. José Henrique Pilon e para o Emerson. Também o Norivaldo, grande Norivaldo. Ô, Norivaldo, educador de trânsito, sempre ligadinho Norivaldo conosco. Norivaldo. Ei, Norivaldo, o Gabriel, Norivaldo. Gabriel. É, Norivaldo, Gabriel. Polini tá ligadinha também aqui, aqui conosco aqui?
1: Estou aqui. Opa. Ele ajuda de outra forma. Ó, já cortou você.
2: Tá falando? Tá vendo já. Só? Tá falando? Eu sempre falo assim, deixa eu ver com a minha vontade, deixa se eu tô com vontade. Eu ligo pra minha vontade e falo, olha, eu tô com vontade hoje.
0: Tá vendo só?
1: Você já viu a sua vontade. É.
0: Como que é, hein, ó. Aproveitando, eu estava falando aí, né, Emerson, do Setembro Amarelo. E nós... Se nós olharmos aí a trajetória da empresa que você tem, aí são duas empresas, né? É a Monte Castelo e é a Previseg Segurança, que é uma das maiores empresas de segurança privada aqui da nossa região, aqui do nosso interior aqui. E quando nós enxerga resultado, enxerga contrato e também o crescimento, por trás de tudo nós olhamos também a vida das pessoas. Né? Eu creio que você faz isso daí. O que motivou você e a Pauline e todo o pessoal da equipe a promover um encontro dedicado sobre saúde emocional para os colaboradores e os seus familiares lá na Monte Castelo?
2: É assim, oriundo da Polícia Militar, eu sei de muitos casos, a gente já sofria isso há muito tempo, que o serviço é muito difícil.
0: É estressante,
2: na verdade a gente toma conta dos problemas dos outros. Então nós resolvemos os problemas dos outros, né? E com o sacrifício da própria vida, muitas vezes. E quando a gente fala de segurança privada, não fica diferente. Muita gente fala, é pública, privada. Lógico, tem as suas diferenças, mas o tipo de atuação é o mesmo. Então, nós também trabalhamos com problemas. E o dia todo com problemas. É um reclamando, um chegando, outro saindo, outro... Então, existe isso daí. Então, se a gente cuida das pessoas, nós também temos que cuidar de quem cuida delas. Não é?
0: Realmente.
2: É aquilo que eu sempre falo, é um jargão meu que eu falo. Você quer segurança? Eu tenho que dar segurança para quem vai fazer a segurança para você. Não é só pegar um homem e falar, ah, eu tô precisando de um para colocar num barracão. Você coloca lá, tá tudo aberto, tudo não sei o quê, eu vou colocar ele lá para quê? Para ser uma vítima? Ah, mas não é segurança? Uma coisa é ser segurança, outra coisa é ser irresponsável e colocar alguém lá para fazer qualquer tipo de coisa que não se deu. Então, E os nossos funcionários passam por muitas situações. Muitas vezes eles não conseguem conversar em casa com a família e de repente relatar algum problema, alguma coisa, e acaba relatando no posto de serviço. Então, tem muitos postos de serviço que eles trabalham sozinhos. Outros eles trabalham com mais gente e tem aquele contato com o colega que muitas vezes fala, acaba comentando alguma coisa e acaba chegando pra gente, e muitas vezes não falam. Então a pessoa acaba ficando adoentando, afastando, e a hora que você percebe isso, que você chama ele pra tá conversando, pro acolhimento, ele já tá num estágio um pouquinho mais complicado. Então a gente tem que olhar sempre pra eles, pra essa saúde emocional, que infelizmente hoje, né, eu falo, o Brasil acaba, as pessoas estão doentes, né? Do nada você vê, não vou comentar nome, mas aconteceu coisas terríveis, né? Um mês atrás. Fui chamado na segunda-feira que aconteceu uma outra situação dessa.
0: Nossa, né? Já com quem já, aconteceu outra.
2: Então, uma pessoa próxima. Então, é difícil. Está do nosso lado. Então, é difícil a gente fechar o olho para isso, sabe? Então, isso está acontecendo e nós, como somos formadores de opinião, né? Nós somos empregadores, nada melhor do que a gente levar isso à tona e mostrar para as pessoas que realmente, quando precisarem de ajuda, vem.
1: Quais são, você acha, Emerson, os principais fatores para uma pessoa se levar ao suicídio?
2: Eu imagino que seja, sabe, aquela aquela dor, aquela coisa que, não, que ele não vê saída. Às vezes ele até quer, eu quero continuar vivendo, mas essa dor, essa coisa está tão ruim dentro de mim que eu quero me livrar disso. Ela não consegue se livrar disso. E às vezes muita gente fala assim, mas só bate um papo, conversa, descarrega. Não, às vezes você tem que usar remédio, medicamento, tem que fazer tratamento. Você tem que acreditar nisso. Muita gente que está com esse problema, você fala, olha, vamos procurar um médico, vamos não sei o quê. Não, eu não vou no médico, vou no psiquiatra, não sou louco. Não é louco, você vai cuidar da ansiedade. Né? Num país maluco que nós estamos.
0: Realmente, né? Realmente.
2: Com essa internet que toda hora, todo mundo está olhando tudo, sabe, você não para. É muita informação, tem coisa que você vai entrar num ramo, num assunto que você desconhece. Aí você interpreta diferente, aí você já acha que vai acontecer. Quer dizer, as pessoas estão...
1: Semana passada...
0: Posso falar? Fica à vontade, vai.
1: Semana passada a gente estava conversando lá na empresa, né? Uhum. E depois você me encaminhou alguns vídeos para a gente encaminhar para aquela empresa.
2: Sim.
1: E você comentou ali no Contraspe, né? Que você me mandou um vídeo, em relação às mudanças que vão ter agora para 2027. De toda essa parte de portaria, vigilância, enfim... dentro dessas mudanças, existe algum procedimento que vai vir

0: que ele foi determinado para fazer. Tá certo? Vou fazer segurança? Vou fazer segurança. Vou fazer segurança bancária? Segurança bancária. Vou fazer segurança patrimonial com arma? Então você vai fazer patrimonial com arma. Vou fazer evento? Você vai lá trabalhar com evento. Então cada um no seu quadrado e cada qual com aquele tipo de trabalho que você vai ter que fazer. Então nós vamos estar educando esses vigilantes, esses porteiros, para eles saberem que cada um se enquadra num tipo de coisa. A partir do momento que você não joga aquela miscelânea de coisa na cabeça dele, uma hora ele é porteiro, outra hora ele faz a ronda, outra hora ele vai entregar encomenda, outra hora ele vai não sei o quê, outra hora alguém esqueceu uma chave, deixou na portaria e ninguém sabe dessa chave. Tudo que acontece joga pros meninos. Cadeira quebrada, computador quebrado, mouse ruim e telefone que não fala. Sabe onde põe?
1: No porteiro.
0: Na portaria, põe lá. Essa cadeira meio quebradinha, larga lá na portaria. É assim.
1: Mas muita gente não tem essa instrução, né? É, por isso, acho que a segurança de você contratar uma empresa que tenha essa base, né, Emerson? É. Porque hoje em dia a gente vê muitas empresas que falam assim, olha, eu preciso de alguém na portaria. Ah, tá bom. Não, eu preciso de um vigilante. Bota alguém que faça esse trabalho lá. Simplesmente joga a pessoa.
0: Exatamente.
1: Ali.
0: Exatamente.
1: Não tem toda essa instrução. Tá aí, eu acho, ao meu ver, assim como em todos os lugares, né? Aquela pessoa ser qualificada e procurar a qualificação. Para ela entender o que ela pode fazer ou não também.
0: Sim.
1: Né?
0: E hoje, para ela procurar a qualificação, falava isso na aula de segunda-feira. Eu até falei com o Geraldinho fora dos bastidores, falei assim, nós fizemos essa campanha, né? Ontem, e acho que antes de ontem também. E eu cheguei, a palestra começou às 8h30, eu cheguei às 15 para as 8 na academia, na escola, e aí estava cheio de aluno no pátio. Porque, inclusive, não foi só para a PrevSeg, foi também para os alunos que estão fazendo atualização profissional do curso de vigilante e também os que estão em formação do curso de vigilante. Então, nós pegamos esse setor e levamos para eles também, porque é de suma importância, não só para os meus, tá? Mas para toda essa classe de profissionais que estão entrando e aqueles que continuam na área.
1: É porque tem que se reciclar, né, Emerson?
0: Exato.
1: Não é uma coisa que...
2: Ô, Pilão, aproveitando aí você que faz parte da política ainda, querendo ou não, as suas palavras aí tem ainda, ecoa muito. Você já foi presidente da Câmara Municipal aqui na nossa cidade de Limeira, aqui, tem um conhecimento vasto e é advogado. É, o poder público, ele tem o direito e o dever de fazer ações permanentes, não simplesmente num setembro amarelo, né? Casos assim que nós estamos vendo. E, para falar a verdade ainda, nós estamos aí no setembro amarelo e eu não vi tanto da Câmara Municipal e nem do Poder Executivo ações permanentes para esse tema.
3: Eu acho meio assim, tem o setembro amarelo, tem o outubro
1: rosa,
3: tem o abril
1: novembro azul.
3: Né? E parece que é só naquele mês que alguém lembra de fazer alguma coisa e tratar desse assunto. Não é assim que funciona. Esse assunto do setembro amarelo, né? Das pessoas que têm necessidade de um tratamento, isso daí é uma coisa que é de janeiro a dezembro, diária. Direto, é diária, diária, né?
2: Principalmente em áreas de segurança.
3: Vocês estavam falando, eu estava lembrando, eu fui numa festa sábado e eu estava conversando com um engenheiro, ele mora em Cruzeiro, da Embraer. E daí, conversando a respeito de suicídio, essas coisas, ele falou que lá na cidade dele, um menino de 15 anos e um de 13 tiraram a própria vida.
2: Olha só.
3: Sabe?
1: Naqueles jogos?
3: Não sabe se é negócio de celular, não sabe o que, que é. Porque, pensa bem, uma criança de 13 anos, 15 anos, por mais que ela esteja decepcionada com alguma coisa ou ansiosa, ela tem a vida inteira pela frente para buscar, consertar, né? Sei lá. Então, não pode ser só, apesar que eu acho que essas betes, esses celular...
0: Isso matou, né? Muita gente.
3: Isso. Mas daí tá matando muita gente, porque tem gente que tá entrando, ficando numa situação tão endividada...
1: Semana passada, nós tivemos dois casos aqui em Limeira.
3: Que não tem, ele não tem, não vê outra solução. E agora a gente vê essa discussão sobre bete na campanha política. Então, sabe, dá um asco assim de ver. E a irresponsabilidade do governo.

0: governo, né? Isso daí, se proibiram o cassino, não conseguiram acabar com o jogo de bicho, porque eu acho que o maior cassino do Brasil é o próprio governo, com a Caixa Econômica Federal, que todo dia tem um monte de jogos, né? Fecharam o cassino. Por que que foram autorizar essas bets aí? Agora, me parece que cortou as bets oficiais e apareceu 5 mil bets clandestinas.
1: Aumentou drasticamente.
2: Mas depois, depois você vicia as pessoas.
0: É.
2: Aí eu fechei o legal. Você vai pra onde?
1: Vai pro ilegal.
0: Vai pro ilegal.
2: Ué? Para. Resolveu o problema? Resolveu.
0: Não resolveu nada.
1: Fica contra ou a favor das bets legais?
2: Pra mim é tudo.
3: Eu sou contra
2: jogo.
0: Eu também sou contra.
1: Você não joga uma Mega Sena, nada?
2: Imagina.
1: Joguinho do bicho?
0: Não, a Mega Sena é boa, a da virada, né?
3: Você fala, nada, a independência também
0: um
3: foi boa.
0: Bilhão de reais, quem
1: então,
0: sabe?
1: Então aí fica aquela propaganda
0: bilionário.
1: Incentivando o povo a querer fazer um jogo.
3: Mas daí vem o voo.
0: Mas você joga 10 reais, 20 reais, perder, perdeu, acabou, né?
1: Mas o Tigrinho também é 5 reais, 10 reais, 3 reais.
2: Nada.
1: O problema é o cara vai lá e coloca.
3: Ou seja, mas daí vem o voo caro e vai ganhando, né?
0: É.
3: Aí o que aconteceu? Quem vai ganhando, vai jogando. Quem vai ganhando, vai jogando. Quem vai ganhando, vai jogando. E tá aí. Vorkaro, quantas vezes ele e a equipe dele ganhou na Mega Sena?
2: Sabe as maquininhas? Uhum. As maquininhas.
3: Sim.
2: Que tem nos botecos aí. É, tenho conhecido na família, tá? Que ele acabou morrendo. Porque pegou dinheiro. Recebeu dinheiro. Aí na sexta-feira era dia de pagar os funcionários. O que ele fez? Ele foi na quinta, jogou na maquininha, perdeu tudo. Aí na sexta ficou nervoso, pressão subiu, tava não sei o que, não sei o que, não sei o que, infartou.
0: Eu conheço gente que pega.
2: Morreu porque
0: recebe o salário, ao invés de ir para casa, entregar na mão da mulher, pagar o aluguel, fazer compra, água, luz, essas coisas normais. Ele pega o dinheiro. Ele passa no boteco, senta na maquininha e vai até acabar com tudo. Acaba com tudo, como que ele vai chegar na casa dele? E tá cheio disso, gente. Tá...
3: Minha nossa senhora. Emerson, José Guilherme, ele tá perguntando aqui, bom dia a todos, queria saber do Emerson se ele acredita que nesses prédios, inclusive de alto padrão, se tivesse uma segurança adequada, não aconteceria casos como o da Isabelle. Aí ele pôs suicídio.
2: Olha, independe de segurança para esse tipo de coisa. Porque a pessoa, eu já tive outros prédios que a gente também toma conta, que a hora que você vê, o cara já está no chão.
3: Sim.
2: Então, assim, a segurança, ela é feita na área comum. A área comum, tá ok? No apartamento da pessoa, não tem como. A pessoa abriu lá e se jogou para a janela, não tem como.
4: É difícil, hein?
3: Agora, por exemplo, quando vocês identificam ali, qual que é a postura que vocês têm... Quando é identificado algum tipo de abuso?
2: Imediatamente, síndico ou presidente, e a gente aciona a polícia militar.
1: Automaticamente.
2: Ah, fiquei sabendo que ele bateu, o marido bateu na mulher e teve não sei o que, uma briga. Isso daí é lei, a gente já avisa imediatamente.
3: Independe. Comum
2: independe.
3: Ou de, no nós apartamento, se tiver uma denúncia, já é automaticamente. Isso.
4: Eu vou ter que ir pro intervalo, que nós iremos... para o horário eleitoral gratuito. Eu vou agradecer o Pilon aqui. Quero que você volte quarta-feira, Pilon, junto com ele, com o menino polêmico lá, aquele rapazinho chamado Beto Duran.
0: Puta, ontem eu fui no no boteco do Beto.
4: É.
0: Eu entrei lá, tinha um baixinho lá, rapaz, e ficava, ó Beto Durante!
4: Ah lá!
0: Ó Beto Durante!
4: É Pilão, né, Beto Durante?
0: É que Beto Durante, rapaz.
4: É o pai dele aqui.
3: Mas que coisa!
0: Mas um baixinho chato, rapaz.
4: Ah lá, tá
0: aí
4: vendo?
0: Depois, quando ele viu, ele falou, tô brincando, eu sei que o senhor é só capilar.
4: Ah lá,
0: mas,
4: tá vendo?
0: Mas o Beto...
4: Você promete quarta-feira aqui?
0: Lógico.
4: Quarta-feira?
3: Quarta-feira,
0: aí nós vamos analisar o resultado.
4: Vamos analisar
0: puta
4: todo o resultado.
0: Vida, legal.
4: Olha que então, bom, eu agradeço sua vinda hoje conosco aqui.
0: Eu que agradeço
4: o Emerson
0: convite.
4: Fica mais um pouquinho comigo, vai entrar aqui a Ingrid aqui, pra gente poder também bater papo aqui também sobre várias coisas lá da PrevSeg Segurança. Pilão, muito obrigado, meu amigo.
0: Eu que agradeço.
4: Nós iremos,
0: Priscila,
3: Emerson.
4: Nós iremos pro nosso intervalo e a gente volta rapidinho. Nós iremos ficar pelo YouTube. Então fique conosco aí, hein? A gente volta já.

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0: 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Um abraço, Moreira. Um abraço para todo o pessoal lá da padaria do Moreira. 12 horas e 34 minutinhos, 12 horas e 34. Ela tá aqui, eu não falei com ela, mas ô Ingrid.
1: Oi.
0: Fala pra mim. Ah, você faz parte lá da...
1: Do Arco-Íris.
0: Sim. Como que está aí o andamento desses trabalhos lá? Todo pessoalzinho lá, tá tudo engajado? Vai ter logo, logo algum evento? Vai ter alguma coisa? Fala pra
1: tudo
0: nós aí como
1: engajado,
0: que tá.
1: Engajado daqui, acho que... Que dia que vai ter a noite do estrogonofe.
0: Vai ter a noite do estrogonofe.
1: É um evento mais reservado, pequeno. Mas aí vai ter muitas coisas. A gente tá tendo, às vezes, arrecadações em condomínios, que a gente passa em condomínio arrecadando brinquedos para ajudar várias instituições de primeira.
0: Isso é importante, hein?
1: Ano que vem tem a noite da polenta.
0: Vai ter a noite da polenta também.
2: Esse ano vocês vão arrecadar brinquedo para o Dia das Crianças, é isso?
1: E como é que vai ser?
2: Como é que vai funcionar?
1: A gente vai para em alguns condomínios, provavelmente vai ter no São Pedro, hoje vai ter no IPs também. A gente vai em casa arrecadando brinquedos, pode ser de qualquer idade, menino ou menina. A gente vai arrecadar para ajudar algumas instituições aqui de Limeira.
0: Vai ser pro Dia das Crianças?
1: Sim.
0: Então vamos fazer o seguinte, eu creio que para essa semana aqui não vai dar, mas depois terminando esta ação... Eu preciso trazer esse pessoal, você tem que trazer para mim aqui, trazer eles aqui, a gente deixar agendado, a Priscila faz junto daí aqui, esse programa aqui, para a gente poder falar, porque é importante, eu sempre trago aqui várias instituições, semana que vem vai vir aí o Patrulheiros aí, né? Sim, eu acho que é legal a gente poder falar, seja instituição religiosa, seja instituição empresarial que... Assim como a Previseg, a Monte Castelo faz, como fez lá o evento da Solidário, né? Da,
2: Inverno
0: do Inverno Tático. E essas ações, assim, é sempre importante. Mande o nosso abraço para todo o pessoal lá, Ingrid. E nós precisamos aí cada vez mais divulgar, porque a nossa cidade é solidária, né? A nossa cidade colabora. E nós temos que realmente pegar e passar. E depois nós vemos aí também, junto com a Câmara Municipal... Através da Câmara Municipal, para poder reconhecer esse pessoal que faz esse importante trabalho.
1: É verdade, tempos atrás, a gente até foi reconhecida pela Câmara Municipal.
0: Ah, foi? Que legal.
1: Até o Guilherme Guido que foi entregar pra gente.
3: Oi, Ingrid, por exemplo, vocês vão estar indo agora nos condomínios para estar fazendo essa ação.
1: Sim.
3: E se alguém não mora nesse condomínio e quer ajudar? Por exemplo, de repente tem alguma empresa que quer doar aí uma quantidade X de brinquedos. É porque a gente tem, por exemplo, não é fazendo propaganda não, tá, gente? A Campineira aqui em Cordeiro, que é uma empresa, é um atacadista, que de repente eu posso, né, ir lá e falar, Ingrid, posso? O que, que eu quero? O que, que você precisa? O que, que eu posso comprar? Para você poder para vocês poderem estar, né, distribuindo isso daí. Como que a gente pode fazer? Com quem que a gente entra em contato?
1: A gente tem um post no Instagram da Assembleia. E também, às vezes eu coloco no meu, pode chamar eu mesmo, ou ajuda a pessoa com as informações necessárias.
0: Ingrid Camargo, seu...
1: Ingrid_Manete.
0: Legal. E tem lá também, lá, né, da Morada das Acácias. Como que é o nome lá do Instagram? Deles lá, tem também lá, né? Jardim das Acácias, né? Que pode entrar lá também para fazer também, né, algumas perguntas ou isso que você falou realmente,
3: né? Porque
0: aí.
3: Porque algumas empresas, porque Zé, se a gente junta assim, três, quatro empresas, cada uma dá 200, 300, 400 reais, a gente tem condições de pegar isso e ir lá comprar.
0: Isso.
3: Né? Sim. Aí a gente, só que a gente precisa saber aonde vai ser distribuído, para que tipo de idade, né, a classificação da idade, se é menino, menina, o... Então, essas informações seriam interessantes, porque, por exemplo, eu tenho o CDD, que é um centro de distribuição de doações. Então, eu posso lançar isso dentro do nosso Instagram, dentro dos nossos grupos, para a gente poder ter, assim, a gente vai ter essa visibilidade, mas a gente precisa um pouquinho mais de informação. Então, assim, é uma coisa que, de repente, muita gente tem essa dúvida, né? Eu sei, a Ingrid até estuda com a minha filha, né? Elas fazem marketing juntas, né? É, então, assim, surgem ideias, por exemplo, dentro ali da própria faculdade. É, me fala assim, como que esses alunos assimilam esse tipo de ação de vocês? Eles têm alguma receptividade dentro da faculdade?
4: Às vezes tem, por exemplo, às vezes tem arrecadação de roupa, às vezes tem bazar lá dentro da faculdade.
3: E aí isso é revertido para vocês?
4: Não, ou da não? Assembleia não. É para a faculdade mesmo em si, tipo de horas extras, essas coisas.
3: E caso vocês queiram fazer esse tipo de ação que vocês estão fazendo, vocês não poderiam colocar lá dentro da faculdade?
4: Sim.
3: Pode estar colocando. Uhum.
4: Só corrigindo, o Instagram da Assembleia é Jardim das Acácias 25.
0: Jardim das Acácias 25, legal, legal. Arroba Jardim das Acácias 25. Pode daí fazer as perguntas lá para eles lá, para poder até fazer essa contribuição.
4: A gente fez um post da arrecadação. Qualquer coisa pode mandar as próprias perguntas no próprio post que a gente vai responder.
0: Legal, legal, legal. Vamos marcar, Priscila, para a gente poder trazer o pessoal, para a gente poder discutir sobre isso daí, porque sempre é importante, sempre tem muitas pessoas que ajudam, que contribuem. E é legal a gente poder trazer essa divulgação. Vamos marcar?
4: Vamos. E é até legal, porque às vezes, tipo, a pessoa não tá em casa. Teve uma vez que a gente foi no IP, a pessoa deixou até um recadinho, tipo, para voltar mais tarde. Uma coisa, tipo, isso é bem legal.
0: A Priscila, daí você marca. Vamos marcar aí pra gente poder falar e divulgar isso daí, porque é sempre importante essas ações aí. Você sempre faz ações lá, né, Emerson, na Monte Castelo, na Presegue, assim como fez agora. Né?
2: É, também sou de outras entidades.
0: De outras entidades também,
2: né? Sempre trabalhando junto, sempre fazendo...
0: Sempre fazer, é importante poder colaborar, né?
4: E o bom é que o nosso, às vezes, não é tipo só de brinquedos. A gente já fez de alimentos não perecíveis.
2: Roupa.
4: Um monte de coisa.
0: Que legal.
2: Fez de água pra campanha.
0: Foi na água também, lá pro Rio Grande do Sul também?
4: Não,
0: foi feito?
4: Não, a gente não fez. Não.
0: Mas são ações que são realmente importantes pra ser feitas aí, né? Ô Emerson, deixa eu falar. Nós estávamos falando aqui, antes de eu ir pro intervalo, eu quero perguntar pro Emerson a respeito aí sobre uma empresa de segurança. Ela tira o alvará e fica com o alvará direto daí, eterno, ou ela tem que fazer renovações periodicamente para poder verificar se ela está legalizada, se está tudo ok?
2: Tá, vamos lá. Não, uma empresa, depois que você passa pelo crivo da Polícia Federal, toda a documentação bonitinha, você consegue o alvará, você tem que ter primeiro um certificado de segurança da base.
0: Não é simplesmente em qualquer pé de rato falar, eu vou abrir, vou...
3: Qualquer pé de rato.
0: É, porque, olha, uma das coisas que mais tem nesse Brasil é a pessoa querer abrir aí, pega 5 desempregados e vamos abrir, vamos falar a partir de hoje. Pega lá 5 flanelinhas lá, chama lá E aí depois fala que tá fazendo segurança.
2: Não, não faz.
0: Sabe? E aí o barato acaba saindo caro. A hora que sai a primeira pedalada no ouvido lá, já sai morte, já sai isso, já sai aquilo e...
3: Porque,
0: cadê o preparo?
3: É, a empresa que está contratando, Emerson, ela é também...
0: Solidária.
3: Solidária à empresa que está sendo contratada.
0: Então, mas a partir do momento que você contrata uma empresa, você contrata para que ela venha assumir todos os ônus, todos os problemas que cabem a ela.
3: Exatamente.
0: Aí se você contrata uma empresa que é totalmente fora da realidade, todos os ônus podem vir solidário a você.
3: E não
0: é errado. Isso pode acontecer, né?
2: É assim. Só pode... Existem várias leis, tá? Então, não vou lembrar tudo de cabeça, mas vamos lá. Eu quero abrir a empresa, tá bom. Requisitos. Ser brasileiro, não ter antecedentes, tem que ter um capital social de tipo 350, 450, 650 mil reais comprovado. Então, para cada

0: Monitoreamos o local sim cabe uma empresa de segurança, tem a segurança necessária, tem o mínimo necessário, tem que ter no mínimo 15 vigilantes registrados na empresa, setor para administrativo, um carro operacional, um carro para administração. Então, assim, tem vários itens lá para você estar, sabe, abrindo a empresa. Depois de tudo isso, aí você vai, manda para a Polícia Federal. Eles vão daí fazer o alvará de funcionamento. Sai o alvará de funcionamento, você sai o alvará para você trabalhar naquele ramo de atividade. Aí eu vou querer trabalhar com vigilância patrimonial armada. Beleza. Então é um tipo de documento. E você tem que ter um número X de capital social para aquilo ali. Aí eu quero trabalhar só com evento, vou trabalhar só com vigilante sem arma. Maravilha. Então você vai trabalhar sem arma. É um patrimônio menor que você tem que estar mostrando, tá ok? Vou trabalhar com um veículo de transporte de valor, aí já aumenta. Aí, nesses casos, eu vou precisar de gestor dentro da empresa ou não preciso de gestor dentro da empresa? Então, são várias,
1: Não é
0: várias,
1: pura
0: várias.
1: e simplesmente eu estou
0: Não,
1: abrindo uma
0: não, não.
1: empresa.
0: Aí eu vou ter supervisor, tá bom. Supervisor seu tem que ter curso de supervisor, tem que ser vigilante e ter 120 horas aulas de curso de supervisor. Aí eu vou abrir também um monitoramento, tá? O monitoramento você tem que abrir, é uma outra especialidade, você não pode usar o mesmo CNPJ da patrimonial. É diferente. Então eu vou abrir eu vou abrir um monitoramento, eu vou. O meu monitoramento, eu faço monitoramento e vendo produtos.
2: Não é simplesmente,
0: Não.
2: tem
0: Eu só
2: toda
0: vou
2: uma.
0: vender, comercializar produto, câmera, não sei o quê. Eu preciso ter Polícia Federal? Não, você não precisa ter Polícia Federal. Ah, agora eu vou monitorar, fazer a segurança eletrônica monitorada. Você tem que ter Polícia Federal e o seu operador de monitoramento e seu técnico externo tem que ter curso, não de vigilante, mas curso numa empresa especializada em curso de formação, que no caso é Monte Castelo. Ele tem que estar preparado, registrado, credenciado na Polícia Federal e empregado da sua empresa para você poder trabalhar.
1: Então, se eu quiser abrir lá minha empresa de segurança, fazer toda essa documentação bonitinho, eu posso ir na sua empresa, na Monte Castelo, para poder fazer os cursos para minha
0: Sim,
1: empresa.
0: deve.
2: É porque hoje você já está
0: Deve.
2: como um gestor já categorizado na nova lei do estatuto, né? Tanto
0: Foi
2: você quanto a Apolíneo,
0: Apolíneo,
2: né?
0: Eu fui no primeiro no estado de São Paulo, Apolíneo primeiro no
2: A
0: Brasil.
2: primeira do Brasil. Nesse caso, então, vocês
0: Nós temos
2: estão.
0: número de registro na Polícia Federal, tudo
2: Nesse
0: certinho.
2: caso, então, vocês estão habilitados a poder ajudar e contribuir com novas empresas.
0: Sim.
2: Caso a não.
0: Empresa, evento, rastreamento, planejamento de segurança pessoal, planejamento de carro forte, de transporte de escolta armada, você pensa.
1: Gente, é uma gama
2: É
1: muito
2: uma gama
1: grande.
2: muito grande da parte de segurança,
0: Você
2: né?
0: imagina para. É assim, muita gente fala assim,
1: É,
0: ah,
1: não dá
0: mais
1: para
0: uma.
1: você ser secretário de segurança.
0: Não dá.
1: Realmente não dá, Pauline, você tem razão, não
0: Sabe
1: dá.
0: assim, e assim, e a legislação, cada hora que você lê, você entende, você vê, e sempre muda uma coisa, você acaba interpretando outra. Não é fácil.
2: Hoje nós estamos em 2026, aí praticamente terminando aí o ano. Você acha que até 2030 muitas mudanças irão acontecer mais e mais ainda? Tem que estar atualizado.
0: Vai ter que estar atualizado. Quem está na área da segurança e não tem hoje tem que ter o ensino fundamental, né? Quem não tiver o segundo grau, não sei como que chama hoje, o segundo grau completo, daqui uns dias não vai poder nem reciclar de novo. Ou seja, nem fazer a atualização.
2: Olha só, pessoal.
1: É
0: É o que
1: igual
0: nós
1: na
0: estamos
1: parte de
0: passando.
1: informática. Antigamente a gente
2: Realmente.
1: tinha, né, as atendentes ali. Depois nós tivemos o técnico e depois a enfermagem. Era muito difícil ser enfermeira mesmo, padrão, né, que o pessoal falava na época. Teve uma categoria que ela já foi extinta. Hoje é só técnico, né? Não contrata-se essa outra categoria, né? Então, a coisa tem que evoluir também, né?
0: Sim.
1: Porque como é que você vai colocar uma pessoa ali completamente leiga, né? Num.
0: Não pode. E assim, a multa, gente, a multa é muito alta. Se você receber uma multa, pode chegar até 90 mil reais e termo de encerramento de atividade. Então, pra você ter uma ideia, eu recebi o alvará, nossa, tô feliz da vida, vou começar a trabalhar. Tá bom, aí você vai pro mercado. Aí você vai contratar gente. Mas vai treinar a gente.

0: Aí tem aquela pessoa que você contratou, ela falta, fica doente, o filho fica doente.
1: Aí você tem
0: a
1: que
0: mulher
1: colocar
0: engravida,
1: outra pessoa.
0: Aí você coloca outra. Então você tem que ter uma assessoria jurídica muito boa. Um departamento tributário e contábil muito bom.
1: Um RH.
0: Você trabalha com mão de obra. Não tem como, não. Tem que ter um gerenciador, um gerente de subfrota para cuidar de equipamento, de rádio, de carro, de tudo. Então, assim, são vários setores. Então, eu até falo, não se aventure nisso daqui, porque
2: e
0: é
2: tem
0: difícil.
2: Tem muito aventureiro, não
0: tem.
2: Esse que é o mal, tá. Tem
1: Mas
2: muito
1: aí,
2: aventureiro.
1: Mas aí entra o pepino, né? Aí literalmente entra...
2: Pois é,
1: onde acontece. Dá zica, né? Porque tem aquele que tem o seu valor, tá com tudo certinho. Aí entram os, né?
0: Os aventureiros.
1: Os aventureiros.
2: Então, barato sai caro.
0: Então, nós temos que dar um alô pros aventureiros. Vai sair caro. Pra quem contrata e pra quem tá fazendo o serviço.
1: Exatamente.
2: Realmente.
0: Vai sair muito caro. E a Polícia Federal tá muito atuante. Tá, então ela tá de olho em tudo. Tá de olho em rede social. Então muita gente, hoje eu estou aqui trabalhando não sei aonde, eu estou não sei o quê. Não pode. Segurança privada, nem policial militar, nem polícia civil, nem guarda... Não pode fazer segurança privada. Não pode. Isso é lei. E não é esse negócio, a lei pegou? Não, não pode.
1: E tá pior, vendo? Né?
0: Tá.
2: Cada dia tá ficando pior.
1: E tá pior. Entendeu? E o duro que é assim, infelizmente, os nossos colaboradores, né, municipais, estaduais, federais... o que eles ganham não consegue também suprir a necessidade deles, né? E a única brecha que eles teriam é estar fazendo o famoso bico, né, Emerson?
0: Eu também já fiz muito bico, né?
1: Infelizmente.
0: Fiz muito bico. Só que hoje mudou.
1: Mudou
2: hoje
1: e...
2: já mudou bastante,
0: é assim,
2: né?
0: Eu quero fazer segurança. Eu não vou poder? Vai. Vai numa escola, faz o curso de vigilante. Não tá proibido. Tá legalizado. Nós temos que entender que uma coisa é proibir, outra coisa é legalizar. Uma coisa é fazer clandestinamente, outra coisa é fazer dentro da legalidade.
2: Mas aí o cara faz o curso de vigilante, ele pode fazer bico daí?
0: Ele não pode fazer bico, ele tem que ser contratado por uma empresa especializada.
2: Ele tem que ser contratado,
0: lógico,
2: por uma empresa.
0: Imagina assim, eu estou fazendo
2: bico... Bico é ilegal.
0: É ilegal. Eu estou fazendo bico no mercado, tá? Aí o mercado foi assaltado, eu tomei um tiro na perna. E aí? Quem cobre o supermercado?
1: Agora, por
0: Quem
1: exemplo...
0: Quem cobra o tiro que
1: você... Hoje,
0: gente,
1: um policial...
0: Aí você entra com uma responsabilidade civil de quem? Você vai cobrar de quem aquilo ali? A empresa, além de tudo, tem que ter seguro. Gente, vocês não têm ideia que nós temos que ter para trabalhar nessa área.
1: Então, por exemplo, hoje, um policial militar, ele poderia fazer um curso, seria legal?
0: Legal ele fazer o curso.
1: Ele fazer um curso e poderia se trabalhar nessa outra
0: ele
1: empresa?
0: Pode trabalhar
1: ele
0: numa
1: pode.
0: Outra empresa. Aí não lembro quanto está o RDPM, se pode ou não, mas se ele... pelo que eu entendo, sim. Faz tempo que eu não vejo. Mas ele pode ser registrado por uma empresa especializada e nos horários de folga ele fazer o serviço como vigilante. E mais, eu tenho arma, minha arma é .40. Tá, eu posso trabalhar como vigilante que é .40, sim ou não?
1: Não.
0: Não, você tem que usar a arma da empresa. Aí se naquele posto de serviço for desarmado, eu posso usar a minha porque eu sou... Não, enquanto
1: não.
0: Você estiver na função de vigilante, você tem que deixar a sua arma no cofre do posto de serviço.
1: Isso aí,
0: tá,
1: ele poderia também ir para a parte de eventos, poderia ir
0: para
1: a parte...
0: Normal.
1: Ele
2: pode ir
1: para
2: toda a área.
1: Para toda a área. Fazendo o curso de vigilante,
0: ele vai para onde ele quiser.
1: Vai ser contratado por essa empresa.
0: Ele pode chegar até gestor. O gestor, você pode ser autônomo. Por isso que eu falo, gente, estudem a lei. Tem muita coisa. Nós não vamos dar conta da demanda.
2: E a pessoa, ela
0: nós
2: pode ir,
0: não,
2: né?
0: Vamos dar conta da demanda.
2: Você pode ensinar outra pessoa a ser gestor também.
0: Sim, sim.
2: Também.
0: Agora a Academia Monte Castelo, estou abrindo curso agora.
2: Para gestores?
0: Para novos gestores.
2: Ah,
0: eu estou pegando
2: legal.
0: Do estado inteiro. Está sendo um negócio bem bacana. Como é um curso de 150 horas, nós vamos estar fazendo aos finais de semana, que é o tempo que o pessoal vir aqui, faz sábado, domingo, e quando tiver feriado.
2: E sai um gestor.
0: Sai gestor e a gente já registra na Polícia Federal.
2: Que legal, que bacana.
0: E o gestor, ele pode ser autônomo. O vigilante, não.
2: Ele já pode ser autônomo.
0: Já pode ser autônomo.
2: E é caro um curso de gestor, o Emerson?
0: Não, é barato.
2: Por tudo que vai ter...
0: É menos de R$2.000.
2: Nossa, então é barato.
1: Caraca, gente, vamos lá então.
2: Olha, se você considerar aí o curso de um vigilante, vai ficar pouco.
0: O curso
2: de
0: vigilante que você paga aí, se eu não me engano, R$1.299 e parcelado não sei quanto. Você sai com uma profissão.
1: Sim.
2: Compensa mais ser gestor.
0: É. Então, compensa ser gestor, compensa ser gestor. Mas dependendo, que nem gestor, se eu fosse policial ainda, eu faria um curso de gestor. Tá certo? Porque fica a segurança pública é uma coisa, a segurança privada é diferente. Então entenda como é que funciona. Vai fazer planejamento, vai fazer não sei o quê, principalmente quem está aposentado.
1: Uhum.
0: Tô na reserva, tô tranquilo, vai fazer. Número de registro na Polícia Federal, bonitinho, estuda, vê como que funciona isso daqui, só tem que saber o seguinte. Segurança pública é muito diferente da privada.
2: Realmente.
0: Segurança pública, você dá um grito, chega 10 negros, 10 viaturas e o águia.
1: A privada não.
0: A privada não. A privada você tem que resolver o problema com segurança, mantendo aquela área segura até chegar
2: o reforço. Muito importante a gente poder discutir e poder falar sobre diversos assuntos com o Emerson. Um abraço aqui para Dona Sebastiana. Dona Sebastiana e o Antônio Pereira. Dona Sebastiana está falando aqui. Ó. Bom dia a todos. Eu desejo tudo de bom para todos vocês. Uma quarta-feira abençoada, cheia de luz. Que o Espírito Amém. Santo esteja brilhando no coração de cada um de vocês. E então agora, aí ela vem. Então agora, mande um abraço para a minha cunhada, a dona Maria de Lourdes, que está fazendo também aniversário, completando mais um ano de vida. Um abraço aí, dona Maria de Lourdes. Que Deus abençoe a senhora e um feliz aniversário. Um abraço aí, dona Sebastiana. Ticara?
1: Ticara, no Facebook, Ticara, mandou um abraço para todos. O Beto Durante.
2: Beto Durante, grande Betão. Beto Durante.
1: Pro meu irmão,
2: Emerson. Beto Durante, acorda, hein, Betão?
1: Acorda, Limeira.
2: Acorda, Betão. Acorda, Betão. Acorda, Limeira. Grande Betão, grande amigo que eu conheci. Beto Durante, do Acorda, Limeira. É isso aí. Emerson Camargo, obrigado por ter vindo, meu amigo.
0: Imagina, muito obrigado. Eu que agradeço. E é sempre bom estar aqui. Me sinto muito feliz.
2: Eu que agradeço aí. Eu sei que
0: de casa já.
2: Tem dia que você está na correria, não dá para vir isso aqui, aquilo lá, mas sempre a gente vai encaixando. Sim. Você vem aqui para bater papo conosco.
0: Com certeza, muito obrigado.
2: As próximas semanas vai ser a Ingrid que vai vir com o pessoal lá. Aí vai ser só a Ingrid com a turminha lá das meninas lá. Eu espero você aqui, viu, Ingrid?
3: Vai deixar. Agradeço. Vem sim com o maior orgulho.
2: Opa, vai ser um prazer para todos nós. Priscila, estamos vindo.
1: Com a graça de Deus, até amanhã. Família Limeirense, Emerson, Ingrid, obrigado.
0: Obrigado.
1: Por vocês estarem aqui. Zé, até amanhã. Joyce, com a graça de Deus. E uma ótima semana, não, né, gente? Uma ótima tarde para todos.
2: Né? E amanhã nós estamos de volta com mais um programa. Fiquem todos com Deus. E amanhã a gente tá de volta, hein? Até lá, pessoal.
1: Programa polêmica.
2: Até amanhã.

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O anjo do Senhor anunciou a Maria, e ela concebeu do Espírito Santo. Ave Maria, cheia de graça, o Senhor é convosco. Bendita sois vós entre as mulheres, bendito é o fruto do vosso ventre, Jesus. Santa Maria, Mãe de Deus, rogai por nós, pecadores, agora e na hora de nossa morte. Amém. Eis aqui a escrava do Senhor. Faça-se em mim segundo a vossa palavra. Ave Maria, cheia de graça, o Senhor é convosco. Bendita sois vós entre as mulheres. Bendito é o fruto do vosso ventre, Jesus. Santa Maria, Mãe de Deus, rogai por nós, pecadores, agora e na hora de nossa morte. Amém. E o Verbo se fez carne e habitou entre nós. Ave Maria, cheia de graça, o Senhor é convosco. Bendita sois vós entre as mulheres. Bendito é o fruto do vosso ventre, Jesus. Santa Maria, Mãe de Deus, rogai por nós, pecadores, agora e na hora de nossa morte. Amém. Rogai por nós, Santa Mãe de Deus, para que sejamos dignos das promessas de Cristo. Oremos. Infundi, Senhor, como vos pedimos, a vossa graça em nossas almas, para que nós, que pela anunciação do anjo conhecemos a encarnação de Jesus Cristo, vosso Filho, pela sua paixão e morte na cruz, sejamos conduzidos à glória da ressurreição, pelo mesmo Cristo Senhor nosso. Amém. Glória ao Pai, ao Filho e ao Espírito Santo, como era no princípio, agora e sempre. Amém. Glória ao Pai, ao Filho e ao Espírito Santo, como era no princípio, agora e sempre. Amém. Glória ao Pai, ao Filho e ao Espírito Santo, como era no princípio, agora e sempre. Amém. Deus vos abençoe e vos guarde. Ele vos mostre a sua face e se compadeça de vós. Volva para vós o seu olhar e vos dê a sua paz. Ele vos liberte de todos os males no corpo e na alma, temporais e espirituais. Esteja sempre ao vosso lado para vos acompanhar, adiante de vós para vos guiar, atrás de vós para vos guardar, acima de vós para vos livrar de toda ação maligna, e dentro de vós para vos dar a paz, a alegria e a verdadeira felicidade. A bênção de Deus Todo-Poderoso, por intercessão de Maria, sua mãe, São José, santos anjos, caia sobre vós e vos conserve sempre na sua graça e no seu amor. Em nome do Pai, e do Filho, e do Espírito Santo. Amém. Amém.

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0: Opa, estamos começando mais um programa Pimba nos Esportes aqui na Rádio Melhor FM 82.9, tá? Esse é o programa de 1920. O programa de 1922 tá chegando, né, Titi? De 1922 é sexta-feira, tá? Vamos lá, muito boa noite pra você que nos acompanha aqui na Melhor FM. Hoje o Edmar não vai apresentar o programa, que ele vai transmitir pela Rede TV o jogo Cuiabá e Cacerense, tá? Então o Edmar pediu pra gente tocar o programa aqui. Comigo está o Caio Cardoso, o Marcolino e também o Bavária, tá? Ó, vamos começar aqui. É, a gente vai fazer o sorteio, tá? De 10 ingressos... desculpa, 10 não, 20, tá? 20 ingressos da Inter. Pra quem colocar eu quero aqui na live. Só que eu combinei com o Bavária aqui que quem colocar mais de uma vez vai ser desclassificado. Porque tem cara aqui que coloca, Bavária, 80 vezes eu quero. Então coloca uma vez só, o Bavária vai anotar, tá? Então você coloca, eu quero. Então a gente vai fazer o sorteio de 20 ingressos da Inter, tá? No final do programa a gente faz esse sorteio. E hoje também tem o sorteio de uma camisa, né? Oficial da Inter da Dubal, para quem acertou o placar de Internacional 2, Paysandu 0, tá? Então tem alguns nomes aqui, são 16 nomes, né? A gente vai fazer o sorteio também. Quem ganhar desses 16 nomes vai concorrer com o Luciano Martins, que curtiu a transmissão pelo Rápido no Ar, tá? Então vai ter a camisa oficial da Inter para quem acertou o placar e os 20 ingressos para o jogo do próximo sábado, tá? Deixa eu começar aqui do meu lado direito com o... com o Caio Cardoso. Caio, boa noite pra você. Daqui a pouquinho nós vamos falar muito da Inter aí. Corredor de fogo, ingressos a R$5. Boa noite, seja bem-vindo.
1: Boa noite, Gizeline, rapaziada aqui da bancada, as internautas, Titi. Prazer estar aqui de novo. É sempre legal estar aqui com vocês da bancada da Melhor FM, falando um pouquinho de futebol.
0: Legal. Bavária, boa noite pra você. Hoje você vai ter trabalho, hein? O pessoal vai escrever eu quero aqui, adoidado, porque é um jogo muito importante pra Inter, o jogo mais importante aí dos últimos 20, 30 anos aí, né? Vale acesso pra Série B, então eu acredito que o pessoal vai querer acompanhar, o pessoal já tá escrevendo eu quero, uma vez só, hein? Se escrever mais de uma vez vai ser desclassificado aqui pelo Bavária. Boa noite, Bavária.
2: Boa noite, ajuda nós no grupo aí, hein, gente? Ajuda nós aqui, que é o negócio, tem que ser devagar. Boa noite, Gizeline, Marcolino, Thiago, meu grande irmão, Caio, quero agradecer ele por estar aqui, né, no Pimba, porque ele indicou, eu tô aqui hoje participando desse programa maravilhoso. Então, é um grande irmão que o futebol me deu e a gente acompanha aí o Caio, Brutos, Inter, né, cara? Então, satisfação tá do seu lado, meu irmão. Forte abraço a todos vocês aí, tamo junto.
0: Legal, hoje também vai ter a entrevista coletiva do Mazola Júnior, né, após a derrota do Paysandu para Inter de Limeira. O Marco Guino vai falar também do futebol amador aqui e vai ter também na sequência do programa a coluna O Mestre com Carinho, do seu Edmundo Silva. Marco Guino, boa noite para você, seja bem-vindo aqui no Pimba.
3: Boa noite a todos que estão nos acompanhando, Caio Cardoso, os meninos aí. E desde já, ontem, quer dizer, eu não participei do programa, né, hoje que é o dia nosso, mas, cara, eu quero dar os parabéns aqui para a torcida da Internacional. Eu acompanhei pelas redes sociais o que vocês fizeram quando o ônibus da Internacional chegou. Eu acho que é de arrepiar, eu acho que é difícil o jogador que não sente aquele T, né, pra gente não falar o nome certo, pra chegar em campo e entrar e falar, puta merda, olha o que os caras fez pra nós lá fora e lá dentro de campo, a torcida tá me correspondendo, mais de 4 mil torcedores no estádio, então... Assim, parabéns à Interror, parabéns ao pessoal. Muitos podem falar, pô, mal Marcolino falando isso. A gente fala porque a gente é esportista. Olha lá, o Titi agora está mostrando as imagens. E realmente foi bonito de se ver. Eu acho que o jogador que não se arrepia com um momento desse aí, gente, é complicadíssimo. Eu acho muito difícil. Então, parabéns à Interror, parabéns a todos os torcedores da Internacional. Parabéns ao time pela vitória, né? Eu disse aqui que ia ser 1-0, Caio, porque eu achava que ia ser um jogo mais nervoso, porque o Paysandu ia ter que, tipo, ia vir pra cima ao mesmo tempo e ia dar aquela encolhida. E a Inter logo já fez o resultado e o goleiro ajudou também naquela falha, que foi uma falha tremenda no primeiro gol, mas também o goleiro do 6 foi lá depois, fez uma defesaça no pênalti. Então, parabéns à Internacional, parabéns à Interror, falo de novo, parabéns ao Danilo Maluf pelo trabalho que faz na Internacional. E assim, eu mesmo sendo do lado de cá, eu torço que a Inter suba e sábado que a Inter consiga o acesso, porque fica bom para a cidade. Teve um acesso pro lado de cá, o nosso, na verdade, é pequenininho o nosso acesso, né? Mas a gente conseguiu sair daquela bendita bezinha e que a Internacional acenda aí a Série B, porque daí o ano que vem vai vir times aí gigantescos aí de camisa, e isso é bom para a cidade.
0: Bom, vamos começar falando da Inter, então, ó. O Brusque levou gol em todos os jogos fora de casa na Série C. O Caio não gosta muito desses números, é do Edmar aqui, né? Essa estatística do Edmar. O Caio, eu só tô rindo.
1: Falar
0: tá?
1: Coisa boa.
0: Bom, um dado interessante que anima ainda mais o torcedor da Inter para o jogo do acesso contra o Brusque, sábado, às 19h30, no Guimeirão. O time catarinense sofreu gol em todos os jogos como visitante nesse Campeonato Brasileiro da Série C. Foram 18 gols tomados em 11 jogos, o que dá uma média de 0.6 por partida. No último jogo, perdeu para a Ferroviária por 3-2 na Arena Fonte Luminosa, em Araraquara. O Brusque venceu apenas 2 jogos longe de Santa Catarina, 3-2 no Maringá, no Paraná, na fase de classificação, e 2-1 no Paysandu, no Mangueirão, na abertura do quadrangular final. Em 4 jogos fora de casa, o Brusque conseguiu arrancar empate: 1-1 com o Paysandu, 1-1 com Volta Redonda, 2-2 com o Barra e 2-2 com o Guarani. Aliás, esse último jogo, no Brinco de Ouro da Princesa, tirou o Bugre do páreo, o eliminando precocemente. O Brusque perdeu 5 jogos como visitante: 1-0 para a Ferroviária, 2-0 para o Botafogo da Paraíba, 1-0 para o Itabaiana, 2-1 no Maranhão na fase de classificação, e perdeu 3-2 para a Ferroviária na fase final. Se a Inter vencer, sobe. O Leão não perde há 9 jogos como mandante. A última derrota foi para o Santa Cruz por 2-1 no dia 11 de maio, ou seja, há 4 meses. De lá para cá foram 4 vitórias: 2-1 no Ipiranga, 1-0 no Amazonas, 2-0 no Volta Redonda e 2-0 no Paysandu. E 5 empates: 1-1 com o Ituano, 0-0 Itabaiana, 2-2 Maringá, 0-0 Figueirense, 3-3 na Ferroviária. Vale lembrar que o Leão só tem 2 derrotas em casa. A outra foi na estreia pro Floresta por 2-1. Bavária, tá aí os números. O Brusque não vem bem dentro de casa nessa Série C. Fora de casa, desculpa.
2: Ah, mas é um time de qualidade, né, o Guizelini? A gente sabe a capacidade do Brusque, não classificou em primeiro ou segundo por acaso, né? É um time que tem uma qualidade boa de saída de bola, tem uma zaga muito bem efetiva, sabe conduzir bem a partida se estiver vencendo. Eu me estranhei porque eu acho que eles não assistiram o jogo da Inter contra a Ferroviária, né? Eles fizeram a mesma coisa que o Leão fez contra a Ferroviária, fez o gol, segundo tempo recuou o time para trás. E quando você joga com um time como é bem armado e bem efetivo para frente, você não consegue conduzir o jogo os 90 minutos. E infelizmente tomaram o gol, felizmente para nós, né, que empatou no final. A Ferroviária empatou e ajudou nós e está tentando a gente fazer esse acesso no sábado. Mas o time do Brusque é um time que a gente não pode entrar com salto alto, porque a gente sabe que o futebol ele prega peças na gente, né? E nós, como torcedores, a gente está ansioso, a gente está querendo que esse jogo aconteça o mais rápido possível. Mas a gente tem que ir com os pés no chão, a Internacional, respeitando a camisa do Brusque, mas a camisa da Internacional também é muito grande, é muito gigantesca. Então a gente tem que saber lidar com esse fator campo, fator torcida, e que seja da melhor forma possível, porque o Brusque também é um time bom.
0: Ô Caio, o Paulo Souza, boa noite, Guizelini. A fila no Guimarães tá gigante, tem que abrir mais bilheteria para vender mais rápido. Bom, queria que você falasse aí... O Edmar passou aqui ontem, mas queria que você reforçasse aí ingressos a R$ 5,00, né? Eu acho que tá na sorveteria, né? Lá na...
2: A Sander,
1: né? Tem
2: Sander,
1: vários lugares, né?
0: Tem no Guimeirão, tem na Casa das Camisas. Bom, queria que você falasse primeiro aí da venda dos ingressos a R$ 5,00.
1: Guizelini, primeiro agradecer as palavras do Bavara aí no começo
2: isso,
1: do programa.
2: Tamo junto. Isso, mano?
1: É nóis. Valeu, nóis. Tamo junto.
0: O Bavara já
2: que isso.
1: Referente aos ingressos, que bom, né? Que a torcida abraçou, a gente vê filas e filas, não só no Limeirão, mas na Sander Sorvetes a gente viu a fila como que tá agora, na Casa das Camisas também tinha bastante gente. E que bom que tá sendo um sucesso, Guizelini. Agora, na quarta-feira, a gente já tem mais de 4 mil ingressos vendidos, que a Inter já publicou isso nas redes sociais. Então, é uma informação oficial. Assim, que pena que a gente não tenha certeza de que essa promoção vai ser prorrogada, né? Eu conversei com o Flávio Canassa, né, que ele é diretor lá dentro do clube, agora de pouco antes de entrar ao vivo, para a gente poder passar uma informação concreta e oficial, né, para o pessoal que está ouvindo aí. E ele disse que essa parceria, né, com o pessoal para poder fazer essa promoção para o torcedor, ela tem um limite, que o limite foi de 5 mil ingressos. A gente já fez 4 mil, né, já teve 4 mil ingressos vendidos. Então, assim... Não é até hoje, não é até amanhã, não é até sexta, é até atingir o limite de 5 mil, na teoria, o que foi passado aqui, aí se encerra e volta as promoções que já estavam no início, que é com 1 quilo de alimento não perecível paga meia entrada, né? Tem as gratuidades e tudo mais. Mas, por hora, são essas as informações.
0: Bom, vamos falar agora do Corredor de Fogo, que a Interior está fazendo, já fez no jogo contra o Paysandu, muito bonito, e agora vai ter de novo contra o Brusque.
1: Isso aí, Giseline, a gente está, né, feliz com essa festa maravilhosa que a gente fez para recepcionar a delegação leonina. Agradecer também a todo mundo que colaborou, porque teve muita gente, sem o pessoal que ajudou, né, fazendo o Pix para comprar, né, a vaquinha para comprar os fogos, o pessoal que comprou os fogos e levou para a gente, levou na hora, né? Então, sem esse pessoal não tinha acontecido nada disso. A gente conseguiu entregar o que a gente queria e a gente pretende fazer uma festa ainda melhor, né, nesse jogo do acesso. A gente sabe que isso aí dá sorte toda vez que a gente faz, acaba dando certo, né, cara?
2: Isso é verdade.
1: Graças a Deus. E não vai ser diferente, gente. A gente está arrecadando mais uma vez, né, os fogos. Isso, Titi, valeu. Aí tem. Então aí, ó, o número do Pix é o CNPJ da torcida, tá bom? Então é 20-303-489-000188. Beleza? Aí tá na arte na tela também, é só printar depois que vocês conseguem ver o número e ajudar lá. Então, toda ajuda é bem-vinda, não precisa... Ah, eu não tenho 50, 100 reais pra ajudar. Pô, 10 reais, 15 reais, o que você puder, o que você tiver disposto a contribuir, vai fazer uma grande diferença. E vamos fazer uma festa gigantesca lá, 5 horas na frente do Limeirão, para recepcionar esse elenco aí. Se Deus quiser, vai trazer esse acesso pra gente fazer história o ano que vem na Série B.
0: Legal. Ó, então, valendo aí, vamos fazer o sorteio daqui a pouco de 20 ingressos pro próximo jogo. Coloca eu quero na live, uma vez só, hein, gente? Por favor, uma vez só.
2: Ajuda nós,
0: eu quero na live, que o Bavara vai anotar tudo e no final do programa a gente vai fazer esse sorteio também, tá? Bom, vamos falar aqui. Eu tava ali fora com o Caio, a gente tava fazendo algumas contas, né, Caio? Você tava fazendo algumas contas, né? Hoje a Ferroviária lidera o Grupo C com 8 pontos, a Inter tem 6, Brusque 5, Paysandu 1. O ideal seria a Inter vencer, né, Caio? Mas se a Inter conseguir um empate, ainda dá pra subir na última rodada, né?
1: Dá, a gente teria que vencer a Ferroviária, porque a gente hoje tem 6 pontos, se a gente empata vai a 7, vencendo a Ferroviária vai a 10 pontos. Com 10 pontos a gente consegue subir, porque a gente vence a Ferroviária, mas daí tem que torcer para um empate ou derrota da Ferroviária contra o Paysandu também nesse jogo.
2: Do Brusque, gente, né?
1: Do
2: Brusque Paysandu. Paysandu, né? Tem... Daí a Inter pega a Ferroviária.
1: Tem Ferroviária e Paysandu e Belém.
2: Ah, não, tá. Eu pensei que você estava falando de última rodada.
1: Isso. Aí dá pra gente conseguir o acesso também. Mas, cara, eu tô muito confiante na vitória da Inter no sábado. Eu acho que vai dar tudo certo. Se a gente vencer o jogo e a Ferroviária perder pontos lá em Belém, a gente consegue brigar até pelo título, né?
0: O título vale dinheiro, né? Vale premiação.
2: E vale a Copa do Brasil, né? Também, né?
0: Vale Copa do Brasil.
2: E chega com mais moral também na Série B, né? Tudo bem que a Ponte Preta fez o inverso, né? Foi campeão e caiu. Vai cair pra Série C de novo.
1: Já caiu, né? E na verdade aqui, ó, só fazendo as contas eu fiz na minha cabeça, se a gente empatar contra o Brusque em casa e vencer a Ferroviária, a gente não depende de nenhum outro resultado. Porque o Brusque, empatando com a gente, vai continuar com um ponto atrás.
0: Certo? Isso, ele vai.
1: Se a gente
0: vai
1: vence o
0: pontos.
1: Jogo da Ferroviária, eles vencem lá, eles continuam um ponto atrás, a gente continua sobe do mesmo jeito. Tá. Mas assim, é muito perigoso a gente levar o jogo para Araraquara para tentar vencer lá. Tem que fazer o resultado aqui, torcer para uma vitória ou empate do Paysandu, né, para tirar ponto da Ferroviária e a gente conseguir com um empate para Araraquara para ir para a final. Porque se o Paysandu arranca ponto da Ferroviária agora e a gente vence o jogo, a gente fica a um empate em Araraquara de ir para a final, porque daí empataria 9-9 ali de pontos e a Inter teria saldo maior que a Ferroviária.
0: O Marcolino, a Inter não perde há 9 jogos como mandante, né? A última derrota foi no dia 11 de maio, então a Inter vem fazendo uma grande campanha aí como mandante, como visitante, melhor ainda, né? Tem tudo para vencer e não depender do jogo contra a Ferroviária e Araraquara, né?
3: Ah, eu vou falar a verdade para você, Giseline, eu acho que é o jogo que ninguém quer perder, né? É o último jogo em casa, é o jogo que o jogador ele vai entrar no estádio, igual o Caio estava falando, já tem 4 mil ingressos, esse garantido. E a cota aí era de 5, quer dizer, isso aí vai esgotar, isso aí amanhã não tem mais. Só que fora o outro torcedor que vai comprar, isso aí vai colocar aí 7 mil torcedor dentro do estádio. Pô, o jogador entrar no estádio, irmão, ele acompanhando, ele tá vendo que o campeonato inteiro era sempre 2 mil, 1.500. Pro tamanho do Limeirão, é pequeno, é pouca gente, não faz aquele barulho. Agora você imagina 7 mil pessoas lá dentro. É muito barulho. E o jogador, ele entra em campo pra quê? Pra ele ver isso daí. Aí o jogador entra com mais gana, com mais vontade. Eu acho muito difícil a Internacional ela deixar escapar esse acesso aqui. Eu acho que o Matheus Costa, ele já teve esse amargo na boca o ano passado, quando ele tinha tudo para subir e acabou não subindo. Ele deve estar tipo remoendo tudo aquilo que ele passou ano passado, e ele sabe que, de novo, Deus falou para ele: ó, o ano passado eu dei na sua mão, você não conseguiu, eu tô te dando de novo a segunda chance. Eu acho que essa ele não vai deixar escapar, não. É um ótimo treinador, e o time da Inter eu acho que tá ajustadinho. Eu acho que a Inter, ela foi crescendo nos momentos certos, né? Os jogadores foram se encaixando no momento certo, então criou aquela confiança muito grande. E é aquela coisa, a Inter joga melhor fora do que em casa. Mas sábado, no domingo, é sábado, né?
4: Sábado, 7:30.
3: Não tem essa conversa que joga melhor fora e não joga domingo, é sábado, é aquele jogo, irmão, que é jogando mal ou jogando bem, vai ter que ganhar. Por quê? Depois vai para Araraquara só cumprir tabela. Aí vai só para cumprir tabela.
0: Ou tentar a vaga na final, né?
3: É, não, assim, já vai...
4: Vai tranquilo, né?
3: Vai cumprir tabela, porque, né? Eu penso comigo, eu acho que o torcedor, sim, da Inter e os meninos aqui, se falar assim, o que você quer, o acesso ou o título?
4: Acesso,
3: todo mundo quer o acesso.
4: Com certeza.
3: Né? Mas, aí o título é a cereja do bolo.
1: Ô, Marcolino, o pessoal fala bastante isso mesmo. Mas, cara, eu penso assim, ó. O primordial é vencer sábado,
3: sim,
1: certo? Primeiro, vamos pensar em acesso.
3: O acesso.
1: Mas se o primordial é vencer sábado, a partir do momento que a gente vence sábado...
3: Aí, buscar o título.
1: A gente tá, de novo, a uma vitória do título.
3: Sim.
1: Então, por isso que eu tô falando assim, eu tô pensando no título. Porque, sim, se a gente pensar em acesso, automaticamente a gente já tá também a uma vitória em Araraquara, entendeu?
3: Sim.
1: Então, assim, logicamente, para ser campeão, precisa vencer sábado.
3: Não tem o que fazer.
1: Então, assim, eu não tô tirando a razão de quem tá falando, não, tem que ganhar sábado. Concordo, tem que ganhar sábado. Mas, assim... Dá pra vislumbrar também, dá pra almejar.
3: Sonhar, né?
1: E dá pra sonhar.
3: Dá pra sonhar.
1: Dá pra sonhar.
3: Lógico. Eu acho que dos quatro que tá nessa chave, com todo o respeito à Ferroviária, o time da Inter é bem melhor. Entre os quatro que tá na chave da Inter. A Ferroviária não é melhor que a Inter. Se você for pegar por ele. Do elenco da Ferroviária, quem que é o cara que mais se destaca lá?
4: O Albano.
3: É, eu ia falar
4: e
3: agora.
4: E as laterais também.
3: É um ex-jogador da Inter, que é o Albano.
4: Cara, mas a lateral
3: não, da Ferroviária. Não, os laterais é bom, mas véio. Qual que é o cérebro da Ferroviária?
4: É ele. E você viu, o Brusque marcou ele no segundo tempo. A Ferroviária não achou a bola. É quem achou o gol.
3: Achou o gol,
4: né? E mas... recuou demais o time, deu bola pra Ferroviária. E a Ferroviária é um time, cara, que tomara que o Matheus Costa não faça isso, recua. Porque o time da Ferroviária é um time de embate, cara. Se você jogar o tempo inteiro atrás, vai chegar uma hora que os caras vão fazer o gol. E se você... Eu revi uns jogos da Ferroviária durante a Série C. Times que enfrentou de igual a igual pra Ferroviária, cara, ganhou, venceu ou fez algum jogo difícil. Mas se jogar atrás e deixar a bola pros caras, aí é complicado. Porque tem o Alencar, que é um jogador, um meio de campo cérebro, junto com o Albano, que jogadores que batem de fora da área. Juninho é muito rápido e, também na esquerda, é difícil.
3: E eu acho que vai ser um jogo bem aberto sábado aí, porque o Brusque também sabe que ele não pode perder o jogo. Então ele não vai vir fechado.
4: É.
3: Ele sabe que se ele perder o jogo aqui, pra ele também já complicou, porque daí pra ele tá fora.
4: É.
3: Que ele vai depender de combinação de resultado, do jogo da Ferroviária contra a Inter. Então eles vão querer vir aqui para decidir. Então eu acho que vai abrir muitos caminhos para a Internacional. E igual o Guiserino falou, eles tomaram gol em todos os jogos fora. Então é muito difícil. Eu acho que só escapa mesmo por um azar muito grande, e eu acho difícil.
0: Ó, já que a gente falou do Matheus Costa, o Matheus Costa tem o quinto melhor aproveitamento no século XXI. Em homenagem ao Caio Cardoso, as matemáticas do Edmar aqui, ó. Matheus Costa está muito perto de cravar para sempre seu nome na história da Inter. Para isso, basta uma vitória no sábado, às 19h30, diante do Brusque no Guimarães. Se isso acontecer, o Leão estará de volta à Série B após 35 anos, tá? Matheus Costa teve a mesma chance no ano passado com o Guarani. Mas o Náutico arrancou um empate no Brinco de Ouro da Princesa no fim. Sendo assim, o time pernambucano subiu junto com a Ponte Preta. O treinador espera que a história seja diferente dessa vez e que o torcedor leonino compareça em peso no Major Guevi, fazendo a diferença. Matheus Costa completou 23 jogos à frente da Inter, todos eles pela Série C. São 9 vitórias, 9 empates e 5 derrotas. Seu ataque marcou 31 gols e a defesa sofreu 27. Dos 69 pontos que disputou, conquistou 36, o que dá um aproveitamento de 52%. Apenas 13 técnicos conseguiram ultrapassar os 20 jogos pela Inter nesse século XXI. O período corresponde de 2001 a 2026. Destes, o atual comandante leonino tem o 5º melhor aproveitamento. O primeiro da lista é Claudemir Peixoto, que subiu com a Inter da Bezinha para a Série A3 em 2010. Em 48 jogos, foram 27 vitórias, 9 empates e 12 derrotas, um aproveitamento de 62%. Ademir Fezan, que levou a Inter da D para C no ano passado, vem logo atrás, com 57%. Em 34 jogos, ganhou 16, empatou 11 e perdeu 7. Entre esses jogos está a Copa Paulista. O ex-volante Paulo César Catanossi completa o pódio com uma campanha de recuperação na Série A3 de 2013. De quase rebaixado, levou o Leão para disputar o quadrangular final. Só não conseguiu subir. Em 47 jogos, ganhou 21, empatou 15 e perdeu 11. 55% de aproveitamento. João Valim aparece na quarta posição, com 53% de aproveitamento. É o terceiro técnico que mais comandou a Inter na história, com 110 jogos, atrás de Pepe e Paçoca. Foram 49 vitórias, 30 empates e 31 derrotas. Sob o comando de João Mourinho, a Inter subiu da Série A3 para a Série A2 em 2017 e da A2 para A1 em 2019, na Batalha do Barão da Serra Negra. Além disso, comandou a Inter na Copa Paulista, na Copa do Brasil, de 2018, e foi vice-campeão 3 vezes seguidas. A3 de 17 para o Nacional, A2 de 19 para o Santo André e Copa Paulista de 17 para a Ferroviária. Não teve o contrato renovado para o Paulistão de 2020. Matheus Costa está à frente de Pintado, Roger Silva, Júnior Rocha, Betão Alcântara, Lego, Vica, Felipe Conceição e Michael Robin. A Inter teve outros 38 técnicos desse século XXI, totalizando 51, mas nenhum deles chegou aos 20 jogos. Então tá aí, Caio, os números aí do Matheus Costa. É um bom técnico, né? Um técnico que vem em crescente aí na carreira, e se ele subir, o nome dele vai ser mais valorizado ainda, né?
1: Cara, é bom porque ele veio no início do projeto ali do campeonato, né? Então, quando o cara ele já tem aquela liberdade para montar o elenco, chamar o jogador, né? Pô, ele faz o trabalho, ele chama os jogadores do jeito, no esquema que ele quer, vamos dizer assim, né? Então a Inter demorou para engrenar um pouquinho dentro de casa, perdeu do Floresta, depois perde do Santa Cruz, empata, não consegue ganhar. Mas também depois que vence o Ipiranga, aí começa a ter bons resultados, né? Então ele conseguiu... E além disso, fora de casa, era uma máquina que não perdia jogo, né? Então, cara, tem sido um treinador, assim, muito, que faz muita diferença no elenco. Se a gente está hoje brigando, né, pelo acesso... Com certeza o Matheus Costa tem muito dedo nisso.
0: Ó, coloca aí, o pessoal tá perguntando como que faz para concorrer ao sorteio do ingresso. Eu quero, tá? É só escrever aqui na live, eu quero. O Bavária tá marcando lá. Ô Bavária, queria que você falasse desse goleiro novo da Inter, o Renan Bragança. Bom goleiro, né? Fechou o gol. Pegou até pênalti já, né?
4: Ah, cara, foi um goleiraço, né, velho? A gente que viu, infelizmente, o Emerson Souza... Emerson Júnior. Ele falhou, infelizmente, no primeiro gol, eu acho, na minha opinião. E aí a gente fica com aquela expectativa, né, de como que vai ser, né? Mas aí quando o Renan entra no jogo e faz excelentes defesas, cara, principalmente o pênalti, teve um contra um com o Ítalo lá também, que ele salvou a bola. No segundo tempo jogou com mais frieza, saindo com mais decisivo nos escanteios e tal, deu uma tranquilidade a mais pro torcedor, cara, porque quando você faz uma partida de tal expectativa, ansiedade dos torcedores, e a gente vê que a Internacional tava jogando bem, mas o goleiro, infelizmente, na minha visão, tava oscilando muito. E aí você pega uma bucha dessa jogando um jogo desse, cara, que era vida ou morte pra Internacional, e fazer um jogo como ele fez, cara, ó, poucos goleiros que eu vi que entrou nessa fase tanto bem assim e deixou tão motivada a torcida da Internacional, porque você olhava no olho dos torcedores, cara, todo mundo feliz, contente, e pra mim ele foi o cara da rodada, né?
0: Ô Caio, tem que manter o mesmo elenco que vem jogando. Acho que o Matheus não vai fazer grandes modificações. Já fez a modificação no gol. Acho que a Inter não tem nenhum atleta com cartão, nada, né? Vai com o elenco completo.
1: Não, né? Não, só tem jogador pendurado, né? Cara, tem que manter. Time que tá ganhando não se mexe, né? E a gente vê depois que o Rock entrou aí, como que ele consegue ajudar no ataque. Isso, também, né, cara?
5: Bom, né, cara?
1: Muito bom. O gol também do. O gol do Gabriel Dias sai do lançamento dele no. No arremesso lateral, cai no Biancone, que joga para ele. Então, assim, tá sendo fundamental esse esquema que o Matheus Costa tem usado. E tava tendo, igual o pessoal tá falando e comentando bastante, o Bavaria também falou, sobre as falhas individuais. Mas, cara, é o que a gente tem aí, tá dando certo com o trabalho que o Matheus Costa tá fazendo. Vai dar tudo certo, a gente vai subir, sim, se Deus quiser.
0: Ó, e no outro grupo, né, o Santa Cruz é a equipe que tá com 10 pontos. Santa Cruz 10, Maringá 7, Floresta 4, Botafogo da Paraíba 1. Agora, Marco Guino, Floresta e Botafogo se enfrentam no sábado e Santa Cruz e Maringá jogam também no sábado, né, os dois jogos às 5 horas da tarde. É pra subir Santa Cruz e Maringá, né?
3: Pra mim aí é jogo de compadre, porque os dois já subiu. Olha a pontuação do Santa Cruz, 10 pontos.
0: É, mas não, hein, ó, porque o Maringá, se, ó, por exemplo, eu tinha feito o cálculo assim, Santa Cruz e Maringá se empatasse, mas não dá, porque isso o Floresta ganha.
3: O Floresta tem quantos pontos?
0: 4.
3: Se
0: ele ganha...
3: O Santa Cruz tem quanto?
0: 7. O Santa Cruz tem 10, Maringá 7, Floresta 4, Botafogo 1.
1: Então, Floresta não joga em casa, Botafogo?
0: No Ceará.
3: O Botafogo já foi.
1: Então.
3: Aí, só que pra você ver, se o Santa Cruz já tem 10, o Santa Cruz já subiu. Santa Cruz tá, vamos dizer, é um ponto.
0: O Santa Cruz tá querendo ir pra final. É, já subiu.
3: Ele já tá preocupado mais é com a final. Porque ele
0: não só... matematicamente, precisa ainda de um ponto pra não, conseguir matematicamente.
3: Ele joga em casa agora com o Maringá.
1: Se o Floresta joga. Faz 2-0 e o Santa Cruz também... Se eu não me engano, inverte aí, por conta do saldo. O Floresta passa o Maringá. E no último jogo é Floresta e Maringá. É. Entendeu?
0: E a Floresta e Maringá é lá no Paraná.
1: Isso.
0: No William Davis.
1: E no Ceará o Maringá ganhou, se eu não me engano, de 1-0 na ida. E aí eu não sei se é isso. Aqui eu tinha olhado a tabela, eu não lembro se é isso mesmo. Mas se eu não me engano, o Floresta ganhando vai a 7 pontos. De 2 gols de diferença, sobe para 1 de saldo. O Maringá tomando 2 na cabeça do Santa Cruz, ficaria com 7 pontos, caindo para 0. E o Floresta iria 1, entendeu? Então,
3: no saldo de gol,
1: dois,
3: você fala,
1: no
3: né?
1: saldo de gol, se der 2 gols de diferença, que não, são resultados prováveis.
3: Pode
1: o Floresta pode fazer 2 no Botafogo, que está em último colocado, já com a moral lá embaixo.
3: Já foi.
1: E o Santa Cruz pode também colocar 2 no Maringá, pode acontecer. Nisso trocaria ali o segundo colocado, isso. Entendeu?
3: É, porque não falando, o Santa Cruz já para mim já subiu. Santa Cruz é o primeiro que já subiu. Agora a briga tá entre os dois aí. Entre
1: e aí, nessa situação, o Floresta Maringá brigaria lá em Maringá pelo empate.
3: Isso.
0: Então tá aí. Santa Cruz 10, Maringá 7, Floresta 4, Botafogo da Paraíba 1.
3: Só que se também o Maringá não... No, o Maringá não. O Floresta não ganhar domingo, empatar o jogo, já foi.
1: Ah, é.
3: Aí já era. Bom, se ele empatar lá, já foi.
0: Ó, muitas mensagens aqui. Elias Rogério tá com a gente. Rafael Gomes. Sérgio Silva... Tá dizendo que sábado é 2-0. Biancone e Getúlio. Ô Biancone, o senhor Guimerão tem que marcar gol no Guimerão, né, Caio? O gol do acesso, né? É, pô, marcou tanto senhor. Gol. No, o gol do acesso não vai ser dele?
3: Você imaginou se foder o gol do acesso?
1: Cara, mas ele tem,
3: mas merece,
1: ele
3: né?
1: tem participado bastante.
3: Ele merece.
1: Né? Quando ele não faz gol, ele dá assistência, ele participa da jogada, ele tá sempre presente ali. Né? Já teve várias críticas na primeira fase, até no mata-mata da Série D. Mas agora, porque ele falou, pô, jogou tanta bola na primeira fase da Série D. O Ademir Fezan, aí sumiu no mata-mata, né? Agora ele pegou uma sequência boa nessa fase final da Série C e tá sendo primordial, cara.
3: Eu acho que o Miguel, ele tem essa coisa muito sentimental e bem na época que a Inter tava já disputando o quadrangular para subir, ele teve a morte do tio.
1: Isso.
3: E isso arrebentou com ele, né? Isso, eu acho que isso daí foi um ponto primordial que acabou dando aquela... caída de produção.
1: Uma baqueada, né?
3: Baqueia, porque baqueia você ter uma pessoa que você ama tanto e você perde justo numa época dessa, né? A gente fala aqui que aconteceu com o André Guilherme, né? O André Guilherme perdeu o avô dele na semana decisiva do acesso. Lógico que não tinha nada a ver, ele era apenas o auxiliar técnico, mas a gente viu ele como auxiliar, o quanto arrebentou ele, e ele tava pro lado de fora. Você imagina o cara jogando, né? Com aquela responsabilidade e tendo essa dor. Mas também depois ele foi dando a volta por cima. Eu vou falar pra verdade pra você, ele já esteve aqui no programa, já conversei com ele, eu sigo as redes sociais dele. É um cara tão do bem, cara, que ele merecia, assim, sair dos pés dele o gol do acesso da Internacional, porque não que, né, não os outros jogadores, eu não conheço os outros, assim, eu conheço mais ele porque eu conversei, tive a oportunidade de conhecer ele pessoalmente. Então acho que seria legal sair isso do pé dele, e ele também passou agora um processo de novo, né?
2: Yeah.
3: Semana passada ele perdeu a avó aí de novo, mas jogou um bolão aí no, contra a equipe do Paysandu.
0: Ó, a CBF divulgou a escala de árbitros para a rodada decisiva do Campeonato Brasileiro, né? O carioca Bruno Argueu de Araújo, da FIFA, conduzirá Inter e Brusque, sábado, no Limeirão, né? Então, se o Leão vencer, subirá para a Série B com uma rodada de antecedência. O Bruno Argueu é um dos árbitros mais experientes do Brasil, tá? Ele tem 43 anos. Só nessa temporada foram 36 partidas, com destaque para Liverpool do Uruguai, Independiente Medellín da Colômbia, em Montevideo, pela Libertadores. O militar também conduziu América de Cali e Tigre da Argentina pela Sul-Americana. Na Copa do Brasil, Argueu apitou 5 jogos, Santos e Curitiba, Cruzeiro e Goiás, Santos e Remo, Palmeiras e Santos. No Brasileirão foram 16 jogos, então tá aí um experiente árbitro. Ô Bavara, queria que você falasse dessa arbitragem, Bruno Argueu. Tá aí a foto do militar aí de 43 anos, um árbitro experiente, já apitou esse ano Libertadores, Sul-Americana, Copa do Brasil e Brasileiro da Série A.
2: É, um árbitro de experiência, né, igual você colocou. Como uma grandeza do jogo reflete a isso, né, Guizerinho? Então a gente espera que ele não se apareça, né, que deixe os jogadores jogar, que deixe os treinadores fazer o jogo deles, porque a gente sabe que nessas horas, por mais que o árbitro se ache o grande, ele acaba atrapalhando um pouco a partida e acaba deixando o espetáculo à parte. Mas espero que ele possa fazer um bom trabalho, que, lógico, a gente torce para a Internacional, mas que ele seja justo nas escolhas dele, nas opções deles de falta, cartões, etc. Mas a gente sabe que é um jogo onde precisa ter uma grandeza de um árbitro, que a gente já viu tantos árbitros aqui no Limeirão apitando a favor, contra a Internacional. A Internacional foi muito prejudicada, às vezes, na arbitragem, principalmente nesse jogo contra o Paysandu. Aquele juiz estava dando muitas faltas pro Paysandu, qualquer encoste que dava nos caras, o cara do Paysandu caía, ele dava falta. Para a Internacional já era muito difícil.
1: Pelo amor de Deus,
2: o pênalti, cara, que ele deu para mim, na minha visão, é lance interpretativo. Mas eu, cara, eu não teve, não foi nada, velho. Foi um lance normal, como... Tudo bem, ele pisa o corpo e cai, mas na minha visão não foi pênalti. Já teve muitos pênaltis para a Internacional, mais grande que esse aí, maior que esse, e não foi dado. Então, eu acho que na Internacional, infelizmente, para a arbitragem, está sendo muito prejudicada, no meu ponto de vista. Eu não sou de regras, não sou disso, mas eu sei de futebol. Então, às vezes, eu acho que a Internacional está sendo muito prejudicada. Espero que seja ao contrário nesse jogo.
0: Caio, Bruno Argueu de Araújo, árbitro da FIFA, apitando a Inter. Acho que não vai dar erro, não. É um cara experiente, né?
1: É, cara. Eu quero ver no jogo, né?
2: Difícil porque elogiar árbitro.
1: É complicado. Não, é complicado. São tantas coisas que envolvem, né, velho? Então a gente fica... É até perigoso ficar comentando certas coisas, né? Mas... Vamos ver. Currículo ele tem, né? Vamos ver se vai colocar pra jogo.
0: O Marcolino, e o árbitro Rafael Kraus, que vai apitar o jogo Santa Cruz e Maringá pela quinta rodada do quadrangular de acesso da Série C. A partida que pode confirmar a subida de divisão do time pernambucano. Então a CBF agora está apostando em árbitros experientes, né? O Bruno Argueu apitando o jogo da Inter e o Rafael Kraus vai para Santa Cruz e Maringá.
3: Ah, mas eu acho que a CBF acerta, né? Ela pega os que estão mais aí preparados para um jogo desse tamanho, né? Tanto lá como daqui. Esse árbitro que vai apitar o jogo da Inter, eu assisti Santos e Palmeiras, assisti Santos e Remo. É um bom árbitro, cara. Ele é enérgico, ele não é de pipocar, ele não pipoca, não. Agora que negócio de caseiro, você já não sabe como é que é, né? É. Mas que ele é um árbitro que tem punho firme, ele... Você pode pegar, pega o jogo lá, Santos e Remo, que ele apitou pra você ver, ele não... Ele peita mesmo os caras, nego, né? Vim querer pular pra reta dele, não. E o Kraus, todo mundo já sabe como que é, né? Então acho que pega esses árbitros mais experientes pra esse momento, mas tem muitos árbitros, muito mais aí, FIFA experientes, mas eu acho que a CBF acerta no nome pra cá.
1: A CBF tem esse costume, né, de colocar esses árbitros mais renomados no jogo de
3: acesso.
1: Jogo
3: de acesso,
1: né?
0: Mas eu acho que já devia ter colocado antes. Eu acho que devia ter colocado nesse quadrangular de acesso inteiro.
2: É. Entendi.
3: É que assim, né, é que eles pegam jogos da Série A, você vê, nos jogos desse quadrangular final, estava tendo muito jogo, entre aspas, decisivo na Série A lá em cima. Então eles pegam os melhores e põem lá. Não que os outros são ruins, mas eles pegam o quadro FIFA e põem lá. Como não vai ter rodada domingo, é sábado, que o Brasileirão está parado, eles vão pôr os melhores. Aí colocou. Você pode ver, depois se procurar quem vai apitar pro lado de lá também, você pode ver que é tudo árbitro grandão, FIFA, né? Tudo nego de nome.
0: Bom, vamos. O Titi vai preparar pra gente aí a coletiva do Mazola Júnior, né? Após a derrota do Paysandu pra Inter
3: Chorou,
0: de Limeira.
3: Hein?
0: Tá no pente aí, Titi? Bora. Então vamos ouvir aí o professor que acabou de chegar lá no Paysandu, mas não vai conseguir o acesso aí. Fala aí, Mazola Júnior.
5: Nós tomamos 4 gols da Inter em 2 jogos. São gols inadmissíveis de tomar num nível desse numa competição de Série C de brasileiro na fase quadrangular. Tomou gols que jogam abaixo qualquer equipe. Em relação, vai ser luta na UTI a respirar, ainda hoje. Volto a dizer, matematicamente, se o Brusque não ganhar na Ferroviária, matematicamente ainda não estamos mortos. Ainda não morremos. Então vamos aguardar o jogo de amanhã para a gente ver o que o resultado de amanhã e aonde vai nos deixar depois desses 2 jogos que nós fizemos com a Inter, que sinceramente, futebol não tem justiça, sorte e azar, na minha opinião. Futebol é competência. Trabalhamos muito bem, mas não tivemos a competência de botar a bola para dentro e muito menos de defender.
6: Boa noite.
5: Boa noite a todos. Eu acho que o melhor Paysandu é o que está entrando a jogar. Infelizmente, nenhuma das nossas substituições, nenhuma das nossas colocações tem dado resultado. Então isso é a prova mais real, que o melhor Paysandu é o Paysandu que está começando os jogos. Acho que pelo primeiro tempo que fizemos aqui, pelo jogo que fizemos lá e pelo primeiro tempo que fizemos aqui, acho que a explicação é muito simples e a confirmação.

relação a essa situação de pôr jogadores que, mais jovens e tal, para jogar, o momento não é esse. O momento não é esse. E ainda nós não estamos desclassificados. Vai depender muito do resultado de amanhã. Quem morre de véspera é Peru. Vamos deixar acabar o jogo amanhã, Brusque Ferroviária, para aí a gente matar o Paysandu de uma vez na classificação. Ainda não acabou. Vamos aguardar e ter um pouco mais de discernimento nessas avaliações, principalmente dessa molecada da base. É, quando a gente faz as substituições, é logo que a gente faz, porque quem está dentro do campo tem uma queda de rendimento, ou psicológica, ou física. A gente esperava, sinceramente, esperava que o rendimento de quem entrasse realmente viesse a melhorar a equipe. E não foi o caso nenhum dos dois jogos. O jogo, se você for analisar a primeira parte do Paysandu, há muito tempo eu não vi o Paysandu jogar assim, criar tantas chances de gol. Nós tivemos 4 chances claras no primeiro tempo, né? Nós tivemos, nos números do jogo, 23 finalizações, 9 no alvo e 12 escanteios a favor. E não fizemos nenhum gol. Com os números desse ofensivo, é impossível você não fazer nenhum gol no adversário. E quando acontece essa situação, você perder os gols que nós perdemos na primeira parte, ainda mais jogando fora de casa, você vai perder o jogo. Essa é a lei do futebol. Essa é a lei do futebol. Você não pode, num jogo decisivo assim, perder tantos gols como nós perdemos hoje, principalmente no primeiro tempo. Aí tentamos motivar o grupo, fizemos uma substituição para deixar o time mais ofensivo ainda. Pablo tinha tido alguns problemas antes do jogo. Não achamos que o Pablo estava conseguindo fazer a dobra no fundo, né? E no intuito de melhorar. E aí, logo no começo do segundo tempo, você toma um gol de arremesso lateral, uma jogada que foi trabalhada insistentemente a semana toda, nas duas semanas, porque nós sabemos que a Inter tinha esse lance forte com o Bianconi, né? E aí, no arremesso lateral, em que a gente ia fazer o caixote no Bianconi, os dois zagueiros, e o resto tudo individual. Como é que é possível o jogador da Inter aparecer sozinho dentro da nossa pequena área, pô? Aí, falta de concentração. Nós estamos tomando vários gols, mas ele tomou vários gols nessa competição por erros inadmissíveis no nível dessa competição, né? Se eu não me engano, a Inter dá 2 chutes no gol, 3 chutes no gol, o jogo todo, né? Eles tiveram 2 escanteios a favor e 9 finalizações. Quando você não é eficiente, você vai perder o jogo. Foi isso que aconteceu. E aí o segundo jogo, o segundo gol matou o nosso time animicamente. Tentamos ver se com o pessoal que entrasse, os ânimos se animavam, né? A gente botou quase todo mundo lá na linha da frente, abrimos mão de todos, abrimos mão do lateral esquerdo, por Bisco, pela altura, porque nós sabíamos que íamos ter muita bola parada a favor, e nada funcionou, fomos muito ineficientes, incompetentes, e aí você paga o preço. Você paga o preço. Isso não é no Paysandu, não é na Série C, não. É todo lugar do futebol. A verdade é essa. E somando, você foi muito feliz na sua colocação. Soma tudo, né? Você toma um gol ao final da primeira parte do jeito que foi, toma um gol começando a segunda parte do jeito que foi, isso joga qualquer equipe do mundo abaixo. O intuito das nossas substituições era para ver se realmente a gente entrava, mudava esse cenário também psicológico, anímico dentro do campo. Mas também não funcionou. Tentamos de tudo por tudo. Mas o erro, na minha opinião, a primeira parte foi escandaloso. Escandaloso. Volume, qualidade, jogo jogado, flanqueado, finalizações, pênalti a favor. Aí tu toma um gol no final da primeira parte, do jeito que foi. Se eu não me engano, a diferença de faltas laterais entre o Paysandu e a Inter de Limeira é mais do que o quádruplo de faltas laterais. E eles, na primeira, segunda falta lateral que tiveram a felicidade de acertar o gol, a bola bate no chão, acho. O Gabriel falou que não desvia ninguém. A bola bateu no chão, acabou atrapalhando o Gabriel. Infelizmente, aconteceu com a gente. E depois, a ducha de água fria, que aí é difícil você reverter uma sequência negativa dessa. É difícil reverter quando você toma o segundo gol. Foi trabalhado insistentemente as duas semanas.

0: as duas semanas, tanto no primeiro jogo como no segundo jogo, essa jogada foi trabalhada. E nós pecamos.
1: Legal, então aí a choradeira do técnico do Paysandu, o Mazola Júnior, que perdeu, agora ficou muito difícil a classificação. Ainda dá para o Paysandu se classificar, mas é muito difícil aí. O Chico Pereira está perguntando para você, Caio, alguma novidade quanto à entrada de bateria das faixas e do bandeirão no jogo de sábado contra o Brusque?
2: Então, Gizeline, desde quando foi proibido, a gente tem tentado, né, fazer com que volte os patrimônios da torcida em terror. Já tentamos muitas coisas. Se for falar aqui, eu fico o programa inteiro só falando das coisas que a gente tentou fazer para voltar esses negócios. Mas é difícil, cara. É difícil. Isso aí só é competência da PM. Eles têm que ver o que vai resolver ou não. Agora, em específico, esse jogo contra o Brusque, a gente ainda está aguardando a resposta. Não falaram que não, por enquanto, porque antes a gente mandava. Não, não, não. Esse jogo não falou nada. E uma informação extra-oficial aí, não sei se o pessoal da internação pode confirmar para mim, mas que eu saiba, eles também não tinham recebido nenhuma confirmação da polícia. E eles podem entrar com as coisas normal, né? Cara, a gente tá aguardando, velho. Assim que tiver uma posição, a gente lança nos grupos aí, se já vai entrar com as coisas ou não. A gente tá com a esperança de que dê certo, tá? A esperança nossa de que dê certo, mas ainda não tem nenhuma resposta.
1: Ó, e o Chico tá fazendo uma outra colocação aqui, ó. Gizeline, dá uma reforçada quanto à entrada de camisas de outros times, sem ser da Inter e do Brusque no Guimarães no sábado.
3: Ah, os caras não deixam.
1: Então, você tem alguma informação? Ele foi para dar uma reforçada que, pelo que eu entendi aqui, que não é para entrar com outra camisa a não ser da Inter.
4: Eu já vi muitos torcedores entrando com camisa de times da capitais e não entrar. Agora, não sei se está liberado ainda, mas é melhor.
1: Para dar uma reforçada.
2: Não, acontece. Acontece. A recomendação que é passada, isso, né? Que é passada é que não pode entrar. E eles barram mesmo.
4: Eles barram mesmo.
2: Tem gente que consegue passar batido lá, porque é muita gente, né? Jogo passado, eu vi gente lá com camisa, mas tem a maioria das pessoas tem que voltar pra trás e dar um jeito de trocar.
3: A única camisa que eles deixam entrar é só da seleção brasileira, né? É a única que eles não impedem de entrar, mas
2: não, essa informação camisa não tem, de outro, mas eu clube, acho que não também, viu?
3: Eu lembro uma vez que eu fui. Eu fui no jogo da Inter com a Avenida. Eu fui nesse jogo no Limeirão, eu tava lá. Copinho chuta aquela bola pra lua. E eu fui com a camisa do Morro Azul, time amador da cidade. Eles não deixaram entrar. Não. Né? Aí sabe o que eles falaram pra mim? Você vai ter que virar a camisa. Você vai virar a camisa, você tá lá dentro, você vai montar a camisa normal. Aí o policial falou assim: olha, eu vou só deixar você entrar porque é uma camisa de time amador. Que aí eu provei pra ele, eu tive que abrir meu celular e mostrou uma foto que era um time amador da cidade. O cara tava lendo lá que era Morro Azul, Limeira e tal. Aí ele falou, mas daí você vira a camisa, aí você entra. Aí eu virei a camisa. Teve torcedor que tava com camisa de clubes que teve que tirar e tinha uma caixa do lado ali, naquela entrada principal do Limeirão. Tem uma portinha ali que acho que é do pessoal ali que cuida de alguma coisa da Inter. Bem na entrada principal tem uma porta aqui. E tinha uma caixa ali. Aí todo mundo que tava com camisa do Corinthians, São Paulo, tirava a camisa e deixava lá. E ia pro jogo sem camisa. Eu fiquei pensando se for mulher. Né? Porque eu vi só os homens tirando. Aí colocaram lá e entraram sem camisa pro jogo. É um desrespeito com o torcedor deixar o cara sem camisa pra assistir o jogo. Mas pelo que eu vi naquele jogo, não. E aqui também eles não deixaram entrar.
2: É, assim, o Marcolino, a minha opinião é de que tem que barrar mesmo, cara.
4: Eu também
3: concordo. É porque dá briga.
2: Porque, não é nem mais por respeito ao clube.
3: Respeito ao clube.
2: Você tá indo assistir o jogo da Internacional.
3: Isso.
2: Tá assistindo o jogo do Corinthians, do São Paulo.
3: Isso.
2: Ah, mas eu sou corintiano, então você vai lá em Itaquera assistir o jogo do Corinthians.
4: Exatamente, concordo com você.
2: Ah, mas eu quero ver o do Leão, então vai na sua, sem pôr camisa de outro time. Eu vou lá em Itaquera assistir o jogo do Corinthians, camisa do Leão. Será que eles deixam entrar?
3: Não vai. Não entra.
2: Então, pronto.
4: Eu acho que tá vamos fazer um apelo também, né? Que pra quem for no estádio, ou vai com a camisa das torcidas, a camisa da Internacional, porque é bonito, cara.
2: Branca,
4: é bonito, branca, bonito, branca, é bonito branca, você branca ver padronizada assim. É legal pra caramba, sim, velho.
1: Ó, hoje é dia de festejar o aniversário de um dos maiores atacantes da história do futebol amador de Guimeira, o Will Cambagliota. São 51 anos bem vividos. Quem marcou mais gols na cidade? O Will, Dega ou Alex?
4: Caramba,
3: Alex Neves?
1: É.
3: Rapaz, disputa, que eu acho que tá
4: o Dega jogar muito também.
3: Eu acho que tá entre o Dega e
1: o Will.
3: O Will, hein?
1: O Will tá fazendo 51 anos hoje. Parabéns, tá, viu?
3: Nossa, Will Cambagliota. Jogou demais, cara. Mas o Dega também, putz, é duro falar, hein? Eu vou ficar pelo Dega.
2: Será eu também. Acertei? Se eu chutar, eu chuto no Liga.
1: Não, então, não tem. O Marcio fez uma pergunta, deixou no ar a pergunta aqui na pauta. Quem marcou mais gol, o Will, o Diego ou o Alex?
3: É, eu vou dar uma pesquisada depois na Liga, que a Liga deve ter esses dados, aí na sexta-feira eu venho com essa informação, mas eu acho que foi o Dega.
4: Eu também, eu acho que é o Dega.
3: O Alex Neves fez muito gol no Amador, mas acho que o Dega fez mais. Dega...
4: Centroavante nato, né?
3: É louco. E aí o velho ainda tá on, viu? Ainda joga uma terceirinha, uma segundinha fácil aí.
4: Só pegando um gancho, o americano meteu 3 gols esse final de semana.
3: É o outro rei da Várzea aí
4: três
3: também, golaço, que eu acho, véio, que se você for colocar na balança também aí, sei não, hein? Tem muito gol aí, homem.
1: Ó, pra gente chamar um intervalinho, SESI Franca Basquete e Mogi Basquete fazem a final do Campeonato Paulista de 2026 em uma série melhor de 5 partidas. O confronto é uma reedição da decisão estadual da temporada passada vencida pelos francanos. Por ter feito melhor campanha, o Franca abre a final em casa. O jogo 1 será no Pedrocão, no dia 7 de outubro. Depois, as partidas 2 e 3 vão para Mogi das Cruzes. Caso sejam necessários, os duelos 4 e 5 voltam para Franca. Bom, vamos chamar um intervalinho. O Titi está precisando faturar, pagar as contas. Um minutinho e a gente volta.

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3: Valeu, 19 horas e 7 minutos. Estamos ao vivo aqui no Pimba nos Esportes. Olha só, a Fórmula 1 divulgou algumas mudanças para a próxima temporada da categoria. Depois de reunião em Londres, a comissão do torneio aprovou a redução da distância máxima das corridas, que foi de 305 para 290 quilômetros. Dessa forma, todas as etapas da Fórmula 1 devem ter de 2 a 3 voltas a menos em suas corridas. O objetivo da alteração é se adequar ao novo regulamento dos motores, que receberão um aumento de 5% no fluxo de combustível. Além disso, o limite de 3 horas para o encerramento de uma corrida, contado a partir do momento da largada, foi excluído. Agora será definido um limite de tempo rígido para a finalização de qualquer atividade de pista. A Fórmula 1 anunciou o calendário da temporada 27 com 24 corridas em 22 países. O Mundial começa em 14 de março e termina em 12 de dezembro. Entre as novidades estão o retorno dos GPs de Portugal e Turquia e a ampliação do número de corridas sprint para 10. Mônaco estreia no formato e São Paulo, entre os dias 5 e 7 de novembro, volta a receber a prova curta. Então falamos aí da Fórmula 1 aqui no Pimba nos Esportes. Ô Caio, vamos falar de novo aí do Corredor de Fogo que a Interhor está preparando para o próximo sábado. O Titi vai pôr a arte aí. Quem quiser ajudar, Caio, vai ter o Pix, né? Pode ajudar aí. Eu sempre falo, cara, é caro isso aí. Gasta uma nota, meu. Então, um torcedor que quer ver o negócio bonito tem que ajudar, né, Caio?
4: Guiseline, a gente arrecadou, a gente tá com uma meta de arrecadação, né, de R$2.500, assim como foi feito no jogo contra o Paysandu, pra gente fazer uma festa muito grande pra recepcionar o elenco, né? É difícil, é caro mesmo esses fogos, né? Então a gente fala, a gente tenta arrecadar, né, chegar nessa meta de 2.500, e quem quiser comprar, levar também, ajuda, vai ficar mais bonita a festa ainda. Não é fácil, viu, gente, levantar esse dinheiro. Acho que a gente consegue rapidão, e uma semana vai muito trabalho aí pra gente conseguir fazer essa festa, tá? Então quem puder colaborar e ajudar no Pix, tá na tela, tá bom? Que é o CNPJ da Torcida Interior, que é 20-303-489-000188. Tá? 20-303-489-000188. Então você faz lá o PIS, a contribuição, e a gente pega tudo, junta tudo, compra pra gente fazer a festa aí da torcida pra recepcionar o time. Eu só espero que o elenco não assista o programa, né, velho? Porque essa empolgação nossa aqui, se os caras entrarem nessa vibe, nessa onda, nós estamos é lascado, né? Deixa a empolgação pra nós, pra torcida. Não, o jogo é sério, cara. A gente fica falando assim, né? A gente vai subir, não sei o que, vamos ganhar o jogo, mas a gente fala na emoção de torcedor, né?
5: Perfeito.
4: Porque o time do Brusque é um time muito qualificado. O jogo vai ser muito difícil. Igual eu aqui falando, porque nós vamos ganhar e vamos brigar pela final, não, eu já tô aqui. A gente fica torcendo assim, mas é coisa de torcedor mesmo. A gente fica ansioso, fica nessa vibe, mas pezinho no chão, gente. Pezinho no chão. Tem jogo, tem 90 minutos pra acontecer ainda. A gente jogou 2 vezes com o Brusque, a gente não ganhou nenhuma delas, tá? Então, assim, foco no acesso, porque vai ser um jogo difícil, assim como o time tem que fazer o papel deles dentro de campo, gente. Vamos fazer o nosso de torcedor, tá? Porque são várias coisas que vão levar o clube para a Série B. O jogador faz a parte dele e a torcida faz a parte dela. Então vamos chegar junto, vamos todo mundo abraçar, 5 horas na frente do estádio. Vamos fazer uma recepção monstruosa, cara. Eu lembro das recepções que a gente fez, toda vez que eu tô aqui eu falo pro Edmar daquela do Ituano, que foi muito boa. A gente estava um tempão sem vencer um jogo, né, no Paulistão, e a gente fez aquela recepção. A Inter ganhou de 1-0 e foi na sequência 1-0, 1-0, 1-0. Classificou.
5: Lembra que fez uma também na pandemia também?
4: Desceu,
5: né? Acho que foi Internacional e São Caetano. Acho que foi 1-0 pro Leão. Gol do Rafael Santos, que ele matou a bola no peito e antes do jogo. O Leão tava também precisando da vitória.
4: Então, assim, cara, chegar junto, gente. Agora é a hora. Tá acabando o campeonato. Né? A gente, eu vou ali no jogo. Não vai no jogo e vai no Corredor de Fogo. E vai ter eu mandei pra você a arte também que vai ter o esquenta antes também, Guiseline. O esquenta lá no Bar da Grade, concentração da torcida. Quem quiser chegar, tá todo mundo convidado aí, ó. Bar da Grade, sabadão a partir da 1 hora. Vai ter roda de samba lá, o DJ vai tocar. E vamos fazer uma festa, gente. Vamos chegar a separar o sábado pra esse dia, pra gente chegar na frente do estádio já daquele jeito, né?
5: Com certeza.
4: Pra comemorar demais. empurrar, gente, empurrar esse time, que esse jogo vai ser muito difícil.
3: Bom, ó, volta pra mim aqui, Titi, por favor. Ó, um dos jogadores mais importantes do elenco leonino, Lucas Buchecha, corre contra o tempo para estar em campo contra o Brusque. O volante, que completou 80 jogos com a camisa do Leão, foi vetado no aquecimento contra o Paysandu em razão de um desconforto muscular. Segundo Matheus Costa, o jogador já era dúvida durante a semana. Sem ele, o treinador optou por Gabriel Dias, tá? Com 11 participações em gols, marcando 5 e distribuindo 6 assistências, Buchecha pode retornar no sábado. Caso seja novamente vetado, Gabriel Dias ganhará mais uma chance no time titular. Nas demais posições, a Inter seria a mesma. Boa parte da torcida gostaria de ver a entrada de Claudinho no time titular. O camisa 10 se sobressaiu no segundo tempo contra o Paysandu, mas a tendência é que Romarinho siga na formação inicial. Bavari, aí o Buchecha volta, não volta? Tem alguma informação?
5: Cara, eu fiquei surpreso também quando eu entrei no estádio sábado. Eu achei que o Buchecha estava como titular, mas vi o Gabriel. Gabriel Dias, para mim, foi um jogador que deu muita eficiência no meio de campo da Internacional, mas o Lucas Buchecha é o jogador da posição, né? Um camisa 8 nato, é um camisa 8 junto com o Fabrício, faz um meio de campo ali de marcação muito bom. Então, ele chega, tem uma facilidade de chegar na área, já fez gols importantes na Série C. O Buchecha é um jogador que, vale lembrar que dentre os 11, para mim, ele é um dos melhores ali do elenco, junto com o Lucas Santos, o próprio Bianconi, o Vitor Leque, fez uma partida muito boa contra o Paysandu, chamando o jogo, chamando a responsabilidade, né? Eu achei que o Robson também com o Lucas Santos fez uma partida boa, mas respondendo a sua pergunta, o Gabriel Dias entrou bem, cara, fez um meio de campo, só que não teve aquela marcação pontual, né? Que faltou no começo do jogo. A Internacional entrou muito desligado, não entrou muito acho que sentiu um pouco também do jogo, das decisões que eram, mas eu achei que o Gabriel entrou bem e para mim o Romarinho, o Claudinho entrou bem, mas para mim o Romarinho tem que ser o titular sim, porque o Claudinho é um jogador, na minha visão hoje, pelas circunstâncias do jogo, ele é um jogador de segundo tempo, ele é aquele famoso camisa 12, jogador 12, porque se entrar ele consegue resolver, mas durante os tempos 90 minutos, a gente sabe que é difícil. Mas eu opto pelo Romarinho também, porque eu achei que deu mais visibilidade, deu mais tranquilidade, porque pegou o Paysandu mais cansado. E o Claudinho, quando uma bola no pé chega nele, cara, ele faz o diferencial e fez. Mas eu gostei muito da entrada do Gabriel Dias.
3: O Caio, na sua opinião, Claudinho ou Romarinho?
4: Ah, Guizelino, eu gosto bastante do Claudinho, viu? Eu acho que ele tem um passe bem refinado, ele é um jogador bem técnico.
3: Entrou bem no segundo tempo,
4: muito, né? Eu gosto.
5: Muito bem.
3: E eu queria que você falasse aí se tem alguma informação se o Lucas Buchecha volta ou se o Gabriel Dias que vai entrar nesse jogo.
4: Eu, Bavara? Eu? Não tenho. Não
5: eu
4: tenho,
5: também
4: não sei. Não sei mesmo.
3: Tá. Acho que amanhã o Edmar passa a informação aí.
4: O pessoal tá perguntando.
3: Fica à vontade,
4: O pessoal tá perguntando no chat aqui até que horas vai, né? A bilheteria lá no Limeirão. Que na postagem da Inter eles falam que quarta, quinta e sexta. Das 9 da manhã até as 7 da noite. Então hoje é para estar encerrado já, né? Das 9 às 19 é o que a Internacional postou aqui há 4 horas atrás.
3: Então é isso. Legal. Então, 19 horas já acabou, né? Agora 19 horas e 6 minutos. Então, quem não pegou o ingresso a partir de amanhã, tá? O pessoal tá escrevendo eu quero aqui, ó. Já avisei, hein? Quem escrever mais de uma vez não vai participar do sorteio. Pelo amor de Deus. O Marco Antônio aqui, 50 vezes no mínimo. Legal, gente. Vamos lá. Vamos dar uma audiência muito boa aqui. A Internacional tem 67,8% de chance de acesso para a Série B.
4: Sai, tá? Zica. Sai, Zica.
3: 67,8%, Marcolino. Segundo a estatística aqui do Edmar, a Ferroviária, que lidera o grupo com 8 pontos, tem 93,4% de acesso, tá? Então tá aí, a Ferroviária já com 93% e a Inter 67%. Subir os dois, né?
6: E a gente dava aqui que a Ferroviária não chegaria, lembra, Vovó?
4: Lembra.
6: Nós não colocava a Ferroviária, né? A gente colocava Paysandu Internacional.
4: Sabe quem eu tinha medo de enfrentar no quadrangular? Ferroviária e Botafogo.
6: Olha lá.
4: E o Botafogo fazendo essa campanha no quadrangular, né?
6: E não dá pra acreditar o Botafogo, né? O Botafogo, nós colocamos aqui, sim, também o Botafogo lá de lá, seria uma equipe que queria subir. E nós acreditávamos que daria Botafogo e Santa Cruz lá.
5: Mas nós acertamos no jogo do acesso.
6: É, o jogo do acesso, nós acertamos.
5: Nós acertamos.
6: Que seria o jogo do acesso aqui, né? Entre Brusque. Eu acho que os números falam por si, né? É. Acho que 67% é um número muito alto, né? Então tem tudo para subir. Eu acho que é aquela coisa, irmão. Vai chegar o Natal, mas não chega sábado. É,
5: exatamente.
6: Imagino como é que vocês estavam. Como é que vocês estão, não, né? Esperando.
4: Tem que parar esse jogo com esse negócio sábado. De porcentagem de acesso. Deixa pro jogo. Eu fico até roxo nervoso. Porque, nossa, mas dá um azar. Você deixa quieto esse negócio aí.
6: Mas não tem como.
4: Não,
6: né?
4: Nós não alugou chácara, irmão. Não alugou chácara.
6: A chácara só foi nossa.
4: Pezinho no chão, tá tudo.
5: Se não, vai fazer igual o bicolor lá.
6: Mas a chácara aconteceu, né, Guilherme? Ela aconteceu. O importante foi isso, né?
4: Fez o churrasco depois só.
6: Não, teve no acesso, depois que acabou o jogo, tá, teve o churrasco, que tem que ter, não teve antes. Teve depois teve a festa na chácara também. Aí até eu mandei uma fotinha lá pros meus amigos lá de Guarulhos lá, e eu com a taça bebendo um chopp na taça lá, mandei pros meus amigos de Guarulhos lá.
4: Eu falo, esses negócios de porcentagem, cara, tem tantos por cento pra ser campeão, pra acesso, cara, isso aí pra mim, sabe o que é? É matéria de programa esportivo. No campo, velho. No campo
6: é outra história.
4: É outra história. O time pode perder dois jogos, pode perder três jogos. Cara, esquece esse negócio de 90%, 60%. Até o Paysandu tem chance, velho.
5: A gente tem que entender que é o jogo da vida deles, cara. Pra todos os atletas. Imagina um jogador que chegou sem motivação nenhuma da Internacional, hoje tá brigando pra um acesso de Série B. Imagina pra carreira dele. Como que vai ser valorizado? Então é como a emoção deixa para os torcedores. Porque a gente sabe que quando a Inter foi disputar contra o 15 de Piracicaba, lá no Barão, lá, o Caio estava lá com a gente também. Cara, foi um dia muito ansioso. Só que essa é a expectativa, porque é em casa, né? Então é isso que tem que ter um pouco mais os pés no chão e saber que pode tudo acontecer. Né? Tanto o acesso como não, mas também tem a última rodada também que o Leão chega para brigar também. Então são dois jogos. Mas para escolher, eu prefiro esse. Que o Leão consiga a vitória e poder ir para Araraquara mais tranquilo.
4: Cara, e a gente está a 90 minutos de voltar para uma situação que há 35 anos.
5: Exatamente.
4: A Inter jogou quanto? Foi 91? 91 foi?
5: 91.
4: 91, eu não tinha nem nascido ainda quando a Inter jogou a última vez o Campeonato Brasileiro da Série B. E a gente está, depois de todo esse tempo, a 90 minutos, a um jogo de uma vitória. Então, assim, a gente fica nessa euforia, gente, mas é muito pé no chão. O time do Brusque é muito bom. Torno a falar, cara. Verdade. A Inter tem que entrar muito focada, porque é um vacilo. Jogo decidido. Quantos jogos não foram decididos no detalhe? No detalhe. A Ferroviária, se não me engano, tomou 6 gols. A Inter e o Brusque tomaram 7 gols nesses jogos.
5: Uhum.
4: Então, foram jogos com muitos gols. O que fez a Inter... conseguir se colocar nesse patamar de jogo do acesso hoje foi não ter tomado nenhum gol contra o Paysandu. Porque se entra aquele pênalti, se tem outro,
5: faz aquele 2-0
4: que o Ítalo também chegou na frente do Renan lá pra fazer, aí ele fez uma defesaça com a perna esquerda. A Inter tinha tomado mais 2-2, tinha empatado de novo. Então o diferencial, a gente já viu que a gente tá chegando. Tem que tomar cuidado com os vacilos, véio, individuais. Porque isso daí vai decidir jogo.
3: O Elias Rogério, não sei se é verdade, mas foram 7 mil ingressos a R$5. Então o Elias Rogério falou que chegou a informação para ele que já foram 7 mil ingressos.
6: Pô, então vai dar 10 mil pessoas aí do sábado.
4: Contra o Goiatuba, no Bordeirão oficial, marcou como 7 mil e pouquinho ano passado, né? Agora, o oficial que a Inter postou, eu vi 4 mil. 7 mil eu não vi ainda. Né, nas redes sociais.
5: Ô, Guizeni, vale frisar também que esse quadrangular está sendo os resultados estão sendo muito nos últimos minutos, né, cara? Sempre nos finalzinhos, sempre sobra um gol, sobra um empate, alguma coisa. Aí sei que a equipe da Internacional tem que estar ligada, né, velho? Nos 90, não só nos 90 minutos, mas nos acréscimos também. Para não acontecer o que aconteceu contra a Ferroviária, né? Para não acontecer o que aconteceu contra o Paysandu. Um pênalti logo de cara, né? Depois dois lances que passaram perto do Renan. Eu sei que acho que o Matheus vai buscar muito esse inclínio para Internacional não sofrer. E se sofrer, a gente está lá para apoiar. A gente está lá para apoiar o Leão, para gritar, sair de lá rouco. Depois a gente toma aquele combustível para renovar de novo. Sim. E assim vai. Porque eu acho que vai ser um dos dias mais importantes na vida do Leonino. E eu me incluo como isso.
3: Ó, Gustavo Guiveira. Felipe, eu prefiro que mantenha o Romarinho entre os titulares e deixe o Claudinho para entrar no segundo tempo para cadenciar o jogo.
5: Eu também acho. Concordo.
3: O Salvino Lima está dizendo que a Inter vai ganhar de 3-1. Bom, muitas mensagens. Paulo Souza, Romarinho não marca e não arma o jogo. Corre cansado. E final, vale acesso na B. Bom, pessoal, mandando muitas mensagens aqui. O atacante Rafinha é cortado da seleção brasileira, tá? A CBF anunciou o corte do atacante Rafinha da seleção brasileira. Segundo a entidade, um exame de imagem constatou um pequeno edema muscular na região posterior da coxa direita do jogador do Barcelona. E a CBF, Marco Guino, não vai convocar ninguém pro jogo contra a Índia, tá? Não precisa, né?
7: É, e o presidente do Barcelona tá pistola, né? Você perde o melhor jogador seu, o cara que tá voando no Barcelona, capitão, o cara fazendo um gol atrás do outro, aí pega, leva o cara pra três amistosos que, meu, não, nada a ver. Eu acho que, eu penso assim, pra que levar a Vini Júnior, pra que levar a Rafinha, pra que levar esses caras, se você já sabe que esses caras já tá no time que vai jogar eliminatórias, Copa América e tudo mais. Dá chance pra quem não foi ainda. Deixa os caras no clube deles.
8: Ele precisa criar um esquema de jogo, né, Marcolino?
7: Não,
8: como
7: sim,
8: que ele vai colocar a molecada pra jogar ali, que ele tá vendo se vai encaixar, se não vai? Eles precisam ter essa interação com esses caras. Mas o Rafinha falou, o Rafinha não queria nem estar na seleção, não sei porque tá sendo convocado. Não, você prefere, entendeu? Ficar de férias?
7: Nem a Copa ele queria. É complicado, porque agora você vê, ó, você vê lá o Arrascaeta no Uruguai. Já tá fora aqui. Agora o Rafinha fora lá. Eu tava vendo hoje na televisão, desses 16 dias que é da FIFA, né? Pra esses jogos aí da FIFA, já tem 16 jogadores machucados. Tem jogadores em fim de temporada, tem jogadores em começo de temporada, tem jogadores que tá começando a pegar ritmo de jogo, aprimorando a parte física, e aí os caras estão fora. Os caras estão se machucando, estão se lesionando. Eu acho que, na minha opinião, não era nem para ter esses amistosos agora. Deixa isso aí pro começo do ano, né? Deixa os jogadores
8: decisão
7: livres.
8: Decisão de campeonato brasileiro. Então,
7: Copa do Brasil,
8: Libertadores. Esses caras vão me inventar a data FIFA no meio, quase um mês, velho.
7: Esse cara é louco. Você vê, então, quem tá sendo o maior prejudicado são os clubes. E o Rafinha aí acabou se machucando, prejudica, porque o Barcelona tá em jogos aí de tantas competições que tem. E aí você perde um jogador do tamanho dele, que pra seleção, muito abaixo. Mas no Barcelona ele voa.
5: Com certeza.
3: Ó, e a direção do Avaí anunciou a demissão do técnico Alan Aal após a derrota pro Criciúma por 3-0. O resultado manteve o clube na zona de rebaixamento, na 17ª colocação, com 30 pontos. Alan Aal foi contratado em julho para substituir Cauã de Almeida e comandou o time em apenas 13 partidas. Nesse período, acumulou 4 vitórias, 2 empates e 7 derrotas, com baixo aproveitamento de 35%. O Avaí vai cair, rapaz.
7: É, e aí você fala para mim, é culpa do treinador? O cara já pega o time numa situação complicada. Aí você, no mínimo, o time já rachado elenco. Aí põe o treinador lá para poder tentar salvar o time. Aí hoje o treinador não consegue resultado, porque ele não consegue extrair nada desse jogador que está lá. Aí o culpado é o treinador. É a cultura brasileira. Vai ter que estourar em alguém, mas nunca estoura em 11. Vai estourar nenhum que é o treinador. É a mesma coisa agora.
8: É mais fácil, né?
7: É mais fácil. É igual agora o treinador que chegou no Internacional lá. Adilson Batista.
5: O Eduardo.
7: Eduardo Batista. Você acha que ele vai conseguir alguma coisa? Não vai. Vai estourar em quem depois? Quem que é o culpado? Ah, mas eu cheguei já com o time na zona de rebaixamento. Mas se o time cair, a culpa é dele.
5: Com certeza.
3: Bom, vamos chamar o seu Edmundo Silva, a coluna O Mestre com Carinho. Agora 19 horas e 26 minutos. Boa noite, seu Edmundo Silva. Seja bem-vindo aqui no Pimba nos Esportes.
9: Boa noite, amigos. Finalmente aconteceu o final de semana muito feliz para nós, que estamos torcendo para o acesso da Associação Atlética Internacional para a Série B do Campeonato Brasileiro. Começou no sábado com a grande vitória sobre o Paysandu por 2-0. No domingo, precisávamos de pelo menos um empate da Ferroviária lá em Santa Catarina contra o Brusque. E o jogo terminou com o empate esperado por nós. Depois do jogo de sábado, eu fiquei pensando como no futebol, também a sorte pode ajudar a uma das equipes. O centroavante Ítalo do Paysandu poderia ter acabado com o nosso sonho nos primeiros 15 minutos de jogo. Cobrou muito mal a penalidade máxima e logo em seguida, numa jogada espetacular do ataque do Paysandu, ele fica cara a cara com o nosso goleiro e não consegue fazer o primeiro gol do jogo. Se ele estivesse numa noite inspirada, hoje estaríamos fora de qualquer possibilidade de alcançar o acesso. Vamos para o outro lado. A estreia do nosso novo goleiro. Ele contou com a sorte do centroavante adversário quando bateu mal o pênalti. E o Morrinho, artilheiro. Esse foi decisivo para o primeiro gol do Leão. O Edmar, e muita gente achou que foi um peru, um frango, mas para mim foi uma bola muito difícil para a defesa do goleiro, porque ao bater no chão, na pequena área, ela não subiu, o que seria normal. Tanto é que o goleirão dá um tapa achando que acertaria a bola e ela passa por baixo da sua mão. Então, a sorte esteve ao nosso lado. Ainda bem, porque em outros jogos ela nos abandonou, principalmente quando os nossos goleiros foram infelizes tomando alguns gols que não poderiam ter acontecido. Mas além de lembrarmos desses detalhes, vamos lembrar que a Inter jogou uma boa partida. Com sorte ou sem sorte, a vitória da Inter seria o resultado mais justo. No domingo, aquele empate tão sonhado pela nação leonina. Vou contar o que aconteceu comigo. Não fiquei muito preocupado quando o Brusque fez 1-0, porque eu confiava demais na Ferroviária. O time da Ferroviária é muito bom. Eu tinha certeza que a Ferrinha conseguiria empatar o jogo. Mas o tempo foi passando e o gol da Ferroviária não saía. O nervosismo da gente aumenta e chega um certo momento que eu já não tinha aquela confiança de que o gol de empate sairia, mesmo porque a Ferroviária não conseguia criar jogadas, muitas jogadas para fazer o gol. Aí eu vibro com o placar fixado na telinha. Não, eu vou explicar por quê. O nervoso estava me dando sede, se é que isso existe. Fui na cozinha e enquanto eu tomava água, eu pensava, bem que eu podia voltar para ver o jogo e ver no placar da tela da TV que a Ferroviária havia empatado o jogo. E quando voltei para minha salinha de televisão, olhei para o placar, vi 1-1 e dei um grito. Olha, que eu me lembre, foi a primeira vez que eu gritei ao ver um placar. Que beleza, que maravilha, né? É certo que não podemos contar com o ovo antes da galinha botar, mas que estamos perto de ouvir o canto da galinha, eu não tenho dúvida. O acesso está chegando. Por hoje é só. Abraço, amigos.
3: Valeu, um abraço aí pro seu Edmundo Silva. Muito obrigado aí por sempre brilhante a coluna ao mestre com carinho. Bom, vou passar pro Marco Guino falar do futebol amador de Limeira. Espaço aberto para você, Marco Guino.
7: Bom, Giseline, era para acontecer agora no domingo, na sexta-feira, né, ia ter o início aí da sexta rodada, que é a penúltima rodada do Campeonato Amador de Limeira, com o jogo entre 15 da Vila e Bandeirantes. Esse jogo era para acontecer no Limeira FC, ali próximo ao Limeirão, né, mas devido às eleições que vai acontecer aí no Brasil todo e também aqui em Limeira, precisou ser suspensa. A Liga Desportiva Limeirense, junto ao seu presidente, o Rafael Tomazini, ele dava como certo que ia acontecer aí os jogos, não ia parar, depois o pessoal que fosse votar iria, mas não foi possível, tá? Eu acredito, não tenho essa informação, mas acredito que muitos jogadores, alguns aí vão ser mesários, outros jogadores são de muitos jogadores de fora, aí ficaria tarde para o jogador ir votar, devido tem jogo aí do amador que começa 11 horas da manhã, então ficaria tarde para o jogador depois ir para sua cidade e fazer a votação. Então, essa rodada foi suspensa, prejudica um pouco o calendário, né, do amador, porque assim que acabar a primeira divisão, começa a Copa Gazeta, né, a extinta Copa Gazeta, que vai vir com outro nome, e com isso acaba prejudicando. Então, esses jogos seriam Bandeirantes e 15 da Vila, Santa Fé e Beliometo, Nova Suíça e Nova Itália, As de Ouro e Beliometo, Terceiro Tempo e Abílio Pedro, São Lourenço e Bandeirantes, e Degan e Boleiros da Vila. Seria os jogos da rodada que ia acontecer domingo que vem no Campeonato Amador. E aí a gente tem a classificação. Se hoje estariam aí as equipes que estão classificadas. No grupo A, Bandeirantes lidera com 13 pontos, Abílio Pedro tem 11 pontos, Nova Itália tem 11 pontos, Beliometo 10, Paranaense 4, Boleiros da Vila 1 e o Novo Horizonte não tem nenhum. Se acabasse o campeonato hoje, essa fase classificatória, nós teríamos Bandeirantes e Beliometo numa semifinal, nas quartas de finais, e Abílio Pedro e Nova Itália. Olha o tamanho do jogo, das encrencas que nós ia ter aí, Bavalha. É. Ia ter jogo aí, que eu falar pra você, jogo de gigante nesse grupo. Aí no grupo B, Nova Suíça tem 10 pontos, 15 da Vila, 9 pontos, As de Ouro, 8 pontos, São Lourenço, 6 pontos, e o Degan teriam 6 pontos. Né? E Terceiro Tempo, 6, e o Santa Fé tem 2 pontos. Então aqui está mais embolado ainda, porque você tem São Lourenço com 6, você tem o As de Ouro com 8, o São Lourenço com 6, o Degan com 6 e o Terceiro Tempo com 6 pontos. Então essa seria a classificação. Se terminasse hoje o campeonato, Nova Suíça e São Lourenço jogariam uma das quartas de finais, e o 15 da Vila pegaria aí o As de Ouro, tá? Então corre por fora aí o Degan, o Terceiro Tempo corre por fora, porque precisam pontuar nesses dois jogos que faltam aí nas próximas rodadas, que vai acontecer domingo que vem. Pessoal, o único que não está cancelado é o Quarentão. Uhum. O Quarentão no sábado vai acontecer normal, porque a eleição é no domingo. Os jogos vão acontecer normal no sábado, então na sexta-feira o Danielzinho vai estar aqui, ele está mais por dentro aí do Quarentão, e o Danielzinho vai poder falar para vocês aí sobre a rodada do Quarentão. Deixa eu só pegar a informação aqui que ele está me mandando, o Danielzinho, ele está nos acompanhando lá, um abraço para ele, Danielzinho, que sempre acompanha aí, ele está me mandando aqui, deixa eu só ver o que ele está mandando aqui. Celular de pobre é assim mesmo, pessoal, demora um pouco para abrir. Então o Daniel tá falando sobre a rodada. Ih, travou mesmo. Abriu. Sobre a rodada que vai acontecer, acho que no sábado, vamos lá. Deixa eu pegar aqui a informação do Daniel. Isso, ó, ele já mandou aqui, ó. O Quarentão, então no sábado, dia 3/10. É a quinta rodada, no campo da Secap, às 14 horas, Glória e São Francisco, e às 16 horas, As de Ouro e Fazendinha. No campo do Ipanema, às 14 horas, Dinamarca e Amigos do Giba, e às 16 horas, Ouro Verde e BFC Família. No campo do Santandélia, Manguaça e Nosso Clube, às 14 e às 16 horas, Boca Júnior e Rodrigo Rotti. E no campo do Parronque, o único jogo aí que vai ter no Parronque é Limeira e Unidos da Vila. A tabela do Quarentão e dos jogos de sábado vão acontecer a rodada normalmente. Essa é a rodada de sábado. Valeu, Daniel. Daniel passou então aqui pra gente a rodada do Quarentão e a rodada então do Amador. Ela está cancelada aí devido às eleições municipais que acontecem, eleições aí pelo país todo que acontece no domingo, então essa rodada tá cancelada, ô Guizelino.
3: Ó, legal, ó, então vamos fazer o sorteio aqui, daqui a pouquinho eu vou passar pro Bavaria falar do Brutus, tá? Ó, valendo uma camisa oficial da Inter, oferecimento da Dubal, tá? Eu vou pedir pro Marcolino me ajudar aqui, são os nomes de quem acertou o placar, 2 Inter, 0 Paysandu, tá? Então, ó, Demerval Andrade tá aqui, o Marcolino vai dobrando, ele acertou o placar. Alessandro Alcântara tá aqui, ó. Opa. Pedro Gamer.
7: Ei, Pedro
3: tá aqui
7: Gamer,
3: também, sim. Acertou o placar. José Nabarrete, tá aqui, ó. José Nabarrete. Tô ruim de Tô ruim de câmera aqui, rapaz. Ó, Rafael Figueiredo. Tá aqui o Rafael. Também acertou o placar. Marco Guino vai dobrando aqui pra gente, tá? Kleber Monteiro também acertou. Tá aqui o nome do Kleber. Daniel Moraes. Olha só, rapaz. O pessoal acertando.
5: Bastante, né?
3: Márcio Bigones, sempre nos acompanhando aqui. O Marcião também acertou aí, tá?
8: 2-0 é um placar muito bom.
3: Fernando Gonçalves.
7: Essa turma mais coloca, né?
5: Eu coloquei 4.
3: Fernando Gonçalves.
8: Eu sou tão ruim que nem isso eu fiz.
3: Floresvaldo Almeida tá aqui também, ó. Floresvaldo vai concorrer à camisa oficial da Inter, oferecimento da Dubal, tá? Vinícius Aparecido Oliveira, também tá aqui o nome do Vinícius. O nosso amigo Valduti. Valduti tá aqui também. Juan Antônio Marque também acertou 2-0. Ernesto Urique, também tá o nome do Ernesto aqui, tá? Everaldo Campos tá aqui.
5: Deixa eu mandar um abraço pro Everaldo Campos, que eu vi ele no estádio da Inter sabadão. Forte abraço aí.
3: E o Dagoberto Santos também. Olha, quem... daqui a pouco nós vamos fazer o sorteio, esses 16 nomes. Quem acertar, quem ganhar, vai concorrer com o Luciano Martins, tá? O Luciano Martins foi quem curtiu a transmissão pelo Rápido no Ar, tá? Então daqui a pouquinho a gente faz o sorteio, enquanto o Marco Guino vai acertando ali. Eu queria que você falasse, Bavara, do Brutus, que joga amanhã.
5: Antes de mais nada, eu vou mandar um abração pro Flávio, né? O CEO lá do Brutus, lá, que sempre tá com a gente lá nos jogos. Amanhã, a partir das 7h30, né, vai ter Brutus e Pindamonhangaba. E amanhã o presidente Caio aqui já autorizou a camisa 6, vai estar presente lá com os instrumentos.
8: Com certeza, bora.
5: E eu quero já salientar você de casa aí amanhã por participar, curtir, né, o Volucato agora está liberado para as torcidas. Então amanhã a gente foi, graças a Deus, lembrado, né, Caio? E vai ter camisa 6 amanhã lá no Volucato lá. Então, rapaziada, camisa 6, aí ficar atento que amanhã temos um jogo 7h30.
3: Ô, Bizarino, eu participei da barganha aqui fora, viu?
5: Foi?
8: deixa abaixo.
3: Eu vou, mas eu preciso...
5: já estamos confirmados umas 8 pessoas, de 8 a 9, 10 pessoas lá.
7: Vai, Marcos. Ô, Bizarino, só para cumprimentar sobre o Amador, deixar aqui registrado os créditos aí para o Central da Várzea, né? Que é um aplicativo que tem agora aí pro Amador, e quem quiser entrar lá é só digitar lá Central da Várzea. Lá tá tudo, lá tem artilharia, lá tem a pontuação, os jogos que já aconteceram, resultados, tudo lá. Então e eles que mandam para mim aí esses resultados, tudo que se passa. Então deixar aí registrado aí os créditos pro pessoal lá do Central da Várzea.
3: O pessoal tá tudo bloqueando o rapaz
8: aqui. É isso que eu tava dando risada.
7: Tá pronto aqui, Guizinho.
5: Vamos lá, então. Só, Guizinho, é o Bruto Sub-20, viu? Não é o profissional, é o tá. Sub-20.
3: Legal. Ó, então tá aqui os 16 nomes. Vamos fazer o sorteio. Daqui a pouquinho vai ficar a cargo aí do Bavária, tá? De falar as 20 pessoas que ganharam o ingresso pro jogo da Inter, tá? Como que você faz? Procura o Edmar no WhatsApp, tá? Eu vou passar o WhatsApp do Edmar, você procura o Edmar no WhatsApp e pega o ingresso com ele, tá? O ingresso hoje acho que é digital, ele manda pelo WhatsApp, né? Ele manda o ingresso pelo WhatsApp, então só procurar o Edmar, tá? Vamos fazer o sorteio aqui, tá os 16 nomes aqui. Deixa eu pegar que tem um que escapou aqui, rapaz. Ó, vamos lá. Focaliza em mim no Marco Guina aqui, que o Marco Guina é neutro. Como ele não é leonino, ele é neutro. Então, ele vai sortear depois, a gente passa.
5: Marcolinho, tô mandando dar um ingresso pra você, cara. Você assistiu o jogo domingo lá.
7: Eu não posso. Eu for lá. Eu tenho família, eu não quero apanhar, não. Eu já tenho olho roxo, eu não quero ficar com o olho mais roxo ainda. E outra, eu tô magrinho, não quero ficar com a cara inchada igual a picada de abelha. Então, eu agradeço o ingresso, mas eu vou assistir de casa.
3: Vamos lá, então. Então tá aqui os 16 nomes, tá? Demerval Andrade, Alessandro Alcântara, Pedro Gamer, José Barreto, todo mundo tá aqui, tá? Então o Marco Guina vai pegar o primeiro nome aqui e essa pessoa vai concorrer depois num segundo sorteio com o Luciano Martins, que curtiu a transmissão pelo Rápido no Ar. Deixa eu ver se... Vamos lá. Ô, Titi, focaliza aqui na gente, por favor. Tem como? Tá certinho? Vamos lá.
7: Vai cair um na mão?
8: Vai cair um monte, né, desse jeito.
3: Como que vocês querem
7: mais
3: fazer?
7: Mais fácil, chacoalho e enfio a mão e pego. Isso. Mais fácil. Senão vai ser igual o Silvio Santos. Jogar cuidado, aquele monte de papel e eu tenho que catar um.
3: Cuidado, que é galista aqui, rapaz.
7: Aí não dá, né? aqui, ó, peguei aqui, ó.
3: Isso, tá, fala aí. Fala aí quem que é o ganhador, quem vai concorrer com o Luciano Martins.
7: É, vamos lá. Vinícius de Oliveira, aqui, ó.
3: Vinícius Aparecido Oliveira. Então tá aí. Vinícius Aparecido Oliveira. Agora eu vou fazer com o Caio aqui, ó, com o Luciano Martins. Então vamos dobrar de novo aqui, ó. Vinícius Aparecido, tá? Vou dobrar aqui. E o Vinícius vai concorrer aí com o Luciano Martins, tá? Ó, Luciano Martins. Deixa eu focalizar aqui, ó. Luciano Martins, tá? Ele curtiu a transmissão do Rápido no Ar. Ou o Luciano ou o Vinícius vai ganhar a camisa oficial da Inter, oferecimento da Dubal, tá? Deixa eu dobrar bem aqui.
7: Ô, Bavalha, o Kina tá mandando falar pra você. Ele tá nos acompanhando. Um abraço aí pro Kina que tá nos acompanhando. Ele tá dizendo... Veja com o Bavalha que a tabela diz que é Taboão F9 e não Pinda.
5: Ele Taboão?
7: Pediu pra, ele pediu pra tá você
5: no,
7: olhar.
5: No Instagram do Brutus, que é Pinda.
7: É.
5: É, talvez que, é o time...
7: É, o Kina, no Instagram é que... do Brutus, tá dizendo que é o Pinda e não o F9, tá? O Bavalha tá no Instagram do Brutus aqui, que é o Sub-20.
10: É em Pinda, né? Mas contra quem?
3: Legal, 19h43, tá? A gente já vai fazer o sorteio aqui. Olha só, o Botafogo venceu a Ponte Preta por 2-0 no estádio Santa Cruz em Ribeirão Preto e derrubou a estatística de ser o único clube que ainda não havia vencido a lanterna da Série B do Campeonato Brasileiro. Rafael Gava, de pênalti, abriu a contagem no encerramento da 30ª rodada, enquanto Patrick Bray fechou a conta ainda antes do intervalo. A derrota mantém a Ponte na última colocação com 13 pontos, podendo alcançar no máximo 37, caso vença todos os 8 confrontos restantes na Série B. Com resultado positivo, o Botafogo alcançou 35 na primeira colocação fora da zona do rebaixamento e coloca a manutenção dos rivais na segunda divisão em xeque. Então tá aí, a Ponte perdeu mais uma, né? A Ponte só tá fazendo vexame nessa Série B. Vamos lá, ó, então tá aqui os dois nomes, tá? Eu vou pedir pro Caio pegar um nome aqui. Pode ser, ó. Aqui os dois nomes, ó.
7: Vai lá, Caio. Mais legal.
10: Essa daqui.
3: Essa aqui, ó. Então, lê aí o ganhador da camisa oficial da Inter, tá? 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
10: Luciano Martins.
3: Então, Luciano. Luciano Martins, ó, não é o Luciano Trevisol, não, viu?
7: É, eu tirei ele e ele saiu mesmo. Era, a camisa era pra ser dele.
3: Então tá certo. Luciano Martins, tá? Só procurar o Edmar aí. O Edmar vai entregar pra você a camisa oficial da Inter. Parabéns aí ao Luciano Martins, que acertou 2-0 pra Inter contra o Paysandu. Titi, quer faturar? Tem mais um intervalinho? Daqui a pouquinho a gente volta pros destaques finais aqui no Pimbros Esportes.
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0: Opa, estamos de volta aqui no programa Pimba nos Esportes. Caio, tem umas informações para passar aí? Pode ficar à vontade.
1: Tem uma da seleção. Fala um pouco da seleção brasileira e uma da internacional, tá? A FIFA informou a Conmebol que a Argentina, Paraguai e Uruguai não vão abrir vagas extras, tá? Para eliminatórias. Essas equipes, as seleções vão disputar normalmente as eliminatórias, mas elas vão usar a vaga das eliminatórias para disputar o Mundial. Tá? Então, ou seja, as eliminatórias sul-americanas só vão dar 3 vagas diretas e uma de repescagem. Então o Brasil classificou em quinto na última Copa, ficaria de fora. Tá? Então, como vai ter esses 3, né, que vão sediar a Copa do Mundo, então 3 vagas da eliminatória sul-americana já estão ocupadas. A outra situação aí da internacional, gente, quem tá querendo saber de ingresso, esses promocionais, até quando vai, ainda tá vendendo. Gente, encerrou em vários lugares já, inclusive na bilheteria do Limeirão. Só tem 2 lugares funcionando hoje, que tá vendendo ainda, que é Sander Sorveteria, que fica lá no Santina, dá pra entrar na página internacional, tem lá o endereço certinho, até às 11 da noite. E La Braçaria, aquele barzinho que tem de esquina na rua 13 de Maio, na frente do posto ali, tá? Ali também vai até às 11 da noite. Esses 2 lugares, hoje, até às 11, ainda estão vendendo os ingressos e as filas estão enormes lá, viu? Que já chegou foto aqui, tá gigante. Ah lá. Oh. Aí na Sander Sorvete, aproximadamente 20 minutos atrás. Então, só pra avisar a rapaziada que ainda tem ingresso até às 11 nesses 2 lugares.
0: Legal. Obrigado aí, Caio. E o Bavara, queria que você falasse quem ganhou o ingresso da Inter. Ó, deixa eu passar o telefone do Edmar aqui. Se você tiver que cobrar ele, qualquer coisa aí, ó, é 19-996-27-31-31, tá? Então o Bavara vai passar os nomes e vocês que ganharam o ingresso, procure o Edmar, pega o WhatsApp que ele vai passar o ingresso para vocês. Manda lá, ô Bavara.
2: Vamos lá,
0: os 20 nomes, tá?
2: Os 20 nomes são o Márcio Bigão, Carmo Machado, Milton Júnior, Vinícius Martins, Nereida Silvana, Washington Silva, Jair Freitas, Alair Gonçalves, Carlos Donizete, Ana Cristina, Flávio Souza, Camila, Marcelo Marque, Débora Cecília, Wesley, o Gordinho do Bar, Ivan Dias, Vinícius Oliveira, Marco Antônio e Luciano Souza.
0: Então tá aí, ó. Então, os 20 nomes que o Bavara falou, tá? Procure o Edmar Ferreira pelo WhatsApp, tá? Vou repetir aqui, Márcio Bigão, Carmo Machado, Milton Júnior, Vinícius Martins, Nereida Silvana, Washington Silva, Jair Freitas, esse aqui, Gonçalves?
3: Isso, é Alair.
0: Alair Gonçalves, Carlos Donizete, Ana Cristina, Flávio Souza, esse aqui também... Cicolim,
3: Camila
0: Cicolim, Marcelo Marque,
3: a letra
0: Gordinho do Bar, Wesley, Ivan Dias, Vinícius Oliveira, Marco Antônio, Luciano Souza e Elisa Cicolim, tá? Então, o Bavara vai pegar uma foto dessa, vai mandar pro Edmar, tá? E você que ganhou o ingresso, procura o Edmar Ferreira pelo WhatsApp, tá? E daí você pega seu ingresso com ele. 996-27-31-31 é o WhatsApp do Edmar Ferreira. Marcolino, um abraço para você, obrigado aí pela parceria e até a próxima.
4: Boa noite para todos, fiquem com Deus, sexta-feira nós estamos por aí novamente.
0: Caião, um abraço, valeu, boa noite, Zelino, boa sorte junto. Aí, final de semana.
1: Tamo junto, até a próxima.
0: Bavaria, até a próxima,
2: valeu,
0: obrigado,
2: Zelino, boa noite. Deixa eu mandar um beijo para Camila, pro meu filho Theo, para Elisa aí, Deus abençoe, vamos Leão, vamos para cima e amanhã tem Brutos também, 7:30.
0: Legal, o Edmar vai entrar daqui a pouquinho, daqui 2 minutos ele entra na Rede TV, tá? Fazendo o jogo do Cuiabá, ele e o Miguelzinho Mendes, tá? E ele volta amanhã, o Edmar volta na apresentação aqui do programa amanhã. Na sequência, o programa Ele é o Caminho com o pastor Geraldinho. Um abraço a todos, fiquem todos com Deus, até a próxima, fui!

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0: se andarmos na luz como Ele na luz está, temos comunhão uns com os outros e o sangue de Jesus Cristo, seu Filho, nos purifica de todo pecado. Boa noite.
1: Glória a Deus. Estamos aqui na Melhor FM 82.9 de Limeira, a sua melhor companhia. Louvado seja Deus, que Deus está nos dando vida, saúde e graça para podermos continuar esta batalha, para poder levar a mensagem do Santo Evangelho a todas as pessoas. Eu quero cumprimentar nossos amados, todos que nos acompanha conosco neste programa. Amém? Deus o abençoe, Deus abençoe a sua casa, sua vida. Hoje eu estava orando, falei: Senhor, eu quero orar por pessoas que estão urgentemente precisando de um milagre, precisando de uma bênção para a sua vida, pessoas que estão filhos nas drogas, pai desempregado, casamentos sendo desfeito. Então eu pedi: Senhor, eu quero orar por essas pessoas, né, para que o Senhor possa fazer uma grande obra de salvação e libertação, cura divina para essas pessoas. Então fique aí, que nós estamos iniciando o programa Este é o Caminho, né? Essa é a nossa missão: levar o Evangelho que salva, que cura, que batiza com o Espírito Santo, e breve voltará. Nós estamos esperando, a qualquer momento a palavra de Jesus vai se cumprir. Quando ele estava dando as suas últimas instruções para os seus discípulos, ele disse: eu vou para o Pai, mas um dia voltarei. Deus não é homem para mentir. Então, o povo de Deus está esperando. A gente tem ouvido muitas mensagens, muitos pastores sábios na letra, na palavra de Deus, né? Estão pregando que o Senhor Jesus pode voltar nessa geração, porque todas as profecias está sendo cumprida, não é verdade? Todas as profecias, Jesus falou, explicou direitinho lá em Mateus 24, que esses dias serão semelhantes aos dias de Noé. Comiam, bebiam, davam-se em casamentos, né? Até o dia que o povo entrou na arca, quando Noé entrou na arca. Então, gente, fiquem espertos, busque consagração, busque santificação, como diz lá em Hebreus, capítulo 12, versículo 14, tende paz com todos e a santificação, sem a qual ninguém verá o Senhor, ninguém. O céu está nos esperando. Jesus é o noivo da igreja. A igreja é a noiva de Cristo. Você conhece a passagem, a parábola das 10 virgens. Nós pregamos esses dias esta parábola. As 10 estavam esperando o noivo. Mas o que aconteceu? 5 delas eram prudentes, estavam preparadas, né? As suas lamparinas estavam acesas, tinha azeite sobrando. O azeite representa o Espírito Santo na vida da pessoa. Mas 5 delas não estavam preparadas. Então, quando elas foram comprar, quando elas voltaram, a porta estava fechada. Bateram, mas não adiantou. O noivo disse: não vos conheço, apartai-vos de mim. Você quer ouvir isso aí? Ou quer ouvir o que está escrito lá em Mateus 25? Né? Mateus 25 fala: vinde, benditos do meu Pai. Vinde, benditos do meu Pai. Né? Ele vai chamar o seu povo de benditos, né? Possuir por herança. Está lá tudo preparado. Jesus subiu e foi preparar lugar. Ele disse para os seus discípulos: eu vou preparar lugar para vocês. nós sabemos que Jesus já preparou este lugar, uma casa de ouro, uma cidade santa. Só vai entrar lá os remidos, os que foram comprados pelo sangue de Jesus. A Marilda acabou de ler agora 1 João, capítulo 1, versículo 7. Vamos ver o que significa esse versículo. Crer na verdade de Deus. Olha lá. Significa crer na verdade de Deus. Eu dou uma pausa. Muitas pessoas vão na igreja, ouve a palavra, mas não abre o coração. Gente que vai lá volta, né? Então, quando você sai para ir na igreja, você já põe no seu coração: eu vou na igreja para ouvir a palavra de Deus. É isso que Deus quer de cada um dos seus fiéis. Amém? Deus revelou aqui através da palavra, da sua palavra. Lê novamente, Marilda. Preste atenção, versículo 7. 1 João, capítulo 1, versículo 7. Lê novamente, Marilda.
0: Mas se andarmos na luz, como Ele na luz está, temos comunhão uns com os outros, e o sangue de Jesus Cristo, seu Filho, nos purifica de todo pecado.
1: Amém, glória a Deus. O sangue de Jesus nos purifica de todo pecado. Então, é importante você tomar uma decisão hoje. Amanhã poderá ser muito tarde. Hoje é o dia do seu arrependimento. Confessar ao Senhor Jesus: Senhor, eu fui uma pessoa, Senhor, difícil, complicada, fiz muita coisa errada, mas eu quero pedir perdão, Senhor. Me ajuda, Senhor. Amém? Deus, diz a palavra, Paulo escreveu lá em 1 Timóteo 2, versículo 4. Deus deseja que todos sejam salvos. Todos sejam salvos e venha ao conhecimento da verdade. E Jesus disse lá em João 8: eu sou a verdade. João 14, 6, né? O Senhor Jesus não somente ensinava, pregava a verdade, mas ele dizia: eu sou a verdade. Entendeu, meu amado? Ele disse no singular. Ele não disse: eu sou um das verdades. Não. Ele disse: eu sou a verdade. É por isso que o evangelho tem que ser pregado. O evangelho leva o pecador no caminho certo, leva a Cristo. Jesus mais adiante fala: eu não sou somente a verdade, eu sou o caminho, né? Se você quer chegar a Deus, se você quer ser salvo, Jesus é o caminho. Não tem outro caminho. Não adianta. Glória a Deus. Louvado seja o Senhor Jesus. Amém? Estamos aqui novamente. Estamos na Melhor FM 82.9 de Limeira, sua melhor companhia. Ligue para nós. Você que tem um problema difícil, você que está angustiado, já não sabe mal o que fazer, ligue para nós. 3404-4000. 3404-4000. Amém? Ligue, dê o seu nome e peça a sua oração. Está aqui nosso querido irmão William. Ele vai ouvir você, vai anotar no caderno de intercessão. E após a mensagem, nós vamos orar por todos. Em nome de Jesus, para a glória de Deus. Amém? Senhor, seja louvado. Quem vos apresenta é seu irmão e amigo em Cristo, Geraldo, o pastor do rádio. Nós temos uma equipe abençoada da família, né? Quando não vem um, vem outro, né? Sempre temos um que está disposto a estar aqui conosco. Hoje está aqui comigo a Marilda, né? A minha primeira filha, ela deixou tudo para vir nos dar apoio, né, neste programa. Boa noite, Willis.
2: Boa noite.
1: Deus abençoe, irmão. Amém. A Marilda tem uma palavra para dar para nós.
0: Boa noite, graça e paz a todos os ouvintes. Quero deixar uma porção da palavra de Deus em Romanos 5, do 1 até o 11. Sendo, pois, justificados pela fé, temos paz com Deus por nosso Senhor Jesus Cristo, pelo qual também temos entrada pela fé a esta graça, na qual estamos firmes e nos gloriamos na esperança da glória de Deus. E não somente isto, mas também nos gloriamos nas tribulações, sabendo que a tribulação produz a paciência, e a paciência a experiência, e a experiência a esperança. E a esperança não traz confusão, porquanto o amor de Deus está derramado em nosso coração pelo Espírito Santo que nos foi dado. Porque Cristo, estando nós ainda fracos, morreu a seu tempo pelos ímpios. Porque apenas alguém morrerá por um justo, pois poderá ser pelo bom alguém ouse morrer, mas Deus prova o seu amor para conosco, em que Cristo morreu por nós, sendo nós ainda pecadores. Logo, muito mais agora, sendo justificados pelo seu sangue, seremos por ele salvos da ira. Porque se nós, sendo inimigos, fomos reconciliados com Deus pela morte do seu Filho, muito mais estando já reconciliados, seremos salvos pela sua vida. E não somente isto, mas também nos gloriamos em Deus, por nosso Senhor Jesus Cristo, pelo qual agora alcançamos a reconciliação. Amém. Que a palavra de Deus possa entrar no seu coração e que o Espírito Santo de Deus possa fazer você entender e tocar sobre a sua vida, né? Que Jesus, ele é o nosso Salvador. Ele morreu naquela cruz, ele derramou o sangue dele, né? Por nós, pecadores, né? E através desta morte, hoje nós temos salvação, né? E que a palavra de Deus continue falando com você nesta noite, amém?
1: Glória a Deus, aleluia. Senhor, seja glorificado. Abra comigo aí a sua Bíblia ou no seu celular, acompanhe conosco. A mensagem de hoje está num registro de Atos, capítulo 8, do versículo 26, né, até o 40. Acompanhe conosco aí. Nós vamos ver hoje o encontro de Filipe com o alto funcionário, né, etiópio. Nós vamos ouvir um louvor, depois nós vamos acompanhar. Deixe sua Bíblia aberta e acompanhe conosco. Atos, capítulo 8, do versículo 26 até o 40.
3: Eu sinto a tua presença nesse lugar, Deus. O Senhor não falha. O Senhor não mente. O Senhor não muda.

aquele que começou a boa obra é fiel. Ele não é homem para que minta, ele não é filho do homem para que se arrependa.

0: Glória a Deus. Chegou o momento mais importante deste programa. Deus quer falar conosco através da sua palavra. Fique aí, que Deus quer falar com o seu coração. A mensagem é muito importante para nossas vidas, nosso testemunho. Esta mensagem ensina o povo de Deus, né? Ensina para que ele faça a obra que ele foi chamado pelo Senhor Jesus. Então, nós vamos ler aqui agora, Marilda vai ler para nós, né? Atos 8, versículo 26 até o 40. Lê para nós, Marilda.
1: E o anjo do Senhor falou a Felipe, dizendo: levanta-te e vai para a banda do sul, ao caminho que desce de Jerusalém para Gaza, que está deserto. Ele levantou-se e foi, e eis que um homem etíope, eunuco, mordomo-mor de Candace, rainha dos etíopes, o qual era superintendente de todos os seus tesouros e tinha ido a Jerusalém para adoração, regressava e, assentado no seu carro, lia o profeta Isaías. E disse o Espírito a Felipe: chega-te e ajunta-te a este carro. E, correndo, Felipe ouviu que lia o profeta Isaías e disse: entendes tu o que lês? E ele disse: como poderei entender se alguém não me ensinar? E rogou a Felipe que subisse e com ele se assentasse. E o lugar da escritura que lia era este: foi levado como a ovelha para o matadouro, e como está mudo o cordeiro diante do que o tosquia, assim não abriu a sua boca. Na sua humilhação foi tirado o seu julgamento, e quem contará a sua geração? Porque a sua vida é tirada da terra. E respondendo o eunuco a Felipe, disse: rogo-te de quem diz isto o profeta, de si mesmo ou de algum outro? Então Felipe, abrindo a boca e começando nessa escritura, lhe anunciou a Jesus. E indo eles caminhando, chegaram ao pé de alguma água, e disse o eunuco: eis aqui água, quem impede que eu seja batizado? E disse Felipe: é lícito, se crês de todo o coração. E respondendo ele, disse: creio que Jesus Cristo é o Filho de Deus. E mandou parar o carro, e desceram ambos à água, tanto Felipe como o eunuco, e o batizou. E quando saíram da água, o Espírito do Senhor arrebatou a Felipe, e não ouviu mais o eunuco. E jubiloso, continuou o seu caminho. E Felipe se achou em Azoto, e indo passando, anunciava o evangelho em todas as cidades, até que chegou a Cesareia.
0: Amém. Né? Que mensagem maravilhosa, né? Que testemunho de um servo de Deus. Primeira coisa que nós encontramos aqui: submissão, né? Ele atendeu o pedido do anjo: vai, levanta, vai. Vai para a estrada, né, deserta. Lá está o eunuco. Recebeu um folheto. Ele tinha ido em Jerusalém para adorar o Senhor. Ele deram um folheto para ele, Isaías. Mas ele disse: entra aqui, falou para Felipe. Felipe perguntou para ele: você sabe, você conhece, você entendeu o que diz a Escritura? E ele disse: como vou entender se ninguém me explica? Como vou entender? Assim está hoje, irmãos. Tem pessoas que não entende a palavra, né? Então, para entender a palavra de Deus, nós temos que buscar em oração a presença do Espírito Santo, né? Lá em João capítulo 16, deve ser o versículo 13, João disse, Jesus, João registrou as palavras de Jesus: eu vou para o céu, né? Porque é necessário que eu vá, e quando eu for, o Pai enviará o Espírito Santo, né? O Consolador, o Auxiliador. Quando ele vier, Ele vos ensinará todas as coisas. Deve estar lá em João, capítulo 16, versículo 13. Então, nós ministramos muitos anos a Escola Bíblica Dominical, estudamos muito a Palavra de Deus, e o povo amava em ouvir. A igreja crescia, crescia na graça, crescia no conhecimento, né? Saiu muitos obreiros, muitas pessoas de Deus, né? Pastores. Por quê? Jesus disse lá em Mateus 28, né? Você pode ler lá do versículo 20 em diante, né? Jesus dizendo: ide, fazei discípulos de todas as nações, batizando-as em nome do Pai, do Filho e do Espírito Santo, ensinando-as a guardar todas as coisas que vos tenho mandado. Então, Deus dá esse ministério para a pessoa que quer ser um professor, um mestre na palavra, né? Isso é ministério, não é fácil não. Nós fizemos isso muitos anos, né? Trabalhamos muito na obra do Senhor. Então, para fazer uma pessoa ser discípulo, disciplinado na palavra de Deus, ele precisa, primeiramente, a presença, o poder do Espírito Santo, para que ele possa entender as Escrituras Sagradas. Sem o poder, sem a graça do Senhor, sem o Espírito Santo, é muito difícil, gente, né? Então, você que está nos ouvindo nesta noite, se você pode dizer: ah, eu leio a Bíblia, mas não entendo, né? Então, busque a Deus. Faça aquela oração de coração genuína: Senhor, eu quero fazer a Tua vontade. Eu quero andar nos Seus caminhos. Senhor, eu quero fazer a Tua vontade. Me dá, Senhor, a presença do Teu Espírito Santo para me ajudar, né? E com certeza Deus vai ouvir a sua oração e você vai receber capacidade para entender a palavra de Deus. Está lá Ezequiel, né, capítulo 36 também. Deus disse lá no Velho Testamento, né, tiro o seu coração de pedra e colocarei um coração de carne. E porei dentro de vós o meu espírito, para que entendais a minha palavra. É isso aí, gente. Amém? O Senhor seja louvado. Eu não vou explicar toda a palavra. Nós escolhemos aqui somente o versículo 4 até 8. Eu quero compartilhar com os nossos amados esse texto da Sagrada Escrituras, que está no registro de Atos, capítulo 8. Nós aprendemos com esses servos de Deus, fiéis, submissos, né? Que nos deixou seu testemunho, que nos deixou seu exemplo de fé. Glória a Deus, amém? Escute com atenção o testemunho desse servo de Deus. Vemos ser, começando o versículo 4. Lê novamente, Marilda, o versículo 4 e até o versículo 6. Preste atenção.
1: Mas os que andavam dispersos iam por toda parte anunciando a palavra. E descendo Felipe à cidade de Samaria, lhes pregava Cristo. E as multidões unanimemente prestavam atenção ao que Felipe dizia, porque ouviam e viam os sinais que ele fazia.
0: Aleluia. Nós sabemos que os sinais, os milagres, acompanham a ministração do Evangelho para provar que a pessoa está realmente pregando o Evangelho verdadeiro. Ele ora pelas pessoas. Eu tenho muita experiência nisso. Muitas, muitas pessoas recebeu a palavra, abriu o coração e entregou a sua vida para Jesus, né? E foi curado, foi liberto. Muitas histórias nós temos durante todos os esse meio século de mensagem, de ministério. Os samaritanos sabiam sobre a vinda do Messias. Eles não eram, faziam parte da comunidade de Israel, mas eles também tinham fé e esperança na volta, na vinda do Messias, o Messias prometido por Deus, né? Lê para nós, Brilda. João capítulo 4, o versículo 25. João 4, versículo 25.
1: A mulher disse-lhe: Eu sei que o Messias, que se chama o Cristo, vem. Quando ele vier, nos anunciará tudo.
0: Amém. Amém. Jesus revelou a situação daquela mulher, né? Você conhece a história? Jesus pediu para começar a conversa, ele pediu para a mulher: me dá água. A mulher disse: como? Ela conheceu Jesus pela sua roupa, porque o judeu não se vestia igual o samaritano, né? É uma história longa ali, né? Mas ela conheceu Jesus, né? Foi revelado, ele disse para ela: vai chamar os seus maridos, o seu marido? E ela disse: eu não tenho marido. Aí Jesus disse: disseste bem, tiveste cinco maridos e o que está com você ainda não é o seu marido. Está vendo? Jesus revelou para ela, pelo Espírito Santo, o estado daquela mulher. Era complicado o estado dela, né? Agora veja o versículo 6. Lê para nós.
1: Do qual? Do texto?
0: É, o Atos 8, versículo 6.
1: E as multidões unanimemente prestavam atenção ao que Felipe dizia, porque ouviam e viam os sinais que ele fazia.
0: Amém? Olha lá. O povo, a multidão que ouvia ele pregar a palavra, o evangelho, eles diz a palavra que ele via e ouvia, né? Então, eles creram na mensagem de Felipe. Glória a Deus, né? E foram abençoados. Glória a Deus. Veja que Felipe pregava sobre o reino de Deus. Ele pregava o nome de Jesus Cristo. Este é o tema do livro de Atos. Todos os apóstolos pregavam o Santo Evangelho no nome de Jesus Cristo. Jesus mandou, deu uma ordem para eles: irem por toda parte e pregai dizendo. Amém? Jesus passou para eles essa responsabilidade e está até hoje aqui. A igreja tem essa responsabilidade, essa missão, né, de levar o Santo Evangelho para as pessoas. Jesus disse: ide por toda parte, por todas as nações, né, batizando-as. A pessoa ouve a palavra de Deus, né, aí ela crê no seu coração, ela abre sua boca e confessa Jesus como seu único Senhor e Salvador. A Bíblia fala que não existe outro ao qual devemos ser salvos, só Jesus Cristo. Por isso que ele disse: eu sou a verdade. Amém? Veja que Felipe pregava sobre o reino de Deus. Ele pregava o nome de Jesus Cristo, o nome que está sobre todo o nome. Agora veja que o povo não somente dava ouvido ao que ele ensinava, ele pregava, né? Mas também viam a mensagem que vinha de Deus. Isso a pessoa precisa aceitar, esta mensagem, abrir seu coração, né, para Jesus. Jesus está dizendo: eu sou a luz do mundo, quem me segue não anda em trevas, né? Trevas significa vida imoral, vício, quanta coisa errada. Quando a pessoa entrega sua vida para Jesus, ele tem a luz de Jesus. Jesus disse: eu sou a luz do mundo, quem me segue não anda em treva. O Espírito Santo realiza esta obra no coração da pessoa. Amém? Glória a Deus, louvado seja o nome de Jesus Cristo. Ah, não apenas viam que Filipe falava, pregava, ensinava, mas também, né, ouviam o que ele pregava. Então, viu que Filipe pregava a verdade, pregava o reino de Deus, pregava a salvação em Cristo Jesus. Amém, irmão? Esta é a única mensagem que Deus enviou aos teus servos. Glória a Deus. Vê que no final do versículo 8, é isto que nós, que nos dá coragem, né? É isto, gente, que nos dá coragem para levar esse santo e poderoso evangelho, que pode, tem poder para transformar vidas, mudar famílias. Como o apóstolo Paulo disse lá para o carcereiro: crê no Senhor Jesus e será salvo, tu e a tua casa. Vemos ali, né? Está em Atos capítulo 16, o anjo abriu as cadeias, quebrou as correntes e os presos foram todos soltos, e o carcereiro tentou se suicidar, porque naquela época o carcereiro era responsável pelos presos, né? Se deixasse os presos ser soltos, ele era morto. Então Paulo parou na frente dele, ele se ajoelhou. Paulo ali, eles e em Silas, orava e cantava louvores durante a noite. Já pensou, irmãos, que situação, né? E o carcereiro e os presos escutavam o que eles oravam, o que eles cantavam, e eles entregaram suas vidas para Jesus. Aí quando Paulo chegou diante do carcereiro, disse: não faça nada, estamos todos aqui. Aí o carcereiro disse: senhores, que devo fazer para ser salvo? Paulo e Silas disse: crê no Senhor Jesus, crê. Ele não falou mais nada. Essa foi a única resposta que ele deu para aquele carcereiro: crê no Senhor Jesus. Então, Jesus disse: todo aquele que ouvir as minhas palavras e crer, esse será salvo. Amém? E diz a palavra que o carcereiro levou Paulo e Silas na sua casa à noite, curou ele, alimentou, e Paulo pregou para sua família, e diz a palavra que todos creram na palavra do Senhor, creram no evangelho, creram na verdade. Amém? Glória a Deus. Este é o motivo que nós estamos aqui, fazendo conhecido. Este é o motivo. Nós sabemos que a vinda do Senhor está muito próxima. Lê para nós João 3, versículo 16 e 17.

0: maneira, ele ama o pecador. Ele não tem desejo que ninguém morra, mas venha ao conhecimento da verdade e entregue a sua vida, se converta. Ele está esperando você, meu amigo. Ele está esperando, está dando tempo para você se converter, entregar você e sua casa nas mãos do Senhor Jesus. Veja o 17 e fala, né? Eu vim ao mundo, não para condenar o mundo, mas que o mundo fosse salvo por ele. Esta é a nossa missão, nossa mensagem. Amém? Este foi o propósito de Deus, né? Para com esta humanidade, né? Nós sabemos que o povo precisa ouvir a verdade. O povo precisa aceitar a Cristo. Receber Ele como seu único Senhor e Salvador. Não há outro. Jesus é o único, né? Está lá em Atos, capítulo 4, versículo 12. Não existe outro, né, que nos leva ao Pai Celestial. Né? Lá no final do versículo, lá de João 14, 6, Jesus disse, ninguém vai ao Pai se não for por mim. Ninguém. Não adianta você dizer, ah, eu tenho uma boa religião, eu faço bem, faço boas obras, eu ajudo os outros, sou uma pessoa boníssima, uma pessoa honesta, eu sou uma pessoa, um bom pai, um bom esposo, uma boa esposa. Não. Amém? Então, religião não salva. Religião prega a salvação. Quem nos religa, quem religa o pecador com Deus, é o Senhor Jesus. Se você for a Jesus, Ele vai te perdoar, Ele vai te abençoar, te dar o Espírito Santo, né? Para terminar, Marilda, lê para nós lá, Apocalipse, capítulo 21, versículo 27. Após a sua decisão, após a sua entrega, se cumpriu toda a justiça, fez como o homem lá, o eunuco, que ele estava lá ouvindo a mensagem, e ele disse, Felipe, o que me impede de ser batizado? Felipe falou, se você crer em todo o seu coração, você será salvo. Você pode batizar. Amém? Esta é a nossa missão. O que está escrito lá, Marilda?
1: 21, 27. E não entrará nela coisa alguma que contamine e cometa abominação e mentira, mas só os que estão inscritos no livro da vida do Cordeiro.
0: Nós sabemos, a igreja tem um livro de registro, né? Dos seus membros, mas aqui fala do livro da vida do Cordeiro. Quando você se entrega a Cristo, você entrega tudo, a sua vida, seu coração, você agora pertence para Jesus, você se batizou nas águas, o sinal do arrependimento, o sinal público, amém? Depois, o seu nome é escrito no livro da vida, amém? Então, aí você não é mais seu, você é do Senhor Jesus. Ele tem cuidado de você, Ele está sempre presente na sua vida, Ele te ajuda, Ele faz milagre na sua vida, Ele salva sua família. É promessa, gente. Não é promessa de homem, não. É promessa do Senhor Jesus. Amém? Só entrará no céu, no reino de Cristo, os que estiverem seus nomes escritos no livro da vida. Amém? Mas enquanto a pessoa não toma uma decisão, não abre seu coração, não confessa com a sua boca, prefere continuar a sua própria opinião, essa pessoa ainda não é salva. Amém? Ela precisa entregar-se totalmente a Cristo. Amém? Para ser salva e com o seu nome escrito no livro da vida. Amém? Louvado seja Deus. Esta é a nossa missão, gente. Glória a Deus. Que Deus o abençoe. peço que o Espírito Santo

0: de Deus continue falando ao seu coração, que você possa fazer a sua oração, aquela oração singela, aquela oração, né, de coração. Senhor, eu quero, Senhor, consagrar a minha vida, Senhor Deus, a Ti, na Tua palavra, na Tua, quero fazer a Tua vontade. É isso que é se entregar a Cristo. Amém? Que Deus abençoe, em nome de Jesus. Quarta-feira que vem estaremos aqui novamente, mais uma mensagem para trazer para você. Deus o abençoe. Uma boa noite a todos.
1: A alegria do Senhor é a nossa força. Boa noite.
0: Boa noite.
1: Ô pai, tem gente que ligou.
0: Me perdoe, eu estava esquecendo de orar, né? José Bueno pede oração, né?
1: Cássia e família.
0: Cássia pede oração para sua família. Bendito eterno Deus. Nosso irmão Silvio Pereira, também, que é nosso companheiro aqui, pede oração para sua vida e para sua família. Senhor nosso Deus, nós oramos pedindo a tua misericórdia, a tua bênção, o teu poder, Senhor, a tua graça, a tua salvação, a tua libertação, em favor de todas as pessoas, ó Deus, que nos ligaram para nós pedindo oração. Senhor, que ele esteja, Senhor Deus, firmado na fé, na palavra, Senhor, para poder encontrar com Cristo, para poder receber a tua bênção, a tua graça. Pai, abençoa cada um, olha para o problema de cada um, Senhor, olha para a família de cada um, olha para o casamento, Senhor Deus, dessas pessoas, olha para esses filhos que precisam, Senhor Deus, de um milagre de transformação, Senhor. Em nome de Jesus, nós oramos e nós declaramos a vitória. Tudo em nome de Jesus. Amém, amém e amém, Senhor.
1: Amém.
0: Muito obrigado pela sua audiência, obrigado pelo ter ligado para nós. Amém.